0: foram para casa em julho, que é o sétimo mês do ano. No dia 11, faziam 10 anos que se tinham conhecido. Portanto, tudo, todos os detalhes têm um significado.
1: Sim, sim, sim.
0: E por isso é
1: tudo
0: que...
1: Tudo muito estruturado, não é?
0: Porquê é que eu digo que não estou surpreendido? Porque não fazia, de facto, sentido. Entendo a cabeça de Georgina Rodrigues em dizer que o que ela queria era a cerimónia com a sua família nuclear, com a sua família mais próxima.
2: Com a família que eles construíram.
0: Exatamente.
2: No fundo, a família que eles construíram e que têm construído com muita sensatez, com muito amor, com muito acompanhamento. Absolutamente extraordinário, parabéns.
3: Agora... É sempre extraordinário quando, não dizendo nada, se diz tudo.
2: Portanto, é toda
1: a... Tal e qual, é verdade.
2: Que aconteceu
1: ali.
2: Absolutamente é extraordinário. E ficamos então à espera de saber, quem sabe um dia, o significado destas joias que não estão ali por acaso. Isso é uma coisa que eu tenho a minha convicção. Bom, e agora passamos para um outro dia, para outro assunto do mesmo dia, porque dia 11 foi de facto uma data inesquecível, não só para Cristiano, Georgina e filhos, mas também para o Lenço, Ortigão e Kelly Bailey. Viveram mais um dos capítulos especiais das suas vidas. A bebé Julieta nasceu também a 11 de agosto. A novidade foi dada pelo casal uma semana depois. A Julieta junta-se assim a Vicente Blue, que já tem 3 anos, e se torna agora no irmão mais velho. Temos então aqui imagens do nascimento da bebé Julieta. Vou pedir ao nosso realizador que tire ali o lead para podermos ver melhor a fotografia. Exatamente, a menina parece ter nascido limpinha, não é?
1: Perfeitinha.
2: Limpinha, o que é que eu quero dizer com isto? Eu não, eu sei
3: porquê. É perfeitinha.
2: Porque há bebés que, do esforço que fazem,
1: sim,
2: para
1: claro,
2: nascer, ficam
1: verdade,
2: massacrados.
3: Sim, sim.
2: E ficam muito vermelhinhos,
1: sim, sim,
2: e ficam
1: sim,
2: com
1: sim,
2: marquinhas.
1: Sim, a menina
2: e
1: não...
2: esta menina está, eu digo, quando digo limpinha, é que está perfeitinha. Sim, não tem ali nenhuma mancha, não tem ali nenhum traço de esforço.
4: E está calma, parece que nem esteve a chorar, nem nada. Eu entendo.
0: Ela está adormecida.
4: Pois, sim, então, eu entendo
2: é?
4: o que
2: sim,
4: a tia
2: já viu
4: dizer.
2: Bebés acabados de nascer, sim, sabe que há bebés que nascem muito bem e sem qualquer stress, e que há bebés que fazem um esforço e até, sim, às vezes, sim, são tirados com ventosas e com ferro.
0: Ou nascem com o cordão umbilical ao
2: pronto,
0: pescoço.
2: Pronto, portanto, esta menina teve de certeza um parto muito bom, não é?
0: A fotografia é muito bonita e ternurenta porque é daquelas fotografias para guardar. Seria sempre uma fotografia importante, mas a forma como foi executada, a mãe a dar um beijinho na testa da criança e o pai a beijar a mãe exatamente da mesma forma, é de facto...
3: É verdade.
0: Acredito que um dia ela irá fazer exatamente a mesma coisa com os filhos dela.
1: É lindíssimo, sim.
0: Porque a fotografia tem muito significado.
1: Pois tem.
2: É o que eu acho, fica à espera. Não sei se me escondam neste meu desejo, é de ver o momento em que o Vicente Blue vê a irmã.
1: Gostava muito. Até porque
2: nós
1: são sentimentos bonitos.
2: Nós tivemos aqui um vídeo interessante da Rita Patrocínio, em que exatamente mostrava o momento em que as filhas conheceram
1: a
2: irmã.
1: A Gabriela,
2: não
1: sim.
2: Não é? A Gabriela. E eu acho que era interessante vermos o vídeo em que o Vicente Blue se encontra pela primeira vez com a irmã. Deve ser muito bonito, eu espero naturalmente.
1: É possível que eles
2: que mostrem isso,
1: é
2: já
1: mostrem.
2: Agora é um pedido da tia.
0: Se correr bem, mostram. Às vezes não corre bem.
2: Ah, achas que não?
0: Às vezes não corre bem. Quer dizer, não vamos aqui dizer que todas as vezes as crianças reagem bem, às vezes não reagem.
1: Eu não gostaria de ver o meu quando conheci a minha irmã.
2: Não?
1: Não, cheguei ao pé da minha mãe e perguntei o que é isto.
2: Ai, meu Deus. Mas que idade tinha o menino?
1: Eu tinha 2 anos.
2: Dois anos já falava, já tinha disparado naquela altura.
1: Já imagino só.
2: Pois, veja 40 bem.
1: 40 anos depois,
2: cá está. 40 anos,
1: coisa.
2: Cá está. Já dava promissores indicadores de que realmente seria assim, não é?
0: Mas um exemplo de consistência.
2: Aqui o único problema nos irmãos com idades tão próximas é muitas vezes a força diferente tem os irmãos. Às vezes uma bebé quer ir dar um mimo ao irmão e aperta-o demais,
3: sim,
2: ou faz um gesto mais brusco. Não tem essa noção. De resto, vai correr com certeza tudo.
1: Pai,
2: muitíssimo
1: e o nome,
2: bem.
1: O nome é lindo. Adoro o nome.
2: Julieta.
1: Adoro. Gosto muito.
2: Mas eu também não desgosto.
3: Eu gosto.
2: Não seria uma opção que eu teria para a minha família, obviamente.
3: Não tão original com Vicente Blue.
2: Com Vicente Blue. Eu estava à espera de uma coisa bastante original.
4: Mas eles explicaram que, então, que não tinham vários nomes em cima da mesa, mas que Julieta não era um deles e que só quando ela nasceu e olharam para ela é que, que decidiram que seria Julieta.
2: Que cara é que terá uma bebê?
1: Também não sei.
2: Pois, também não faço.
4: Não sei, pode, se nós pensarmos do Romeu e Julieta, a Julieta era branquinha, pele clara, se calhar eles olharam para ela e acharam que era um bebê que tinha assim um tracinho.
2: Não é o melhor exemplo.
4: Não é isso.
2: Não é o melhor exemplo.
4: Eu não estou a dizer. Não é isso. Eu não estou a dizer pelo exemplo da história. Estou a dizer pelas características. Não tem nada a ver com
5: as características seriam sempre essas.
4: Sim.
2: Pois.
5: Digo eu.
2: Pois, provavelmente. Bom. Talvez um dia nos expliquem também porque é que a menina é Julieta. Se calhar já explicaram e escapou-nos. Mas talvez quem nos está a ver, talvez alguém que nos está a ver e os nossos queridos espectadores ajudam-nos sempre, nos deem qualquer informação sobre a origem deste nome na bebé Julieta, que a origem de Julieta nós sabemos. Bom, e agora falamos de verão, Algarve e Praia do Ancão. E claro, os nossos famosos não escapam às objetivas da Maria Madalena, que anda por lá e por lá vai continuar.
3: Bem ativa
2: e por lá vai continuar até dia 22 deste mês. Portanto, só a partir daí é que podem relaxar. Bom, Sebastião Bugalho, o mais destacado político da sua geração, vice-presidente do PSD e porta-voz do partido, e também eurodeputado pela AD desde 2024, foi apanhado em clima de descontração com a namorada Margarida Campelo. Nós mostramos-lhe aqui essas imagens então no Ancão. Aqui vai Sebastião com um livro, não é?
1: É.
2: Não podia deixar
1: Sim.
2: de ser. Claro. O que é que Sebastião Bugalho estará a ler?
3: O que é que ele não estará a ler?
2: Pois
1: é, acho que é mais por aí, não é?
5: Ele está sempre com um livro ou com o telefone, porque eu há pouco tempo cruzei-me com ele numa das minhas longas caminhadas e ele estava precisamente assim, e aliás estava até sem camisa.
2: Uhum.
5: E ainda o cumprimentei.
2: E levava um livro?
5: Levava, não, eu disse, ou está com o livro ou está com o telemóvel. Está sempre a falar o telemóvel.
2: Pois é natural, porque ele é porta-voz, portanto tem que colher informação para depois conseguir transcrever para o público aquilo que é a informação que recebe. Um namoro muito bonito, um namoro que já tem... Não posso precisar, não sei se tem 5 ou 6 anos, é um namoro que já não é de agora, uhum. com Margarida Campelo, uma advogada, que tem uma particularidade, é filha de um antigo deputado e secretário de Estado, não é? É
1: exatamente.
2: Daniel Campelo.
1: Daniel Campelo, que toda
2: ficou
1: a gente se lembra.
2: Ficou se lembra-se pelo queijo limiano. Não é? Uhum. Portanto, já nem sei se Sebastião e Margarida se conheceram em alguma tertúlia política. Poderá ter acontecido. A verdade é que é um namoro, aliás, uma relação, vivem juntos e, portanto, é natural que tenham ido passar os diazinhos ao Algarve. Eu pedi ao nosso realizador que nos mostrasse, então, outras vezes as fotografias para vermos bem. Então, aqui estão no Ancão, aqui é inquestionável que é o Sebastião, também naquela fotografia é inquestionável que é a Margarida. O dia não estava brilhante. Aquele mar não estava brilhante.
3: O mar não estava brilhante.
5: Não estava, mas estava um sol.
2: Aquele mar até parecia o mar do Meco, que aliás o Sebastião também conhece bem. Portanto, mas já ali um mar puxado, não é?
1: Um bocadinho puxado.
2: Mas pronto.
5: Mas é ele, porque foi este peitinho que eu vi a passear.
2: É ele lá.
1: Não, isso não temos dúvidas nenhumas. Isso não temos dúvidas nenhumas.
2: Próxima vez.
3: Eu gosto de tu teres reconhecido pelo peitinho.
1: É fantástico. Não, bonita relação, discreta. Tem sido sempre discreta.
2: É
1: raro vê-los assim juntos. Sabemos, claro, que estão sempre.
2: Até porque o senhor não é um homem de sair muito.
1: Não.
3: Não tem tempo.
1: É um homem dedicado.
2: Não tem tempo.
1: É aquela dedicação extrema. Falo ter outro tipo de entretenimento, que também o tem no seu trabalho.
3: Claro.
1: Acredito.
3: Deve gostar muito.
4: E a Margarida também, porque a Margarida, além de ser advogada, ela também envolve-se muito em ações de voluntariado com crianças e os médicos pelo mundo, e então ela também está sempre envolta em muito, tem muito, muito trabalho, seja da parte da advocacia, seja na parte do voluntariado, e quer nós queremos, quer não, o voluntariado requer muito a nossa atenção e do nosso tempo.
2: Claro. Sobretudo para quem também viaja em voluntariado. Mas ao menos, podiam ir a um concertezinho. Se calhar vão, nunca foram, foi apanhados. Já o nosso Presidente da República, António José Seguro, é um homem que honra a cultura portuguesa e gosta de contacto com a população. e tem provado isso mesmo. António José Seguro trocou os discursos pelo ambiente de festival e roubou a paredes de coura para assistir ao concerto de Sérgio Godinho, um lado mais descontraído que também merece ser visto. Olha aqui, o nosso presidente está a fotografar e tudo. E com uma fitinha no pulso.
5: Isto é que é surpreendente.
1: É surpreendente.
2: Todo moderno. Reparem que paredes de coura, como sempre, com muita assistência,
1: muita
2: não
1: gente,
2: é?
1: Sim.
2: Com muita assistência. Havemos ter mais imagens que não esta.

0: aproximar-se dele. Aí vai ele, muito bem disposto, não é?
1: Como sempre.
2: Ele está à vontade com as pessoas. Ele é muito à vontade com as pessoas.
3: É isso que eu ia dizer, que se nota aqui, Teresa. O à vontade que ele tem, a forma simples como encara o sítio onde está... Eu acho que isto é tão necessário no cargo que ele ocupa e faz tanto sentido naquilo que ele defendeu sempre, que isto é fantástico de ver e de percebermos que temos esta pessoa
4: em Belém. Eu acho que ver esta evolução dele para um momento mais descontraído, para uma pose mais descontraída, uma forma de estar mais descontraída. Eu sou completamente fã do nosso presidente, portanto nunca o escondi nem escondo. E aqui está uma das razões pelas quais o admiro. E eu estou a ver aqui uma mudança na forma como ele lida com as pessoas. O ar mais formal, mais de lado, e aqui, de facto, um presidente no melhor do verão.
0: Presidente é sério quando tem que ser sério, claro. E é mais descontraído quando tem que ser descontraído. Vimos já o presidente a visitar zonas de calamidade, em que, embora tivesse à vontade com as pessoas, manteve não a
4: sua função. Mas aí é um momento que não é
2: só isso. Nós estamos a dizer que ele sabe estar.
3: Completamente.
4: E a maior parte das vezes ele está de fato, está de blazer, e aqui está com uma polo.
0: Também se ele fosse para um festival, paredes de cora de blazer.
2: Mas é que é isso que não lhe passaria para a cabeça. Ele está tudo certo também, está lá na sua certo. Maneira.
4: De verão,
2: e tira fotografias à vontade com as pessoas, não está a fazer. Só pede fotografias e ele fica bom.
5: Mas ele não se afasta do povo. Isto é que é bonito de se ver. Ele
0: com o Sérgio Godinho, finalmente a fotografia com o Sérgio Godinho. Um dos nossos grandes cantores, autores, um homem absolutamente extraordinário, não é? Que o levou a Prescor. E este é um lado interessante, Liliana, é um lado em que ele honra a nossa cultura. Ele foi ver o Estrovante, ele vai ao teatro ver uma estreia, ou ver, penso que teve também recentemente a ver Rui de Carvalho. Portanto, um homem com este lado cultural, não é?
5: Mas é importante nós percebermos que, além de ser presidente, ele honra a nossa cultura, honra as nossas tradições e faz questão de o mostrar também, que não é só um presidente nos momentos mais duros, mais rígidos que a política exige, mas sim que ele tem este lado dele e que faz questão de o mostrar a toda a gente e também dar a conhecer que, independentemente de ele ser um político, não é? Ele também é alguém,
0: é um de nós,
5: é um do povo,
0: é um
5: e que gosta de boa cultura, bons atores, bons artistas, e faz questão de não
0: e
5: deixar morrer a nossa cultura.
0: De apelar a que as pessoas vão às regiões.
3: Completamente.
0: Que vão ao Minho, que vão atrás dos montes.
3: E prometeu que fazia isso e tem feito.
0: De facto. Bom, continuaremos naturalmente a seguir o espaço do Sr. Presidente da República, assim ele também continua esta sua caminhada cultural. Foi no dia 8 de julho que Bonnie Tyler partiu no Algarve. Demos aqui essa notícia, estava internada num hospital em Faro, como sabem, e faleceu. Bom, só agora se deu funeral. O mundo da música despediu-se desta voz inconfundível. Bonnie Tyler foi homenageada numa cerimónia marcada pela emoção e pela presença de familiares, amigos e figuras conhecidas. Estamos a ver o funeral que aconteceu no País de Gales, terra natal da cantora, e contou com transmissão ao vivo para todo o mundo, tal como tínhamos anunciado. Reparem a quantidade de fãs ali presente, Daniel. Era inevitável.
4: Era inevitável, quer dizer, a Bonnie Tyler é um ícone mundial, não é restrito ao país de Gales, apesar da sua origem ser aí, mas quem é que não conhece a Bonnie Tyler? E se não conhecer diretamente, conhece a música dela.
0: Os temas,
4: e os temas e a voz inconfundível dela. Marcou uma geração na música, uma mulher que tinha uma voz inconfundível, e portanto esta é a homenagem das pessoas que, muitas delas, que cresceram a ouvi-la e a vê-la também, porque isto foi em Mumbles, uma vila em Swansea, também no País de Gales, portanto um sítio onde ela viveu, portanto acredito que muitas das pessoas que estão aí conheceram-na até pessoalmente.
0: Algumas sim, é preciso ver que este funeral passou mais de um mês e uma semana para se fazer o funeral, mas isto, Teresa, não desmotivou os fãs.
2: Não, é muito bonito ver, as pessoas estavam ali a cantar, estávamos a ver, as pessoas estavam a cantar, é uma forma de homenagear um cantor que parte, é a forma mais bonita, como com palmas, e estarem lá até o último adeus, literalmente ali,

0: passa um mês, passa o tempo que for, as pessoas querem se despedir daquela pessoa que lhes deu tanto prazer com o seu trabalho, com a sua música, com a sua arte, e querem estar presente e dizer adeus. É uma última homenagem que prestam.
1: Foi
0: e é
1: bonito,
0: muito bonito.
1: Foi bonito. Nós aqui, quando Bonnie Tyler partiu, escolhemos como tema de homenagem Total Eclipse of the Heart, um tema que exatamente na igreja foi cantado pelo coro. Vamos ver esse momento na Catedral de Swansea, não foi? Exatamente, é. Swansea, sim, sim. Lá no País de Gales. Vamos ver esse momento, Total Eclipse of the Heart, o tema que eles também escolheram. Vamos ouvir.

0: cor, muito bonito. Uma bonita homenagem.
1: Arrepia sempre.
2: É, completamente.
1: O coro a cantar uma canção bonita no meio grande.
0: E devo dizer o seguinte, esta é uma homenagem clássica, não é uma homenagem clássica, um coro na igreja é uma homenagem clássica, mas, e não vamos aqui, enfim, mostrar todas as homenagens que aconteceram em torno de Bonnie Tyler, mas há uma outra também que não podíamos deixar de trazer aqui, porque se esta foi uma homenagem clássica, temos um dos maiores discjóqueis do mundo, David Guetta, que encerrou o maior festival de discjóqueis do mundo, Tomorrowland, com uma homenagem a Bonnie Tyler, neste caso com outro tema, penso que é o Together, que é um tema também muito famoso de Bonnie Tyler, que teve vários, I Need a Hero, enfim, tantos. E portanto vamos aqui ao Face Tomorrowland com David Guetta e Together. Vamos ouvir.

0: Bom, estamos aqui numa dúvida se é o Total Eclipse of the Heart ou se é um tema.
1: Se eram duas músicas,
2: eu também apareceu.
0: Portanto, qualquer das formas, uma bonita homenagem diferente.
3: Lindíssima. E acho que é fundamental que estas homenagens se façam. A data também ajudou, porque encerra aqui este capítulo das despedidas à Bonnie Tyler. Acho fantástico.
0: Sim, agora que uma pessoa, é deixá-la descansar. Não é?
3: Acho que uma pessoa como o David Guetta levar este tema a um encerramento de um Tomorrowland, sim, diz muito também sobre aquilo que foi a carreira e o contributo que a Bonnie Tyler deixa para o mundo da música.
0: Claro que nunca será esquecido. Muitas gerações, não é? Portanto,
2: e a música não vai desaparecer. A música dela não vai desaparecer. Vai-se continuar a ouvir, não é? Felizmente.
0: Nunca na vida, até porque também foi banda sonora de filmes importantíssimos.
3: É verdade, também sabemos,
0: são eternos. Eterno também é o nosso querido Quim Barreiros. Uhum. O Sol da Caparica teve este fim de semana mais uma das suas edições e foi alucinante. Milhares de pessoas assistiram a muitos concertos, todos com artistas da lusofonia. E nós destacamos Quim Barreiros, que faz 80 anos em 2027, eu não sabia. Rodrigo Gomes, da RFM, entrevistou a Quim Barreiros e nós roubámos esta entrevista. Obrigada, Rodrigo Gomes, obrigada, RFM, os créditos são vossos e nós aqui levamos à televisão. Mas então esta entrevistazinha curta, mas muito bem feita, eu diria, a Quim Barreiros.
4: Ora, mexe aqui no Sarapanta. E quanto mais lhe mexes, mais ele se levanta. Ó, Rodrigo, vá.
5: Mestre Quim, para o ano celebra 80 anos redondinhos.
4: Ou vai ou arrebenta, 80 ou vai ou arrebenta.
5: Tem alguma celebração planeada para o ano?
4: Não vou trabalhar nesse dia. Ao festejar os 80.
5: Quando é que pensa pendurar as botas?
4: Quando cair para o lado.
5: Tem a sonho de cair para o lado em palco?
4: É. Eu gostava. Acabou.

0: Em 2026, ainda há pessoas que não perceberam o trocadilho do melhor dia para casar. Isso surpreende-o?
1: Surpreende.
0: Quer explicar?
1: Não vou explicar, porque quem quiser conhecer a música tem que descobrir a malandrice. O bonito é...
0: O bonito, bonito. E já viu que agora a malta jovem anda toda com um bigode igual ao seu?
1: Eu acho que é bonito. E assim, olha, o passa-piolho, sabe por todos, o passa-piolho, que o piolho dá na cabeça e dá a volta.
0: Dá a volta.
1: E vai por ali.
0: O Jack fez o design desta bandeira. Kim Barreiros viu a bandeira do palco e disse: eu quero aquela bandeira. Nós fomos atrás deles e agora vamos dar a bandeira ao Kim.
2: Epá, vocês vão tirar uma fotografia comigo?
0: Por favor.
1: Epá, obrigado. Smile. Muito obrigado. Bem, olha, bom mesmo.
3: O Kim está fantástico, Liliana.
4: Parece um jovem. Ele é um eterno jovem, porque ele tem muita energia, tem muita vida, é bem disposto, é alegre.
3: E fisicamente está bem, não é?
5: Está ótimo. Já houve uma altura que estava com uma barriguinha, agora não está nada, não,
4: está
5: ótimo.
4: Está fantástico.
5: Cuida-se, ele cuida-se.
4: Eu gosto muito do Kim Barreiros, gosto muito das músicas do Kim Barreiros e acho que... O Kim é um símbolo da nossa cultura, é um símbolo da nossa música popular portuguesa e quem não conhece o Kim Barreiros? Toda a gente conhece as músicas do Kim.
3: Toda a gente, lá está, transversal a todas as gerações.
5: É, as pessoas que estavam com a bandeira eram novas, novíssimas, não é?
3: Fantástico, e eu achei que era... A trazer aqui este bocadinho só para referirmos também ao Sol da Caparica, que foi um êxito. Parabéns ao André Sardé, que produz este festival Sol da Caparica, e também naturalmente agradecer mais uma vez à RFM e ao Rodrigo Gomes esta cedência involuntária das imagens.
6: Kim Barreiros é um tesouro nacional.
3: É um tesouro nacional. Não há dúvida
6: nenhuma. Nacional.
3: Falamos agora de mudança de visual, uma mudança de visual que não passou despercebida, já vão perceber porquê. A deputada municipal do Chega, Iris Ascensão, conhecida pela política e pelo seu ingresso no mundo do OnlyFans, surge agora com uma imagem renovada. E como seria de esperar, a transformação já está a dar que falar. E o que é especial, o que é que tem de especial, estamos a ver, Ricardo.
7: Implantes.
3: São os implantes, não é? São os implantes. Muito úteis para o verão, porque não se afoga, não é? Foi uma época muito bem escolhida no verão, estes implantes.
7: E então, se foi ao Ancão por estes dias, com aquele mar picado,
3: não,
7: com certeza que estes implantes terão dado muito
3: seja uma visita do Ancão. Digo eu.
7: Pois então, o que é que é que eu diga?
3: Eu não quero que me digas nada.
5: Está muito jeitosa.
3: Teresa, apreciaste esta melhoria?
5: Eu não sei se é uma melhoria que eu não conhecia. Mas pronto, esta...
3: Ah, não conhecia.
7: Não se lembra?
3: Mas nós a falar não foi num dia que tivesse cá a Teresinha.
5: Eu não, mas pronto, está no OnlyFans, tem que ir melhorando os seus atributos para conseguir mais e mais pessoas que vão lá pagar para ver e pronto, que se já têm mais para ver.
3: É uma deputada que não vai em corrupção. Trabalha?
5: Pois.
3: Não é?
5: Não é na política, mas trabalha.
3: Sim, não, porque ela trabalha na política. Podia ser alvo de tentativas de corrupção. Aqui não.
7: Aqui nada.
3: Aqui não.
7: Nada.
3: A Iris trabalha. Não há dúvida nenhuma com a sua criatividade. Daniel, pois é natural que quem vive de imagem tenha que ir fazendo umas melhorias, não é?
6: Pois.
3: Não gostaste? Não apreciaste?
6: Não é uma questão de não apreciar. Eu acho que as pessoas são livres de melhorarem aquilo que querem melhorar no seu corpo. Quer dizer, não estou aqui para fazer... para estar a dizer se ela está melhor ou está pior, porque não me lembro como é que estava, sinceramente. Mas se a senhora se sente melhor assim e se assim trabalha melhor, por que não?
7: Sim, o ponto importante aqui é que se sinta bem com a mudança, se lhe faz sentido...
6: Claro,
4: mas ela explicou então. Ela explicou que já foi Miss Ribatejo, faz produções de fotográficas, que é algo que ela gosta, da qual se sente bem. Inclusive, na altura foi questionada se o facto de ter aberto a página do OnlyFans e ela ser... ser deputada do na Chamusca pelo Chega, se isso interferia, e ela explicou que a vida pessoal dela é a vida pessoal dela, não tem nada a ver com a política e com a vida
5: profissional. Mas isto não é a vida pessoal. sexual. Isto é uma vida pública também.
4: E o que
5: também,
4: ela explicou nessa entrevista foi que ela já fazia isto antes de entrar para a política.
5: E?
4: Só agora é que criou a página do OnlyFans. E que não é por ter entrado para a política que ia deixar de o fazer.
8: Eu só questiono
4: que uma coisa não invalida a outra.
5: Pois. Eu acho que invalida. Por acaso acho que invalida, mas ela com ela.
7: Eu já tinha dado essa opinião e eu acho que invalida também.
8: O que eu acho é que uma mulher que é dona do seu corpo, que tem autoestima, que é dona do seu corpo, que é uma empresária, tudo isso, não percebo o que é que está a fazer no Chega.
7: Pois é, mas
8: isso
7: mas,
8: é que eu sinceramente não percebo.
5: Isso é outra questão.
8: Isto é uma questão pessoal minha. Sim, quer dizer, acho que há partidos que valorizam mais a... como é que eu ia dizer, a autonomia, isso, a independência da mulher.
6: Mas isso aí é a liberdade individual dela,
8: sem dúvida,
6: de estar onde ela quiser. Eu acho que isso aí não é,
8: não é
6: discutível.
5: Ah, não é coerente?
6: Não, eu acho que não tem a ver com coerência, tem a ver com a liberdade individual de cada um.
8: Mas não é coerente.
7: Daniel, claro que sim.
8: Na minha opinião, também é uma opinião que eu tenho liberdade pessoal.
7: Quando passas determinadas carreiras, continuas a ter a mesma liberdade. Tu, quando vais para determinados sítios porque queres seguir uma determinada carreira, a liberdade continua a ser a mesma. Aliás, é isso que todos nós aqui sentados defendemos. É a liberdade. Mas eu acho que há posições em que nós temos que ter outro tipo de exposição.
8: Portanto, o menino diria que a Iris, quando foi eleita deputada, deveria ter deixado o OnlyFans?
7: Deveria,
6: não,
7: sim.
6: Não foi só tudo. Ah, então estou a falar de outra coisa.
7: Na minha opinião, sim.
6: Eu estava a falar de outra coisa.
8: Não, eu sei, a tua linha de raciocínio foi na minha.
6: Sim, sim.
8: Pronto. E o Ricardo e a Teresa estão a explicar que há coisas que consideram que são menos compatíveis, não é?
5: Eu não acho menos compatível ela despir-se ou estar a tirar fotografias. Fotografias ela com ela. E até pode pôr lá onde ela quiser, no Instagram, onde for. Agora vender, porque isto é uma questão de vender. Nós podemos até pintar que o OnlyFans não tem problema nenhum, mas é vender o corpo, é criar imagens. Ah. São fantasias sexuais, eróticas. A mim não parece que seja uma coisa.
8: Porque o OnlyFans
5: funciona.
8: É uma página para adultos. Uma plataforma.
6: Eu dizia que era uma página para adultos, caiu-me em cima porque não era.
5: Onde as pessoas pagam para
6: mas
5: ver.
6: Mas também não há novidade, a Xixolina também era deputada.
8: Ah, bem!
7: Tá, mas isso é belo exemplo que tu foste.
8: E era de que partido, lembras-te?
6: Lembro-me.
8: Era de direita, de esquerda,
7: direita,
8: de centro.
7: Direita.
6: Mas não tem nada
8: também
6: a ver
8: era
6: o ser de direita, tem a ver com as escolhas individuais de cada um. Não tem nada a ver ser de direita e depois ser uma rapariga, estou a falar da Xixolina, obviamente, que se expunha como se expunha.
8: A nossa Iris não é Xixolina.
7: Pois, ainda não anda nos preparos da Xixolina.
8: Não, pois, tanto quanto me parece, não, mas...
6: Não há uma comparação direta, não foi esse o objetivo, mas cada um entenda, eu estou com um bocadinho barreiro.
8: A verdade é que se quiserem ver mais, pagam.
6: Pronto.
8: Portanto, vão ao OnlyFans, assinam o OnlyFans... Procuram Iris e há outros nomes.
6: Ver mais
8: também
6: quer dizer ver mesmo.
4: Eu acho que isto só se tornou um bocadinho mais polémico porque ela se identificou, porque na página do OnlyFans, quem tem páginas e de OnlyFans, eu não tenho, mas já vi algumas, a pessoa até pode usar uma máscara, pode usar um nome falso e ninguém sabe quem é aquela pessoa.
7: Mas tens que fazer promoção, senão depois como é que a pessoa sabe que tu lá estás?
4: Mas tu podes fazer promoção sem se identificar.
5: Mas eu acho que é o marketing dela.
7: Ela fala muito bem feito.
4: Mas ela trabalha as redes sociais dela, pessoais, nesse sentido, que está no direito dela.
5: Mas isso são redes sociais.
7: Sim, mas ninguém está
4: a
7: falar.
4: Não, mas ela nas redes sociais, ela promove o OnlyFans. É, através do Instagram e de outras plataformas.
5: Chega,
4: que
5: portanto,
6: não, mas eu percebo que a Liliana está a dizer, se ela não dissesse que é deputada do Chega, provavelmente o interesse seria
4: nenhum.
5: Era o que eu estava a dizer, exatamente.
8: Pronto, sim, porque não é uma figura pública no sentido de figura
6: exatamente
8: pública. Claro. Aqui realmente o que atrai é ser uma deputada do Chega,
7: claro,
8: que está a fazer isto e muito bem. Está muito bem.
6: Eu só acho que é um tipo de procedimento que hoje em dia, posso estar muito enganado, mas acho que já não se usa assim muito.
8: O quê? Pôr estes implantes?
6: Sim, daquela forma, hoje em dia não se usa.
8: Não estão ostensivos.
5: Nem toda a gente mostra.
7: Pois, sim.
8: Pois, não estão ostensivos. Mas está bem, mas é...
6: Se calhar ando a ver poucos implantes.
8: Está muito bem. Ora bem, quem também está muito bem, não sei se tem implantes ou não, sabemos que já passou por diversas operações plásticas e isso ela nunca negou, e mesmo que negasse, foi-se vendo, porque é uma figura, essa sim, uma figura pública de escala mundial, Anitta, A cantora brasileira, que ainda recentemente esteve em Portugal, com o êxito que se sabe, foi um dos maiores êxitos do verão em Lisboa. Anitta lançou um álbum onde tem vários temas, aliás, que também fazem parte do espetáculo, os ensaios da Anitta. E tem este tema que é o Não Me Cutuca, que é um tema que está muito bem posicionado nos ouvintes das plataformas Spotify e YouTube. Chama-se Não Me Cutuca, é um tema de Alceu Valença, e nós vamos ouvi-lo ao vivo numa edição de um programa muito conhecido no Brasil, que é o Fantástico. E, portanto, vamos ouvir a Anitta, e atentem à letra, porque esta letra, muitos de nós poderíamos dizer isto, tal e qual como lá está. Eu, por mim, diria tal e qual como lá está. Apesar de ter lá mais neirola, mas é assim, há pessoas que são mesmo assim, filhos disto e filhos daquilo. Ai, vamos ouvir. Vamos ouvir, vamos ouvir.

0: Muito bem, eu estou aqui a abanar-me com um leque da Dual Clinic. Estivemos, estivemos no Algarve, no Motal, ontem, domingo. Amanhã mostraremos o que fizemos por lá, Ricardo Azeda por lá, fazendo perguntas. Mas amanhã, também na Noite das Estrelas, recebemos aquele que é considerado o médico das dietas dos famosos, Dr. José Maria Talon, vai estar connosco para nos apresentar o seu último projeto em livro. Um livro, naturalmente, sobre nutrição, mas nutrição para os mais jovens. Porque tens o Dr. José Maria, que é desde muito cedo que se tem que aprender a comer. Eu também acho, a mim, também me ensinaram, mas como muito. devia ter conhecido o Dr. José Maria Talon mais cedo. Ora, muitíssimo obrigada, não percam já a seguir o Jornal da Meia-Noite com Manuel Jorge Bento, que hoje apresenta aqui o espaço informativo. É um gosto tê-lo aqui. Não sei se alguma vez já tínhamos partilhado. Já tínhamos.
1: Connosco.
0: Ah, contigo.
1: Não, com a Noite das Estrelas, então.
0: Ah, não interessa, somos... estava a dizer como há mesmo. Pronto, com certeza, com a Noite das Estrelas, Terezinha, muito bem, muito, assim, muitíssimo obrigada mais uma vez. E amanhã estamos de volta. Hoje foi Ricardo Azevedo, Liliana Oliveira, Daniel Nascimento, Teresa Guilherme. E amanhã estamos de volta. Já sabem, muita coisa pode falhar, mas nós não. Até amanhã.
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3: Começa agora o Doa Quem Doer. O elefante branco estava no centro de um esquema de prostituição que levou agora a que 12 arguídos fossem acusados pelo Ministério Público. Em 6 anos, mais de 500 mulheres foram exploradas.
4: Luís Torres era a cara do novo Elefante Branco. Assumiu a gerência do espaço em 2019 com mais 2 sócios. Sabia que o nome lhe traria logo clientes, que o espaço seria associado automaticamente à prostituição de luxo. Tinha também já experiência no negócio, trabalhado em outros clubes noturnos de Lisboa. Rodeou-se de pessoas que considerava serem da sua confiança, entre eles Pedro Gameiro. Conheciam-se desde 2002, numa altura em que Gameiro integrava o grupo criminoso do ex-PSP, Alfredo Moraes. Impunha a segurança em espaços de diversão noturna. Quando foi detido, Luís Torres explicou qual seria o papel deste suspeito no esquema.
5: Pedro Gameiro era conhecido na noite por ser um indivíduo mau. Possuía ainda o know-how do esquema de recrutamento de mulheres para exploração sexual, que no passado já existira naqueles estabelecimentos, consistente no angariamento de mulheres bonitas, preferencialmente jovens e estrangeiras, de baixa condição socioeconómica e cultural, com a promessa de trabalho em clubes noturnos de prestígio, onde aliciariam os respectivos clientes para lhes fazerem companhia, pagarem-lhes bebidas e praticarem atos sexuais, nomeadamente cópula, remunerados.
4: Luís Torres tinha apenas um objetivo: queria obter elevadas quantias de dinheiro à conta da exploração de mulheres. Adquiriu depois, com os cúmplices, mais 2 espaços junto ao bar. A pensão Classe A e o Nomad 6 eram alojamentos que tinham vários quartos onde os clientes podiam manter relações sexuais. Também alugou um 3º local para que as viaturas pudessem ser estacionadas com a máxima privacidade. O Elefante Branco tinha 2 pisos. No andar de cima existia uma sala ampla, aberta a todos os clientes e mulheres. Já no piso inferior existia uma 2ª sala para jantares e eventos privados. Era ainda usada pelas mulheres para prestarem serviços sexuais a troco de dinheiro. Os suspeitos eram muitas vezes contactados por telefone para arranjarem mulheres.
5: Renato conhecido de Luís Torres no dia 14 de maio de 2022, pelas 20h14, combinou com Luís Torres ir ao Elefante Branco e escolher de entre as 80 mulheres lá existentes, umas quantas, para irem a um hotel, encontrarem-se com uma equipa de jogadores italianos. Luís Torres disse-lhe que seriam 300 paus, ou 500, por cada uma, para levar gajas em condições.
4: Este mesmo homem voltou, em outro momento, a pedir mulheres ao gerente.
6: Preciso de duas amigas para jantar, com possibilidade de passarem a noite.
7: Queres loira, morena, com bomba ou sem bomba?
6: É estilo princesa, estilo namoradinha.
4: O gerente do Elefante Branco combinou que depois seriam enviadas fotografias, discutidos preços. A acusação, agora deduzida pelo DIAP de Lisboa, indica também um caso de um PSP que nada pagou no espaço. Era conhecido de Pedro Gameiro. Nos vários contactos, muitos clientes pediam mulheres com determinadas características. As conversas revelam que as mulheres praticavam atos sexuais a troco de dinheiro.
8: E então, alguma coisa especial para a tarde, para as 17h30?
7: Vou tratar de arranjar alguma coisa com a nova inquilina.
4: Pouco depois, o mesmo cliente enviou uma mensagem com mais um pedido.
8: Tem de ser uma boa de massagem. Manda de qualquer maneira o número para eu gravar da Melanie, que eu esqueci-me de gravar, se faz favor. Vê aí, se não estiver predisposta a estar na boa e à massagem, eu prefiro a outra, que é uma máquina.
4: No espaço passavam pessoas influentes com elevadas posses financeiras, como um empresário de...

0: de Moçambique que pediu a companhia de uma mulher a 10 de agosto de 2023. Luís Torres muitas vezes enviava imagens, mas a outros clientes indicava que era melhor irem ao espaço escolher.
1: O melhor é ele ir lá e escolher. A partir das 10 horas, 10 e meia, há muito por onde ele escolher. Tenho lá umas 100 mulheres.
0: Luís Torres tinha um papel essencial no recrutamento de mulheres para o Elefante Branco. Era ele que fazia entrevistas, pedia fotografias de rosto e corpo. Exemplo disso mesmo são as conversas mantidas com um homem que conhecia duas mulheres que iam ser entrevistadas para começarem a trabalhar no espaço.
2: Vais ter uma entrevista com duas mulheres?
1: Sim, entre as 17 e as 18. São duas amigas, tu conheces?
2: Não, o meu cunhado é que as conheceu. São mais umas que entraram há meia dúzia de dias.
1: Se tiverem perfil, entram. Se não tiverem e forem mal feitas e gordas, e o c*** que se f***.
0: Ainda nesse mesmo dia, o gerente do Elefante Branco deu conta do que se passou na entrevista.
2: E então as fêmeas?
1: Estiveram cá duas, uma fortezinha e outra mais magrinha. Não sei se são estas que conheces.
2: São, valem a pena? São alguma coisa em condições?
1: Não eram nenhum aviões, normais. Vou começar hoje a trabalhar.
0: Luís Torres era também constantemente contactado por mulheres que queriam voltar a trabalhar no Elefante Branco. Outras precisavam de ajuda para continuarem em Portugal. Dizia que já tinha muitas trabalhadoras, era exigente na contratação.
3: Deixa um quarto para mim. Preciso resolver a bronca do passaporte.
1: Tens de enviar foto de corpo inteiro e liga depois de volta. Eu tenho 120 e tal mulheres. Estas são as regras da casa.
3: Eu só quero um quarto para novembro, para resolver isto do passaporte.
1: Eu não alugo quartos a quem não está a trabalhar.
0: As várias vigilâncias das autoridades permitiram ainda perceber que sempre que eram contratados serviços sexuais, as mulheres saíam do Elefante Branco e dirigiam-se à pensão Classe A, localizada a poucos metros. Eram encontros de curta duração que não duravam mais de uma hora. No espaço era também vendida droga a clientes. As mulheres ganhavam também comissões sobre as bebidas. Só entre fevereiro de 2019 e maio de 2025, no Elefante Branco foram vendidos mais de 8 milhões de euros em bebidas. As comissões pagas a 513 mulheres foram de mais de 2,7 milhões nesse período. Um esquema muito lucrativo, desmantelado pela PSP em julho de 2025. 12 arguídos foram agora acusados de crimes como tráfico de pessoas para fins de exploração sexual, lenocínio, branqueamento de capitais, associação criminosa e tráfico de estupefacientes.
4: No Elefante Branco, as regras eram claras. As mulheres tinham exigências a cumprir quanto ao vestuário e calçado. E muitas vezes eram castigadas.
0: Luís Torres controlava ao pormenor tudo o que se passava no Elefante Branco. Era ele que recrutava as mulheres e desde logo impunha várias regras. Tinham de estar sempre muito bem vestidas, com roupa geralmente usada em ocasiões sociais e os saltos eram obrigatórios. Nas entrevistas informava que o programa mínimo, ou seja, cada ato sexual, custava pelo menos 200 euros. As mulheres podiam pedir mais e ficar com o dinheiro. Dava ainda conta de que ficava com comissões das bebidas. Quem era contratado tinha direito a jantar, menos ao domingo. Podia ficar num quarto cujo valor variava entre os 350 a 400 euros. A acusação diz ainda que se as regras fossem infringidas, existiam castigos.
5: No dia 25 de outubro de 2022, terça-feira, Luís Torres repreendeu Lúcia, uma mulher que desenvolvia serviços de acompanhamento por conta do grupo, pelo comportamento que adotara no interior do apartamento onde residia com outra menina, avisando-a que a cena não poderia repetir-se, até porque mulheres era o que mais havia. Com a proibição da prostituição em Espanha, rejeitando todos os dias mais de 30 mulheres. Mas disse-lhe que só poderia voltar a trabalhar na sexta-feira.
0: As várias conversas do processo mostram que nada escapava ao dono.

0: elefante branco. As mulheres pediam-lhe autorização para tudo. A 6 de agosto de 2024, escutas telefónicas demonstram que uma das acompanhantes teve de perguntar a Luís Torres se autorizava que passasse toda a noite com o cliente.
1: Até amanhã. Eu trabalho certinho e te passo depois parte da grana.
0: Era também Luís que resolvia problemas entre clientes e mulheres, como a transferência de mais de 5 mil euros que três acompanhantes fizeram da conta de um cliente que estava sob o efeito de drogas. Apesar de ser o dono do elefante branco a controlar tudo, diz o processo que, a certa altura, o sócio Pedro Gameiro começou a ganhar muita influência. Gameiro não constava oficialmente das empresas ligadas ao espaço de diversão noturna devido à sua relação com o processo Máfia da Noite, mas era a ele que cabia resolver todos os problemas com funcionários e clientes. Não tolerava qualquer transgressão por parte das acompanhantes. A acusação descreve um desses episódios. A 30 de dezembro de 2023, Gameiro ficou furioso quando viu uma das mulheres a conversar com um homem à porta da pensão. A acompanhante contou depois a Luís Torres tudo o que aconteceu.
1: Ele surtou-me, bloqueou, disse que não era mais para trabalhar lá. Intercede por mim, por favor, eu tenho um monte de conta para pagar, aluguer daqui, aluguer do Brasil, e eu não fiz nada de mal. Sempre trabalhei normal, dou lucro para a casa, sempre peço as bebidas grandes e nunca tive problema com cliente nenhum.
2: Eu não me vou meter, isso está com o Pedro e é ele que tem que resolver.
0: O dono do elefante branco recebia muitas queixas das mulheres. Diziam que Gameiro era intransigente e agressivo. Expulsava as acompanhantes do espaço quando não gostava de alguma atitude e era violento. A 4 de abril de 2024, Gameiro chegou mesmo a agredir uma mulher com bofetadas na cara, após esta ter discutido com outra acompanhante. A vítima ligou a Luís Torres a chorar e enviou fotografias das marcas no rosto. Gameiro dava também muitos benefícios a amigos e chegava a interceder em conflito, episódios que são descritos no processo.
3: Nesse dia 2 de setembro de 2022, pelas 9h55, Bruno, amigo de infância de Pedro Gameiro, na sequência de não ter conseguido a devolução da quantia de mais de 21.500 euros que saíra da sua conta, depois de ter estado com três mulheres, acompanhantes por conta do grupo que contratara para a prestação de serviços sexuais, estabeleceu contacto com Luís Torres, com o intuito de lhe ser devolvida tal quantia. Luís Torres recusou a devolução da quantia e Bruno, não satisfeito, disse-lhe que iria relatar o sucedido a Pedro Gameiro e afirmou: "Eu vou arranjar problemas para ti." Luís Torres respondeu-lhe: "Vai falar com o Sr. Gameiro e traz o Sr. Gameiro para resolver a situação."
0: Certo é que, 6 dias depois, o dinheiro foi devolvido. Os gastos feitos pelo amigo de Gameiro foram descritos ao pormenor no processo.
3: 20 garrafas de champanhe extra no valor de 20 mil euros. 6 horas de estadia no valor de 330 euros. 27 gins no valor de 540 euros. 2 garrafas de champanhe extra no valor de 580 euros. 4 cervejas no valor de 40 euros. 2 águas tónicas no valor de 15 euros. Total de 21.505 euros.
0: No elefante branco, o poder de Gameiro tornou-se cada vez mais evidente. Os funcionários diziam que, na realidade, era ele quem mandava.
4: O mal mais pequenino é que manda agora. Já manda mais que o Luís, o baixinho agora é que manda.
0: Provas e mais provas de um processo que, dentro de poucos meses, deverá chegar a julgamento. Foram já arroladas dezenas de testemunhas entre clientes, acompanhantes e também investigadores da polícia.
5: O elefante branco mudou de rua, mas nunca mudou a clientela. A nata da sociedade escondia-se ali para procurar mulheres como se fossem objetos de catálogo. A PSP vigiou entradas, fotografou encontros, apanhou muitos que só queriam esconder os seus vídeos.

0: chamava-se Elefante Branco. Fechou em 2007. Reabriu anos depois, na mesma zona, mas com novos sócios e novo espaço. Agora está na Conde Redondo. 3 números de porta para acolher a nata da economia, da política e do futebol.
1: Conhecido pela entrada seletiva e por ser frequentado por empresários, políticos e desportistas, o Elefante Branco mantém a mesma elegância, requinte, conforto e qualidade.
0: Nas vigilâncias da polícia foi encontrado quase tudo. Havia polícias, craques da bola, políticos e até empresários. Muitos não queriam ir ali, para não serem vistos, mas era para o dono da casa que pediam as mulheres, como se fossem objetos de catálogo. A escolha dos clientes sempre foi absolutamente criteriosa. O Elefante Branco queria ter a nata da sociedade, da política, da economia, até do futebol. Anunciavam isso mesmo nas redes sociais. Aqui no 74C é uma garagem, é a garagem do prédio, mas era aqui que funcionava a boate, era aqui que funcionava o espaço principal. Temos depois ainda o 74B, este número da porta, e aqui podemos ver o papel a dizer que se encontram encerrados temporariamente. Pede-se desculpa pelo incómodo. E o nome da empresa é Curva Real. Aliás, Curva Real chegou a dar origem a uma brincadeira ao telefone que envolvia os arguídos, que diziam que a escolha não tinha sido aleatória. Curva era alusivo às mulheres, às curvas dos corpos das mulheres que contratavam, e Real porque, de facto, só criou aqui a realeza. Vemos depois também várias informações alusivas ainda ao Elefante Branco. O consumo mínimo obrigatório era de 400 euros. Só este valor elevado já torna, de facto, a casa mais exclusiva. E depois diz, por exemplo, que era proibido possuir ou consumir qualquer produto ilícito, sendo certo que as autoridades garantem que aqui se consumia muitas vezes droga, até para que estes homens acabassem por gastar mais e mais dinheiro. Havia depois ainda o 74A, a porta do 74A, e percebemos, temos ainda aqui toda a informação relativa ao Elefante Branco, que esta zona era a zona do restaurante. Os espelhos sempre foram impossíveis de se ver qualquer coisa que se passasse lá dentro, e esta também era uma das imagens de marca. Evitar que alguém pudesse saber quem eram os clientes, quem eram as pessoas que frequentavam esta casa, que era de facto uma casa de sexo. Não havia apenas o Elefante Branco. Mesmo ao lado, encontramos a pensão Classe A. O nome também não é inocente.
2: Já no caso do antigo Elefante Branco, era exatamente aqui que funcionava a pensão Classe A. Era para aqui que vinham as mulheres, era aqui que havia os encontros de sexo, e era também aqui que se pagavam centenas e centenas de euros. Entretanto, fechou, e quando o Elefante Branco foi recomprado por Luís Torres, esta casa voltou a funcionar. A pensão Classe A, que não tem qualquer elemento identificativo. Aliás, eu diria que a única estranheza era mesmo esta. Este local, dizia-se aqui, para sua proteção, encontra-se sob vigilância de um circuito fechado de televisão.

0: Então, procedendo-se à gravação de imagens e som, ou seja, todas as pessoas que aqui entravam eram captadas, mas a verdade é que o negócio sempre foi pautado pela descrição. Hoje está fechado, é um prédio de vários andares, bem no coração de Lisboa, estamos muito perto da Conde de Tondo, é uma transversal e era na Conde de Tondo que funcionava o Elefante Branco.
1: Hoje já todos fecharam portas. Até uma outra pensão, mesmo de fronte ao Elefante Branco, ainda na Conde Redondo. Mas o processo, cuja acusação já foi deduzida, fez tremer a elite lisboeta, que temem ver o seu nome nas conversas onde se escolhiam mulheres, como se fossem objetos prontos a ser descartados.

0: Fernando Branco foi apanhado em conversas telefónicas a confessar que só neste espaço ganhava 250 mil euros por mês. Nas contas das várias empresas que detinha, foram movimentados, em poucos anos, 22 milhões de euros. Era um esquema criminoso verdadeiramente lucrativo. O elefante branco e os alojamentos onde eram mantidos contactos sexuais rendiam aos suspeitos uma verdadeira fortuna. Dinheiro que passava por várias contas bancárias. Luís Torres gabava-se mesmo ao telefone do dinheiro que ganhava. Não tinha pudor, revelava que a exploração de mulheres no elefante branco lhe dava uma verdadeira fortuna.
1: A outra sociedade só no ano passado fez 1,7 milhões e o elefante branco, a boate das p***, estava a faturar 250 mil euros mês, para mais e não para menos.
0: Também a pensão classe A, que se situa à frente do elefante branco e onde eram mantidos atos sexuais, rendia muito dinheiro aos suspeitos. Tânia Diniz, uma das arguidas, assumiu em conversa com uma amiga que se tratava de uma boa fonte de receitas. O mesmo admitiu Luís Torres, a outro amigo.
1: Estive na judiciária por causa de um pagamento de 400 euros. Eles andam a investigar isso. Se a investigação fosse por 40 mil ou 400 mil, é que se percebia. A pensão dá 2 milhões por ano e pagas 30 euros por hora.
0: Nesta pensão existiam terminais de pagamento multibanco, associados às contas de duas sociedades, que registaram inúmeros movimentos bancários.
2: Através destes terminais, foram creditados naquelas contas bancárias pelo menos mais de 10 milhões de euros, respeitantes exclusivamente ao pagamento pela utilização horária de quartos para a prática de atos sexuais remunerados ao pagamento destes atos sexuais acrescidos da aludida taxa de 23% ao pagamento de bebidas consumidas na pensão no decurso da prática dos referidos atos, ao pagamento de substâncias de natureza estupefaciente e estimulantes sexuais e ao pagamento de preservativos e lubrificantes.
0: Mas a investigação apurou que o valor total foi ainda mais elevado. Os negócios ligados ao mundo da prostituição levaram a que pelas contas bancárias passassem desde 2019 22 milhões de euros. Dinheiro que muitas vezes era transferido para as contas de cúmplice de Luís Torres. Mulheres que o ajudavam a lavar o dinheiro do esquema criminoso. Com os elevados ganhos que tinham, os arguidos passaram também a ter uma vida de luxo. Compraram casas, carros topo de gama, joias e outros artigos de elevado valor. Luís Torres usou o dinheiro para explorar dois restaurantes em Lisboa. Fez um contrato de longa duração de um Mercedes-Benz, que por mês lhe custava 1.200 euros. Um carro que usou desde janeiro de 2020 até à sua detenção, em julho de 2025. O dono do elefante branco usava também um outro carro de luxo. Fez em 2024 outro contrato de aluguer de longa duração e um BMW avaliado em 98 mil euros. Pagou uma primeira prestação de 10 mil euros e as restantes eram 1.227 euros por mês. A investigação percebeu que ainda alugou mais outro dois Mercedes. Por um deles pagava uma mensalidade de 1.000 euros, por outro 663. Já Pedro Gameiro dizia ser pobre. Declarava ganhar por ano 11 mil euros, mas pelas suas contas passaram também valores avultados. Também alugou um Mercedes e tinha um Range Rover no valor de 50 mil euros. Fez várias compras de artigos de luxo.
2: No período compreendido entre 8 de janeiro de 2021 e 25 de maio de 2025, foram registados diversos movimentos a débito na conta aludida de 117 mil euros em aquisição de artigos, bens e serviços nos estabelecimentos Gucci, Louis Vuitton, Prada, Burberry, Hugo Boss, Versace, entre outros. Também outra conta registou diversos movimentos a débito. no montante total de 53 mil euros, no período compreendido entre 20 de novembro de 2024 e 10 de dezembro de 2025, para custear despesas em viagens e para adquirir artigos, bens e serviços em várias lojas de artigos de luxo.
0: Gameiro estava envolvido em outros negócios imobiliários. Em 2025, comprou um imóvel em Loures, que declarou ter pago 157 mil euros. Tinha também nesse concelho uma outra moradia, que estava avaliada em 260 mil. O Ministério Público quer agora que tudo o que foi adquirido com o dinheiro daquela conta seja entregue ao Estado. Não só os bens, mas também os lucros, tudo o que ganharam com o esquema. Não é a primeira vez que a Justiça investiga o que se passa no Elefante Branco. No passado já tinha havido um processo e houve vários a serem condenados. O gerente da mais conhecida boate de Lisboa dizia ao Ministério Público era obrigado a pagar mais de 1.000 euros por mês ao grupo liderado por Alfredo Moraes. Tinha de servir comida e bebida ao ex-polícia e aos amigos e contratar as prostitutas que eram controladas pelo grupo. Foi usado como testemunha no processo que fez sentar no banco dos réus Alfredo Moraes e que lhe valeu ao ex-polícia uma elevada pena de cadeia. Há muitas histórias contadas desse tempo. Estávamos ainda nos primeiros anos deste século. E numa delas temos um agente da ASAI que foi impedido por Pedro Gameiro de entrar no Elefante Branco.
3: Bofia de merda!
0: São algumas das frases que foram gritadas também a outro polícia. Foi agredido, houve violência e controle da noite. A casa recusou sempre ser fiscalizada. Um dos polícias acabou mesmo no hospital. A prova do processo assentava em vigilâncias da PSP, em testemunhos e em muitas escutas. Pedro Gameiro falava às claras, com donos de bares, com as prostitutas e com outros arguídos sobre o pagamento dos seguranças. À data, os montantes já variavam entre os 200 e os 1.200 euros por mês. Numa escuta, Gameiro gabava-se.
4: Recebi 3 mil euros de um antigo presidente do Benfica, frequentador habitual do Elefante Branco.
0: Já nessa altura, as mulheres tinham de pagar uma percentagem, tal como o dono da pensão. As raparigas que angariassem clientes fora do esquema eram obrigadas a pagar multas e eram impedidas de trabalhar nos bares. Quem se drogasse no horário de trabalho e não produzisse era espancado. No total, o Ministério Público acusou 14 suspeitos. 13 foram condenados. 11 foram acusados de associação criminosa. Quase todos responderam por lenocínio, por extorsão e por ofensas corporais. 4 ainda foram acusados de tráfico de droga. Gameiro, que volta agora a estar no processo que chegará a julgamento, já tinha cumprido pena por furto. No topo desta rede esteve sempre Alfredo Moraes. Embora não gerisse as casas de meninas, era quem mandava na segurança ilegal. Comandou as brigadas à civil da PSP da Amadora. É perito em artes marciais. Foi dono

0: do Bar Fotos, em Lisboa. Chegou a estar fugido na Lituânia, antes de ser apanhado, também pela PSP. Foi acusado de tráfico de diamantes e da morte de um porteiro do Passarel. Durante anos, teve sorte. Foi absolvido. Dizia que era perseguido pelos ex-colegas, pelos polícias. No processo do Elefante Branco, revelou-se a sua prudência ao telefone. O máximo que se ouvia eram queixas pelas comissões cobradas às mulheres e dados sobre outro grupo da noite, quase com o propósito de dirigir a investigação sempre para o outro lado.
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2: Isso mesmo, na televisão e na rádio, e sempre em cmradio.pt, a grande reportagem da Tânia Laranjo no Doa Quem Doer, semanalmente. O relógio a marcar praticamente 9 minutos depois das 2 da manhã. Despeço-me com o que está escrito na primeira página da edição desta terça-feira do seu jornal Correio da Manhã. A manchete vai para professor mata mãe em fogo. Nonagenária com Alzheimer sobrevive a tragédia no Minho. Olívia, de 71 anos, morreu depois de voltar para a habitação. Docente deprimido incendiou a casa onde vivia com a progenitora e a avó. Toda a história para ler na edição desta terça-feira do seu Correio da Manhã. A foto de capa também, essa goleada histórica em Rio Maior, frente ao Casa Pia, saiu de Rio Maior com 7 golos metidos na baliza, o Benfica. Pelo Futebol Clube do Porto, Rodrigo Mora negociado para a Roma, e no Sporting, Luís Soares alimenta insatisfação em Alvalade. Outros assuntos: Vila Flor, casal perde a vida em acidente brutal, o Estado que compra ações, os chineses e o dono da Zara sacam milhões com a REN. Em Albufeira, o autarca acusado de incitar ao ódio contra ciganos. Em Cantanhede, pena agravada a idoso por enforcar cães. E há também a história do atraso da justiça, um ano detido, solta então dono do Elefante Branco. De resto, a reportagem que faz parte da história que ouvimos agora mesmo no Doa a Quem Doer. Outros assuntos escritos na primeira página do Correio da Manhã: o governo que ataca lojas de fachada contra máfias da imigração, e na secção Vidas de Verão, deputada do Chega mostra novo visual. Tem mesmo de ver. Edição desta terça-feira do Correio da Manhã, dentro de poucas horas nas bancas. Da minha parte é tudo, desejo-lhe uma ótima terça-feira. Até logo, fiquem com a música da Correio da Manhã Rádio.
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espetacular, espero que esteja para ficar de pedra e cal o Luís Sequeira no mundo da música e, entretanto, já vão para lá de 10 anos desde que ele foi apadrinhado pela Marisa no programa The Voice Portugal. E a voz que está aqui na Aurora é a minha, Ricardo Filipe Matos, neste início de terça-feira. Um ótimo acordar com a vossa rádio. Agora é para receber a Pink.

Os D8 vão perguntando o que é o amor. E perguntam vocês, quem vai estar na edição desta madrugada de As Músicas da Nossa Vida? Pois bem, é o nosso José Nunes, que chega então mais cedo para escolher dois temas da sua vida. Depois, lá mais à frente, na hora habitual, depois das 8h30 para a nova linha avançada. Por aqui, a recuperação até lá é com Elvis Presley.

escolhi duas músicas da minha vida. Poderia escolher muitas outras, mas ocorrem estas. Purple Rain, de Prince. Uma canção que foi, obviamente, identitária e me acompanhou durante muitos anos na minha... O final da minha adolescência e princípio da idade adulta. É de facto uma canção absolutamente extraordinária, de um extraordinário compositor, e que tem uma densidade incrível, uma ambiência absolutamente inacreditável. Basta ouvi-la hoje para perceber que é uma canção intemporal. E depois, ainda por cima, tem um solo de guitarra absolutamente inesquecível do grande Prince.

0: Esta é para agitar antes de ouvir, bem, antes, durante e até ao fim os The Cars. Agora sim, temos tempo para ouvir o José Nuno escolher dois temas da sua vida.
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1: A segunda música é de Peter Gabriel, provavelmente o meu principal herói musical. Um homem que me acompanhou desde sempre, desde os últimos tempos dos Genesis até hoje. Escolhi Washing of the Water, uma canção do princípio dos anos 80, uma canção absolutamente extraordinária e muito intimista, que depois tem uma parte final mais forte, mas que demonstra bem a enormíssima qualidade de compositor e de intérprete de um extraordinário artista que se chama Peter Gabriel.

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2: A próxima convidada a escolher dois temas da sua vida é a jornalista Francisca Laranjo. Acontece ali a 15 minutos das 8 da manhã. Agora seguimos com o GNR. Asas elétricas, claro.

Foi o Seal neste Amazing. Que tempo também espetacular, também amazing. Um tempo de verão com calor, apesar de alguma instabilidade no distrito de Coimbra, Porto Alegre e Beja. Alguns aguaceiros e trovoadas previstos para aí. De resto, temperaturas em alta, mais ameno nas ilhas, que não passam dos 27 graus, para o caso de Ponta Delgada e para o Funchal. Depois no continente, Aveiro 28, 30 para Faro e Setúbal, é pouco para o sul. 31 para Lisboa, 33 para o Porto e Viana do Castelo, a Guarda chega aos 34, aqui várias capitais de distrito chegam aos 37, Santarém, Évora, Beja, Leiria e Porto Alegre, mais um em Coimbra, Viseu e Bragança, 39 em Vila Real e Castelo Branco, falta uma, é a capital de distrito mais quente hoje, Guarda chega aos 40 graus. Venha de lá essa aquarela do Brasil, Gal Costa.

0: Anastasia neste One Day in Your Life. E se calhar o dia que interessa na sua vida relativamente à Anastasia é o dia 27 de outubro, próximo, claro. A Anastasia vai estar por cá, no caso em Lisboa, a cantar na Praça de Touros do Campo Pequeno. A hora marcada é 9 da noite. Já agora, outras sugestões. Começa hoje mais uma edição do mítico Festival Vilar de Mouros. Lembrando que os inícios deste festival começaram em 1965, depois foi a partir de 71 que se formalizou mais com este formato, ano em que participou ali, de resto, Elton John. A partir de hoje e até sábado é a Festa da Música no Minho. E em Lisboa, a partir de hoje, o início do 14º Lisboa Mágica, o Festival Internacional de Magia de Rua de Lisboa. A edição deste ano do festival, que já vem de 2006, conta com a direção artística do primo Luís de Matos. Não, estou a brincar. Luís Matos, que apresenta então vários espetáculos. Vão estar aqui incluídos mais de 170 espetáculos de acesso livre, não se paga nada, e são mais de 15 artistas a participar, oriundos de 10 países, e acontecem em vários locais da cidade de Lisboa. São 13: Campo das Cebolas, Jardim Campo das Amoreiras, Jardim da Estrela, Jardim Fernando Peça, Jardim Museu Lisboa, Jardim Vasco da Gama, Largo do Carmo, Largo do Chiado, Palácio Baldeia, Parque Bem-Saúde, Praça Campolide, Praça do Município e a Praça Luís de Camões. Até ao dia 23 de agosto, todas as informações, o que vai acontecer, em www.lisboamagica.pt.
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0: sequência na Correio da Manhã Rádio com temas que estão nos antípodas, estão diferentes um do outro, como a Dua Lipa lá atrás e os Carpenters a acabar de ouvir. E lá mais à frente temos mais uma história curiosa oferecida pelo Vítor Figueiredo em Há Vidas Assim e, no caso, a vida sexual do povo de Anéis Azuis. Um ato de coragem, diria eu. Já vão perceber porquê. Para já, a dose dupla latina. Começa Pablo Alborán.
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2: Há vidas assim. Hoje vamos falar de namoros. E em especial de um ritual de namoro muito insólito. O do polvo de Anéis Azuis. Este pequeno animal marinho vive em águas pouco profundas e leva uma vida solitária, encontrando-se com outros da sua espécie quase exclusivamente para reprodução. O macho aproxima-se com cautela, consciente que a fêmea é maior e potencialmente perigosa. Ao contrário de muitas espécies, onde a exibição é exuberante, com cores vivas, danças ou sons, aqui a corte é silenciosa e tensa. O macho estende lentamente um dos seus tentáculos especializados, funciona como pênis, é chamado de ectocótilo. A tentativa de contacto pode ser rejeitada de imediato pela fêmea, que empurra o macho ou se afasta simplesmente. O pretendente insiste com paciência, ajustando a sua aproximação e aguardando o momento certo. Durante este processo, não há pressa nem garantias. Cada gesto é calculado, cada movimento ponderado. E é precisamente aqui que se começa a revelar o lado mais insólito deste ritual de namoro. À medida que o acasalamento dos polvos de Anéis Azuis se aproxima, o risco aumenta drasticamente. A fêmea, sendo predadora, pode atacar o macho a qualquer momento. Para evitar esse destino, o macho recorre a uma estratégia surpreendente. Injeta uma pequena quantidade de veneno na fêmea, imobilizando-a temporariamente. Este veneno, o mesmo que torna a espécie uma das mais tóxicas do oceano, permite-lhe acasalar sem ser devorado. O que parecia um encontro delicado transforma-se num equilíbrio entre sedução e sobrevivência, onde o gesto mais íntimo depende de um ato de defesa extremo, a injeção de um veneno paralisante. Há vidas assim. Na natureza, o amor raramente é simples e, por vezes, pode ser perigosamente literal. Mas este não é um bom exemplo para os humanos. O macho do polvo de Anéis Azuis não espera pelo consentimento, nem sequer houve um eventual sim, muito menos um não. Alguém que lhes diga que não é não.
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0: Mais uma Pink na Aurora desta terça-feira, mas desta vez junta-se a Pink o nome Patterns. Foi Angel. Previsão do tempo esta terça-feira com tempo quente, mas com previsão de aguaceiros e trovoadas para os distritos de Coimbra, de Porto Alegre e de Beja. Por falar em tempo quente, há esses avisos meteorológicos de tempo quente laranja para o distrito de Leiria, Guarda e Tudo a Norte e pintado de amarelo os distritos de Castelo Branco, Santarém, de Leiria, Porto Alegre, Évora e Beja. Hoje vamos às máximas previstas, Ponta Delgada e Funchal 27, 28 para Aveiro, 30 para Faro e Setúbal, Lisboa chega aos 31, Porto e Viana do Castelo aos 33, Guarda 34, Santarém, Évora, Beja, Leiria e Porto Alegre 37, Coimbra, Viseu e Bragança 38, Vila Real e Castelo Branco 39 e é para Braga que está prevista a temperatura mais alta de 40 graus de temperatura.
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Katrina and the Waves, Walking on Sunshine, mas com este ritmo é uma caminhada apressada, de certeza. Daqui a pouco há check-up, Ana Pinto fala do mieloma múltiplo. Antes disso, voltamos aos ritmos latinos, curiosamente cantados por uma holandesa. Isto mais parece cubano, mas não. Laura Fiji em Amor.

0: música com atitude nos últimos minutos, com Mindland e neste I Don't Need. Bom, mas precisamos sim sempre dos bons conselhos da Ana Pinto. Venham eles.
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2: O mieloma múltiplo é um dos cancros do sangue menos conhecidos do público, mas todos os anos afeta centenas de portugueses. Vamos saber mais. O mieloma múltiplo desenvolve-se na medula óssea e tem origem nos plasmócitos, células responsáveis pela produção de anticorpos fundamentais para a defesa do organismo. Quando estas células se tornam malignas, multiplicam-se de forma descontrolada, comprometem a produção normal das células do sangue e podem causar lesões nos ossos. O mieloma múltiplo é uma doença que surge sobretudo a partir dos 65 anos e numa fase inicial pode não provocar sintomas evidentes. Quando estes aparecem, os mais frequentes são dor óssea persistente, sobretudo na coluna e nas costelas, fraturas sem traumatismo importante, anemia com cansaço marcado, infecções repetidas e alterações da função renal. Como muitos destes sinais podem ser confundidos com problemas associados ao envelhecimento, o diagnóstico pode atrasar-se. Ele faz-se através da combinação de análises ao sangue e à urina, exames de imagem e estudo da medula óssea. Embora o mieloma múltiplo continue a ser considerado uma doença crónica sem cura definitiva, a realidade mudou nos últimos anos. O desenvolvimento de terapêuticas dirigidas como a imunoterapia, anticorpos monoclonais e, em alguns doentes, o transplante de medula óssea permitiu aumentar de forma muito significativa a sobrevivência e melhorar a qualidade de vida. Não existem estratégias de prevenção ou rastreio para o mieloma múltiplo. O seu médico assistente deve estar atento às suas análises de sangue, de rotina e a eventuais sintomas que apresente. Uma dor óssea persistente, acompanhada de fadiga, infecções frequentes ou alterações inexplicadas nas análises, não deve ser desvalorizada. O diagnóstico precoce permite iniciar o tratamento mais cedo e reduzir complicações. Hoje em dia, viver com mieloma múltiplo é para muitos doentes viver durante anos com uma doença que pode ser controlada graças aos avanços da investigação e da medicina.
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Chama-se Dança Lenta, mas por acaso até imprime algum ritmo este tema de S. Pedro, o projeto Rapaz de Espinho, Pedro Pode. Reta final da Aurora desta terça-feira, a recordar o multifacetado senhor da música que nos deixou há sensivelmente 2 anos. Estou a falar de Quincy Jones. É dele a produção deste Ai No Corrida. Então, se não há corrida, vamos devagarinho. Temos tempo. O bom dia está já ali à frente. Apanha-no. Boa terça-feira.

0: acaso para dizer uma verdadeira maravilha. Que grande música nos deixou aqui o Ricardo Matos. Bom descanso, Matos. Até amanhã para um Aurora. Quincy Jones, para dar assim um bom ritmo. É este acordar, este bom dia. Pela manhã, as primeiras notícias é aqui que houve na Correio da Manhã Rádio. Vamos embora. A síntese informativa é contigo, Filipe Galamba. Bom dia, boa terça-feira, Manuel.
1: Bom dia, boa terça-feira, Júlio. Os incêndios em Torre de Moncorvo e Ponte Lima são os que mais preocupam as autoridades. Em Seixo de Manhosos, no concelho de Vila Flor, a GNR retirou várias pessoas de casa devido à progressão repentina das chamas. Em Valongo, 7 pessoas ficaram feridas, 5 das quais bombeiros. Um está nos cuidados intensivos e o outro sofreu queimaduras graves. Um civil ficou ferido ao cair de um telhado. A jornalista Patrícia Marques Rodrigues deixa aqui os destaques sobre os incêndios no país.
2: Em Ponte de Lima, ninguém fica de braços cruzados. Perante o avanço das chamas, a população une esforços e ajuda no que pode para proteger casas e bens.
3: Uma pessoa faz uma casa, é para estar tranquilo, não é para estar a viver numa vida dessas.
2: O incêndio, que começou na localidade de Faixa, acabou por se alastrar ao concelho vizinho.
4: Tivemos muita ajuda dos bombeiros e conseguimos combater o incêndio.
2: Em Valongo, o cenário é também...

0: Bem preocupante. As chamas lavram perto de habitações e obrigaram ao corte da Estrada Nacional 209, que liga a cidade do Porto e Lousada.
1: Aquela erva seca, tudo à volta de, e não ardeu nenhuma casa, ainda bem, mas teve mesmo mal.
0: O fogo provocou ferimentos a pelo menos 6 pessoas. São mais de 100 os operacionais que estão mobilizados no terreno, apoiados por dezenas de veículos e alguns meios aéreos.
2: As detenções por crime de incêndio mais do que duplicaram este ano. Segundo o Diário de Notícias, foram contabilizadas 165 detenções até agora, contra 68 ao longo de todo o ano passado. Abril foi o mês em que a GNR fez mais detenções, acima de julho, que é associado a uma maior incidência de incêndios. Os dados deste ano representam uma subida de 143% face a todo o ano passado. A Polícia Judiciária de Braga deteve um homem de 50 anos. É suspeito de ter provocado o incêndio em Viena do Castelo, que matou a mãe de 71. A mulher conseguiu sair de casa para pedir ajuda aos vizinhos, mas regressou à habitação e acabou por morrer. Fátima Vilaça.
3: O homem, um professor de 50 anos, assumiu ter sido o autor do incêndio, mas tentou convencer os inspectores de que se tratou de um acidente. Os fortes indícios de um fogo intencional levaram à sua detenção. Será presente a juiz no Tribunal de Viena do Castelo esta terça-feira para a aplicação das medidas de coação. Além do homicídio e do incêndio, o detido está ainda indiciado pelo crime de violência doméstica. No domingo, com recurso a fósforos, pegou fogo à casa onde estavam a mãe e também a avó.
2: A notícia hoje, o principal destaque do Correio da Manhã, com a manchete: professor mata mãe em fogo. A família do adolescente que matou a mãe em Algés já está em Portugal e já falou com o menor. A família paterna critica a falta de ajuda e de resposta por parte das autoridades portuguesas.
4: O que mais me choca é que as entidades aqui do país não fizeram nada para proteger tanto a mãe quanto as crianças. Várias e várias vezes ele pedia ajuda. A criança menor está acolhida, então assim, a gente está tentando fazer o que a gente pode, inclusive para levá-la, né, para o Brasil, para ficar com as famílias, né? E o outro filho, a gente também falou, não está bem. Ele emocionalmente não está bem.
2: O pai das crianças está em prisão preventiva e é acompanhado e medicado no estabelecimento prisional. O julgamento começa em setembro. Está em marcha, a partir desta terça-feira, a campanha Taxa Zero ao Volante. As autoridades vão reforçar a fiscalização da condução sob o efeito de álcool. Bruno Correia.
5: Para além das ações de sensibilização em todo o país, até dia 24, o PSP e GNR vão ter especial atenção aos comportamentos de risco associados aos acidentes graves e à condução sob o efeito do álcool. As autoridades recordam que em cada 100 vítimas de acidentes rodoviários autopsiadas em Portugal em 2025, 28 tinham uma taxa de álcool acima do limite legal. Destas, 78% apresentavam uma taxa igual ou superior ao valor considerado crime. Em 2025 foram realizados mais de 2 milhões de testes de álcool, 1,6% deram resultado positivo. As infrações por condução sob o efeito do álcool representam cerca de 2,4% do total das infrações rodoviárias registadas no país. Esta é a oitava de 11 campanhas previstas no Plano Nacional de Fiscalização de 2026.
2: A campanha Taxa Zero ao Volante decorre até dia 24. O presidente de Ceuta deu 30 dias ao governo espanhol para encontrar uma resposta para a crise migratória que afeta a cidade. Apesar das restrições legais, os migrantes manifestaram-se para exigir proteção em Espanha enquanto constroem abrigos. Reportagem a partir de Ceuta do jornalista Alfredo Leite.
6: Pelo segundo dia consecutivo, a praia do Trampolim registou manifestações de migrantes marroquinos que exigem ao governo de Espanha a atribuição do Instituto de Asilo. Essa tem sido uma constante aqui por parte dos migrantes marroquinos. Esse movimento de apelo e essas manifestações alargaram-se também hoje a uma zona industrial onde há alguns migrantes, a zona de Tarajal. E é uma bola de neve que está a começar a crescer aqui em Ceuta. Os migrantes têm a percepção de que este caso não vai terminar, esta crise humanitária não vai acabar tão cedo e, portanto, estão-se a preparar, nomeadamente, para aquilo que as condições climatéricas possam trazer.

0: em termos de adversidades e estão a construir abrigos mais robustos e mais fortalecidos, e isso é efetivamente um problema humanitário crescente aqui e um problema para as autoridades tanto de Ceuta como também nacionais em Madrid.
1: Alfredo Leite em Ceuta. O Benfica goleou o Casa Pia por 7-0 em Rio Maior no jogo da segunda jornada da Primeira Liga. Pavlidis esteve em destaque com um hat-trick. No final do jogo, Marco Silva disse que este resultado não é um aviso para nenhum dos rivais.
2: Não, aviso nenhum. Nós não andamos aqui para avisar ninguém ou para fazer o que quer que seja. Nós temos que ser competentes nos nossos jogos, que é aquilo que nós controlamos, e matar os jogos quando há necessidade de os matarmos e mantermos o foco sempre. Não, é por aí. Nós não estamos aqui para... Os nossos adversários são muito fortes, todos, e respeitamos todos. Temos que ser humildade suficiente para perceber que ganhamos... Somámos 3 pontos e ganhámos um jogo de futebol, nada mais que isso. Eu percebo que no futebol e a nossa dimensão vai-se da desilusão, a euforia muito rápida, é quase uma montanha russa, mas eu não vou entrar por aí.
1: Declarações do treinador do Benfica depois da vitória por 7-0 frente ao Casa Pia. Com este resultado, o Clube da Luz passa a somar 4 pontos no campeonato depois do empate na primeira jornada.
3: Muito bem, Filipe Galamba, com a síntese informativa, são as primeiras notícias do dia que houve sempre aqui na Correio da Manhã Rádio. Que horas são isto? Estamos a 22 minutos das 7 da manhã, aparentemente, e para já não há qualquer informação de trânsito, ou seja, os acessos à Grande Lisboa e ao Grande Porto, neste momento com total normalidade. Boa hora para sair de casa. Está mais fresco hoje de manhã, atenção, ok? Não sei se é necessário trazer um agasalho, mas é só fechar os vidrinhos, ou num qualquer transporte, ficar assim mais protegido.
1: Mas ontem à noite estava quentinho.
3: Quente, estava de quentinho, não é? Estava um bafo, um chamado bafo, não é? Chamada canícula. Estava mesmo muito, muito quente. É, pá, incrível. Calor a mais. Vamos lá refrescar com a melhor informação e, naturalmente, de olhos postos já no próximo encontro do Benfica, que vai acontecer esta semana. Isto não para, isto não para.
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3: Estamos juntos neste acordar, como sempre acontece, cada vez mais. Está-se a tornar um hábito. Coisa boa. Faz muito bem aparecer ligado aqui à Correio da Manhã Rádio. Na frequência certa de 90.4 Lisboa, 94.8 no Grande Porto. Bom dia, Porto. E onde nos quiser levar, para onde nos quiser levar, em cmradio.pt. É para acordar devagarinho, não faça muito barulho, está bem? Está combinado. Gosto tanto desta música. Como tu, Bárbara Bandeira e Evandro, para dançar assim, lentamente, de um lado para o outro. Shhh, ouça.

E Bárbara Bandeira, para dar assim um ritmozinho a este dia, mais um dia fantástico de verão. Parecem baixar ligeiramente as temperaturas, já vamos dar uma volta ao tempo que faz para esta terça-feira, dia 18 de agosto. É para continuar a cantar ligado à Correio da Manhã Rádio? A resposta é essa.

0: Castro está a fazer um aninho. É verdade, esteve no primeiro aniversário Afonso de Brás aqui a cantar ao vivo na Correio da Manhã Rádio. Já, bom miúdo, hein? E canta que se forte realmente. Estamos a 14 minutos das 7 da manhã.
1: Mãe,

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2: Estava aqui a dar uma vista de olhos nas temperaturas máximas para o dia de hoje. Descem ligeiramente. Não se entusiasmo porque as temperaturas continuam muito, muito elevadas. Aliás, alerta laranja com perigo de incêndio para grande parte do país. Por exemplo, para Braga, para Viana do Castelo, Vila Real, também para a Guarda, para Viseu, para Coimbra e até para Aveiro. Depois é por aí fora. Alerta amarelo para Leiria, Castelo Branco, Santarém, Porto Alegre, Évora e até para Beja. Portanto, isto temos aí aquele tempo, aquela canícula em que o céu está carregado. Há até previsão de trovoadas e previsão de aguaceiros para as regiões do interior, tanto no norte alentejano como também mais no Alentejo, propriamente dito, portanto, para Beja. 37 graus a máxima esperada para Beja, 38 para Évora. Hoje ainda são esperados 39 graus para a Guarda e para Vila Real. Atenção que Bragança pode chegar aos 38 graus e Braga aos 40. 31 graus é a máxima esperada para o Porto, 32 para Lisboa e 29 a máxima esperada para Faro. Ou seja, a sul, o tempo aparentemente até está ligeiramente mais fresco. Imagino. Um belo dia de trabalho ou de férias, depende da nossa perspectiva, não é? Eu se quer que lhe diga, isto é ótimo trabalhar em pleno mês de agosto. Por cá estou eu e o Filipe Galamba. O Filipe está a preparar já o grande jornal das 7:17, chega, não tarda nada. Gótia e Kimbra para cantarolarmos juntos até ao grande jornal a seguir. Não.

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1: Muito bom dia, está com o Correio da Manhã Rádio. Estamos a 7 minutos das 7 da manhã, gostando desta hora. Temperaturas atuais, Lisboa 21, Porto 22, Faro 21. Melhor, primeiro, este é o Grande Jornal das 7, a edição é do Filipe Galantá. Filipe.
2: Bom dia. Continuam ativos incêndios em várias zonas do país. Em Santo Tirso, o fogo chegou a ter 4 frentes, mas não há casas em perigo. Em Valongo, há 7 feridos, 2 em estado grave. Em Torre de Moncorvo, as temperaturas elevadas e os acessos difíceis complicam o combate. Em Vila Flor, a população do Seixo de Manhoses foi obrigada a confinar durante a madrugada. Houve ainda um novo foco em Aroca, em Lamego e Alvaiázer. Os incêndios já entraram em fase de resolução. Em Santo Tirso, a população queixa-se sobretudo da falta de limpeza dos terrenos.
3: Não temos a boca de incêndio, não temos, foi tirado as torneiras, não temos aqui nem o presidente, não temos aqui ninguém para nos apoiar. Estamos aqui ao abandono.
4: Esta zona em volta é toda de floresta?
3: É tudo floresta, tudo floresta.
4: As chamas ainda estão, já estiveram mais longe, agora estão mais perto. A verdade é que há o receio de que cheguem aqui.
3: Verdade. Já tirámos animais para fora, a cerca já estava tudo mais calmo, tornámos a pôr para dentro, mas nós vamos ter que recuar, porque isto está demais, já está a vir para a frente.
5: O problema aqui é que cai faúlas, que não é um bocado um idoso ele vá com uma, cai faúlas, isto aqui se reparar é um matagal que ninguém limpa, aqui atrás do prédio também ninguém limpa, a junta limpa ali até ao campo e depois aqui ficamos escondidos.
3: Estamos abandonados.
5: Estamos revoltada.
6: E é que ninguém quer saber de cortar isto.
2: O comandante das operações em Santo Tirso fala numa progressão muito violenta do incêndio. Diz que há várias casas junto às áreas florestas.
7: Estivemos empenhados em controlar este incêndio porque sabíamos que tinha algum potencial e tentámos, com os meios possíveis e com aquilo que conseguíamos projetar, tentámos no primeiro momento controlar o incêndio, mas a violência do incêndio e do dia, não é, do dia que está hoje, tornou-se no incêndio que temos neste momento.
8: Casas em perigo?
7: Sim, estamos a falar sempre em freguesias que existe aqui... O interface urbano e rural. Portanto, estamos aqui a falar que há sempre habitações muito próximas à floresta.
2: Casas junto às áreas florestais, na zona de Santo Tirso, que preocupam também as operações no terreno. Noite difícil em Trás-os-Montes, a GNR retirou várias pessoas de casa em Seixo de Monheses, no concelho de Vila Flor. O incêndio deflagrou durante a noite e chegou a mobilizar mais de 100 operacionais. O fogo chegou à aldeia de forma repentina, no momento de temperaturas próximas dos 30 graus, a quem já tenha prejuízos.
9: Está muito mal.
10: Estou a ver que isto que é uma miséria mesmo. Nunca vi tal coisa.
9: E o que vejo é o fogo, mais nada.
11: Mas tem aqui alguma propriedade, algum terreno agrícola?
9: Tenho terrenos agrícolas, mas já ardeu.
11: Portanto, prejuízo, pelo menos pelos terrenos agrícolas?
9: Prejuízo é que eram os sobreiros, mas já fui.
11: Era em que zona?
9: Zona da Salgueira, os sobreiros. O que é que ia fazer aí? Foi tudo. E está a arder agora...
2: Vários terrenos arderam em Ponte Lima, num cenário de desespero entre a população. Uma proprietária descreve os momentos vividos quando as chamas atingiram a propriedade.
12: É uma quinta que, pronto, tem 7 hectares e, pronto, isto começou a arder. E, pronto, olha, viveu-se...

0: momentos complicados, pronto, porque o que eu queria é salvar as casas. O resto, olha, o fogo esteve aqui muito perto da casa dos meus pais. E a minha também é tudo aqui dentro da mesma quinta, portanto...
1: Se alguma vez tinha acontecido?
0: Não, primeira vez que nos aconteceu. Não só acontece aos outros, não é?
2: O incêndio de Valongo já fez 7 feridos, 5 são bombeiros, um bombeiro está nos cuidados intensivos e o outro sofreu queimaduras graves. Um civil ficou ferido depois de cair de um telhado quando tentava combater o fogo. Bruno Oliveira, comandante dos bombeiros de Valongo, descreve o estado de saúde dos feridos.
3: Tivemos 7 feridos, 5 bombeiros e 2 civis. É um civil de trauma que caiu de um telhado, que é um ferido grave, está estável no Hospital São João. O outro ferido civil foi súbita, foi por cansaço, sentiu-se mal e entretanto também foi transferido para o Hospital de São João, também está estável. Dos bombeiros, 4 bombeiros por exaustão e um bombeiro com queimaduras de 3º grau. O bombeiro de queimaduras de 3º grau está estável, portanto já está em casa. Os outros 4 bombeiros estão todos ainda no hospital. Um deles é um ferido grave, está nos cuidados intensivos, mas está tudo estável.
2: Fogo também em Lamego. Os detalhes com o jornalista Mário Freire.
4: 2 frentes ativas neste incêndio que começou na localidade, junto à localidade de Matança, na freguesia de Bigorne, no concelho de Lamego. Durante a noite madrugada, 100 de operacionais mantêm-se em operações de combate. Não há habitações nem aldeias na linha de fogo.
2: São situações que vamos continuar a acompanhar ao longo desta manhã informativa aqui na Correio da Manhã Rádio. Entretanto, as detenções por crime de incêndio mais do que duplicaram este ano. Diz o Diário de Notícias que foram contabilizadas 165 detenções até agora, contra 68 ao longo de todo o ano passado. Abril foi o mês em que a GNR fez mais detenções, acima de julho, que é associado a uma maior incidência de incêndios. Os dados deste ano representam uma subida de 143% face a todo o ano passado. A Polícia Judiciária de Braga deteve um homem de 50 anos. É suspeito de ter provocado o incêndio em Viana do Castelo, que matou a mãe de 71. A mulher conseguiu sair de casa para pedir ajuda aos vizinhos, mas regressou à habitação e acabou por morrer. Fátima Vilaça.
5: O homem, um professor de 50 anos, assumiu ter sido o autor do incêndio, mas tentou convencer os inspectores de que se tratou de um acidente. Os fortes indícios de um fogo intencional levaram à sua detenção. Será presente a juiz no Tribunal de Viana do Castelo esta terça-feira para aplicação das medidas de coação. Além do homicídio e do incêndio, o detido está ainda indiciado pelo crime de violência doméstica. No domingo, com recurso a fósforos, pegou fogo à casa onde estavam a mãe e também a avó.
2: A notícia é hoje o principal destaque do Correio da Manhã, com a manchete "Professor mata mãe em fogo". A família do adolescente que matou a mãe em Algés já está em Portugal e já falou com o menor. A família paterna critica a falta de ajuda e de resposta por parte das autoridades portuguesas.
6: O que mais me choca é que as entidades aqui do país não fizeram nada para proteger tanto a mãe quanto as crianças. Várias e várias vezes ele pedia ajuda. A criança menor está acolhida, então assim, a gente está tentando fazer o que a gente pode, inclusive para levá-la, né, para o Brasil, para ficar com as famílias, né? E o outro filho, a gente também falou, não está bem. Ele emocionalmente não está bem.
2: O pai das crianças está em prisão preventiva e é acompanhado e medicado no estabelecimento prisional. O julgamento começa em setembro. Um jovem de 16 anos foi baleado em Corroios. O rapaz foi atingido no tronco e está internado nos cuidados intensivos do Hospital Dona Estefânia, em Lisboa. Os dois suspeitos dos disparos estão em fuga. Maria Ruela Cunha.
7: O jovem de 16 anos estava a sair de uma festa quando foi interceptado por 2 homens com a cara tapada. Os suspeitos efetuaram 2 disparos com uma arma de fogo na Avenida Luís de Camões, no Miratejo, na freguesia de Corroios. Um dos disparos atingiu o tronco da vítima e a bala ficou alojada no corpo do menor. A vítima já falou com as autoridades. Disse que o disparo tinha sido feito com uma arma airsoft. No entanto, os exames médicos revelaram que o ferimento não é compatível com este tipo de arma e que terá sido utilizada uma arma com maior potência devido à dimensão dos ferimentos.
2: A Polícia Judiciária procura os 2 suspeitos que estão em fuga. O presidente dos Estados Unidos ameaçou bombardear Oman caso o país atrapalhe um acordo sobre o Estreito de Hormuz. Oman e o Irão negociam há várias semanas a gestão marítima daquela via sem a participação dos Estados Unidos. As autoridades iranianas dizem que já existe um entendimento sobre as rotas de navegação. As forças ucranianas lançaram esta madrugada um ataque em grande escala com drones contra Moscovo e a região envolvente. Segundo o presidente da Câmara de Moscovo, mais de 600 drones terão sido lançados e pelo menos 187 foram abatidos. Foram ainda registados incêndios e danos em vários locais, mas a extensão total dos estragos ainda não é conhecida. O presidente de Ceuta deu 30 dias ao governo espanhol para encontrar uma resposta para a crise migratória que afeta a cidade. Apesar das restrições legais, os migrantes manifestaram-se para exigir proteção em Espanha enquanto constroem abrigos. Reportagem a partir de Ceuta do jornalista Alfredo Leite.
8: Pelo segundo dia consecutivo, a praia do Trampolim registrou manifestações de migrantes marroquinos que exigem ao governo de Espanha a atribuição do Instituto de Asilo. Essa tem sido uma constante aqui por parte dos migrantes marroquinos. Esse movimento de apelo e essas manifestações alargaram-se também hoje a uma zona industrial onde há alguns migrantes, a zona de Tarartal. E é uma bola de neve que está a começar a crescer aqui em Ceuta. Os migrantes têm a percepção de que este caso não vai terminar, esta crise humanitária não vai acabar tão cedo e, portanto, estão-se a preparar, nomeadamente, para aquilo que as condições climatéricas possam trazer em termos de adversidades, e estão a construir abrigos mais robustos e mais fortalecidos, e isso é efetivamente um problema humanitário crescente aqui e um problema para as autoridades, tanto de Ceuta como também nacionais em Madrid.
2: Alfredo Leite, em Ceuta. O Benfica goleou o Casa Pia por 7-0 em Rio Maior, num jogo da segunda jornada da Primeira Liga. Pavlidis esteve em destaque com um hat-trick. No final do jogo, Marco Silva disse que este resultado não é um aviso para nenhum dos rivais.
9: Não, aviso nenhum. Nós não andamos aqui para avisar ninguém ou para fazer o que quer que seja. Nós temos que ser competentes nos nossos jogos, que é aquilo que nós controlamos, e matar os jogos quando há necessidade de os matarmos e mantermos o foco sempre. Não, é por aí, nós não estamos aqui para... Os nossos adversários são muito fortes, todos, e respeitamos todos. Temos que ter humildade suficiente para perceber que ganhámos, somámos 3 pontos e ganhámos um jogo de futebol, nada mais que isso. Eu percebo que no futebol e a nossa dimensão vai-se da desilusão, a euforia muito rápida, é quase uma montanha russa, mas eu não vou entrar por aí.
2: Declarações do treinador do Benfica depois da vitória por 7-0 frente ao Casa Pia. Com este resultado, o Clube da Luz passa a somar 4 pontos no campeonato depois do empate na primeira jornada. Há propostas de cultura e animação para diferentes públicos em Lisboa e Esposende, com espetáculos e música ao longo dos próximos dias. Jornalista Alexandra Pereira.
10: Em Lisboa, o Festival Lisboa Mágica leva a magia de rua a praças, jardins e largos da cidade. Até ao final da semana, há 175 espetáculos gratuitos com 15 artistas de 10 países. As atuações acontecem em 13 espaços, entre eles o Jardim da Estrela, o Largo do Carmo e a Praça do Município. A Esposende, Zona Ribeirinha, recebe às 10 da noite uma festa silenciosa. Os participantes usam auscultadores sem fios e podem escolher entre diferentes DJs ou estilos musicais. A entrada é livre, mas os auscultadores, esses são limitados.
2: Entre a magia da rua e a música ao vivo, há diferentes formas de aproveitar os próximos dias de verão, Júlio.
11: Belas sugestões que temos deixado aqui, Alexandra, para estes dias de verão, para este querido mês de agosto. E se, assim, de repente, não digo um estranho, isto parecia um anúncio, mas alguém que conhece, mas não, Luís Silva, lhe desse a informação de trânsito. Parece-lhe boa ideia, vamos lá dar uma voltinha ao trânsito e vamos já, se o computador permitir. Ah, está amiguinho. Vamos lá aqui dar uma volta ao trânsito para lhe dar conta que a esta hora há aqui duas ou três notas importantes, já que vamos arrancar por Lisboa. Trânsito lento no final da A2 em direção ligam à ponte 25 de Abril, a fila já está entre o viaduto do Pragal e a Praça das Portagens. Aparentemente não há ainda indicações de trânsito para a região do Grande Porto. No entanto, vou deixar-lhe aqui uma nota de obras na A2. Isto se vai em direção a sul, há obras ao quilómetro 80 na zona de Alcácer do Sal para reparação de uma junta de dilatação. Isto está a acontecer na via direita. Nota também para Lisboa de um acidente no final do ramo de acesso à Cril em direção a Sacavém. Estou a falar naturalmente do IC22. Uma qualquer informação de trânsito a qualquer momento, um qualquer alerta aqui na Correio da Manhã Rádio. Juntos neste Acordar. Bom dia, boa viagem. Daqui a pouco temos aí episódio novinho em folha, e assim todos os dias é estrear com o Eduardo Madeira.
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11: Lá chegaremos. Falta quanto tempo para ouvirmos o Eduardo Madeira? 5 minutos mais, nem chega a tanto. Temos aí um novo episódio, como sempre, para estrear aqui no Bom Dia da Correio da Manhã Rádio. Onde quer que esteja, tanto na Grande Lisboa como no Grande Porto, ou mesmo de férias, ou ainda a trabalhar, provavelmente já a trabalhar porque regressou de férias. É esse o caso. Estamos na mesma situação, eu e o Filipe Galamba. Se ainda não foi de férias, isso descontrai. Respire fundo e aproveite para ouvir as músicas que fazem parte da sua vida. Tem a sua lógica, não é? Também não há outra forma de fazer isto, de trabalhar e ouvir boa música. Bora!

Illogical Song, Supertramp, para ouvir aqui na Correio da Manhã Rádio. Daqui a pouco temos encontro com Camilo Lourenço para um cuidado com a carteira, mas antes ainda, é claro que ainda há tempo para ouvir o Eduardo Madeira num novo episódio do Fala Barato e vamos ainda espreitar as capas dos jornais no quiosque deste Bom Dia. É certinho, direitinho. Blá, blá, blá.

0: E a pergunta de hoje é: que imagem ou personalidade célebre gostaria de ver nas novas notas de euro que saem brevemente?
1: Abílio Sousa, que caras vêm nas novas moedas de euro não me interessa para absolutamente nada. Mas, se interessasse, eu acho que o Eusébio devia vir numa nota de 500 euros, o Coluna numa nota de 200, o Chalana 100, José Águas 50, Bento 20, Oscar Cardoso 10 e Rui Costa 5. Mas atenção, Rui Costa, abre a pestana. Se continuas a dormir, acabas numa moeda de 2 cêntimos. E já gozas. E agora não digo mais nada. Desculpa ser assim curto e grosso, mas tenho a minha cabeça, não siga carneirada.
2: Adélia Matos falta com porta. E cá gostava que nas novas notas viesse a cara de pessoas que admiro, como por exemplo a Maia, o Dr. Paulo Sargento, o Dr. Santana Lopes, que agora também está no canal Noi a falar de canções que ele gosta. Mas a melhor de todas, para mim, é a doutora Tânia Laranjo. Ai, o que eu gosto da Tânia Laranjo. Para mim, ela devia vir numa nota de 1000 aéreos, pá. Sempre que ela fala, sento-me a ver com toda a atenção. Eu e a minha cadela, a Shakira. Até nos vêm as lágrimas aos molhos com as reportagens da Tânia, pá. E o Messi Silvério não pode abrir a matraca, pá. Já o tenho posto no alpendre quando ele fala durante a doutora Tânia Laranjo. Ainda há dias que esqueci-me lá dele e tudo. Pois eram 2 da manhã e acordei estremunhada e disse: ai, o Silvério que está lá fora. E fui abrir a porta para ele vir dormir cá dentro. Ai, eu já passei tanto na vida.
3: Anísio Luís, sou da Gafanha, em Aveiro. Para mim, quem não podia faltar numa nota de euro era o Manuel Cruz dos Ornatos Violeta. É um bocadinho telhudo, é, mas canta bem. Gosto de ouvir. E o Zeca Afonso também. Mas tinha de ser numa nota de 5 paus, que ele não ligava nenhum ao dinheiro. Quem se encheu com o talento dele foram outros. E o Carlos Paião também. Mas se virem notas de 200 ou mais. E o Fernando Daniela. Tudo nomes de pessoas de Aveiro. E todos colegas uns dos outros. Mas na nota de 500 tinha de ser o treinador António de Sousa, que ganhou a Taça de Portugal em 1999. Caraca. Foi épico. Isto é a minha maneira de ver. Agora vocês é que sabem.
4: Júlio de Matos Chacavém, eu sou a pugilista que deviam vir nas novas notas de euro lêndias vivas do rock, mas tudo malta que já morreram, tipo Kurt Cobain, Amy Winehouse, Jimi Hendrix. Mas depois eu imagino-me a não conseguir pagar nada a ninguém, pá, porque um gajo pede, por exemplo, uma mini. Vai dar a Annie ou Annie Wells para pagar a Mini? Eu não sei se consigo, pá. Eu só de pensar nisso já me estou a ir abaixo. Logo agora que eu tinha deixado o inferno da droga, pá. Há 6 horas que eu não meto nada, nada. Graças a Deus. Enfim, se calhar isto não foi boa ideia. Pá, mas eu a lembrei-me e falei, pá. Quem nunca errou que fuma a primeira pedra, né? Já diz o ditado.
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6: E a final, qual é a sua personagem preferida do Júlio de Matos? Epá, eu adoro. Quer ver o Eduardo interpretar muitas destas personagens? Já sabe o que vou dizer. Vou convidá-lo a dar um pulo ao Instagram da Correio da Manhã Rádio. Epá, mas não consigo deixar de o fazer.
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6: É incrível. Grande fala barato. Todos os dias, novinha em folha aqui na Correio da Manhã Rádio com o Eduardo Madeira. É a rádio do Eduardo Madeira. Abraço, meu amigo. Bons espetáculos. Bom verão, ok? Lucas, Susana Vega, bom dia.

0: Interessante disto, Lucas, Susan Vega. 7:20, ainda que acorde para o dia, para trabalhar, ou mesmo para um dia de férias, a cantar aqui as músicas da Correio da Manhã Rádio. Vamos dar uma voltinha ao quiosque, vamos embora, é pôr os pés ao caminho, para conhecermos no quiosque do Bom Dia as capas dos jornais. Hoje não temos TV Guia, não, é amanhã, amanhã que é TV Guia e sábado. Começamos naturalmente, e como sempre, antes que esgote, pelo Correio da Manhã. É contigo, Filipe.
1: Correio da Manhã, que esta manhã escreve na manchete: professor mata mãe em fogo. Olívia, de 71 anos, morreu depois de voltar para a habitação. Também em destaque: rapaz compra prenda à irmã depois do homicídio. Isto no que respeita ao crime no Dafundo, em Algés. Estado compra ações, chineses e dono da Zara sacam milhões com a REN, é outro dos assuntos de primeira página. Também no Correio da Manhã, o desporto, goleada histórica em Rio Maior. Destaque então para o Casa Pia 0, Benfica 7. Quanto ao Sporting, Luís Suárez alimenta insatisfação em Alvalade. E no Porto, Rodrigo Mora, negociado para a Roma. No Jornal de Notícias, crise no automóvel ameaça mais de 1000 empregos em Portugal, recuo na produção na Alemanha e em Espanha põe em risco fábricas nacionais. Só um terço das praias é acessível a quem tem mobilidade reduzida, é outro dos assuntos na capa do JN. No Público, pendências nas ações de cobrança de dívida caíram mais de 50% em 10 anos. E depois também, em grande destaque na capa do Público, os negócios do verão. Por amor, Cláudia veio da Suíça para o Algarve e criou um negócio com os pés na areia, para conhecer na edição de hoje do Público. No Diário de Notícias, há uma discussão na primeira página. Penalistas certificam, não há vazio legal na venda de droga falsa e dizem que é crime de burla. Regresso do Estado à REN só está nos programas dos partidos.

0: esquerda do PS é a manchete do DN. No negócios, também a REN em grande destaque. Montenegro preparou compra da REN com largos meses de antecedência. Quanto ao tema de manchete de capa do negócios, no canal do Panamá já se paga 16 vezes mais por carga. No desporto, o Casa Pia 0, Benfica 7 é denominador comum. Rock in Rio maior é a manchete do Record. Marco Silva diz que os adeptos têm de acreditar no Benfica. Fulminante é o título escolhido pela Bola também para o resultado de ontem do Benfica. A entrada demolidora nas duas partes construiu goleada rara. Já o jogo escreve sem piedade, exibição demolidora dos encarnados com hat-trick de Pavlidis.
1: Está feita a volta? Ah, estava aqui a conversa com o Camilo Lourenço, que daqui a pouco estava a avançar aqui o tema. Quero que lhe diga o que é que eu estava a falar com o Camilo. Trata-se já do assunto. Estamos aqui a falar dos salários dos portugueses. Vai ser o tema de hoje do Camilo Lourenço. Pronto, está feito. Está bem para ser dita, não é? Que é mesmo assim. Aumenta a distrito porquê? Está a ligar para casa? Não. Está toda a gente a dormir.
0: Está a olhar para o futuro.
1: Está a olhar para o futuro. E o que é que o professor lhe disse? Absolutamente nada. Espera para ver. Aliás, respondeu. O futuro de Richard Bock respondeu. Espera para ver. Daqui a pouco temos Camilo Lourenço, mas antes ainda a síntese. Amanhã.

Ainda hoje, passado alguns anos, confesso que acho muita graça esta música. Violinda, Ana Bacalhau, Corzinho de Verão. É o que nos acontece, de alguma maneira, não é? Quem nunca?

0: 7h27, vamos às compras num instante. Temos a síntese informativa e depois o encontro com o Camilo Lourenço para um cuidado com a carteira.
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0: Em boa hora, bem informado, vamos lá para a síntese das 7h30. Ainda contigo, Filipe Galamba.
6: Os incêndios em Torre de Bom Corvo e Ponte Lima são os que mais preocupam as autoridades. Em Seixo de Manhosos, no concelho de Vila Flor, a GNR retirou várias pessoas de casa devido à progressão repentina das chamas. Em Valongo, 7 pessoas ficaram feridas, 5 são bombeiros. Um está nos cuidados intensivos e outro sofreu queimaduras graves. Um civil ficou ferido ao cair de um telhado. A jornalista Patrícia Marques Rodrigues faz aqui o desenho do mapa dos incêndios desta terça-feira.
7: Em Ponte de Lima, ninguém fica de braços cruzados. Perante o avanço das chamas, a população une esforços e ajuda no que pode para proteger casas e bens.
8: Uma pessoa faz uma casa, é para estar tranquilo, não é para estar a viver numa vida dessas.
7: O incêndio, que começou na localidade de Faixa, acabou por se alastrar ao concelho vizinho.
9: Tivemos muita ajuda dos bombeiros e conseguimos combater o incêndio.
7: Em Valongo, o cenário é também preocupante. As chamas lavram perto de habitações e obrigaram ao corte da Estrada Nacional 209, que liga a cidade do Porto e Lousada.
10: Aquela erva seca, tudo à volta de, e não ardeu nenhuma casa, ainda bem, mas teve mesmo mal.
7: O fogo provocou ferimentos a pelo menos 6 pessoas. São mais de 100 os operacionais que estão mobilizados no terreno, apoiados por dezenas de veículos e alguns meios aéreos.
6: A esta hora, em Torre de Bom Corvo, há, nesta altura, 418 operacionais no terreno, apoiados por 140 viaturas. Depois, em Arouca, há 134 bombeiros, acompanhados por 41 meios. E há também destaque para Porto. Para Santo Tirso, Rebordões, com 174 bombeiros no local, acompanhados por 55 meios terrestres. As detenções por crime de incêndio mais do que duplicaram este ano. Diz hoje o Diário de Notícias que foram contabilizadas 165 detenções até agora, contra 68 ao longo de todo o ano passado. Abril foi o mês em que a GNR fez mais detenções, acima de julho, que é associado a uma maior incidência de incêndios. Os dados deste ano representa uma subida de 143% face a todo o ano passado. A Polícia Judiciária de Braga deteve um homem de 50 anos. É suspeito de ter provocado o incêndio em Viana do Castelo, que matou a mãe de 71. A mulher conseguiu sair de casa para pedir ajuda aos vizinhos, mas regressou à habitação e acabou por morrer. Fátima Vilaça.
11: O homem, um professor de 50 anos, assumiu ter sido o autor do incêndio, mas tentou convencer os inspectores de que se tratou de um acidente. Os fortes indícios de um fogo intencional levaram à sua detenção. Será presente a juiz no Tribunal de Viana do Castelo esta terça-feira para aplicação das medidas de coação. Além do homicídio e do incêndio, o detido está ainda indiciado pelo crime de violência doméstica. No domingo, com recurso...

0: curso a fósforos, pegou fogo à casa onde estavam a mãe e também a avó.
1: A notícia é hoje o principal destaque do Correio da Manhã, com a manchete: professor mata mãe e em fogo. A família do adolescente que matou a mãe em Algés já está em Portugal e já falou com o menor. A família paterna critica a falta de ajuda e de resposta por parte das autoridades portuguesas.
2: O que mais me choca é que as entidades aqui do país não fizeram nada para proteger tanto a mãe quanto as crianças. Várias e várias vezes ele pedia ajuda. A criança menor está acolhida, então assim, a gente está tentando fazer o que a gente pode, inclusive para levá-la, né, para o Brasil, para ficar com as famílias, né? E o outro filho, a gente também falou, não está bem. Ele emocionalmente não está bem.
1: O pai das crianças está em prisão preventiva e é acompanhado e medicado no estabelecimento prisional. O julgamento começa em setembro. Uma família foi despejada no bairro da Boa Vista, em Lisboa. A família diz que não recebeu pré-aviso e que sempre cumpriu os deveres enquanto inquilina.
3: Vivo aqui nesta casa há 40 anos e hoje fui surpreendido, isto é Portugal que nós vivemos, hoje fui surpreendido que a polícia e a senhora das Gebales para me virem pôr na rua sem um pré-aviso, sem nada. Eu barriquei-me lá dentro, não saí. E deram um prazo de 15 dias para eu mudar. Nem conheço a casa, não conheço nada, não há pré-avisos, não há nada. Eu, cumpridor de todos os bons deveres, sempre trabalhei, nunca devi uma renda, nunca devi um galho, nunca tive uma dívida na minha vida. E agora sinto-me triste com o Portugal que nós temos.
1: A família tem agora 15 dias para deixar a habitação. Está em marcha, a partir desta terça-feira, a campanha Taxa Zero ao Volante. As autoridades vão reforçar a fiscalização da condução sob o efeito do álcool. Bruno Correia.
4: Para além das ações de sensibilização em todo o país, até dia 24, o PSP e GNR vão ter especial atenção aos comportamentos de risco associados aos acidentes graves e à condução sob o efeito do álcool. As autoridades recordam que em cada 100 vítimas de acidentes rodoviários autopsiadas em Portugal em 2025, 28 tinham uma taxa de álcool acima do limite legal. Destas, 78% apresentavam uma taxa igual ou superior ao valor considerado crime. Em 2025 foram realizados mais de 2 milhões de testes de álcool, 1,6% deram resultado positivo. As infrações por condução sob o efeito do álcool representam cerca de 2,4% do total das infrações rodoviárias registadas no país. Esta é a oitava de 11 campanhas previstas no Plano Nacional de Fiscalização de 2026.
1: A campanha Taxa Zero ao Volante decorre até dia 24. O presidente dos Estados Unidos ameaçou bombardear Omã caso o país atrapalhe um acordo sobre o Estreito de Hormuz. Omã e o Irão negociam há várias semanas a gestão marítima daquela via sem a participação dos Estados Unidos. As autoridades iranianas dizem que já existe um entendimento sobre as rotas de navegação. E as forças ucranianas lançaram esta madrugada um ataque em grande escala com drones contra Moscovo e a região envolvente. Segundo o presidente da Câmara de Moscovo, mais de 600 drones terão sido lançados e pelo menos 187 foram abatidos. No desporto, o Benfica goleou o Casa Pia por 7-0 em Rio Maior, num jogo da segunda jornada da Primeira Liga. Pavlidis esteve em destaque com um hat-trick. Com este resultado, o Clube da Luz passa a somar 4 pontos no campeonato depois do empate na primeira jornada.
5: Sim, senhor. Filipe Galamba com a síntese informativa. Imediatamente antes do nosso encontro habitual com o Camilo Lourenço, estava aqui a pensar, Camilo, foste pouco tempo de férias, mal deu para descansar, meu amigo. Bom dia.
6: Bom dia. Sim, eu não costumo fazer muitas férias. Raramente, desde a minha vida, conhecer a minha vida profissional, eu esgotei os 30, os 22 dias de férias que tenho, raramente.
5: Okay.
6: Porquê? Porque uma boa parte da minha vida é trabalhar para mim, não é? Portanto, se não trabalhar, não ganho. E vou-te dizer uma coisa, havemos de fazer um cuidado de carteira sobre isto. Mas no dia em que a maior parte dos portugueses tiver uma empresa, sim, ou for obrigado a trabalhar por conta própria, eu garanto uma coisa, a nossa produtividade dispara e o país muda.
5: Olha, tem sentido. Vamos lá para um cuidado com a carteira com o Camilo Lourenço. Vamos embora, amigo.
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5: Engraçado, este nosso princípio de conversa vai de encontro ao tema que queres trazer aqui hoje e que já adiantei há pouco, que tem, os portugueses têm razão para se queixar dos salários, isto a propósito dos dados que o INE divulgou sobre o crescimento dos salários. Camilo, o que é que tens
6: a
5: dizer?
6: Não tem. Eu sei que a malta fica muito chateada quando se diz isto. Mas nós temos que dizer, não é? Eu, como eu digo muitas vezes, eu não sou pago para ser Miss, não é? Eu não tenho jeito para ser Miss, não tenho corpo para me candidatar a coisas de Miss. Não tenho mamas, não tenho rabo, não tenho nada, portanto, desculpem lá. E, portanto, nunca me vou candidatar aos concursos de Miss. O meu concurso é outro.
5: Mas olha, tinhas jeito para piadas, pá. Tens muitos. Gosto disso.
6: Um dia tentamos o stand-up comedy.
5: Olha, deixa por lá. Por exemplo.
6: Bom, onde é que eu quero chegar? Os salários são determinados por duas coisas. Primeiro, pela produtividade. O que é produtividade? Eu vou explicar aqui brevemente. Aqui há uns anos, um hotel daqueles de topo de Lisboa convidou-me para fazer uma palestra para os funcionários todos. Foi no tempo da Troika. E eu, quando a pessoa do hotel me convidou, eu disse assim: ó, meu amigo, eu só aceito numa condição. Ah, então qual é que é? É que você traga lá todos, desde os quadros médios até à pessoa que arruma os quartos. Uhum. Ah, sendo de estar, sem dúvida, temos todo o prazer e tal. Então, na sala estavam pessoas que iam desde os quadros superiores até a Dona Conceição. A Dona Conceição, eu vou dizer qual é o Hotel Ritz. Uhum. E então, passa a publicidade. A Dona Conceição era a senhora que arrumava os quartos. Reformou-se há uns 4 anos, quando me disseram. Então eu fiz a palestra a explicar às pessoas uma série de conceitos de economia. Uma delas era a produtividade. E no final da palestra perguntei assim: então, mas alguém tem dúvidas sobre aquilo que nós falámos? Quer colocar questões? Estamos aqui para conversar, façam de conta que isto é uma conversa de café. E há várias pessoas que fazem perguntas, e no fim a Dona Conceição, que estava ao fundo da sala, diz assim, pediu a palavra e disse: ó, doutor, eu percebi tudo o que você disse, só não percebi o que é a produtividade. E eu fiquei a olhar para a senhora a pensar assim: bom, como é que eu vou explicar a uma senhora que faz os quartos, não é? Uhum. O que é a produtividade? E perguntei-lhe assim: ó, Dona Conceição, quantos quartos é que a senhora arruma por hora? Aliás, quantas horas por dia é que trabalha? Ah, trabalho 8. Então, e quantos quartos é que arruma por hora? Ah, arrumo 8. Porquê? Compreende-se, não é? Porque é um hotel de luxo, um hotel que tem que ter particular cuidado com aquilo que é a apresentação dos quartos, por causa dos clientes. Depois disse assim à senhora: ó, Dona Conceição, agora imagine lá, a senhora conseguia arrumar um quarto em 45 minutos em vez de ser uma hora. E ela olhou assim à volta com uma procura dos chefes e diz-me assim: bem, acho que consigo. Então, e depois pergunta-lhe: agora imagine se a senhora arrumar cada quarto em 45 minutos, nas 8 horas a senhora vai conseguir arrumar mais quartos. Sim, então pronto, isso é produtividade. Estás a ver? Tu pegas naquilo que são os recursos que tens e produzes mais no tempo que tens disponível. Uhum. Ou seja, a senhora criou ali riqueza. Agora isto, imagina este exemplo multiplicado por milhares de empresas. E este é que é o ponto, é que nós temos que pensar que a única forma de enriquecermos é sendo mais produtivos. Pegando o exemplo da Dona Conceição, é tu com o mesmo tempo e os mesmos recursos fazer melhor do que fazias antes. Não é?
5: Certo.
6: Estás a criar riqueza com isso. Ora, isto é o grande determinante dos salários. O português comum não percebe isto. O português comum acha que, epá, eu mereço ganhar mais. Eu mereço. Sabe-se lá porquê, não é? Por qualquer pancada que tenho, ou porque acho que sou mais bonito que o outro, ou sou melhor que o outro. Mas não se mede assim. A nossa riqueza mede-se por aquilo que somos capazes de produzir. Não é?
5: E essa produção traria maiores ordenados também, é isso que aí queres chegar?
6: Obviamente, claro, obviamente, okay, não é? Okay. Porque se a empresa ganha mais, vai partilhar isso com as pessoas, porque eu não tenho interesse nenhum em ter pessoas mal pagas, porque as pessoas mal pagas, não é? Se produzirem, são pessoas que eu tenho que premiar por isso. Não é? E eu digo muitas vezes às pessoas, quando faço palestras das empresas, a melhor coisa que vocês podiam fazer era ter uma boa parte do vosso salário indexado à vossa produtividade, não é? Aquilo que vocês criam em cada caso. Porque isso é a melhor forma de garantir que depois os salários são mais elevados. Agora vamos aos dados do INE. As pessoas já perceberam a esta hora, já perceberam o que é a produtividade. Vamos aos dados do INE. O que é que o INE diz? Que no ano passado, os salários cresceram em termos líquidos, isto é, descontando a inflação, 1,8 pontos acima da mesma inflação. Ora, isso significa o quê? Que as pessoas, em termos reais, estão a ganhar mais do que ganhavam. Mas tu, quando ouves as peças de televisão, de rádio, às vezes é nos jornais, quase todos os dias que subias os combustíveis, é ai tal, o pessoal perdeu brutalmente poder de compra. Não é verdade, porque a inflação não é calculada apenas com base de energia, é calculada com uma base de uma série de produtos. E são centenas de produtos que o INE e outros institutos de estatística para a Europa fora contabilizam para calcular a taxa de inflação. Portanto, se os salários cresceram acima da taxa de inflação,

0: Isso quer dizer que, em termos reais, as pessoas tiveram ganhos de poder de compra. Eu sei que é chato olharem e irem para o posto de abastecimento e depois levarem aquelas subidas todas e por aí adiante. Mas nós não podemos perder de vista aquilo que é a questão geral. E a questão geral é os salários que estão acima da taxa de inflação.
1: Sim, senhor. Muito bem, Camilo.
0: E
1: Amanhã à
0: pronto.
1: mesma hora, amigo. Pode ser?
0: Certíssimo.
1: Estamos chegado o dia de amanhã. Podes gritar: é quarta-feira. Ah, sexta-feira ainda falta um bocadinho.
0: Pois, mas amanhã vamos falar de uma coisa muito importante, é que
1: Diz.
0: hoje a comissão que estuda a revisão da reforma do sistema de pensões vai dar uma conferência de imprensa a explicar quais são as conclusões do
1: Felizmente
0: estudo.
1: temos um amigo que ficará atento a esse assunto. Que és tu.
0: Ah,
1: Ok.
0: sim, eu vou estar lá.
1: Eu tenho outras coisas para fazer.
0: Grande abraço.
1: Até amanhã, até
0: Até
1: amanhã.
0: amanhã.
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1: Coisas boas para ouvir aqui todos os dias e descobrir as coisas que nos ensina o Camilo Lourenço. Boa!
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1: Nós chegaremos às músicas da nossa vida hoje com Francisca Laranjo.
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1: Para ganhar ritmo nesta manhã de terça-feira, 18 de agosto, já 18 de agosto, isto é incrível, isto é uma loucura, é verdade. É para dançar? Claro que sim. 3, 2,

esta coisa louca de todas as manhãs, que é o trânsito. Será que está um pouco mais tranquilo neste mês de agosto, já que o Luís Silva está de férias? Vamos dar aqui uma vista de olhos rápida. A resposta é sim. Pelo menos para o Porto, não há qualquer complicação nos acessos ao Grande Porto. Para Lisboa, duas notas para lhe dizer que no IC22 já está resolvido o acidente no final do ramo de acesso à Cril, isto na direção de Sacavém. Também não há complicações na A5 e uma nota final para a Ponte 25 de Abril. Neste momento a fila está desde a Baixa de Almada no acesso à Praça das Portagens e à Ponte 25 de Abril, isto no sentido de Lisboa a Almada, naturalmente. Uma qualquer informação de trânsito, a qualquer momento, pode partilhar também informações de trânsito de viva voz para a nossa linha de WhatsApp, é o 927794422. Guarde. Sempre dá jeito, ok? E fica com uma linha direta aqui para a Correio da Manhã Rádio.

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2: Olá, o meu nome é Francisca Laranjo e sou jornalista da CMTV. A minha primeira escolha é When I Was Your Man, do Bruno Mars, porque foi um dos primeiros concertos a que assisti na vida, em Lisboa, e porque esta é uma das músicas mais icónicas do artista.

0: A minha segunda escolha é também Sonhar, do Slow J e da Sara Tavares. Para mim, o Slow é um dos melhores artistas portugueses e marcou também a minha adolescência, já que sempre ouvi esta música e tantas outras com as minhas amigas.
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0: foram as minhas escolhas, mas podiam ser muitas mais, principalmente portuguesas, porque temos muitas e boas.
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2: Grande Francisco Laranjo. 22 graus há instantes em Lisboa, Porto 24, Faro 21. Agora que estamos a 7 minutos das 8 da manhã, tudo pronto para o Grande Jornal das 8. Melhor primeiro é contigo, Filipe Galamba.
3: Mais uma madrugada marcada por vários incêndios em Portugal. Em Valongo há 7 feridos, 2 em estado grave. Entre as vítimas estão 5 bombeiros. Em Torre de Moncorvo, as temperaturas elevadas e os acessos difíceis complicam o combate às chamas. Em Vila Flor, a população de Seixo de Manhosos foi obrigada a confinar durante a madrugada. A noite trouxe ainda um novo foco em Arouca, que mobiliza centenas de operacionais. Em Lamego e Alvaiázer, os incêndios já entraram em fase de resolução. Em Alvaiázer, o combate foi dificultado pelas árvores caídas durante a tempestade Christine. Em Santo Tirso, o fogo chegou a ter 4 frentes, mas não há casas em perigo. A população queixa-se, sobretudo, da falta de limpeza dos terrenos.
4: Não temos a boca de incêndio, não temos, foi tirado as torneiras, não temos aqui nem o presidente, não temos aqui ninguém para nos apoiar.
5: Esta zona em volta é toda floresta?
4: É tudo floresta, tudo floresta. Já tiramos animais para fora, a cerca já estava tudo mais calmo, tornámos a pôr para dentro, mas nós vamos ter que recuar, porque isto está demais, já está a vir para a frente.
6: O problema aqui é que caem faúlas. Que não é um bocado um e duas ele vá com uma. Também isto aqui, se reparar, é um matagal que ninguém limpa. Aqui atrás do prédio também ninguém limpa. A junta limpa ali até ao campo e depois daqui ficamos escondidos.
4: Estamos abandonados. Nós
6: estamos revoltados.
7: E é que ninguém quer saber de cortar isto.
3: O comandante das operações em Santo Tirso fala numa progressão muito violenta do incêndio. Diz ainda que há várias casas junto a áreas florestais.
8: Estivemos empenhados em controlar este incêndio porque sabíamos que tinha algum potencial e tentámos, com os meios possíveis e com aquilo que conseguíamos projetar, tentámos no primeiro momento controlar o incêndio, mas a violência do incêndio e do dia, não é, do dia que está hoje, tornou-se no incêndio que temos neste momento.
9: Casas em perigo?
8: Sim, estamos a falar sempre em freguesias que existe aqui... O interface urbano e rural. Portanto, estamos aqui a falar que há sempre habitações muito próximas à floresta.
3: Noite difícil também em Trás-os-Montes. A GNR retirou várias pessoas de casa no concelho de Vila Flor. O fogo chegou à aldeia de forma repentina. Há quem já tenha prejuízos.
10: Está muito mal.
11: Estou a ver que isto que é uma miséria mesmo. Nunca vi tal coisa.
10: E o que vejo é o fogo, mais nada.
12: Mas tem aqui alguma propriedade, algum terreno agrícola?
10: Tenho terrenos agrícolas, mas já ardeu.
12: Portanto, prejuízo, pelo menos pelos terrenos agrícolas?
10: Oh, prejuízo é que eram os sobreiros, mas já fui.
12: Era em que zona?
10: Zona da Salgueira, os sobreiros. O que é que ia fazer aí? Foi tudo. E está a arder agora.
3: Vários terrenos arderam em Ponte de Lima, num cenário de desespero entre a população. Uma proprietária descreve os momentos vividos quando as chamas atingiram a propriedade.
13: É uma quinta que, pronto, tem 7 hectares e, pronto, isto começou a arder. E, pronto, olha, viveu-se momentos complicados, pronto, porque o que eu queria é salvar as casas. O resto, olha, o fogo esteve aqui muito perto da casa dos meus pais. Uhum. E a minha também é tudo aqui dentro da mesma quinta, portanto...
12: Se alguma vez tinha acontecido?
13: Não, primeira vez que nos aconteceu. Não só acontece aos outros, não é?
3: O incêndio de Valongo já fez 7 feridos, 5 são bombeiros. O bombeiro está nos cuidados intensivos e outro sofreu queimaduras graves. Bruno Oliveira, comandante dos bombeiros de Valongo, descreve o estado de saúde dos feridos.
14: Tivemos 7 feridos, 5 bombeiros e 2 civis. Há um civil de trauma que caiu num telhado, que é um ferido grave. Está estável no Hospital São João. O outro ferido civil foi súbita, foi por cansaço, sentiu-se mal e, entretanto, também foi transferido para o Hospital de São João, também está estável. Dos bombeiros, 4 bombeiros por exaustão e um bombeiro com

0: Queimaduras de terceiro grau. O bombeiro de queimaduras de terceiro grau está estável, portanto já está em casa. Os outros quatro bombeiros estão todos ainda no hospital. Um deles é um ferido grave, está nos cuidados intensivos, mas está tudo estável.
1: As detenções por crime de incêndio mais do que duplicaram este ano. Foram contabilizadas 165 detenções até agora, contra 68 ao longo de todo o ano passado. Abril foi o mês em que a GNR fez mais detenções, acima de julho, que é associada a uma maior incidência de incêndios. Os dados deste ano representam uma subida de 143% face a todo o ano passado. A Polícia Judiciária de Braga deteve um homem de 50 anos. É suspeito de ter provocado o incêndio em Viana do Castelo, que matou a mãe de 71. A mulher conseguiu sair de casa para pedir ajuda aos vizinhos, mas regressou à habitação e acabou por morrer. Fátima Vilaça.
2: O homem, um professor de 50 anos, assumiu ter sido o autor do incêndio, mas tentou convencer os inspectores de que se tratou de um acidente. Os fortes indícios de um fogo intencional levaram à sua detenção. Será presente a juiz no Tribunal de Viana do Castelo esta terça-feira para aplicação das medidas de coação. Além do homicídio e do incêndio, o detido está ainda indiciado pelo crime de violência doméstica. No domingo, com recurso a fósforos, pegou fogo à casa onde estavam a mãe e também a avó.
1: A notícia é hoje o principal destaque do Correio da Manhã, com a manchete: professor mata mãe em fogo. A família do adolescente que matou a mãe em Alger já está em Portugal e já falou com o menor. A família paterna critica a falta de ajuda e de resposta por parte das autoridades portuguesas.
3: O que mais me choca é que as entidades aqui do país não fizeram nada para proteger tanto a mãe quanto as crianças. Várias e várias vezes ele pedia ajuda. A criança menor está acolhida, então assim, a gente está tentando fazer o que a gente pode, inclusive para levá-la, né, para o Brasil, para ficar com as famílias, né? E o outro filho, a gente também falou, não está bem. Ele emocionalmente não está bem.
1: A advogada da família paterna, Cristiana Carvalho, diz que mais cedo ou mais tarde uma tragédia ia acontecer.
4: Infelizmente temos uma vida destruída, uma morte que muito lamentamos, que ninguém desejava, nem o próprio filho, mas que se previa que acontecesse. Alguém naquela família morrer, e isso a família paterna sabia e tentou evitar ao máximo que isso acontecesse. Não foi possível. O desfecho deste caso, eu acredito que seja os menores serem entregues à família paterna e viverem no Brasil, tentar viver uma vida normal, longe de tudo isto, com forte acompanhamento.
5: Acredita nisso?
4: Acredito nisso. Acredito muito nisso.
1: O pai das crianças está em prisão preventiva e é acompanhado e medicado no estabelecimento prisional. O julgamento começa em setembro. Um jovem de 16 anos foi baleado em Corroios. O rapaz foi atingido no tronco e está internado nos cuidados intensivos do Hospital Dona Estefânia, em Lisboa. Os dois suspeitos dos disparos estão em fuga. Maria Ruela Cunha.
6: O jovem de 16 anos estava a sair de uma festa quando foi interceptado por dois homens com a cara tapada. Os suspeitos efetuaram dois disparos com uma arma de fogo na Avenida Luís de Camões, no Miratejo, na freguesia de Corroios. Um dos disparos atingiu o tronco da vítima e a bala ficou alojada no corpo do menor. A vítima já falou com as autoridades. Disse que o disparo tinha sido feito com uma arma airsoft. No entanto, os exames médicos revelaram que o ferimento não é compatível com este tipo de arma e que terá sido utilizada uma arma com maior potência devido à dimensão dos ferimentos.
1: A Polícia Judiciária procura os dois suspeitos que estão em fuga. O presidente de Ceuta deu 30 dias ao governo espanhol para encontrar uma resposta para a crise migratória que afeta a cidade. Apesar das restrições legais, os migrantes manifestaram-se para exigir proteção em Espanha enquanto constroem abrigos. A reportagem a partir de Ceuta é do jornalista Alfredo Leite.
7: Pelo segundo dia consecutivo, a Praia do Trampolim registrou manifestações de migrantes marroquinos que exigem ao governo de Espanha a atribuição do Instituto de Asilo. Essa tem sido uma constante aqui por parte dos migrantes marroquinos. Esse movimento de apelo e essas manifestações largaram-se também hoje a uma zona industrial onde há alguns migrantes, a zona de Tarajal. e é uma bola de neve que está a começar a crescer aqui em Ceuta. Os migrantes têm a percepção de que

0: Este caso não vai terminar, esta crise humanitária não vai acabar tão cedo e, portanto, estão-se a preparar, nomeadamente, para aquilo que as condições climatéricas possam trazer em termos de adversidades, e estão a construir abrigos mais robustos e mais fortalecidos, e isso é, efetivamente, um problema humanitário crescente aqui e um problema para as autoridades, tanto de Ceuta como também nacionais em Madrid.
1: Alfredo Leite em Ceuta. O Benfica goleou o Casa Pia por 7-0 em Rio Maior, num jogo da segunda jornada da Primeira Liga. Pavlidis esteve em destaque com um hat-trick. No final do jogo, Marco Silva disse que este resultado não é um aviso para nenhum dos rivais.
2: Não, aviso nenhum. Nós não andamos aqui para avisar ninguém ou para fazer o que quer que seja. Nós temos que ser competentes nos nossos jogos, que é aquilo que nós controlamos, e matar os jogos quando há necessidade de os matarmos e mantermos o foco sempre. Não, é por aí, nós não estamos aqui para... Os nossos adversários são muito fortes, todos, e respeitamos todos. Temos de ter humildade suficiente para perceber que ganhamos, somamos 3 pontos e ganhamos um jogo de futebol, nada mais que isso. Eu percebo que no futebol e a nossa dimensão vai-se da desilusão, a euforia muito rápida, é quase uma montanha-russa, mas eu não vou entrar por aí.
1: Declarações do treinador do Benfica depois da vitória por 7-0 frente ao Casa Pia. Com este resultado, o Clube da Luz passa a somar 4 pontos no campeonato depois do empate na primeira jornada. Há propostas culturais e de animação para diferentes públicos em Lisboa e Esposende, com espetáculos e música ao longo dos próximos dias. Jornalista Alexandra Pereira.
3: Em Lisboa, o Festival Lisboa Mágica leva a magia de rua a praças, jardins e largos da cidade. Até ao final da semana, há 175 espetáculos gratuitos com 15 artistas de 10 países. As atuações acontecem em 13 espaços, entre eles o Jardim da Estrela, o Largo do Carmo e a Praça do Município. A Esposende da Zona Ribeirinha recebe às 10 da noite uma festa silenciosa. Os participantes usam auscultadores sem fios e podem escolher entre diferentes DJs ou estilos musicais. A entrada é livre, mas os auscultadores, esses são limitados.
1: Entre a magia de rua e a música ao vivo, há diferentes formas de aproveitar os próximos dias, Júlio.
4: É uma festa silenciosa, uma coisa assim um bocadinho diferente.
1: E cada um ouve a sua música, cada um dança.
4: Nós aqui até nem somos muito barulhentos. Prometem fazer uma festa em Espanha, não é? Ver o que é bom. Vamos dar uma volta ao trânsito depois do Grande Jornal com o Filipe Galanda. São 8:05. O trânsito, arrancamos por onde? Pelo Porto. Boa ideia para dar conta que não há assim grandes complicações. Apenas uma nota para a VCI. No sentido da Rápida Freixo está à lentidão e também Boa Vista Francos. De resto, a situação nos acessos ao Grande Porto com normalidade. Para Lisboa, a nota de obras na Ponte Vasco da Gama. Há trabalhos de reparação de uma junta de dilatação a meio da ponte, ocupar as vias direita e central, que estão aliás cortadas. Já está resolvido o incidente que tinha acontecido em Setúbal, queda de árvore no Montijo, em Taipadas, Canha, o trânsito está condicionado, mas aparentemente já a circular com normalidade. Nos acessos à ponte 25 de Abril, neste momento, ponte a circular com alguma lentidão, naturalmente algumas complicações entre o viaduto do Pregal e a Praça das Portagens. Mais informações de trânsito, eu sei, em breve estará de regresso o Luís Silva, mas também está tranquilo este mês de agosto, não é? Aparentemente, ontem ainda tivemos uma carrada de acidentes. Cuidadinho na estrada, ok? Cuidadinho na estrada. Arrancamos para o Ouro e Lata com o Pedro Sousa, antes que se faça mais manhã. São 8:06.
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4: Sem mais demoras, Pedro, venha o teu ouro desta terça-feira, dia 18 de agosto. O ouro de hoje vai para...
6: O ouro é para Vangelis Pavlidis. Marcou 3 dos 7 golos do Benfica frente ao Casa Pia e ainda forneceu uma assistência. Foi o segundo hat-trick do grego no espaço de um mês. Leva 9 golos. O internacional grego apontou 60 nas duas primeiras temporadas no Benfica.
7: E 50 anos, entrou numa depressão profunda após a morte do tio, que faleceu no ano passado. A partir dessa altura, a relação com a família tornou-se conflituosa. O professor de matemática e pai de 4 filhos, 3 dos quais menores, pegou fogo à casa onde estava a mãe e a avó, em Vilamou, Viana do Castelo, A mãe, Olívia, de 71 anos, saiu da habitação e ainda tentou...
4: Conhecido o teu ouro, Pedro, falta-nos conhecer a tua lata de hoje. A lata vai para... Venha a lata. A lata?
6: A lata vai para Luís Suárez. O colombiano chegou ao Sporting na última temporada e registrou um total de 53 jogos, tendo marcado 38 golos e fornecido 7 assistências. Depois de uma época em cheio, um dos melhores jogadores da Liga, Suárez preferiu...
7: E é hoje presente ao Tribunal de Viena do Castelo. Esta é a notícia que faz a manchete do Correio da Manhã de hoje. Um homem tentou agarrar um menino de 10 anos dentro de uma casa de banho pública na Trofa. O suspeito, de 39 anos, foi detido pela GNR. O caso aconteceu no domingo à noite, no Parque Nossa Senhora das Dores. O suspeito terá tentado agarrar o menino à força e terá tentado impedir que ele saísse da casa de banho. A chorar, o menor conseguiu sair.
6: Nada mais verdadeiro. Acumulam-se os comportamentos baratos.
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4: Juntos neste acordar, não esquecer que ainda durante esta semana, ainda volta a jogar o Benfica e naturalmente, como sempre, joga aqui na Correio da Manhã Rádio.
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4: Juntos neste acordar por cá, já que parte da equipa está de férias, boas férias para a Mónica Pachotti e para o nosso Luís Silva, o homem do trânsito. Por cá está o Filipe Galamba e o próprio Julitor. Ainda consigo até bem perto das 11 da manhã. Venha o sol e o dia de hoje vai aquecer. Naturalmente, até porque temos de dar também os parabéns, sabe a quem? Este rapaz simpático, Vítor Clay, que canta de Sparta. Faz hoje 32 aninhos. Hã? O miúdo está crescido. Boa, parabéns.

0: Victor Clay, parabéns hoje, 32 aninhos. Parabéns. É um dia carregadinho de sol, está de certo. E as temperaturas continuam altíssimas. 31 graus a máxima para o Porto, 32 graus para Lisboa e 29 para Faro, dirá. Epá, isso não é muito. Até porque, por exemplo, para ter uma ideia, Viseu hoje vai chegar aos 39 graus, também 39 graus para Vila Real, 40 para Braga. Está um calor horrível, digo eu. O que vale é que ainda conseguimos refrescar pela manhã com o Eduardo Madeira no seu Fala Barato. Já está, é uma brisazinha, não é?
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2: E a pergunta de hoje é: que imagem ou personalidade célebre gostaria de ver nas novas notas de euro que saem brevemente?
3: Abílio Sousa, que caras vêm nas novas moedas de euro? Não me interessa para absolutamente nada. Mas, se interessasse, eu acho que o Eusébio devia vir numa nota de 500 euros, o Coluna numa nota de 200, o Chalana 100, José Águas 50, Bento 20, Oscar Cardoso 10 e Rui Costa 5. Mas atenção, Rui Costa, abre a pestana. Se continuas a dormir, acabas numa moeda de 2 cêntimos. E já gozas. E agora não digo mais nada. Desculpa ser assim curto e grosso, mas tenho a minha cabeça, não siga carneirada.
4: Adélia Matos, falta com porta. E cá gostava que nas novas notas viesse a cara de pessoas que admiro, como por exemplo a Maia, o Dr. Paulo Sargento, o Dr. Santana Lopes, que agora também está no canal Noi a falar de canções que ele gosta. Mas a melhor de todas, para mim, é a doutora Tânia Laranjo. Ai, o que eu gosto da Tânia Laranjo. Para mim, ela devia vir numa nota de 1000 aéreos, pá. Sempre que ela fala, sento-me a ver com toda a atenção. Eu e a minha cadela, a Shakira. Até nos vêm as lágrimas aos molhos com as reportagens da Tânia, pá. E o Messi Silvério não pode abrir a matraca, pá. Já o tenho posto no alpendre quando ele fala durante a doutora Tânia Laranjo. Ainda há dias que esqueci-me lá dele e tudo. Pois eram 2 da manhã e acordei estremunhada e disse: ai, o Silvério que está lá fora. E fui abrir a porta para ele vir dormir cá dentro. Ai, eu já passei tanto na vida.
5: Anísio Luís, sou da Gafanha, em Aveiro. Para mim, quem não podia faltar numa nota de euro era o Manuel Cruz dos Ornatos Violeta. É um bocadinho telhudo, é, mas canta bem. Gosto de ouvir. E o Zeca Afonso também. Mas tinha de ser numa nota de 5 paus, que ele não ligava nenhum ao dinheiro. Quem se encheu com o talento dele foram outros. E o Carlos Paião também, mas se virem notas de 200 ou mais. E o Fernando Daniela, tudo nome de pessoas de Aveiro. E todos colegas uns dos outros. Mas na nota de 500 tinha de ser o treinador António de Sousa, que ganhou a Taça de Portugal em 1999, caraca. Foi épico. Isto é a minha maneira de ver. Agora vocês é que sabem.
6: Júlio de Matos, se acabei. Eu sou a pugilista que deviam vir nas novas notas de euro lêndias vivas do rock. Mas tudo malta que já morreram. Tipo Kurt Cobain, Amy Winehouse, Jimi Hendrix. Mas depois eu imagino-me a não conseguir pagar nada a ninguém, pá. Porque um gajo pede, por exemplo, uma mini. Vai dar a Annie ou Annie Wells para pagar a Mini? Eu não sei se consigo, pá. Eu só de pensar nisso já me estou a ir abaixo. Logo agora que eu tinha deixado o inferno da droga, pá. Há 6 horas que eu não meto nada, nada. Graças a Deus. Enfim, se calhar isto não foi boa ideia. Pá, mas eu a lembrei-me e falei, pá. Quem nunca errou que fuma a primeira pedra, né? Já diz o ditado.
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0: Grande Júlio de Matos, é? Uma brilhante ideia, notas com estrelas de rock.

0: Toma lá duas Amy Winehouse e dá-me cá um Kurt Cobain. A fazer troca.
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0: Just Like a Pill, Pink. Dona Rosa, Dona Rosa, bem-vinda aqui à Correio da Manhã Rádio. Sou Mário também. Olha a Manela. O Eduardo. É pá, maravilha, somos cada vez mais. Até porque sei, bem sei que está à espera da nova linha avançada, que chega a 8:45.
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0: Se ainda não foi o bastante, não o consegui convencer, convidei aqui o Al Green para se juntar a nós e convencê-lo a ficar para ouvir a nova linha avançada com o José Nunes a 8:45. Let's stay together. A seguir as notícias.

0: All Green. Para juntar aqui às músicas da Correio da Manhã Rádio antes da síntese informativa. Vamos lá, juntos. É contigo, Filipe Galanda, até porque temos aí a chegar Paulo Sargento para a Voz Inés, essa grande aventura. Vamos lá, amigo.
1: Os incêndios em Torre de Moncorvo e Ponte Lima são os que mais preocupam as autoridades. No concelho de Vila Flor, a GNR retirou várias pessoas de casa devido à progressão repentina das chamas. Em Valongo, 7 pessoas ficaram feridas, 5 são bombeiros. Um está nos cuidados intensivos e o outro sofreu queimaduras graves. Um civil ficou ferido ao cair de um telhado. No combate ao incêndio de Santo Tirso está a ser muito difícil. No início da noite, o fogo chegou a ter 4 frentes ativas e a cidade esteve rodeada pelas chamas. O jornalista David Monteiro está a acompanhar as operações. Vamos ao ponto da situação esta manhã.
2: Passamos já por vários bombeiros, alguns deles em circulação aqui nesta zona de incêndio, outros que estão posicionados em determinados locais, também com alguns veículos de maior capacidade de água que estão localizados em pontos estratégicos para conseguirem abastecer os outros veículos que andam mais próximo do fogo, mas prevê-se um dia mais um dia difícil de combate ao fogo aqui em Santo Tirso, com muitos operacionais. O calor que está previsto para hoje é, sem dúvida, um dos principais fator dificultador para os operacionais que estão no terreno. Espera-se que com este início da manhã cheguem também aqui meios aéreos que ajudem e deem um contributo muito importante aos operacionais, principalmente nos locais de difícil acesso. Santo Tirso, que continua e está hoje sob risco muito elevado de incêndio. Normalmente durante a noite são períodos de oportunidade para os bombeiros em que a temperatura baixa e a umidade também é reduzida, mas isso não tem acontecido nestes últimos dias e por isso espera-se mais um dia de muito trabalho para os bombeiros.
1: E quase todo o interior norte e centro do país está esta terça-feira em perigo máximo de incêndio. Segundo o Instituto do Mar e da Atmosfera, cerca de 50 concelhos estão em perigo muito elevado e outros 40 em perigo elevado. Um atropelamento obrigou ao corte da circulação ferroviária em Paço de Arcos esta madrugada. A jornalista Sofia Ferro está no local. A circulação já foi restabelecida, Sofia.
3: A circulação já voltou ao normal, agora os comboios já circulam com fluidez. Sabemos que a vítima ficou gravemente ferida. Esta vítima estava na estação e foi atropelada no sentido Lisboa-Cascais. Assim, a circulação teve de estar interrompida durante alguns minutos, mas agora tudo voltou ao normal.

0: e a vítima foi transportada para o Hospital Francisco Xavier, em Lisboa.
1: Um atropelamento em Paço de Arcos obrigou ao corte da circulação ferroviária. A Polícia Judiciária de Braga deteve um homem de 50 anos, é suspeito de ter provocado o incêndio em Viana do Castelo, que matou a mãe de 71. A mulher conseguiu sair de casa para pedir ajuda aos vizinhos, mas regressou à habitação e acabou por morrer. A notícia faz hoje a manchete do Correio da Manhã. Professor mata mãe em fogo. A família do adolescente que matou a mãe em Algés já está em Portugal e já falou com o menor. A família paterna critica a falta de ajuda e de resposta por parte das autoridades portuguesas. A jornalista Tânia Laranjo falou em exclusivo com o pai do jovem. O homem está preso a aguardar julgamento por violência doméstica contra a mulher. Revela que o filho chegou a fazer pesquisas na internet sobre homicídios.
2: Ele era isolado, ele não saía de casa. Chegava o verão, a época do verão mesmo, ele ficou as férias inteiras do verão em casa. Ele não tinha amigos, não conversava com ninguém, só telefone, telefone, telefone. O histórico dele era sempre só, era só besteira. A gente pesquisava, já cheguei a pesquisar muitas vezes coisas que ele pesquisava sobre matar, sobre isso, aquilo.
1: O pai desta criança está em prisão preventiva e é acompanhado e medicado no estabelecimento prisional. O julgamento começa em setembro. O Benfica goleou o Casa Pia por 7-0 em Rio Maior, num jogo da segunda jornada da Primeira Liga. Pavlidis esteve em destaque com um hat-trick. Com este resultado, o Clube da Luz passa a somar 4 pontos no campeonato depois do empate na primeira jornada.
3: Filipe Galamba com a síntese informativa. Olha, são quase 8:30. Só aqui para dizer qualquer coisa ao Paulo Sargento. Olha, Paulo, bom dia, amigo.
4: Olá, bom dia.
3: Bom dia.
4: Qualquer coisa pode ser bom dia.
3: Não, dá-me um instante, vamos às compras, ok? Traz o saco.
4: Ah, vamos lá,
3: e a seguir temos a voz Inés essa grande aventura, está bem?
4: Sem medo, sem medo.
3: Não saias daí, não saias daí.
4: Nem pensar nisso.
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3: Extra, extra, está mais do que na hora. Vamos lá para a Voz e Netos, essa grande aventura.
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3: Estás bom, meu amigo? Tens tapeado muito, Paulo? Muito.
4: Desculpa?
3: Tens tapeado muito.
4: Tapeado nem por isso.
3: Não. Ok, nada.
4: Não, o tapeado.
3: Então, o que é que foi já? Uma pelhazinha, uma coisa assim? Nada?
4: Não, também tapeado não. Quer dizer, vamos ver.
3: Uma tapazinha
4: assim,
3: aqui,
4: antes de outra... jantar. Há aqui sempre umas tapazinhas com, digamos, appetizers. Não é?
3: Okay.
4: E então, uma por outra, mas estou a aproveitar também as férias para fazer assim um bocadinho de detox e comer mais verduras e coisas do género. É verdade.
3: Quem é que se viu?
4: É verdade.
3: Pronto, certo, doutor. Pronto.
4: Pronto.
3: É verdade.
4: Pelo menos, mais vou fazer durante os dias do ano do que todos.
3: É verdade. Não tomas uma canha nem nada disso, não é?
4: Sim.
3: Da canha. O canhas é um bom detox. É um bom detox.
4: É um detox, é uma vida. Uma prova científica é absolutamente extraordinária.
3: Estarás-te a dizer, vamos lá ganhar juízo. Sim, senhora. Olha, o Dia Mundial da Prevenção de Incêndios Florestais celebra-se anualmente neste mesmo dia, 18 de agosto. Portanto, sei que há algum tempo publicaste um artigo de opinião no CEM, se não estou, no Correio da Manhã, se não estou enganado, sobre o título Os Fogos de Verão e a Deseducação. Ok.
4: Exatamente.
3: O que é que queres dizer com isto, Paulo?
4: Esta palavra
3: é verdade.
4: Olha, sim, com efeito, querido amigo. Julgo que Portugal, com a quantidade de floresta que tem no seu território, em termos de taxa, sendo uma das mais altas na Europa, portanto, temos 60% do terreno nacional, portanto, é floresta, tinha uma grande obrigação de valorizar esta geografia em termos de educação nos vários níveis de ensino e não o tem feito.
3: Mas este Dia Internacional que hoje assinalamos, no fundo, também defende essa ideia. Esse é ou não é?
4: Sim, de alguma forma sim, até porque os seus objetivos principais são, olha, informar sobre o impacto devastador dos incêndios na biodiversidade e no clima, reduzir a atividade humana negligente responsável por mais de 90% dos fogos, ou seja, 9 em cada 10 fogos é porque nós não temos cuidado, já não falando nos incêndios criminosos, não é? E destacar que evitar o início do fogo é mais eficaz do que combater, porque depois de combatermos um fogo, ok, nós combatemos, não? Perdemos floresta, perdemos vidas muitas vezes, não é? Tragicamente, e damos cabo do ambiente. Não é?
3: E é uma tristeza. Dizes há pouco que grande parte dos fogos tem origem em comportamentos humanos. Quais são os mais frequentes, Paulo?
4: Não tenhas dúvidas, isso está relativamente estudado e não há dúvidas. Mas olha, as beatas de cigarros atiradas para o chão, mesmo aquelas daquele tabaco aquecido, ok? Fogueiras mal apagadas em acampamentos. Portanto, a rapaziada vai e, portanto, faz uma fogueirazinha, faz o seu churrasco e depois apaga mal as fogueiras. Não façam isso, por favor. A queima inadequada de lixo ou detritos agrícolas, principalmente nesta altura.
3: E, não é altura para isso.
4: E uma coisa... Pois, é outra coisa que nós não temos muito cuidado. Muitas vezes temos garrafas fora, onde há floresta, e os pedaços de vidros que são deixados nas florestas funcionam com uma lupa e são muitas vezes uma grande ignição para incêndios.
3: Olha, portanto, mas há medidas que podem evitar este flagelo, não é?
4: Ah, sem dúvida, olha, evitar luz de fogo.
3: Certo.
4: Não acenda fogueiras, nem faça queimadas em áreas florestais ou agrícolas nos meses de maior risco, que este é um deles, de elevadíssimo risco. Todos os dias dizemos isto na televisão. Mantenha uma faixa de segurança limpa ao redor das habitações nas zonas rurais. Eu sei que é difícil, que as zonas rurais às vezes têm, as pessoas são muito idosas e já não têm força para isso, mas que haja solidariedade e que ajudem estas pessoas a fazê-lo. Recolher o lixo, manter uma faixa, levar todos os resíduos consigo e nunca abandone garrafas de vidro na mata. Ok, meninos, ouviram bem? Nunca abandonem garrafas de vidro na mata. E assim que vejam um fogo, por mais que pequeno que seja, liguem logo para as autoridades ou usem as ligas de emergência locais ao avistar, nem que seja só um bocadinho de fumo. Mais vale atacar logo no início do que estamos à espera que ele se envolva e fique completamente descontrolado. Percebes?
3: É que não é que tens toda a razão e que tens mesmo toda a razão, Paulo.
4: Olha, Portugal é o país europeu com maior área florestal e o último relatório do Centro Comum de Investigação da Comissão Europeia coloca-o como o segundo país mais afetado pelos fogos no ano 2020. Nos anos seguintes tem estado em terceiro e em segundo alternadamente. Portanto, não conseguimos sair aqui da cepa torta. É uma tristeza mesmo. As causas para esta agressão ao meio ambiente são múltiplas. Desde as alterações climáticas até ao evidente descuido da gestão do território, passando pela mão criminosa, etc. Mas as suas consequências já são tão graves e serão seguramente muito mais graves no futuro próximo, que é o futuro dos nossos netos, não é? Se nada fizermos para os evitar.
3: Faz todo o sentido que dizes. Olha, precisamos é de uma aventura. O que é que é? Uma aventura.
4: Uma aventura. Eu gostaria de lançar um desafio aos nossos estimados ouvintes. É um desafio, é uma pergunta.
3: Ok, estou a ouvir.
4: Qual é a relevância em termos de conteúdos de ensino-aprendizagem da floresta nos diferentes níveis de sistema educativo português? Queres uma aposta? Então. Para mim é quase nula. Okay, é quase nula.
3: Okay.
4: Por favor, avós e netos, e por estar quase a começar a escola, vão ver nos vossos livros quantas páginas são dedicadas à floresta, por exemplo, no estudo do meio, no primeiro ciclo, ou nas ciências e geografia do segundo e terceiro ciclo. Depois digam-nos pelo WhatsApp, está bem? Para nós ficarmos aqui com uma amostra daquilo que não estamos a fazer e devíamos estar.
3: Apostas que é quase nula, não é?
4: Sim, é quase nula.
3: Há uns anos que estamos a falar nisto. Paulo, um grande abraço, meu amigo. Olha,
4: um grande abraço, amigo.
3: Umas vacaciones maravilhosas.
4: Umas vacaciones, okay. Sim, buenas, muito buenas. E também.
3: E agora
4: mas
3: vais.
4: Também um trabalho muito bueno.
3: Agora vais martechar e depois amanhã voltarás à mesma hora para avós e netos. Ou melhor, abuelos e nietos.
4: Abuelos e nietos.
3: É aventura.
4: Aventura.
3: Querido Paulo Sargento, até amanhã, amigo. Até amanhã.
4: Querido amigo, até amanhã. Obrigado.
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3: Boa gente, boa companhia. Muito nos ensina sempre aqui às 8h30.
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1: A verdade é sempre essa. Gostamos mesmo de o surpreender e há cada vez mais coisas bonitas ou temas para ouvir aqui na Correio da Manhã Rádio. Todos os dias, sempre a esta hora, há tempo também para uma nova linha avançada. Já lá vamos.
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1: Então não é já? Não, porque normalmente é 9:15. Mas nada nos para. Caminhamos para a nova linha avançada com o José Nunes. Naturalmente a pensar já naquilo que nos trará o José Nunes. E naturalmente sempre pronto a surpreender-nos. Com uma imagem sonora fantástica que nos leva às lágrimas muitas das vezes, vá. Grandes anúncios com a nova linha avançada. Chega, não tarda nada aqui à Correio da Manhã Rádio. Ainda damos uma volta ao trânsito, é garantido.

Ui, há uma cagada de tempo que eu não ouvi isto. I'm gonna stop us now, stop ship. Parece aquela música que cantamos, não é? A caminho de mais um dia de trabalho, assim acontecer de um lado para o outro. Entretanto, olha, não é? Pá, temos aqui lentidão e temos aqui algumas filas. Portanto, há qualquer coisa que nos para, afinal. Vamos dar uma volta ao trânsito, vamos embora. Pelo menos para lhe dar nota que no Porto, na A28, em direção ao Porto, não sei

0: Estava a acontecer a mesma coisa, não é? 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E afinal, há lentidão à passagem pelo nó da A4. Na VCI, no sentido da Rábida Freixo, entre o Campo Alegre e a saída para a Avenida da Boa Vista, também há algumas complicações, trânsito mais lento. E no final da A3, em direção ao Porto, na ligação para a VCI, também há abrandamentos. Em Lisboa, uma nota para o final da Ponte Vasta Gama, em direção ao Montijo, há trabalhos a decorrer na zona do Samoco, naturalmente a causar maior lentidão. No viaduto Duarte Pacheco, em direção às Amoreiras, também há abrandamentos e o trânsito mais intenso com abrandamentos no IC19, no sentido de Sintra-Lisboa, isto na reta dos comandos, e no final da A2, em direção à ponte 25 de Abril, a fila está entre a Baixa de Almada e a Praça das Portagens. Meu querido mês de agosto, aparentemente mais tranquilo do que no resto do ano, não é? O que é muito, muito bom. Ninguém te para agora, zero.
1: Meu querido mês de agosto. Bom dia.
0: Bom dia. Bem disposto?
1: Bem disposto.
0: Preparado. Em agosto. Isto até é rima, pá. Realmente, essa tua veia poética é uma coisa assim extraordinária.
1: Preparadíssimo.
0: Então vá, Mind the Gap. Arranca agora a nova linha avançada com José Nunes.
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0: Também conhecido por Pastor ou Carneiro Amigo.
1: Exatamente.
0: Bom, há uma carrada de anos, não é?
1: Há uma carrada de anos. 29. Para o ano faz 30.
0: E temos que fazer uma festa. Juntar o rebanho todo e cá vamos nós para a nova linha avançada.
1: Boa terça-feira.
0: Para partir também.
1: Carneiros Amigos, mais um dia de canícula pela frente. Palavra curiosa, canícula.
0: Então não é, pá.
1: Se for um dia de calor, é um dia de canícula,
0: certo.
1: Ok. Mas se for um dia de cão, daqueles que ninguém merece, passa a ser, em vez de dia de canícula, passa a ser um dia de canídeo. Mas se for um dia para comer espetada madeirense, pode ser um dia de caniço, que é um local emblemático de espetadas madeirenses.
0: Estou baralhado.
1: Mas se for um dia espetacular, seja lá por que razão for, então já passa a ser um dia do caneco.
0: É tudo, é um dia de tudo.
1: E zumba na caneca foi o que o Benfica fez ontem em Rio Maior.
0: Realmente.
1: Uma tareia à moda antiga. Há 3 jogos seguidos que o Benfica não conseguia ganhar ao Casa Pia, pois, bem, desta vez a coisa foi um bocadinho diferente. Casa Pia 0, Benfica 7. O Benfica massacrou literalmente os gansos. Foi isso mesmo.
0: Foram fogados.
1: O Benfica foi afogar o ganso em Rio Maior e foi em grande estilo. Jogou muito bem, marcou cedo. Ao intervalo ganhava por 2-0. Na segunda parte foi uma ventania desgraçada. O Benfica começou a marcar golos com uma frequência mais fazia lembrar um jogo de hockey a patins.
0: Fiquei a pensar nisso. Acho pelo resultado.
1: Pavlidis fez um hat-trick em 7 minutos. Duran marcou um belo gol. Deu para tudo e mais alguma coisa. O Benfica passou com grande nota artística um obstáculo onde se poderia pensar que iria ter grandes dificuldades, mas não. O Benfica simplificou a sua própria vida. Já se tinha percebido que a equipa cria muitas situações de golo. Foi assim também com o Académico de Viseu, só que marcou 2 golos e falhou uma data deles. Sendo que a defender também deu a bébidas e por isso empatou. Desta vez não. Houve momentos em que o Benfica não andou longe da perfeição. Just a
0: perfect day. Ui.
1: Grande Lou Reed. Mas como disse Marcos Silva, também já lá está. Há uma data de tempo. Mas como disse. Exatamente, a gente se abraça. Mas como disse Marcos Silva, são apenas 3 pontos. Ok, o Benfica já goleou 3 vezes em pouco tempo: 5-0 ao St. Gallen, 6-1 ao Hart, 7-0 ao Casa Pia. Mas tem de comer muito pãozinho ao longo da época para conseguir o que quer e toda a gente sabe, não é? Toda a gente sabe o que é que o Benfica quer. Campeonato, uma coisa que se percebeu muito bem. Marco Silva, muito mais soltinho na conferência de imprensa. Uhum. Os resultados ajudam, não é?
0: Claro.
1: Ontem comunicou muito bem, ou seja, quem está feliz está mais inspirado, basicamente é isso. E na quinta-feira há mais. Primeira mão do play-off de acesso à fase regular da Liga Europa. Outra vez. O Benfica recebe o Aarhus, campeão da Dinamarca. Se vai dar goleada ou não, não sabemos. Mas será sempre importante ganhar, tendo em vista a fase regular da Liga Europa e a segunda mão que se vai jogar depois lá na Dinamarca. Ora pois, então, a segunda jornada do campeonato está completa, a classificação fica assim, na frente 3 equipas com o total de pontos, 2 jogos, 6 pontos, Marítimo, Porto e Arouca. Porto e Arouca, que vão jogar entre si na próxima jornada. Depois com 4 pontos, um grupo de 4 equipas com 4 pontos, Benfica, Sporting, Nacional, Santa Clara. Arouca, Gil Vicente e Porto têm a melhor defesa até agora, 0 golos consentidos. Benfica tem o melhor ataque, 9 golos. Pavlidis é o melhor marcador do campeonato, 4 golos marcados em 2 jogos. E agora vamos ao mercado. Queres ir ao mercado, Julinho?
0: Eu quero. Levo o saquinho, mano, vamos lá.
1: Palhinha, como é? Perguntas tu, Julinho.
0: Já está
1: vem ou não vem?

0: Põe ou não vai?
1: É ou não é? Começa a ganhar a forma, de poder vir a ser mesmo.
0: Olha.
1: Embora de Munique venham notícias que apontam no sentido do Bayern estar a tentar pressionar Palhinha para não ir para o Benfica e aceitar o Newcastle. Só que é isso, Palhinha faz orelhas mocas. Lembras-te disto, a Cândida Branca Flor?
0: Lembro-me e gostava
1: Festival
0: muito.
1: Da canção. Trocas e Baldrocas, assim se chamava a canção, creio que era do Carlos Peão. Já lá são os dois também. A compor
0: não
1: canções
0: digas,
1: e a cantar, possivelmente. Então e o Luís Suárez?
0: Até o Suárez.
1: Ora, pois a coisa está na mesma, está mortinho por sair, a gente já sabe, mas... Mas que nada,
0: mas nada,
1: que para sair é preciso que existam propostas, não é?
0: Pois.
1: E se sabe, propostas pessoais até ao momento é coisa que...
0: Não há.
2: Não há.
0: Não existe. Não existe.
1: Não tem. Pronto, é isso. Enquanto
0: não
1: isso conheces. Vai largando...
0: Não conheces.
1: Mas é bom.
0: É bom
1: material. Good stuff.
0: Então não.
1: Enquanto isso, vai largando mensagens bíblicas à razão de uma por dia e consta que continua amuado, pelo que não se está a ver o fundo ao tacho, quer dizer, com isto não se está a ver como é que o assunto se vai resolver. E depois ainda há uma hora, que parece que vai mesmo para Roma. Este homem tinha uma voz absolutamente extraordinária, Cláudio Villa.
0: Ah, isto até desliza.
1: Grande, Cláudio, é verdade. Grande voz romana, também já lá estava, Tixaruta, uma data de anos. O Porto vai mesmo ficar sem ele, a troco de 50 milhões, 25 agora, 25 no final da época. Fica a ideia de que o assunto talvez pudesse ter sido gerido de outra forma. Primeiro pelo facto de Parioli não o ter aproveitado de acordo com o enorme talento que Mora tem. Depois por não se ter optado por um empréstimo em vez de uma venda definitiva. Mas aqui falou mais alta necessidade de realizar dinheiro e é isso que vai acontecer. Para o fim, esta história que nos chega do...
3: Brasil.
0: Aí vem ela.
1: E vais gostar de ouvir. Num jogo entre o Gama e o São José, seja lá o que isso for... Série C brasileira. Às tantas há um lance em que a bola vai entrar na baliza de São José. Há um jogador que corta a bola mesmo em cima da linha de gol, evitando que ela entrasse na baliza. E logo a seguir um colega, Pedra, de seu nome, manda um biqueiro na bola para canto. Assim um alívio na bola e alívio para ele também, por não ter sido gol do adversário. Só que a pantofada que deu na bola fez com que uma repórter de campo que estava ali bem perto tivesse levado com ela a bola com toda a força na Mona. E foi de tal forma que deu uma semivolta sobre si próprio e teve ali um achaque, um desmaio, uma coisa assim. O relato da coisa foi assim, queres ouvir?
4: O Clemente domina, o zagueirão tirou, a bola já tinha saído, ele vai dar um chutão, é o Pedra. Rapaz, acertou a moça. Que isso, Pedra? Não faz isso não, Pedra! Ele imediatamente pediu desculpas, mas ela desmaiou com a bolada.
1: Ou seja, o Pedra devia estar com uma grande pedra, lembra com uma autêntica pedrada na bola, deixando a repórter também ela pedrada, basicamente foi isto que aconteceu.
0: Pois, isto é daquelas coisas que acontecem.
5: Também está.
0: Segue.
5: Exato,
0: nada a ver.
1: Grande pedra, pá. Grande olha, pedra. E era isto. E amanhã há mais?
0: Isto está muito bom. Muito obrigado.
1: Então vamos embora.
0: Uma amanhã nova linha estamos. Avançada fantástica, jeitosa, diria Zé Nunes.
1: Grande abraço, Julinho.
0: Com promessa de voltares amanhã, Zé.
1: Até amanhã. Boas notícias.
0: Até amanhã.
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0: E bem sei que não dispensa passar aqui todos os dias para ouvir o Zé Nunes com esta nova linha avançada. É nosso, é da Correio da Manhã Rádio. Melhor ainda, é seu.
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0: Isso mesmo. Vamos juntos desde acordar. Mónica Peixoto, Luís Silva, Filipe Galamba e ainda comigo Júlio Heitor até bem perto das 11 da manhã. Eu estava aqui a comentar com o nosso inspetor. Já joguei uma coca em patins.
8: Só que me escapou aqui um pequeno acidente.
0: Eu sabia.
8: Falámos dele.
0: Eu sabia. Como dizia o grande jornal, isto passa a correr a dia.
9: Passo os meus dias em longas filas.
0: Por isso é que nós ficamos aqui no bom dia da Correio da Manhã. Vamos ao trânsito, vamos embora. Precisa de um homem. Esse homem é Luís Silva. Um homem.
8: A promoção está bem feita.
0: A melhor informação do
8: Brasil. Vou tentar fazer o meu melhor.
0: Isso mesmo.
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0: Precisamos de um homem. Esse homem é Luís Silva. Mas está de férias. Ok, vamos para o Grande Jornal das Nove. Precisamos de outro homem, do nosso Filipe Galamba. Temperaturas atuais em instantes. Lisboa com 22 graus. O Porto com 27. E Faro 22. Primeiro é o Grande Jornal das 9 da manhã, contigo, Filipe Calanda.

0: O incêndio que deflagrou na segunda-feira em Santo Tirso, no distrito do Porto, continua esta terça-feira ativo com 4 frentes. A combater as chamas estão 174 operacionais e 55 viaturas. O jornalista David Monteiro está no local a acompanhar as operações.
1: Passamos já por vários bombeiros, alguns deles em circulação aqui nesta zona de incêndio, outros que estão posicionados em determinados locais, também com alguns veículos de maior capacidade de água que estão localizados em pontos estratégicos para conseguirem abastecer os outros veículos que andam mais próximo do fogo, mas prevê-se um dia mais um dia difícil de combate ao fogo aqui em Santo Tirso, que continua e está hoje sob risco muito elevado de incêndio. Normalmente durante a noite são períodos de oportunidade para os bombeiros em que a temperatura baixa e a umidade também é reduzida, mas isso não tem acontecido nestes últimos dias e por isso espera-se mais um dia de muito trabalho para os bombeiros.
0: O incêndio em Vila Flor, no distrito de Bragança, entrou em resolução às 7h40. O fogo deflagrou cerca das 21h50 de segunda feira em Candoso e Carvalho de Egas, numa zona de mato. No local estão 103 operacionais apoiados por 36 viaturas. Durante a madrugada desta terça-feira entraram também em resolução os incêndios que tinham deflagrado na segunda-feira nos concelhos de Valongo e Lamego. Segundo a Autoridade Nacional de Emergência e Proteção Civil, às 8h20 mantinham-se ativos os incêndios de Torre de Bom Corvo, que começou no sábado, Ponto de Lima, que começou no domingo, e Aroca e Santo Tirso, que deflagraram na segunda-feira. Quase todo o território do interior norte e centro do país está esta terça-feira em período máximo de incêndio. Segundo o Instituto do Mar e da Atmosfera, cerca de 50 concelhos estão em perigo muito elevado e outros 40 em perigo elevado. Um atropelamento obrigou ao corte da circulação ferroviária em Passo de Arcos esta madrugada. A Sofia Ferro está no local, a circulação já foi restabelecida.
2: A circulação já voltou ao normal, agora os comboios já circulam com fluidez. Sabemos que a vítima ficou gravemente ferida. Esta vítima estava na estação e foi atropelada no sentido Lisboa-Cascais. Assim, a circulação teve de estar interrompida durante alguns minutos, mas agora tudo voltou ao normal e a vítima foi transportada para o Hospital Francisco Xavier em Lisboa.
0: Sofia Ferro, em Passo de Arcos. A Polícia Judiciária de Braga deteve um homem de 50 anos. É suspeito de ter provocado o incêndio em Viana do Castelo, que matou a própria mãe, de 71. A mulher conseguiu sair de casa para pedir ajuda aos vizinhos, mas regressou à habitação e acabou por morrer. Fátima Vilaça.
3: O homem, um professor de 50 anos, assumiu ter sido o autor do incêndio, mas tentou convencer os inspectores de que se tratou de um acidente. Os fortes indícios de um fogo intencional levaram à sua detenção. Será presente a juiz no Tribunal de Viana do Castelo esta terça-feira para aplicação das medidas de coação. Além do homicídio e do incêndio, o detido está ainda indiciado pelo crime de violência doméstica. No domingo, com recurso a fósforos, pegou fogo à casa onde estavam a mãe e também a avó.
0: A notícia é hoje o principal destaque do Correio da Manhã, com a manchete "Professor mata mãe em fogo". A família do adolescente que matou a mãe em Algés já está em Portugal e já falou com o menor. A família paterna critica a falta de ajuda e de resposta por parte das autoridades portuguesas.
4: O que mais me choca é que as entidades aqui do país não fizeram nada para proteger tanto a mãe quanto as crianças. Várias e várias vezes ele pedia ajuda. A criança menor está acolhida, então assim, a gente está tentando fazer o que a gente pode, inclusive para levá-la, né, para o Brasil, para ficar com as famílias, né? E o outro filho, a gente também falou, não está bem. Ele emocionalmente não está bem.
0: A advogada da família paterna, Cristiana Carvalho, diz que mais cedo ou mais tarde uma tragédia ia acontecer.
5: Infelizmente temos uma vida destruída, uma morte que muito lamentamos, que ninguém desejava, nem o próprio filho, mas que se previa que acontecesse. Alguém naquela família ia morrer e isso a família paterna sabia e tentou evitar ao máximo que isso acontecesse. Não foi possível. O desfecho deste caso, eu acredito que seja os menores serem entregues à família paterna e viverem no Brasil, tentar viver uma vida normal, longe de tudo isto, com forte acompanhamento.
6: Acredita nisso?
5: Acredito nisso. Acredito muito nisso.
0: A jornalista Tânia Laranjo falou em exclusivo com o pai do jovem.

0: Jovem e o homem está preso a aguardar julgamento por violência doméstica contra a mulher, revela que o filho chegou a fazer pesquisas na internet sobre homicídios.
1: Ele era isolado, ele não saía de casa, chegava o verão, a época do verão mesmo, ele ficou as férias inteiras do verão em casa, ele não tinha amigos, não conversava com ninguém, só telefone, telefone, telefone. O histórico dele era sempre só besteira. A gente pesquisava, já cheguei a pesquisar muitas vezes coisas que ele pesquisava sobre matar, sobre isso, aquilo.
0: O pai das crianças está em prisão preventiva e é acompanhado e medicado no estabelecimento prisional. O julgamento começa em setembro. Os combustíveis estão mais caros desde ontem, depois de uma semana de forte instabilidade nos preços do petróleo. O explicador do Negócios revela como é definido o preço dos combustíveis e o que está a acontecer no mercado. O jornalista Rui da Rocha Ferreira.
2: O petróleo é a matéria-prima. É dele que se fazem os produtos que mais tarde dão origem ao gasóleo e à gasolina. O preço do petróleo subiu nos últimos meses devido à guerra no Médio Oriente e chegou mesmo a passar os 126 dólares por barril. Por comparação, no início do ano, chegou a custar menos de metade, cerca de 59 dólares por barril. Mas os conflitos no Irão e também na Ucrânia e na Rússia têm danificado várias refinarias. Quando há menos produto para vender e a procura se mantém, o preço sobe. Depois é preciso olhar para a própria estrutura do preço dos combustíveis. Em Portugal, os dados mais recentes da entidade que representa as empresas portuguesas de combustíveis e lubrificantes apontam para que do valor final pago na bomba pela gasolina, 44% representam impostos, 41% o preço dos produtos refinados e 11% os custos e a margem dos vendedores. Ou seja, se o litro da gasolina custar 2 euros, quase 90 cêntimos são de impostos. No gasóleo, os valores são um pouco diferentes. 35% de impostos, 53% para o produto refinado e 7% para quem vende. Dentro dos impostos, o ISP é o que mais pesa. Inclui o imposto sobre produtos petrolíferos e a taxa de carbono. Depois, ainda é preciso somar o IVA de 23%. Há ainda outros custos que mexem no preço final. Transporte, armazenamento e a mistura obrigatória com biocombustíveis. Os impostos e os custos extra ajudam a explicar parte da diferença que existe, por exemplo, entre Portugal e Espanha. Quando vários destes elementos sobem ao mesmo tempo, como está a acontecer atualmente com o petróleo por um lado e com a escassez de produtos refinados por outro, o impacto chega à carteira de quem vai à bomba abastecer.
0: Trabalho do jornalista do Negócios Rui da Rocha Ferreira. A Rússia ameaçou o Reino Unido após relatos de que a Ucrânia estaria a usar drones britânicos em ataques contra alvos em território russo. Kiev intensificou os ataques contra a Rússia com mísseis de longo alcance e drones a atingirem indústrias militares e instalações de energia. A embaixada russa acusa Londres de procurar uma escalada da guerra e avisou que o envolvimento britânico terá consequências. O presidente de Ceuta deu 30 dias ao governo espanhol para encontrar uma resposta para a crise migratória que afeta a cidade. Apesar das restrições legais, os migrantes manifestaram-se para exigir proteção em Espanha enquanto constroem abrigos. A reportagem é do jornalista Alfredo Leite.
3: Pelo segundo dia consecutivo, a praia do Trampolim registrou manifestações de migrantes marroquinos que exigem ao governo de Espanha a atribuição do Instituto de Asilo. Essa tem sido uma constante aqui por parte dos migrantes marroquinos. Esse movimento de apelo e essas manifestações alargaram-se também hoje a uma zona industrial onde há alguns migrantes, a zona de Tarajal. E é uma bola de neve que está a começar a crescer aqui em Ceuta. Os migrantes têm a percepção de que este caso não vai terminar, esta crise humanitária não vai acabar tão cedo e, portanto, estão-se a preparar, nomeadamente, para aquilo que as condições climatéricas possam trazer em termos de adversidades e estão a construir abrigos mais robustos e mais fortalecidos, e isso é, efetivamente, um problema humanitário crescente aqui e um problema para as autoridades, tanto de Ceuta como também nacionais em Madrid.
0: Alfredo Leite em Ceuta. O Benfica goleou o Casa Pia por 7 a 0 em Rio Maior, num jogo da segunda jornada da Primeira Liga. Pavlidis esteve em destaque com um hat-trick. No final do jogo, Marco Silva disse que este resultado não é um aviso para nenhum dos rivais.
4: Não, aviso nenhum. Nós não andamos aqui para avisar ninguém ou para fazer o que quer que seja. Nós temos que ser competentes nos nossos jogos, que é aquilo que nós controlamos, e matar os jogos quando há necessidade de os matarmos e mantermos o foco sempre. Não, é por aí, nós não estamos aqui Os nossos adversários são muito fortes, todos, e respeitamos todos. Temos de ter humildade suficiente para perceber que ganhámos, somámos 3 pontos e ganhámos um jogo de futebol, nada mais que isso. Eu percebo que no futebol e a nossa dimensão vai-se da desilusão, a euforia muito rápida, é quase uma montanha-russa, mas eu não vou entrar por aí.
0: Declarações do treinador do Benfica depois da vitória por 7-0 frente ao Casa Pia. Com este resultado, o Clube da Luz passa a somar 4 pontos no campeonato, depois do empate na primeira jornada. Há propostas culturais e de animação para diferentes públicos em Lisboa e Esposende, com espetáculos e música ao longo dos próximos dias. Jornalista Alexandra Pereira.
5: Em Lisboa, o Festival Lisboa Mágica leva a magia de rua a praças, jardins e largos da cidade. Até ao final da semana há 175 espetáculos gratuitos com 15 artistas de 10 países. As atuações acontecem em 13 espaços, entre eles o Jardim da Estrela, o Largo do Carmo e a Praça do Município. A Esposende da Zona Ribeirinha recebe às 10 da noite uma festa silenciosa. Os participantes usam auscultadores sem fios e podem escolher entre diferentes DJs ou estilos musicais. A entrada é livre, mas os auscultadores, esses são limitados.
0: Entre a magia de rua e a música ao vivo, há diferentes formas de aproveitar os próximos dias de verão.
6: Filipe Calamba com o Grande Jornal das 9, também magia da rádio. Todos os dias. Faz aparecer-te e desaparecer. Agora vais desaparecer. Olha, e agora apareço eu. Já está. Era aparecer o Luís. Não faltei essa aula de fazer aparecer o homem do trânsito.
0: E desaparecer o trânsito.
6: Isso é que era. A magia. A magia da rádio devia dar para isso. Vamos dar aqui uma volta ao trânsito com destaque para o Porto. O acidente na VCI, atenção, antes do nó da A3, em direção à Ponte da Rábida. Já demora a partir da zona do Mercado Abastecedor. E no sentido da Rábida Freixo, há fila entre o Campo Alegre e a saída para a Avenida da Boa Vista. O trânsito continua muito intenso com abrandamentos no final da A3, por exemplo, em direção ao Porto, na ligação para a VCI, também na VCI no sentido da Rábida Freixo, entre o Campo Alegre e a saída para a Avenida da Boa Vista, e na A28, em direção ao Porto, à passagem pelo nó da A4. Em Lisboa, houve um acidente há pouco, um acidente no eixo Norte-Sul, junto à saída para Sete Rios, no sentido de Camarate, ponto 25 de Abril, há paragens desde a zona de Telheiras. O trânsito continua lento no final da A2, em direção ao ponto 25 de Abril, isto entre a Baixa de Almada e a Praça das Portagens. Também lentidão no sentido, no IC19, no sentido de Sintra Lisboa, na reta dos comandos, e mais à frente também na chegada ao nó de Pinamanique. No viaduto Duarte Pacheco em direção às Amoreiras, também há abrandamentos a afetar o final da A5. Está dada a volta ao trânsito, tanto no Porto como Lisboa, e aguardamos o regresso do Luís Silva, naturalmente, ok? Que é mesmo assim indispensável todas as manhãs. Portanto, contas feitas, fazendo aqui a chamada, a Mónica Peixoto não está, ok, mas isto é nem é sequer uma falta, é período de férias para a Mónica Peixoto.
0: É justificada.
6: É falta justificada. Faltava um termo. Muito obrigado, Filipe. E também para o Luís Silva, mais do que justificada. E cá estamos nós, Filipe Galamba e eu próprio, Júlio Leitor, nesta terça-feira, dia 18 de agosto. Deixe-me aqui assinalar este dia como o dia de aniversário de Patrick Swayze, ele que nos deixou em 2009. Portanto, fica aqui a memória do ator, dançarino, até ginasta, que nos trouxe cenas incríveis, e toda a gente tem na memória este Dirty Dancing. Eu sei que, para a delícia das fãs, aqui vai este I Have a Time of My Life. Fantástico, não é?

Catarina, bela dança. Esta é a parte agora que eu dou um salto. Ninguém para me agarrar. 9 e 12. Ligado aqui à Coisa da Manhã Rádio. Bill Medley, Bela Morgan, antes de um falar barato com o Eduardo Madeira. Onde é que é, Eduardo?

0: E a pergunta de hoje é: que imagem ou personalidade célebre gostaria de ver nas novas notas de euro que saem brevemente?
1: Abílio Sousa, que caras vêm nas novas moedas de euro? Não me interessa para absolutamente nada. Mas, se interessasse, eu acho que o Eusébio devia vir numa nota de 500 euros, o Coluna numa nota de 200, o Chalana 100, José Águas 50, Bento 20, Oscar Cardoso 10 e Rui Costa 5. Mas atenção, Rui Costa, abre a pestana. Se continuas a dormir, acabas numa moeda de 2 cêntimos. E já gozas. E agora não digo mais nada. Desculpa ser assim curto e grosso, mas tenho a minha cabeça, não siga carneirada.
2: Adélia Matos falta com porta. E cá gostava que nas novas notas viesse a cara de pessoas que admiro, como por exemplo a Maia, o Dr. Paulo Sargento, o Dr. Santana Lopes, que agora também está no canal Noi a falar de canções que ele gosta. Mas a melhor de todas, para mim, é a doutora Tânia Laranjo. Ai, o que eu gosto da Tânia Laranjo. Para mim, ela devia vir numa nota de 1000 aéreos, pá. Sempre que ela fala, sento-me a ver com toda a atenção. Eu e a minha cadela, a Shakira. Até nos vêm as lágrimas aos molhos com as reportagens da Tânia, pá. E o Messi Silvério não pode abrir a matraca, pá. Já o tenho posto no alpendre quando ele fala durante a doutora Tânia Laranjo. Ainda há dias que esqueci-me lá dele e tudo. Pois eram 2 da manhã e acordei estremunhada e disse: ai, o Silvério que está lá fora. E fui abrir a porta para ele vir dormir cá dentro. Ai, eu já passei tanto na vida.
3: Anísio Luís, sou da Gafanha, em Aveiro. Para mim, quem não podia faltar numa nota de euro era o Manuel Cruz dos Ornatos Violeta. É um bocadinho telhudo, é, mas canta bem, gosto de ouvir. E o Zeca Afonso também. Mas tinha de ser numa nota de 5 paus, que ele não ligava nenhum ao dinheiro. Quem seja eu com o talento dele foram outros. E o Carlos Paião também, mas se virem notas de 200 ou mais. E o Fernando Daniela, tudo nomes de pessoas de Aveiro. E todos colegas uns dos outros. Mas na nota de 500 tinha de ser o treinador António de Sousa, que ganhou a Taça de Portugal em 1999, caraca. Foi épico. Isto é a minha maneira de ver. Agora vocês é que sabem.
4: Júlio de Matos Chacavém, eu sou a pugilista que deviam vir nas novas notas de euro lêndias vivas do rock, mas tudo malta que já morreram, tipo Kurt Cobain, Amy Winehouse, Jimi Hendrix. Mas depois eu imagino-me a não conseguir pagar nada a ninguém, pá, porque um gajo pede, por exemplo, uma mini. Vai dar a Annie ou Annie Wells para pagar a Mini? Eu não sei se consigo, pá. Eu só de pensar nisso já me estou a ir abaixo. Logo agora que eu tinha deixado o inferno da droga, pá. Há 6 horas que eu não meto nada, nada. Graças a Deus. Enfim, se calhar isto não foi boa ideia. Pá, mas eu lembrei-me e falei, pá. Quem nunca errou que fuma a primeira pedra, né? Já diz o ditado.
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6: Fala barato que nunca nos falte, até porque é o Eduardo Madeira que nos arranca um sorriso todas as manhãs. E se não houvesse, pá, tínhamos pena. Muita pena. Até porque dá uma bela entrada. É toda esta conversa para a entrada da música da Nena. Temos pena agora.
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0: Pequenina Nena. Quer dizer, pequenina não é bem pequenina, bem alta Nena. Canta que se farta. São 9h20, há vidas assim, com o Vítor Figueiredo para ouvir na Correio da Manhã Rádio. Anda, Vítor, está mais do que na hora.
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2: Este é um dos segredos mais fascinantes das águas azuis do nosso planeta. No reino animal, a regra geral dita que as fêmeas geram a vida. Contudo, existe uma criatura única que desafia as leis da própria natureza, e é no oceano. Imagina um cenário onde os papéis biológicos se invertem por completo. Imagina um ecossistema marinho, onde o ritual de acasalamento quebra todas as convenções sociais e científicas que conhecemos em terra firme. Tudo começa com uma dança nupcial complexa. Durante esta coreografia ocorre uma transferência vital. A fêmea introduz delicadamente os seus ovos no interior do corpo do seu parceiro, o macho. O depósito é feito com precisão numa bolsa incubadora especial. No macho, ouviram bem? A partir deste preciso momento, a responsabilidade muda de lado. Os ovos são fertilizados internamente e começam a desenvolver-se ao longo de várias semanas. No macho. O progenitor grávido protege os embriões, fornece oxigênio e garante os nutrientes necessários para o crescimento saudável de cada um. Este processo de gestação exige uma energia tremenda, equivalente ao esforço de um atleta de elite. O corpo do macho expande-se visivelmente à medida que o tempo avança. Quando o momento do parto finalmente chega, ocorrem contrações musculares intensas e rigorosas. No macho, há vidas assim. Um esforço físico hercúleo de um macho grávido que culmina na expulsão de centenas de pequenas crias para a corrente marítima. Cada cria mede apenas escassos milímetros de comprimento, mas já exibe uma anatomia perfeitamente formada para a sobrevivência. Este fenómeno biológico extraordinário pertence ao cavalo marinho, a única espécie conhecida onde o macho engravida e dá à luz.
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0: O cavalo marinho, sabias isto? Epá, não fazia a mínima ideia.
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0: Grande Vítor Figueiredo, bela viagem até para as férias que tardam em chegar. Por falar nisso, está a caminho de férias? Faz-se conta, não é? Mesmo que esteja a caminho de um dia de trabalho. É daquelas músicas que sabe sempre bem. Vamos às notícias a seguir para já. Pipa Sprouse, é lindo!

0: Pepe Macalone e os People's Crowd. Epá, tenho tão boas memórias deste. É bem vinil, por acaso, lá por casa, não é? From Langley Park to Memphis, um disco maravilhoso com uma carrada de músicas giras. Sacras de Cars and Girls em Manhattan. Boa memória é a sua. King of Rock and Roll, Nancy e tantas outras. Podemos chegar aqui amanhã inteira, mas não há tempo para isso. 9h26. Vamos para o trânsito. Não vamos nada para o trânsito. Vamos para a síntese informativa contigo. Era só o que faltava, não é, Filipe Galano? Era só o que faltava. Anda, Filipe, anda.
1: O incêndio que deflagrou na segunda-feira em Santo Tirso, no distrito do Porto, continua ativo, com 4 frentes. A combater as chamas estão 174 operacionais e 55 viaturas. O jornalista David Monteiro está a acompanhar as operações.
2: Connosco está o Sr. Monteiro. Dizia-me que não pregou o olho durante toda a noite.
3: Toda a noite. Isto está de padrio mesmo. Tenho que ter muito cuidado aqui porque aqui há pessoas doentes e há muitas pessoas aqui que têm muitos problemas e isto está mesmo mal. Sim, eles estão fazendo tudo por todos os bombeiros, coitados deles. Eles também andaram todo dia, também não dormiram nem nada.
2: Como ouvíamos, foi uma noite de sobressalto, em particular para os moradores das localidades mais próximas da linha de fogo. O dia prevê-se de muito calor e essa será também uma das dificuldades. O fogo continua com 4 frentes ativas. Agora, com as primeiras horas da manhã, será também importante a ajuda dos meios aéreos.
1: O incêndio em Vila Flor, no distrito de Bragança, entrou em resolução às 7h40. No local estão 103 operacionais, apoiados por 36 viaturas. Durante a madrugada entraram também em resolução os incêndios de Valongo e Lamego. Às 8h20 mantinham-se ativos os fogos de Torre de Moncorvo, Ponte Lima, Aroca e Santo Tirso. Quase todo o interior norte e centro está esta terça-feira em perigo máximo de incêndio. Segundo o Instituto do Mar e da Atmosfera, cerca de 50 concelhos estão em perigo muito elevado e outros 40 em perigo elevado. A família do adolescente que matou a mãe em Algés já está em Portugal e já falou com o menor. A família paterna critica a falta de ajuda e de resposta por parte das autoridades portuguesas. A advogada da família, Cristiana Carvalho, diz que mais cedo ou mais tarde uma tragédia iria acontecer.
4: Infelizmente temos uma vida destruída, uma morte que muito lamentamos, que ninguém desejava, nem o próprio filho. Mas que se previa que acontecesse. Alguém naquela família ia morrer. E isso a família paterna sabia e tentou evitar ao máximo que isso acontecesse. Não foi possível. O desfecho deste caso, eu acredito que seja os menores serem entregues à família paterna e viverem no Brasil, tentar viver uma vida normal, longe de tudo isto, com forte acompanhamento.
5: Acredita nisso?
4: Acredito nisso.
1: O pai das crianças está em prisão preventiva e é acompanhado e medicado no estabelecimento prisional. O julgamento começa em setembro. Uma equipa de elite da Polícia e Segurança Pública vai reforçar o combate ao crime na Baixa de Lisboa. Após um assassinato e uma tentativa de homicídio, numa semana, o comando da PSP de Lisboa decidiu reforçar o policiamento na Baixa da cidade com elementos do Corpo de Intervenção. A PSP já patrulhava a zona entre o Terreiro do

0: Paço e o Marquês de Pombal desde o início de julho. De junho, aliás, agora o serviço será feito sempre que necessário com apoio da investigação criminal. Está em marcha a partir desta terça-feira a campanha Taxa Zero ao Volante. As autoridades vão reforçar a fiscalização da condução sob o efeito álcool. Bruno Correia.
1: Para além das ações de sensibilização em todo o país, até dia 24, o PSP e GNR vão ter especial atenção aos comportamentos de risco associados aos acidentes graves e à condução sob o efeito do álcool. As autoridades recordam que em cada 100 vítimas de acidentes rodoviários autopsiadas em Portugal em 2025, 28 tinham uma taxa de álcool acima do limite legal. Destas, 78% apresentavam uma taxa igual ou superior ao valor considerado crime. Em 2025 foram realizados mais de 2 milhões de testes de álcool, 1,6% deram resultado positivo. As infrações por condução sob o efeito do álcool representam cerca de 2,4% do total das infrações rodoviárias registadas no país. Esta é a oitava de 11 campanhas previstas no Plano Nacional de Fiscalização de 2026.
0: A campanha Taxa Zero ao Volante decorre até dia 24.
2: Filipe Galamba com a síntese informativa, que horas são isto? 9:30. Ai, temos de olhar se já a seguir hoje com a Tânia Laranjo.
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2: Está na hora, vamos lá então para Olhar CM agora.
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0: E hoje com Tânia Laranjo. Olá, bom dia, Tânia.
7: Muito bom dia. Hoje sobre as mulheres migrantes. As mulheres migrantes que valem tanto como quaisquer outras e qualquer abuso ou crime contra elas deve ser comunicado e denunciado. Mas também é importante não transformar casos concretos numa narrativa em que os fatos não sustentam. A crise migratória em Espanha tem sido acompanhada por uma crescente guerra de palavras, com acusações de aumento dos abusos sexuais e da criminalidade que é associada à chegada dos migrantes. É verdade que têm aumentado os assaltos a moradores de Ceuta e que existe maior tensão nas ruas. Mas uma leitura mais atenta mostra também que as mulheres vítimas de abusos são, em todos os casos, precisamente, migrantes marroquinas. Isto não significa esconder o problema, significa olhar para a realidade sem preconceitos e sem escolher apenas os factos que servem a uma determinada narrativa. Entretanto, há fome, miséria e há pessoas a pedir asilo e proteção. No meio da disputa política, há uma crise humanitária que exige respostas sérias e soluções urgentes.
0: Muito obrigado. Foi o Olhar CM hoje com a jornalista Tânia Laranjo.
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2: Era só isto. Estamos a 27 minutos das 10 da manhã.
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2: Até parece que estamos aqui nas chegadas do aeroporto e de repente o estúdio ficou cheio porque já cá está o Vítor Figueiredo e junta-se a nós também o inspetor Carlos Anjos para mais daqui a pouco arrancarmos para um crime à lupa. Gosto disto de casa cheia. Bom, com boa música faz-se tão bem, acorda-se tão bem neste bom dia da Correio da Manhã Rádio, tanto na Grande Lisboa em 90.4 como no Grande Porto em 94.8 ou aí mesmo em cmradio.pt. Está calor hoje em todas as cidades. Tchau!

Toca! Facto, este dia vai estar quentinho. Olhando aqui para o mapa. Ui! 38 graus esperados para Bragança, 39 em Vila Real, 40 para Braga. Terá muito bem. Até o Porto, 31, 32 para Lisboa e até está mais fresco o Açul. Imagine, um bom destino de banhos, 29 graus. Portanto, conte com um dia quentinho e até com previsão de trovada e algum sol. Isto não está fácil. Que nos valham as músicas que têm aquele cheirinho a verão e até cheirinho a férias. Epá, hoje acordei a pensar nesta música e disse, epá, Let's see Buckingham. Não sei porque é que isto não me sai da cabeça. Mas é daquelas músicas que nos levam, tipo, a agarrar na viatura e seguir para um qualquer destino, ok? É só abrir os vidros, não é preciso ir muito rápido, ok? Mas é um ótimo ar-condicionado. Refresca, assim!

0: Sou bem, não é? Lindsay Buckingham, sou Drifter, para recordar aqui no Bom Dia da Correia da Manhã Rádio. Ouviu aqui? Estamos a 20 minutos das 10 da manhã. Dávamos mais uma voltinha ao trânsito. É pá, isso vem mesmo a calhar. Até porque amanhã está algo complicada. Quer começar por onde? Alguém disse Porto? Ok. Vamos lá dar uma volta ao Porto rapidamente. Estou com muitas saudades. Para dar conta que há acidente na VCI, antes do Noda A3 em direção à Ponta Rábida, há demora a partir da zona do mercado abastecedor, no sentido a Rábida Freixo, fila entre o Campo Alegre e a saída para a Avenida da Boa Vista. Também intensidade no trânsito no final da A3, em direção ao Porto, na ligação para a VCI, e também abrandamentos na A28 em direção ao Porto, à passagem pelo nó da A4. Em Lisboa, na segunda circular, também há complicações no sentido do aeroporto Benfica, fila na zona da Encarnação e no sentido Pinamanique-Sacavém, fila entre a Escola Alemã e as Calvanas. No viaduto Duarte Pacheco, isto no final da A5, o trânsito muito intenso em direção às Amoreiras. E no final da A2, em direção ao ponto 25 de Abril, a fila está na Baixa de Almada e a Praça das Portagens. Uma qualquer informação de trânsito a qualquer momento, um qualquer alerta, pode também partilhar as suas informações de trânsito através da nossa linha de WhatsApp, de viva voz, mensagem gravada, se o quiser fazer, agradecemos, 927794422. Está feita a volta. Quando chegar o Luís Silva, vou precisar de umas sapatilhas novas. Vou pedir ao Luís Silva. Ok, que isto é uma correria.
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0: Se só agora chegou a Correio da Manhã Rádio, nós estamos cá desde muito cedo, 6:30 da manhã, é verdade. Mas chegou em boa hora para ouvir o Crime à Lupa com o inspetor Carlos Anjos.
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4: As detenções por crime de incêndio mais do que duplicaram este ano. Foram registadas 164 detenções contra 68 durante todo o ano passado. É uma subida de 143%. Os incêndios, Carlos Anjos, bom dia, são por norma o prato forte das notícias por esta altura do ano. O que é que explica este aumento das detenções por crimes de incêndio?
5: Olá, Filipe, bom dia ao auditório. Bom, a explicação é, primeiro melhorou a prevenção na área dos incêndios, quer a GNR, quer a PSP, quer, mas principalmente a GNR e a PJ, estão neste momento muito mais ativas e, portanto, conseguem detectar mais a questão. Mas também há um outro ponto. Nós aumentou grandemente o número de incêndios. Nós em 2025 tivemos 4.758 incêndios, o ano todo. Florestais, apenas incêndios florestais. 2026, vamos a 31 de julho, tínhamos 5.755, quer dizer mais 1.000 incêndios, números redondos. Também a área ardida em 2025 era 33 mil hectares, em 31 de julho deste ano já íamos nos 53.700.

0: 700, o que quer dizer que com cerca de 20 dias que passaram de agosto, esta área subiu mais. Do grosso dos incêndios, diz-nos os estudos, 20 a 30% têm origem criminosa. E, portanto, os outros, são todas as outras causas. E, portanto, aumentando os incêndios, o anormal seria que descessem o número de pessoas detidas por incêndio criminoso, por incêndio doloso. E, portanto, temos mais 1000 incêndios este ano, até 31 de julho, o número de incendiários também subiu, detidos também subiu, bem como a operacionalidade das polícias nesta área.
1: E o que é que leva uma pessoa a provocar deliberadamente um incêndio? Já falámos aqui nesse assunto algumas vezes, podem ser várias motivações. Uma delas é muitas vezes a pressão mediática, não é? Porque as pessoas veem incêndios na televisão, por exemplo, e vão lá, mas também veem pessoas a serem presas por incendiarem, portanto...
0: Sim, mas as causas são várias. Nós não temos, neste momento, eu fui ver quais eram as causas deste ano já identificadas. Essa existe. Nós até tínhamos muitos bombeiros, ou pessoas ligadas aos bombeiros que eram detidas porque iam largar fogo para ver os bombeiros atuar. Eu quase que diria que com tantos incêndios não é preciso, porque eles atuam de certeza, não era necessário irem atuar. As duas causas este ano mais são sempre perturbações psicológicas e psiquiátricas, pessoas com problemas psiquiátricos e que largam fogo, bem como a questão do alcoolismo e de outras dependências, pessoas que estão submetidas a este tipo de dependência, bêbados numa noite, e depois associadas a estas duas, vêm outras. A vingança e a retaliação, eu não gosto de ti. Depois de estar bêbado ou de estar drogado, acabo por ir largar fogo à tua propriedade. Porque quando alguém larga fogo, o que é que eles pensam? Eu vou largar fogo, só consome a propriedade da pessoa de quem eu não gosto. O que não é bem verdade, depois acaba por consumir a grandes extensões. Temos conflitos de propriedade, pessoas, heranças, pessoas que estão em conflitos com o vizinho do lado, alguns interesses económicos, ganhos financeiros, mas há aqui uma panóplia de problemas que depois, nesta altura, acabam por vir ao de cima. Este ano já sabíamos que ia ser um ano difícil. Choveu muito no inverno e, portanto, as matas estavam carregadas de material de combustível que não foi de lá retirado. A limpeza das matas, eu diria que ficou muito longe daquilo que seria desejável. Nós só conseguimos limpar cerca de 50% do nosso território. Até porque grande parte do território, não se sabe quem é, não se sabe quem é que é aqueles terrenos. O Estado também não faz o seu trabalho nos seus e outros. Houve locais onde não havia pessoas para limpar, ou seja, o investimento que é necessário fazer para limpar as matas, não havia. Nós vamos para o interior, ainda há pouco tempo, quando foi o eclipse, nós vimos Rio do Honor, que tinha 47 habitantes e todos eles já em avançado, com idade avançada, portanto, não há grande, temos um país desequilibrado. Nestas alturas, depois reflete-se com estas alterações climáticas e a incapacidade que nós temos de limpar, o caso, as matas. Com o verão que tivemos, sabíamos que o verão nesta matéria ia ser muito mais doloroso, como de facto está a ser. Não teve ainda este verão a repercussão dos incêndios, porque tivemos até agora a sorte e também o profissionalismo dos bombeiros de não ter morrido ninguém, ao contrário do que aconteceu em França, agora na Bélgica. Ou seja, nós este ainda não tivemos vidas humanas nos incêndios florestais, estamos agora num incêndio urbano, mas nos incêndios florestais não tivemos ainda a perda de vidas e por isso este caso ainda não ganhou a repercussão, porque já temos muito mais área ardida que o que tínhamos no Santos. Eu estou convencido que se tivesse morrido alguém, o país estava em pânico outra vez, a carpir, quando isto era perspectivado sobre aquilo que nós tivemos este inverno, ia dar um verão desta natureza, independentemente da capacidade de proteção e de ataque que nós tínhamos ao incêndio.
1: Muito obrigado, Carlos Anjos. Foi o Crime à Lupa.
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3: Estava aqui a ouvir-vos atentamente e a pensar às vezes tantas renes e tantas renes, reservas ecológicas, reservas agrícolas, quando às vezes o que faz falta também daquilo é a gente para habitar e para cuidar dos terrenos.
0: Júlio, esse é o principal problema. Nós, enquanto tivemos pessoas no interior, enquanto tivemos pessoas no Alentejo, nas beiras, tinham cabras, tinham tudo o que punham para estar no coiso, não precisavas de limpar as matas que os animais limpavam-nos sozinhos. A partir do momento em que tu tiras de lá as pessoas, não há milagres. Depois não os consegues pôr lá para limpar, nem tem vida.
3: Às vezes o problema é de pôr lá pessoas, porque também é tudo muito complicado. Não é?
0: Estes incêndios estão a ocorrer em áreas mortas, áreas onde a vida está morta.
3: Nada, e, portanto, como ter pessoas.
0: Não há grande capacidade depois de prevermos aquilo.
3: Para cuidar, para limpar. Digo eu. E não estou aqui a lançar o fogo, ok? Nada disso.
0: Não.
3: É só para lançar para a conversa. We didn't start a fire. Nem eu, nem o Anjo, nem o Filipe Guilherme, nem o Vitor Figueiredo, que já Castelo, ok? Há outras coisas mais para resolver. Alguém que pense no assunto. Estamos a 4 minutos das notícias, que chegam não tarda nada.

0: Muito bom dia, está com a Correio da Manhã Rádio. Estamos a 7 minutos das 10 da manhã. Deixa-me dar aqui uma vista de olhos rápida nas temperaturas atuais. 28 graus no Porto. 24 em Lisboa e 23 em Faro. Isto está verdadeira canícula. Vamos para as notícias. O Grande Jornal, melhor primeiro. A edição é do Filipe Galama. Filipe.
1: O incêndio de Torre de Moncorvo é um dos que mais preocupa as autoridades a esta hora. Rita Lino está a acompanhar as operações no local depois de uma noite muito difícil.
2: Bom dia. Momentos complicados. Apesar disso, foi feito um grande trabalho por parte dos operacionais para que as chamas não chegassem às localidades. Neste momento, o ponto de situação

0: É de que continuam duas frentes ativas neste incêndio, uma aqui onde nos encontramos, perto da localidade de Lousa, é efetivamente a frente que mais preocupa os operacionais, está a lavrar com bastante intensidade em direção ao miradouro de Santa Bárbara, um local também património imaterial da Unesco. Ainda assim, meios apiados perto desse ponto, mas que diria eu, não serão suficientes se esta frente continuar a lavrar com a mesma intensidade. A outra frente ainda ativa deste incêndio localiza-se em Pinhal do Douro, é uma zona de encosta onde nós tivemos oportunidade de passar esta madrugada. O grande problema nessa zona são os acessos. O que é certo é que, no que toca à temperatura, não ajudou. Continuaram a registar-se temperaturas elevadas também durante a noite. O mesmo acontecerá durante o dia de hoje. São esperados mais de 35 graus de temperatura máxima para esta zona. Continua a ser uma das grandes preocupações dos operacionais. O comando que está à frente deste teatro de operações quer pedir esse reforço hoje de meios aéreos, mas, como eu dizia, até ao momento nenhum está a atuar.
1: Rita Lino, em Torre de Moncorvo, o incêndio que deflagrou em Santo Tirso, no distrito do Porto, continua também ativo, com quatro frentes. É o jornalista David Monteiro que está a acompanhar as operações.
2: Connosco está o Sr. Monteiro, dizia-me que não pregou o olho durante toda a noite.
3: Toda a noite, isto está de padrio mesmo. Tenho que ter muito cuidado aqui porque aqui há pessoas doentes e há muitas pessoas aqui que têm muitos problemas e isto está mesmo mal. Sim, eles estão fazendo tudo por todos os bombeiros, coitados deles. Eles também andaram todo dia, também não dormiram nem nada.
2: Como ouvíamos, foi uma noite de sobressalto, em particular para os moradores das localidades mais próximas da linha de fogo. O dia prevê-se de muito calor e essa será também uma das dificuldades. O fogo continua com quatro frentes ativas. Agora, com as primeiras horas da manhã, será também importante a ajuda dos meios aéreos.
1: O incêndio em Vila Flor, no distrito de Bragança, entrou em resolução às 7h40. Durante a madrugada desta terça-feira entraram também em resolução os incêndios que tinham deflagrado na segunda-feira nos concelhos de Valongo e Lamego. A segunda Autoridade Nacional de Emergência e Proteção Civil, às 8h20, mantinham-se ativos os incêndios de Torre de Moncorvo, que começou no sábado, Ponte de Lima, que começou no domingo, e Aroca e Santo Tirso, que deflagraram na segunda-feira. O Primeiro-Ministro Luís Montenegro está esta manhã na Proteção Civil, em Carnaxide, e falou há pouco aos jornalistas sobre a estratégia do Governo em relação ao combate aos incêndios.
4: Há dois eixos fundamentais na estratégia que temos vindo a desenvolver este ano que me parece que estão a dar bom resultado. Por um lado, fazer um esforço ainda mais significativo, um esforço adicional em tudo aquilo que são matérias de prevenção no terreno, de prevenção dissuadindo as pessoas a terem comportamentos de risco, dissuasão também naquilo que tem a ver com olhar muito, muito atento e implacável para aqueles que têm atitudes criminosas. Nós, neste momento, vamos com 210 detenções, mais do dobro daquilo que aconteceu o ano passado num período homólogo. E, portanto, a parte da prevenção, a parte da sensibilização, a parte também, do ponto de vista operacional, chegarmos cada vez mais cedo, mais rápido e termos uma taxa de sucesso no ataque inicial que inviabilize a propagação dos incêndios, é um eixo. O outro eixo é a coordenação das forças, é o coletivo, como muitas vezes o Ministro da Administração Interna tem vindo a reiterar, ao serviço de um objetivo comum, com uma forma cada vez mais aprimorada das várias forças e departamentos que são chamados a intervir, poderem colaborar com um sentido positivo. Portanto, eu posso também concluir que, não havendo ainda um estudo, enfim, mais aprofundado, estes dois vetores são relevantes. O Sr. Ministro da Administração Interna tem feito a esse nível um trabalho absolutamente extraordinário.
1: Luís Montenegro, em Carnaxide, a falar há instantes aos jornalistas sobre a prevenção e também aquilo que o Governo tem feito, a estratégia do Governo em relação ao combate aos incêndios. Quase todo o interior norte e centro do país está esta terça-feira em perigo máximo de incêndio. Segundo o Instituto do Mar e da Atmosfera, cerca de 50 concelhos estão em perigo muito elevado e outros 40 em perigo elevado.

0: A Polícia Judiciária deteve um homem de 50 anos. É suspeito de ter provocado um incêndio em Viana do Castelo, que matou a mãe de 71. A notícia é hoje o principal destaque do Correio da Manhã, com a manchete "Professor mata mãe em fogo". A família do adolescente que matou a mãe em Algés já está em Portugal e falou com o menor. A família paterna critica a falta de ajuda e de resposta por parte das autoridades portuguesas. A jornalista Tânia Laranjo falou em exclusivo com o pai do jovem. O homem está preso a aguardar julgamento por violência doméstica contra a mulher. Revela que o filho chegou a fazer pesquisas na internet sobre homicídios.
1: Ele era isolado, ele não saía de casa. Chegava o verão, a época do verão mesmo, ele ficou as férias inteiras do verão em casa. Ele não tinha amigos, não conversava com ninguém, só telefone, telefone, telefone. O histórico dele era sempre só besteira. A gente pesquisava, já cheguei a pesquisar muitas vezes coisas que ele pesquisava sobre matar, sobre isso, aquilo.
0: O pai das crianças está em prisão preventiva e é acompanhado e medicado no estabelecimento prisional. O julgamento começa em setembro. Os combustíveis estão mais caros desde ontem, depois de uma semana de forte instabilidade nos preços do petróleo. O explicador do Negócios revela como é definido o preço dos combustíveis e o que está a acontecer no mercado. Jornalista Rui da Rocha Ferreira.
2: O petróleo é a matéria-prima. É dele que se fazem os produtos que mais tarde dão origem ao gasóleo e à gasolina. O preço do petróleo subiu nos últimos meses devido à guerra no Médio Oriente e chegou mesmo a passar os 126 dólares por barril. Por comparação, no início do ano chegou a custar menos de metade, cerca de 59 dólares por barril. Mas os conflitos no Irão e também na Ucrânia e na Rússia têm danificado várias refinarias. Quando há menos produto para vender e a procura se mantém, o preço sobe. Depois é preciso olhar para a própria estrutura do preço dos combustíveis. Em Portugal, os dados mais recentes da entidade que representa as empresas portuguesas de combustíveis e lubrificantes apontam para que, do valor final pago na bomba pela gasolina, 44% representam impostos, 41% o preço dos produtos refinados e 11% os custos e a margem dos vendedores. Ou seja, se o litro da gasolina custar 2 euros, quase 90 cêntimos são de impostos. No gasóleo, os valores são um pouco diferentes. 35% de impostos, 53% para o produto refinado e 7% para quem vende. Dentro dos impostos, o ISP é o que mais pesa. Inclui o imposto sobre produtos petrolíferos e a taxa de carbono. Depois, ainda preciso somar o IVA de 23%. Há ainda outros custos que mexem no preço final. Transporte, armazenamento e a mistura obrigatória com biocombustíveis. Os impostos e os custos extra ajudam a explicar parte da diferença que existe, por exemplo, entre Portugal e Espanha. Quando vários destes elementos sobem ao mesmo tempo, como está a acontecer atualmente com o petróleo por um lado e com a escassez de produtos refinados por outro, o impacto chega à carteira de quem vai à bomba abastecer.
0: O trabalho do jornalista Rui da Rocha Ferreira, do Negócios.
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0: O presidente dos Estados Unidos instruiu o Pentágono a reduzir os exercícios militares conjuntos com a Coreia do Sul. Donald Trump considera que os exercícios são dispendiosos e enviam um sinal hostil à Coreia do Norte, com quem diz manter uma ótima relação. No Quatro Cantos do Mundo, o major-general Isidro Moraes Pereira explica o que pode justificar uma decisão neste sentido.
4: Trata-se de uma decisão repentina, porque os exercícios planeiam-se no mínimo com um ano de antecedência. No mínimo, e há exercícios que até se planeiam com mais tempo de antecedência. Acreditamos que existe aqui uma empatia entre os dois. Um deles é um ditador, Donald Trump não será propriamente um ditador, mas é um homem que admira ditadores e admira líderes fortes, admira homens de temperamento forte. Aquilo que é dito é que há aqui uma lição a dar aos líderes da Coreia do Sul, porque Donald Trump, em determinada altura, depois do dia 28 de fevereiro, quando se iniciaram as hostilidades no Irão, Donald Trump solicitou aos seus aliados que participassem e que ajudassem o esforço dos Estados Unidos. A Coreia foi um dos países que disse que não. E se disse que não, o que é dito hoje é que os Estados Unidos, que todos os anos investem bilhões, estou a falar em milhares de milhões, entenda-se bem, na defesa do seu aliado da Coreia do Sul, naturalmente que Donald Trump, aquilo que esperaria era reciprocidade por parte da própria Coreia do Sul, ou abrigo do acordo de segurança entre os dois.
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0: Por cá, há propostas

0: culturais e de animação para diferentes públicos em Lisboa e também em Esposende, com espetáculos e música ao longo dos próximos dias. Alexandra Pereira.
1: Em Lisboa, o Festival Lisboa Mágica leva a magia de rua a praças, jardins e largos da cidade. Até ao final da semana há 175 espetáculos gratuitos com 15 artistas de 10 países. As atuações acontecem em 13 espaços, entre eles o Jardim da Estrela, o Largo do Carmo e a Praça do Município. A Esposende da Zona Ribeirinha recebe às 10 da noite uma festa silenciosa. Os participantes usam auscultadores sem fios e podem escolher entre diferentes DJs ou estilos musicais. A entrada é livre, mas os auscultadores, esses são limitados.
0: Entre a magia de rua e a música ao vivo, são diferentes formas de aproveitar os próximos dias.
2: O melhor mesmo é cada um levar os seus auscultadores, que é mesmo assim.
0: E a própria música, se calhar, não
2: sei. Por acaso tenho ideia que é coisa que não se partilha aos escutadores, não é? Meias.
0: Ou não deveria, assim, não é?
2: Não se deveria partilhar aos escutadores. Mas pronto. Olha, o trânsito, Luís Silva. Ah, não está cá o Luís Silva. Já estou quase a sonhar. Isto é canícula, este calor que nos deixa assim meio tontos, meio zonzos. Também comigo, confesso, não é preciso muita coisa, não é? Vamos dar uma volta ao trânsito para lhe dar conta que em Lisboa há lentidão ainda no viaduto Duarte Pacheco em direção às Amoreiras e trânsito pouco intenso no final da A2 em direção ao ponto 25 de Abril. A fila já está entre o viaduto do Pregal e a Praça das Portagens. No Porto, ainda o acidente que lhe dei conta há pouco na Avenida AEP, antes do nó da A4, em direção a Matosinhos, há paragens na passagem pelo local e também na lentidão na VCI, em direção à Ponte da Rábida. A fila está a partir do Mercado Abastecedor até ao nó da A3, devido a um acidente que, felizmente, já está resolvido. Na A1, para a VCI, há fila desde o nó da Alforada até à saída da Avenida da Boa Vista. E trânsito ainda intenso, com abrandamentos no final da A3, em direção ao Porto, na ligação para a VCI. Dar nota de um acidente na A2, entre São Bartolomeu de Messinas e Almodóvar, isto ao quilómetro 215, na via direita, portanto, muito cuidado à passagem. Está visto o trânsito deste bom dia, de terça-feira, dia 18 de agosto. Juntos neste acordar, por cá Filipe Galamba, já cá está o Vítor Figueiredo, que nos vai oferecer a síntese informativa das 10h30 e, claro, eu próprio, o leitor, consigo até bem perto das 11. Um bocadinho, ainda nos cruzamos, sabe com quem? Com a Luísa Jeremias, para um Showbiz FM. E hoje, digo já que vai levar-nos para terras de Veracruz. E mais não digo porque também não dá. Não dá, porque a Luísa também não deixa. Das músicas com que eu ando a sonhar. Epá, lembrei-me desta que é maravilhosa. Já lá se lembra disto. Redbox, diz-lhe alguma coisa? Lean on Me, é assim?

Red Box, Lean On Me, para dar assim um bom ritmo e para matarmos saudades. Este mesmo agosto convida a termos aqui belas memórias com as músicas que fazem parte da nossa vida. São 10 e 12, daqui a pouco temos um encontro com a Luísa Jeremias para um Showbiz FM. Ela deve estar aí a chegar, não tardará. E claro que nos vai animar sempre com uma bela conversa, ok? E com muito conhecimento para partilhar connosco aqui nesta terça-feira. Juntos, bora!

0: gostam disto, nessa Entertainment, Robbie Williams. Ainda se chegou a falar de Robbie vir teria para a casa na comporta, uma coisa qualquer, ao lado, era vizinho da Nicole Kidman, acho que são amigos há muitos anos, não é?
1: Mas, é tudo vizinhança, não tens a perceber.
0: Ah, confirma-se, sabes alguma coisa?
1: Não faço ideia, mas pronto, mas é tudo vizinhança.
0: Pensava que tinhas a informação privilegiada, já cá está a diretora da TV Guia, portanto, se alguém sabe, devia ser a Luísa Jeremias, portanto, não se confirma, né? Mas soube no outro dia.
1: Não, diz que sim, mas quer dizer, que se saiba, oficialmente, não sabe. Por exemplo, o Clooney sabe, se a Meghan Markle sabe, se a Eugénie sabe, se tudo vizinhança.
0: Mas não era o Clooney, é pá, o Robbie está cá.
1: O Robbie está cá, ou está na vida dele.
0: Pois,
1: ou está no Lago de Como, onde vocês também têm em casa. Como é que é?
0: Por acaso, sítio que não visitei ainda e toda a gente diz, pá, tens leir.
1: Mas giro, também tens de ter dinheiro para leir.
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0: Pode haver lá parques de campismo também, não é?
1: Nunca se sabe, um campismozinho. Isso já não se usa.
0: Está toda a gente à espera. Deixa lá, Luísa Jeremias. Para lá com isso. E pergunto de uma vez por todas, Luísa Jeremias, que música é esta?
1: Ai, pá.
0: Não digas que... Ai, não digas que isto é amor. Tu queres ver que é amor? Isto é amor, só pode ser amor.
1: Olha, tu sabes que hoje de manhã, hoje na minha conversa, vou aqui contar. A minha conversa com o Júlio foi assim: Julinho, nós temos idade para ter sido muito felizes com esta música.
0: Estava tão tristonho
1: quando ela apareceu. Como era do Nordeste.
0: Por acaso não faz bem.
1: Não foste feliz com esta música?
0: Nem me lembro, sinceramente, mas acho que não.
1: Ai, Caldrabão, quando tu dizes que não te lembras.
0: Eu gosto da expressão Caldrabão.
1: Não.
0: É assim,
1: olha, eu fujo.
0: É assim, pronto.
1: Em momentos diferentes.
0: Em momentos diferentes.
1: Do Nordeste.
0: No Nordeste.
1: Do Nordeste.
0: Talvez por nunca ter visitado o Brasil. Por acaso nunca fui ao Brasil.
1: Tens que ir. Vais gostar. Vais gostar muito.
0: Olha, pronto. E porquê?
1: Olha, e porquê estamos aqui a ouvir este morango do Nordeste? Este morango do Nordeste. É só um, querido. Este morango do Nordeste, pela voz de.
0: Olha, sabes o que é que diria o David Manei? É pouco. A personagem do Eduardo Madeira. É pouco. É suficiente.
1: Okay, bom, pela voz de Lucas e Mateus. Porquê?
0: Exato.
1: Porque o Lucas morreu. Bom, isto é uma história triste que vamos falar aqui hoje.
0: Okay,
1: bom,
0: okay.
1: Por isso eu trouxe esta música, porque é uma música mais bonita, sim, etc. Sim, e toda a gente conhece dele. Bom, a dupla sertaneja, Lucas e Mateus, acabou de perder um dos membros, não é? Que é o Lucas. Que faleceu neste sábado, não é? No dia 15, e ele estava cá em Portugal. Ele estava, ou seja, teve um ataque cardíaco, estava em Portugal. Porquê que isto é uma história? Pronto, coitado, temos a questão de obviamente dar os sentimentos à família, etc.
0: Claro,
1: etc.
0: Claro.
1: Mas para além disto, porquê que isto é uma história impressionante? Porque esta dupla também, bom, isto, para já são heróis da música sertaneja, não é? E para quem gosta muito do género, sabe exatamente o peso que isto tem em termos de música brasileira e pelo mundo fora, na comunidade que está pela diáspora, fora e que na verdade gosta muito deste género. Brasileiros e não só, os portugueses também gostam muito de música sertaneja. Mas o Lucas, neste momento, já estava não com o Mateus original, mas com o filho do Mateus, tinha continuado a dupla com o filho. Porque o Mateus, o original, o pai, o amigo dele,

0: claro, brasileiros também, mas também portugueses, sei lá. A Ágata, o João Baião, que conheceu bem, o Telmo Miranda, etc., que deram, expressaram logo os seus sentimentos para a coisa. Entretanto, hoje de manhã temos ainda mais uma baixa, não é? Laura Cardoso, atriz, que tu deves conhecer, que tu deves lembrar bem de.
1: Estava a ver daquelas imagens na CMTV, não chegaria lá pelo nome, não me lembrava, mas é uma personagem daquelas das novelas brasileiras
0: das que nos novelas daquelas, uma carrada, daquelas que marcaram muito o nosso imaginário novelesco do Brasil, ou seja, Irmãos Coragem, Chocolate com Pimenta, que se calhar é daquelas novelas, daquelas coisas de época do início do século passado, em que aquelas comédias, de, como a gente costuma dizer, de o bolo na cara, não é? Aquela coisa meio comédia de circense, mas de época gira. Sei lá, Gabriela, onde ela também fazia uma daquelas beatas contra as meninas, contra o Bataclan. Contra o
2: Bataclan. Né?
3: Contra a Esquinga.
0: Contra a Esquinga e o Bataclan.
1: Vocês são muito noveleiros, realmente. Eu tive uma fasezinha para ali de coisas, mas dá-me ideia que quanto mais.
0: Mas Gabriela é muito mais do que novela, sim, querido. Gabriela é Jorge Amado, é Bahia, claro, o melhor do mundo.
3: É uma instituição, claro.
1: Há imagens que guardo. Então, na infância, aquilo tinha um efeito extraordinário sobre este vosso amigo.
0: Mas olha, a Laura Cardoso já tinha 98 anos, portanto são 98 anos muito bem vividos.
1: Foi de causas naturais, não é?
0: Sim, e bem vividos, e portanto, paz à sua alma.
1: Acho que é uma idade bonita, não é?
0: Então não, é bolas. Por isso, olha, hoje estamos assim, em versão mais romântica e mais.
1: Entramos para Lerma, quer dizer, eu entrei para Lerma, tu nunca estás para Lerma.
0: Agora ficamos
1: assim já mais. Mais combalidos aqui para este finalzinho.
0: Mas pronto, mas amanhã há mais. Amanhã volta o guardanapo no ar, porque, atenção, morango do Nordeste não é guardanapo no ar, que não haja aqui confusões.
1: Aliás, já ontem estavas também assim meio sentimental com o Can You Feel the Love Tonight.
0: Esta semana decidi que ia estar sentimental. Pronto, portanto, isto vai ser assim uma semana assim a dizer goodbye summer.
1: O
0: verão já acabou.
1: Olha, esta senhora,
3: acaba
1: está,
3: só dia 22
1: olha esta senhora
3: de setembro.
1: Que está a ouvir, e a senhora diz assim: amiga, eu ainda não
0: isso
1: sei.
0: Isso já não, é verão, querido.
3: É, dia 23 é que começa.
0: Isso é rentré, isso é comeback.
3: Só começa dia 23 de setembro.
0: Bem, eu tenho, aquela coisa que é assim: eu chego ao início de agosto e começo a dizer: pronto, o verão já acabou. E portanto, agora já só estou a pensar na rentré, no regresso e não sei quantos. Pronto, vai haver uns dias de calor que é o verão todo, já se sabe, não é? Mas enfim. Mas para mim já acabou o verão, já estamos noutra.
1: Acabou, não digas uma coisa dessas. Mas acabou,
0: cada um tem. A ideia, cada um tem a sua. A minha é: o verão já acabou. Pronto.
1: Ok, pronto.
0: Cada um.
1: É a Luísa Jeremias, diretora da TV Guia e da revista Flash. Amanhã temos TV Guia.
0: Amanhã temos linda TV Guia, não é TV Guia? Linda TV Guia amanhã.
1: Ainda pá, faço ideia do que aí vem.
0: Amanhã.
1: Maravilha. Amiga, até amanhã então.
0: Até amanhã.
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1: Grai muito bem. Epá, sabe-me tão bem ouvir a Luísa Jeremias. Também a nós. Aqui. Ai, boa. Por falar em coisas boas. É o que eu digo. Não é a lista do guardanapo no ar da Luísa Jeremias, mas hoje estou virado para isto. Não. Músicas que entretanto vou para a cama, começo a pensar aqui um bom dia e lembrei-me desta que é fantástica. De Kate Strickland e Bob Schneider, os B-52s. Há outras, direi muito bem. Diz-te a seguir aquela. Está bem, mas lembrei-me desta. Como é que se chama? Dead Net Love. É lindo. Bom dia.

0: Estava aqui a pensar numa música dos Beatles e tudo. Mas acho que não é deste álbum. Não sei se o Vítor Figueiredo se lembra disto, que era o Ain't a Shame. Eu acho que era de... era do outro álbum, era o Bouncing of Satellites. Este é do Cosmic Sing, que são coisas completamente diferentes. Estava aqui a baralhar-me. Portanto, se puder, ouça também B-52, aquele álbum que chama-se Bouncing of Satellites, que é uma verdadeira maravilha.
1: É o que tem Rock Lobster?
0: Eu acho que sim. Eu vi um vídeo
1: de uma atuação ao vivo com o Rock Lobster este fim de semana. Super antiga do início da carreira de expansão. Incrível, incrível a atuação.
0: Muito à frente, bifes e tudo. Gosto muito, muito, muito. Vamos às compras e depois temos Vítor Figueiredo.
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0: Estamos em cima das 10h30. Vamos lá então para a síntese informativa agora. É contigo, Vítor Figueiredo. Vamos embora.
1: Olá, viva. Há pouco tivemos o Primeiro-Ministro Luís Montenegro em Canachive, na sede de Proteção Civil em Reunião. Depois falou aos jornalistas, alertou para um dia em que o risco de incêndio é elevado, também para os deveres de cuidado que todos devem ter. Falou que foi um ano duro, está a ser um ano duro, mas que este é um fenómeno que está a acontecer por toda a Europa. Garantiu que temos todas as forças do maior dispositivo de sempre preparadas para o combate aos incêndios. Eu dei conta ainda de ignições noturnas em simultâneo de comportamentos negligentes que temos de evitar. Luís Montenegro deixou um cumprimento e reconhecimento às forças que estão no combate aos incêndios, destacou o esforço adicional na prevenção e ainda 210 detenções. Ainda, por fim, deixou elogios ao Ministro da Administração Interna.
2: Fazer um esforço ainda mais significativo, um esforço adicional em tudo aquilo que são matérias de prevenção no terreno, de prevenção dissuadindo as pessoas a terem comportamentos de risco, dissuasão também naquilo que tem a ver com olhar muito, muito atento e implacável para aqueles que têm atitudes criminosas. Nós neste momento vamos com 210 detenções, mais do dobro daquilo que aconteceu o ano passado num período homólogo, e portanto a parte da prevenção, a parte da sensibilização, a parte também do ponto de vista operacional, chegarmos cada vez mais cedo, mais rápido e termos uma taxa de sucesso no ataque inicial que inviabilize a propagação dos incêndios é um eixo. O outro eixo é a coordenação das forças, o coletivo, como muitas vezes o Ministro da Administração Interna tem vindo a reiterar, ao serviço de um objetivo comum, com uma forma cada vez mais aprimorada das várias forças e departamentos que são chamados a intervir, poderem colaborar com um sentido positivo. A Interna tem feito a esse nível um trabalho absolutamente extraordinário.
1: Quanto aos incêndios em Torre do Moncorvo, um dos que mais preocupa as autoridades, a repórter Rita Lino acompanha as operações no local depois de uma noite difícil. Há pouco dava conta de duas frentes ainda ativas.
3: Continuam duas frentes ativas neste incêndio. Uma aqui onde nos encontramos, perto da localidade de Lousa, é efetivamente a frente que mais preocupa os operacionais. Está a lavrar com bastante intensidade em direção ao miradouro de Santa Bárbara, um local também património imaterial da Unesco.
1: O incêndio que flagrou, entretanto, em Santo Tirso durante o dia de ontem continua ativo, com quatro frentes. O jornalista David Monteiro dava conta da situação há pouco.
4: Isto está de padoria mesmo. Tenho que ter muito cuidado aqui porque aqui há pessoas doentes e estão muitas pessoas aqui que têm muitos problemas e isto está mesmo mal. Sim, eles estão fazendo tudo por todos, os bombeiros, coitados deles. Eles também andaram em todo o dia, também não dormiram, nem nada.
5: Como ouvíamos, foi uma noite de sobressalto, em particular para os moradores das localidades mais próximas da linha de fogo. O dia prevê-se de muito calor e essa será também uma das dificuldades. O fogo continua com quatro frentes ativas. Agora, com as primeiras horas da manhã, será também importante a ajuda dos meios aéreos.
1: Noite sem dormir para a população e bombeiros, conforme dá aqui conta o repórter David Monteiro neste incêndio de Santo Tirso, no distrito do Porto. Incêndios em estado de resolução ao início da manhã, Vila Flor, no distrito de Bragança, e durante a madrugada nos concelhos de Valongo e de Lamego. Perigo máximo para o interior norte e centro do país, 50 concelhos em perigo muito elevado e 40 outros em perigo elevado. Entretanto, a Polícia Judiciária de Braga deteve um homem de 50 anos, a suspeito de ter causado um incêndio em Viana do Castelo, que matou a mãe, de 71. A mulher conseguiu sair de casa, pediu ajuda aos vizinhos, voltou à habitação e acabou por morrer. Esta é uma das manchetes do Correio da Manhã de hoje. Professor mata mãe em fogo. Ainda o caso do adolescente que matou a mãe em Algés, já está em Portugal, a família deste adolescente, já falou com o menor, é a família paterna que critica a falta de ajuda e de resposta por parte das autoridades. A jornalista Tânia Laranja

0: Conversou em exclusivo com o pai do jovem, que está preso a aguardar julgamento por violência doméstica contra a mulher.
1: Ele era isolado, ele não saía de casa. Chegava o verão, a época do verão mesmo, ele ficou as férias inteiras do verão em casa. Ele não tinha amigos, não conversava com ninguém, só telefone, telefone, telefone. O histórico dele era sempre só besteira. A gente pesquisava, já cheguei a pesquisar muitas vezes coisas que ele pesquisava sobre matar, sobre isso, aquilo.
0: Exclusivo da jornalista Tânia Laranjo, que conversou com o pai do jovem que matou a mãe na zona de Algés. Fechamos aqui este bloco. Voltamos daqui a pouco com mais informação. Até já.
2: Muito bem, Vítor Figueiredo com o Centro Informativo das 10h30. São 10h35. Rápidas, muito rápidas, estamos a 25 minutos das 11 da manhã.
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2: Outra vez Benfica, não param de jogar. É para acompanhar aqui numa emissão muito especial com a equipa de golos de Pedro Carreira. Estamos juntos neste acordar. Já cá está o Vítor Figueiredo. O Filipe Galamba continua por cá, está a descansar. Isto não é fácil. E eu próprio, o Julito, ainda vamos conseguir até bem perto das 11 da manhã. Mais 15 minutos e cá estamos nós para... sobreviveremos esta terça-feira de agosto, não é? Eu gosto de trabalhar no mês de agosto, não é? Mas isto também faz-nos falta aqui o resto da equipa, não é? Um grande beijinho para a Mónica Peixoto e para o nosso Luís Silva, o homem do trânsito. Que nos valham as músicas que dão ânimo. Ao meu sinal, e atenção à contagem, os chutes e pontapés. 3, 2, 1 e vai! Bora!

Era tanta gente a rock and roll lá, não é? Na América, chutes e pontapés. Já deu para matar saudades. Grandes chutes, como diria o Calu. Ai, a minha vida. Quem está a trabalhar em agosto? Olha outra, bom dia!

0: Mike Scott e o resto da rapaziada, os Waterboys. This is the sea. Por cá estava aqui a conversa com o Ricardo Mariano, aqui entre nós. É ele que vai fazer aqui as vezes da Lara Afonso. E tu, Ricardo, sim, é pá, também sonhei com o Mike Scott e com uma música. Tinhas pensado no All of the Moon, não é? Daquelas músicas
1: sim,
0: que traz boas bonas.
2: Mais redondinha, épica.
0: Mas há uma carrada de coisas. Aliás, discutimos aqui se era imersiva, se era épica.
2: Eu acho sim, mas sabes, épica, o mais interessante deste nosso encontro com os Waterboys é porque vem daquela vontade, uma vontade que eu e tu de certeza que sentimos muitas vezes quando íamos para a rádio, pensar numa música. Não, e eu ontem vinha a pensar numa primeira música para
0: abrir. Ah, que chirpa.
2: E não havia.
0: Eu ao deitar, normalmente é assim, ao deitar, começo a pensar assim, epá, e esta, e aquela. E às vezes fazemos também um gosto ao ouvido, não é?
2: É verdade.
0: São aquelas músicas que entram pelo ouvido e não saem pelo outro, ficam cá dentro e ficamos a pensar
2: nisso. Mas que sejam muito nossas e que venham de uma vontade muito particular, de certeza que sim, que chegam aos outros.
0: Epá, faz toda a diferença.
2: A intencionalidade é importante.
0: A questão era essa, será que esta hora será uma música mais imersiva ou mais épica? Eu resolvi surpreender também aqui o Ricardo, porque eu sei que ele adora isto, e dizer, caramba pá, como é que o Heitor se lembra desta? Ah, isto faz parte do meu imaginário, que é daquelas músicas de verão, que tem uma sonoridade fantástica, não é? Nunca mais soube nada desta malta, Fossas da People, tu naturalmente até és um grande seguidor, mas este Pumped Up Kicks, não é? Que cantarolava como Kids, portanto, é daquelas músicas que têm aquela sonoridade de verão e que faz-me lembrar, tipo, epá, não estás a trabalhar em pleno mês de agosto, estás de férias numa qualquer paragem. Mas não, afinal não. Mas estamos bem, não é? Amanhã 6:30, Filipe, lembra? Está combinado.
1: Amanhã.
0: Até amanhã. Bom dia.

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1: Faltam 7 minutos para as 11 da manhã. Seguimos em frente com o Grande Jornal, com o jornalista Vítor Figueiredo. Bom dia, Vítor.
2: Olá, bom dia. O Correio da Manhã falou com o pai do jovem que matou a mãe na zona de Algés, um jovem de 15 anos, que chegou a comprar uma prenda à irmã depois de ter assassinado a mãe. Já lá vamos a esta conversa. Entretanto, tia e avó paterna arrumaram a Lisboa para tentar falar com os dois menores, pretendem acolher a menina de 4 anos. Voltando agora sim à conversa com o pai do jovem, a jornalista Tânia Laranjo conversou em exclusivo com o homem que está preso a aguardar julgamento por violência doméstica contra a mulher. Este revela que o filho chegou a fazer pesquisas na internet sobre homicídios.
3: Ele era isolado, ele não saía de casa. Chegava o verão, a época do verão mesmo, ele ficou as férias inteiras do verão em casa. Ele não tinha amigos, não conversava com ninguém. Só telefone, telefone, telefone. O histórico dele era sempre só, era só besteira. A gente pesquisava, já cheguei a pesquisar muitas vezes coisas que ele pesquisava sobre matar, sobre isso, aquilo.
2: Esta é uma parte da conversa em exclusivo da jornalista Tânia Laranjo com o pai do jovem que alegadamente assassinou a mãe na zona de Algés. Este homem está preso, espera julgamento por violência doméstica contra a mulher e revelou à jornalista que o filho chegou a fazer pesquisas na internet sobre homicídios. Incêndios, reunião do

0: Primeiro-Ministro esta manhã com a Proteção Civil em Carnaxide, já lá vamos, para já o ponto de situação. Um grande incêndio em Torre de Moncorvo ainda está a mobilizar mais 400 bombeiros e 3 meios aéreos no combate às chamas. Depois também na zona de Aveiro, de Arouca, estão cerca de 300 operacionais no terreno com 4 meios aéreos. Santo Tirso também com muita gente ainda no terreno no combate ao incêndio de 4 frentes, de cerca de 200 operacionais e um meio aéreo, e agora mais a norte este incêndio perto de Ponte Lima, que tem também cerca de 200 de operacionais no terreno e 2 meios aéreos. Voltando então à conversa de Luís Montenegro com os responsáveis da Proteção Civil, no final falou aos jornalistas, falou de um ano duro no que toca a fogos, um fenómeno que salientou ocorreu um pouco por toda a Europa, garantiu que temos todas as forças do maior dispositivo de sempre preparadas. Montenegro deixou um cumprimento e reconhecimento às forças que estão no combate aos incêndios, destacou o esforço adicional na prevenção e ainda a detenção de 210 pessoas relacionadas com fogos, com ignições propositadas, e ainda elogios ao Ministro da Administração Interna. Mas falou também, questionado pelos jornalistas, falou também da reentrada do Estado na REN, que alegadamente poderá contribuir para diminuir os custos da eletricidade. O Primeiro-Ministro afirmou que todos os elementos relativos à reentrada do Estado na capital da REN serão disponibilizados para escrutínio do país.
1: O objetivo de nós estarmos na Rede Elétrica Nacional é um objetivo de podermos contribuir ainda mais, de forma ainda mais permanente, para a concretização de um sistema cujos investimentos permitam que a rede esteja reforçada para poder chegar mais facilmente à casa das pessoas e também às empresas, para podermos diminuir efetivamente os custos. Para isso é preciso termos capacidade produtiva, é preciso termos uma boa distribuição, é preciso que o sistema possa integrar, como já integra felizmente em Portugal, a energia elétrica que provém de fontes renováveis. Possamos ter mais autonomia, autonomia estratégica, autonomia em termos de decisão, e isso a médio e longo prazo terá um efeito sobre o preço. Ninguém diz que é a intervenção na REN diretamente que provoca uma alteração de preço, mas é uma das condições para nós podermos proteger o interesse estratégico de termos uma rede mais resiliente, de protegermos as nossas infraestruturas críticas, de fazermos fluir o sistema de maneira a que ele possa ser otimizado e, sendo otimizado, possa refletir-se depois nas condições de acesso.
0: As declarações de Luís Montenegro à saída desta reunião com a Proteção Civil, onde acabou por falar também da entrada do Estado no capital da REN. Entretanto, há essa história de um assalto a um posto de combustível e a uma farmácia, um assalto a uma armada em Almada. Os assaltantes foram detidos pela Polícia Judiciária, um deles ficou em prisão preventiva, o outro ficou sujeito à medida de coação de termo de identidade e residência. O trânsito está normalizado na A2, no sentido de Algarve-Lisboa, na zona de Alcácer do Sal. A Brisa disse, entretanto, estar concluída uma intervenção, que foi de caráter urgente, para reparar uma junta de dilatação que estava a ser levada a cabo. Agora, esta situação de uma mordedura de cobra, um doente tomou um antídoto 7 horas depois de ter dado entrada no hospital de Abrantes. A OLS do Médio Tejo diz que a administração do antiveneno não é ou não tem de ser automática após a mordedura. Idoso com pena agravada por enforcar 3 cães em Cantanhede. O arguido de 81 anos foi condenado pelo Tribunal de Relação de Coimbra a uma pena de 3.240 euros e impedido de ter animais durante um ano. Novo sismo em Espanha, na província de Granada, desta vez de magnitude 4.7 na escala de Richter. Foi esta manhã, mas não causou vítimas ou danos materiais, segundo avança o El País. Entretanto, Donald Trump continua a fazer das suas. Mandou calar um repórter da CNN que lhe colocou uma questão sobre a Coreia do Norte. Repórter Kristen Holmes, quando esta o questionou hoje sobre contactos recentes com o líder daquele país. Ficamos por aqui, voltamos com mais informação daqui a pouco aqui na Correio da Manhã Rádio. Até já.

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4: Terça-feira, 18 de agosto, bem-vindos. Estou na antena da Correio da Manhã Rádio em 90.4 Lisboa, 94.8 no Porto. Em qualquer parte do mundo, através do site oficial cmradio.pt. Deste lado, no Aqui Entre Nós e até às 4, Ricardo M. A fazer as férias da Lara Afonso. Há pouco o leitor passou os Waterboys. Por que não passarmos novamente esta banda escocesa liderada por Mike Scott? Que formaram-se em Londres. É assim, o centro nevrálgico da música britânica. Waterboys, The Wall of the Moon, logo a seguir, nada a perder, em português, David Fonseca. Bom dia.

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À meia hora, a síntese informativa com o jornalista Vítor Figueiredo. Vamos também ainda ouvir Camilo Lourenço no Cuidado com a Carteira. Altura da hora com The Wall of the Moon, Waterboys. Depois, e ainda em fundo, David Fonseca começou a sua carreira ao serviço dos Silence 4. Depois ia solo.

São muitos os discos já contabilizados do Leiriense. Vem aí, em 2026, o primeiro em português. Ouvimos o single Nada a Perder. Agora Sam Fender, The People's Watching Harm's Land. Daqui a pouco lembramos António Variações com É Para Amanhã.

É aquela frase batida quando nos lembramos de António Variações, um homem à frente do seu tempo de 83, disco de estreia Anjos da Guarda com Entre Outras É Para Amanhã, há pouco Arm's Length de People's Watching, um dos discos mais admirados do ano passado, pertence ao britânico Sam Fender. Seguimos com a pop destes dias e de uma das bandas mais amadas pelo grande público. Coldplay, Feels Like I'm Falling In Love. But You'll Keep Trying, já a seguir, Snow Patrol.

0: Já sabem, podem ouvir-nos na Telefonia Antiga em 90.4 na Grande Lisboa, 94.8 a frequência no Grande Porto, também em qualquer parte do mundo através do site oficial cmradio.pt, o lugar da internet onde encontram também os links para os podcasts que vão rodando por aqui. Até ao final e até à síntese informativa com o Vítor Figueiredo, somos todas iguais. Diz e canta Joana Almeirante. A seguir, Billie Eilish com Birds of a Feather.
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0: 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Melhor primeiro. 11 horas mais 30 minutos, a síntese informativa com Vítor Figueiredo. Boa tarde. Bom dia, aliás.
1: Sim, ainda é bom dia, por mais meia hora. Bom dia. Um homem foi detido após agredir uma mulher e agentes da polícia durante uma ocorrência de violência doméstica, foi na Amadora. O agressor aparentava estar alcoolizado, terá agredido a companheira. A PSP foi chamada durante a intervenção. O suspeito agrediu os agentes, um deles sofreu ferimentos e acabou por receber assistência na esquadra. A mulher, também com ferimentos, foi encaminhada para o Hospital de São Francisco Xavier e o suspeito para o Hospital de Santa Maria para avaliação médica. Jovem de 15 anos...

0: que matou a mãe, perto de Algés, comprou uma prenda à irmã depois de assassinar. O Correio da Manhã falou com o pai na cadeia, um exclusivo. Entretanto, tia e avó paterna arrumaram a Lisboa para tentar falar com os dois menores. Pretendem, aliás, acolher a menina de 4 anos. Nesse exclusivo, a jornalista Tânia Laranjo, que conversou com o pai do jovem, que está preso a aguardar julgamento por violência doméstica contra a mulher, ouviu que este revelar que o filho chegou a fazer pesquisas na internet sobre homicídios.
1: Ele era isolado, ele não saía de casa, chegava o verão, a época do verão mesmo, ele ficou as férias inteiras do verão em casa, ele não tinha amigos, não conversava com ninguém, só telefone, telefone, telefone. O histórico dele era sempre só besteira. A gente pesquisava, já cheguei a pesquisar muitas vezes coisas que ele pesquisava sobre matar, sobre isso, aquilo.
0: O pai das crianças está em prisão preventiva, é acompanhado e medicado no estabelecimento prisional. O julgamento começa em setembro. Agora, os incêndios. Esta manhã, Luís Montenegro esteve reunido na Proteção Civil. Falou de um ano duro, um fenómeno que, aliás, tem ocorrido por toda a Europa, com grandes incêndios. Garantiu que temos todas as forças no maior dispositivo de sempre, forças que estão preparadas. Montenegro deixou um cumprimento e reconhecimento a estas forças que estão no combate aos incêndios, destacou o esforço adicional na prevenção e ainda 210 detenções sobre suspeitos de fogo posto e ainda elogios ao Ministro da Administração Interna. No ponto da situação, neste momento o incêndio da Torre de Moncorvo no distrito de Bragança é o que continua a hipotecar mais operacionais, cerca de 4 centenas e 3 meios aéreos. Na zona de Arouca estão 3 centenas e 7 meios aéreos no combate às chamas. Ainda ativo em Santo Tirso, outro incêndio com 2 centenas de operacionais e um meio aéreo. E mais a norte, na zona de Ponte Lima, também ativo ainda um incêndio com 200 operacionais no terreno e 2 meios aéreos. São estes os 4 incêndios que neste momento estão a preocupar mais as autoridades. Voltando ao resto da atualidade, de ontem ficaram os 5 bombeiros feridos no incêndio de Sobreado, no concelho de Valongo, perto do Porto, chamas que deflagraram e deixaram 7 feridos, 2 delas em estado grave, 5 bombeiros que estavam no combate às chamas e um jovem que caiu do telhado de uma fábrica ameaçada pelo incêndio. Entretanto, as chamas já foram controladas. Em Santo Tirso, outro fogo. Os moradores de Monte Córdova dizem sentir-se abandonados e sem apoio, referem que foi uma noite muito difícil e que não dormiram.
2: Eu estou aqui, já moro aqui há muito tempo, é o facto de me sentir abandonada, e eu e os meus vizinhos. Não há um apoio, entende, moral. Dizer assim, olha, precisam de água. Nós é que fomos e pedi a uma colega, e ela também foi buscar cafés para os bombeiros. Eles estavam a comer de gamela, eu tenho as fotos. Moços jovens, raparigas jovens. Ainda fui a casa levar garrafões de água.
0: As queixas de alguns dos habitantes na zona de Santo Tirso, onde está ainda ativo um incêndio. Há aviso laranja para 9 distritos do norte e centro do país, temperaturas elevadas, perigo máximo de incêndio. E, entretanto, Luís Montenegro, à saída da reunião com a Proteção Civil, falou também da reentrada do Estado na REN, diz ele que pode contribuir para diminuir os custos da eletricidade. Outras histórias, equipa de elite da Polícia de Segurança Pública vai combater o crime na Baixa de Lisboa. Depois de um assassinato e de uma tentativa de homicídio no espaço de uma semana, a chamada do Corpo de Intervenção foi a solução encontrada pelo Comando da PSP de Lisboa para reforçar o policiamento na Baixa da cidade. Oferta de medicamentos a idosos com complemento solidário limitado a genéricos ou preço de referência. O Governo quer promover assim uma maior utilização de medicamentos genéricos e sustentáveis. Um homem mordido por uma cobra, tomou um antídoto 7 horas depois de ter dado entrada no Hospital de Abrantes. A OLS do Médio Tejo diz que a administração do antiveneno não tem de ser automática após a mordedura. Entretanto, uma história macabra, um idoso com pena agravada por enforcar 3 cães em Cantanhede, um arguido de 81 anos, condenado pelo Tribunal da Relação de Coimbra, a pena de multa de 3.240 euros e impedido de ter animais durante um ano. Entretanto, nas Filipinas, um vídeo mostra estudantes a fugir depois de um tiroteio numa escola. Um estudante de nono ano matou um colega e suicidou-se em seguida. Foi esta terça-feira numa escola no sul das Filipinas. Centenas de estudantes foram retirados do edifício após serem ouvidos os disparos. Terminamos aqui algumas das histórias que marcam a atualidade. Voltamos mais daqui a pouco com mais informação aqui na Correio da Manhã. Rádio, até já.
3: Ciência informativa com o jornalista Vítor Figueiredo. Daqui a pouco, e vamos-nos encaminhando rapidamente para isso, para o simultâneo com a CMTV, para o Grande Jornal, com a apresentação de Sara Carrilho. Pelo meio, vamos ter o Cuidado com a Quarteira, o Espaço Diário de Camilo Lourenço. Até lá, a música There She Goes, The Lass. Tem mais de 3 décadas, imaginem, este hino indie-pop britânico. Depois, Bryan Adams, que tem muito mais do que 3 décadas de carreira. Bom dia.

0: Make Up Your Mind, Power Pop por Bryan Adams. Pequena nisto desde 1980, quando se estreou homonimamente. Canadiano, gosta muito de Portugal. Há pouco, There She Goes the Laz. Seguimos com o Cuidado na Carteira.
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2: Engraçado, este nosso princípio de conversa vai de encontro ao tema que queres trazer aqui hoje e que já adiantei há pouco, que tem, os portugueses têm razão para se queixar dos salários, isto a propósito dos dados que o INE divulgou sobre o crescimento dos salários. Camilo, o que é que tens a dizer?
3: Não tem. Eu sei que a malta fica muito chateada quando se diz isto. Mas nós temos que dizer, não é? Eu digo muitas vezes, eu não sou pago para ser Miss, não é? Eu não tenho jeito para ser Miss, não tenho corpo para me candidatar a coisas de Miss. Não tenho mamas, não tenho rabo, não tenho nada, portanto, desculpem lá. E, portanto, nunca me vou candidatar aos concursos de Miss. O meu concurso é outro, não é?
2: Mas olha, tinhas jeito para piadas, pá. Tens muitos. Gosto disso.
3: Um dia tentamos o stand-up comedy.
2: Olha, por exemplo.
3: Bom, onde é que eu quero chegar? Os salários são determinados por duas coisas. Primeiro, pela produtividade. O que é produtividade? Eu vou explicar aqui brevemente. Aqui há uns anos, um hotel daqueles de topo de Lisboa convidou-me para fazer uma palestra para os funcionários todos. Foi no tempo da troca. E eu, quando a pessoa do hotel me convidou, eu disse assim: oh, meu amigo, eu só aceito numa condição. Ah, então qual é que é? É que você traga lá todos, desde os quadros médios até à pessoa que arruma os quartos. Sem dúvida, temos todo o prazer e tal. Então, na sala estavam pessoas que iam desde os quadros superiores até a Dona Conceição. A Dona Conceição, eu vou dizer qual é o Hotel Ritz. Uhum. E então, passa a publicidade. A Dona Conceição era a senhora que arrumava os quartos. Reformou-se há uns 4 anos, quando me disseram. Então eu fiz a palestra a explicar às pessoas uma série de conceitos de economia. Uma delas era a produtividade. E no final da palestra perguntei assim: então, mas alguém tem dúvidas sobre aquilo que nós falámos? Quer colocar questões? Estamos aqui para conversar, façam de conta que isto é uma conversa de café. E há várias pessoas que fazem perguntas, e no fim, a Dona Conceição, que estava ao fundo da sala, diz assim, pediu a palavra e disse: oh, doutor, eu percebi tudo o que você disse, só não percebi o que é a produtividade. E eu fiquei a olhar para a senhora a pensar assim: bom, como é que eu vou explicar a uma senhora que faz os quartos, não é?
2: Uhum.
3: O que é a produtividade? E perguntei-lhe assim: ó, Dona Conceição, quantos quartos é que a senhora arruma por hora? Aliás, quantas horas por dia é que trabalha? Ah, trabalho 8. Então, e quantos quartos é que arruma por hora? Ah, arrumo 8. Porquê? Compreende-se, não é? Porque é um hotel de luxo, um hotel que tem que ter com particular cuidado com aquilo que é a apresentação dos quartos por causa dos clientes. Depois disse assim à senhora: ó, Dona Conceição, agora imagine lá, a senhora conseguia arrumar um quarto em 45 minutos em vez de ser uma hora. E ela olhou assim à volta com uma procura dos chefes e diz-me assim: bem, acho que consigo. Então, e depois perguntei-lhe: agora imagine se a senhora arrumar cada quarto em 45 minutos, nas 8 horas, a senhora vai conseguir arrumar mais quartos. Sim. Então pronto, isso é produtividade. Estás a ver? Tu pegas naquilo que são os recursos que tens e produzes mais no tempo que tens disponível.
2: Uhum.
3: Ou seja, a senhora criou ali riqueza. Agora isto, imagina este exemplo multiplicado por milhares de empresas. E este é que é o ponto. É que nós temos que pensar que a única forma de enriquecermos é sendo mais produtivos. Pegando o exemplo da Dona Conceição, é tu, com o mesmo tempo e os mesmos recursos, fazer melhor do que fazias antes. Não é?
2: Certo.
3: Estás a criar riqueza com isso. Ora, isto é o grande determinante dos salários. O português comum não percebe isto. O português comum acha que, epá, eu mereço ganhar mais. Eu mereço. Sabe-se lá porquê, não é? Por qualquer pancada que tenho, ou porque acho que sou mais bonito que o outro, ou sou melhor que o outro. Mas não se mede assim. A nossa riqueza mede-se por aquilo que somos capazes de produzir. Não é?
2: E essa produção traria maiores ordenados também, é isso que aí quer chegar.
3: Obviamente, claro, obviamente, okay, não é? Okay. Porque se a empresa ganha mais, vai partilhar isso com as pessoas, porque eu não tenho interesse nenhum em ter pessoas mal pagas, porque as pessoas mal pagas, não é? Se produzirem, são pessoas que eu tenho que premiar por isso. Não é? E eu digo muitas vezes às pessoas, quando faço palestras nas empresas, a melhor coisa que vocês podiam fazer era ter uma boa parte do vosso salário indexado à vossa produtividade, não é? Aquilo que vocês criam em cada caso. porque isso é a melhor forma de garantir que depois os salários são mais elevados. Agora vamos aos dados do INE. As pessoas já perceberam a história, já perceberam o que é a produtividade. Vamos aos dados do INE. O que é que o INE diz? Que no ano passado, os salários cresceram em termos líquidos, isto é, descontando a inflação, 1,8 pontos acima da mesma inflação. Ora, isso significa o quê? Que as pessoas, em termos reais, estão a ganhar mais do que ganhavam. Mas tu, quando ouves as peças de televisão, de rádio, às vezes é nos jornais, quase todos os dias que subias os combustíveis, é, ai, tal, o pessoal perdeu brutalmente poder de compra. Não é verdade, porque a inflação não é calculada apenas com base de energia, é calculada com uma base de uma série de produtos. E são centenas de produtos que o INE e outros institutos de estatística para a Europa fora contabilizam para calcular a taxa de inflação. Portanto, se os salários cresceram acima da taxa de inflação, isso quer dizer que, em termos reais, as pessoas tiveram ganhos de poder de compra. Eu sei que é chato olharem e irem para o posto de abastecimento e depois levarem aquelas subidas todas e por aí adiante. Mas nós não podemos perder de vista aquilo que é a questão geral. E a questão geral é os salários que estão acima da taxa de inflação.
2: Sim, senhor. Muito bem, Camilo. Amanhã mesmo, hora, amigo. Pode ser?
3: Certíssimo.
2: Estamos chegado o dia de amanhã. Podes gritar, é quarta-feira. Sexta-feira ainda falta um bocadinho.
3: Pois, mas amanhã vamos falar de uma coisa muito importante. É que hoje a comissão que estuda a revisão da reforma do sistema de pensões vai dar uma conferência de imprensa a explicar quais são as conclusões do estudo.
2: Felizmente temos um amigo que ficará atento a esse assunto. Queres tu?
3: Ah, okay. Sim, eu vou estar lá.
2: Eu tenho outras coisas para fazer.
3: Um grande abraço.
2: Até amanhã, até amanhã.
3: Até amanhã.
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2: Daqui a pouco, simultâneo com a Correio da Manhã TV e com o Grande Jornal da Tarde, e seguimos com uma das vozes mais influentes, interessantes e aconselháveis da música nacional destes tempos, Kátia Mazari Oliveira, conhecida como a Garota Não. É com ela que vamos até ao simultâneo Amor é Bicho, a Garota Não. Fiquem bem, já voltamos.

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4: Mais de 1000 bombeiros combatem os incêndios que estão ativos no país. Os mais preocupantes lavram em Santo Tirso, Arouca, Torre de Moncorvo e Ponte Lima. Muitos fogos começaram durante a noite e de forma suspeita. Acompanhamos as operações em direto no Grande Jornal. O combate às chamas nas últimas horas já provocou pelo menos 12 feridos, 10 bombeiros e 2 civis em Mirandela, Boticas e Valongo. No fogo de Valongo há pelo menos 2 feridos graves, um deles um bombeiro com queimaduras de 3º grau que está internado nos cuidados intensivos. Em Rio Maior, um raio atingiu uma zona de mato e provocou um incêndio. Há imagens do momento, o fogo foi rapidamente combatido pelos bombeiros. Todos os dados já a seguir. Um professor de matemática pegou fogo à casa, matou a própria mãe. Nuno Antunes, de 50 anos, estava com uma depressão profunda. Desde a morte do tio, todos os dados do crime no Grande Jornal. Também um jovem que matou a mãe com um golpe de mata-leão comprou um presente à irmã na manhã do crime. Há novas revelações, novos relatos da família para conhecer no Grande Jornal, que vai começar agora. Bem-vindos ao Grande Jornal. Acompanhamento em direto dos incêndios que estão ativos e a mobilizar mais de 1000 bombeiros, sobretudo no norte e no centro do país. No total são 7, mas há 4 fogos que preocupam mais os bombeiros. Hoje o risco de incêndio é máximo. As operações estão a ser dificultadas pelo calor e também pelo vento. São imagens que estamos a ver das últimas horas, pelo menos 12 feridos no combate às chamas, muitos civis, também 5 bombeiros. Há um operacional com queimaduras de 3º grau, ele está internado numa unidade de cuidados intensivos do norte do país, a lutar pela vida. Estamos a acompanhar em direto todas as situações preocupantes. O primeiro-ministro esteve esta manhã na sede da Proteção Civil, falou sobre o elevado risco de incêndio que o país atravessa, diz que o dispositivo no terreno é o maior de sempre.
5: Constatamos, mais uma vez, que estamos sobre elevado risco, o que impõe a todos deveres de cuidado para podermos diminuir, tanto quanto possível, o impacto dos incêndios em Portugal. Este tem sido um ano mais um duro, como sabem, nem sequer exclusivo do nosso território. É um fenómeno que tem vindo a ocorrer um pouco por toda a Europa. Nós próprios, apesar de todo o esforço que temos de fazer no nosso país, também temos integrado forças no terreno noutros Estados-membros da União Europeia, num princípio de solidariedade que, aliás, muitas vezes também tem acontecido de forma inversa e, portanto, também motivo do nosso reconhecimento. Temos todas as forças do nosso dispositivo, que é o maior de sempre, preparadas para poder acudir todas as necessidades. Infelizmente, em algumas alturas, têm vindo a suceder coisas que dificultam o trabalho dos operacionais.
4: Acompanhamos em direto as operações de combate às chamas nos fogos que mais preocupam a CMTV ao lado das populações e a acompanhar o duro combate dos bombeiros às chamas. Começamos por atualizar em direto a situação em Santo Tirso, um incêndio que começou já ontem, de forma que pode ser considerada suspeita. O David Monteiro a acompanhar as operações. David, muito difíceis e as próximas horas trazem novas preocupações.
2: em que o calor intenso, Sara Carrilho, é a principal dificuldade para os operacionais, assim como também os difíceis acessos que existem em alguns locais em todo o perímetro do incêndio. Nesta última hora, duas horas, têm surgido algumas reativações que obrigam à mobilização dos operacionais. Foi o caso do que aconteceu há minutos com a chegada dos bombeiros a este local, a chegada também, pelo menos a esta zona de Monte Córdova, de uma coluna de bombeiros vinda da zona de Lisboa e que veio ajudar aqui no combate a este incêndio, depois de uma reativação nesta zona que o Álvaro Costa nos mostra agora e que obrigou essa mobilização e esse reposicionamento dos bombeiros. São mais de 200 os operacionais que estão neste momento a combater este incêndio, apoiados por 64 viaturas e agora, neste momento, por apenas um meio aéreo que está do outro lado, já numa zona de fronteira com o Conselho de Passos de Ferreira, a realizar também trabalhos nesse local, onde terá surgido também uma pequena reativação, um reacendimento, e essa é sem dúvida uma preocupação para os operacionais. Ao início da manhã existiam 4 frentes ativas. O objetivo dos bombeiros era encerrar 2 delas, mas o calor tem sido uma das dificuldades. A noite e o final da tarde de ontem foi também difícil. Os moradores praticamente não pregaram um olho. Falo dos moradores de Santa Cruz e também de um prédio que existe junto ao campo de futebol do Monte Córdova.
5: Constatamos, mais uma vez, que estamos sobre elevado risco, o que impõe a todos deveres de cuidado para podermos diminuir, tanto quanto possível, o impacto dos incêndios em Portugal. Este tem sido um ano mais um duro, como sabem, nem...
2: Moradores que não pregaram o olho durante a noite e que estavam atentos às primeiras horas da manhã ao fogo que andava nas imediações do prédio onde vivem, também nas traseiras do campo de futebol do Monte Córdova, que é o mesmo incêndio, é o mesmo local que deu origem depois a este reacendimento que existe aqui um pouco mais acima deste local onde nos encontramos. Como é possível ver aqui neste local, pelas imagens do Álvaro Costa, há muitas árvores, há também muita vegetação que está completamente seca e basta às vezes um pouco de vento, também associado ao calor que se faz sentir nesta altura, que deve rondar os 35 graus, para causar pequenos reacendimentos e depois obrigar à mobilização dos operacionais, que têm de se reposicionar no terreno. Havia essa preocupação com o calor. O facto de se tratar de uma vegetação muito densa dificultou ontem o trabalho dos operacionais. Era preocupação das equipas conseguir controlar o incêndio numa fase inicial, mas as chamas tiveram uma progressão muito violenta, dado a localização numa zona de encosta, também ao final da tarde, onde existia também muito calor, e isso ajudou à rápida progressão do incêndio. Falava há pouco do local onde estava o meio aéreo ativo e a trabalhar nesse local. Vou pedir ao Álvaro Costa para nos mostrar, que é precisamente do outro lado da encosta, deste lado onde nos encontramos, onde aí também existia vegetação por arder. Surgiu esse reacendimento e a obrigar a presença de um meio aéreo nesse local. No entanto, a situação foi rapidamente controlada, isto porque os operacionais estão posicionados em vários pontos, também atentos a essas situações, e foram rapidamente para esse local. Via nessa zona, por exemplo, uma viatura dos bombeiros da Póvoa de Varzim, que estava aí nesse local e que foi a correr rapidamente a essa zona, assim como o helicóptero que está aqui neste momento a ajudar no combate às chamas. Durante o final da madrugada foi feita essa avaliação para perceber o que era mais fácil ou o que trazia mais vantagens para o combate ao incêndio, e depois chegaram esses meios aéreos que vieram dar uma ajuda muito importante. Agora, aquilo que é possível ver deste local é que os bombeiros chegaram a esta zona e estão a controlar esta reativação para evitar que tomem proporções maiores e que se aproximem das povoações, das populações. São, há casas dispersas um pouco por todo este território e todas estas freguesias, mas a situação tem sido controlada para já com a presença dos bombeiros, mas como referi há pouco, houve quem não pregasse olho durante toda a noite.
6: Foi muito difícil, sem dormir, e vou continuar sem dormir.
2: Aquilo que se apercebe, a situação está mais calma agora?
6: Está mais calma, está. Está mais calma, graças a Deus.
2: A preocupação vinha sobretudo dali de trás e também desta zona, não é?
6: Correto.
2: Como é que os moradores foram lidando com esta situação durante a noite?
6: Mal. Então, os outros. Mesmo.
7: Olha, para ter uma noção, filme aquele terreno aqui em frente. Veja o perigo que nós temos em frente às nossas casas.
6: Nem o dono dele apareceu ainda.
7: Esta presença com quantos e-mails eu mandei?
2: É uma situação recorrente qual já fez queixa.
7: Tem dias de vento, esta parte aqui é muito ventosa, baixa-se é montanhosa, não é? Fica no pico. Nem imagina, temos que tirar os carros dali com medo que eles caem. Filme, ainda depois, se puder, vão lá atrás também, para filmar outro escândalo.
2: Esta presença aqui dos operacionais ajudou também a manterem-se mais calmos?
6: Foi a nossa salvação, foram eles. Porque nós aqui não temos torneiras, não temos bocas de incêndio, não temos nada para ajudar.
7: Tiraram-nos tudo.
2: Por ver-se um dia de muito calor, vão manter-se por aqui a perceber qual é a evolução da situação?
6: Eu vou-me manter.
7: Eu também tenho que me manter.
2: Falava no início com um senhor que estava mais ali ao fundo, que me dizia que há muitas pessoas idosas, crianças,
6: idosas,
2: e também pessoas doentes.
6: Por problemas de saúde.
7: É um deles. Meu marido é um deles, há 3 meses de um infarto. Por isso...
2: Também estão preocupados com essa situação?
6: Estamos preocupados.
7: Eu vou-lhe dizer, não é até o... É o facto de... Eu estou aqui, já moro aqui há muito tempo, é o facto de me sentir abandonada, e eu e os meus vizinhos.
6: Não
7: há um apoio, entende? Moral. Dizer assim, olha, precisam de água. Nós é que fomos e pedi a uma colega, e ela também foi buscar
6: água.
7: Cafés para os bombeiros. Eles estavam a comer de gamela, eu tenho as fotos. Moços jovens, raparigas jovens. Ainda fui a casa a levar garrafões de água. E eles vinham cá para trás, porque o matagal estava. Nós víamos daqui as chamas. E eles vinham e eram indo para dentro.
6: E a nossa presidente com café nem se deu ao trabalho de vir trazer
7: Exatamente.
6: Água para os bombeiros.
2: Obrigado. Obrigado. Nessa zona do incêndio onde ouvia.

0: Temos estes moradores, mas a situação com o calor pode complicar-se. O que os bombeiros querem é apagar todos os pontos quentes e tentar controlar o incêndio o mais rápido possível, até porque se prevê um dia de muito calor.
1: David Monteiro em direto, moradores muito preocupados. É um incêndio que está ativo e a mobilizar centenas de operacionais em Torre de Moncorvo. As chamas não dão tréguas. Ontem à noite, nova situação muito aflitiva. Rita Lino a percorrer, Rita, os caminhos que o fogo já fez a esta hora. Qual é que é o ponto da situação?
2: Boa tarde. Esta hora continuam ativas duas frentes, já a começarem a ceder aos meios. Uma aqui em Torre de Moncorvo, perto da localidade de Lousa, onde nos encontramos, e a outra perto de Pinhal do Douro, numa encosta já com vários pontos quentes, mas a cederem também às descargas dos meios aéreos. Foi aqui nesta zona que ontem a população se foi concentrando, perto da igreja, quando as chamas estiveram aqui perto também da localidade, numa questão aqui, numa tentativa de precaução e de prever aquilo que podia acontecer por parte dos operacionais. Por sorte, não foi preciso evacuar a aldeia. Vou tentar falar aqui com este senhor, como é que se chama?
3: Barbosa.
2: Senhor Barbosa, esteve complicada aqui a situação com isso?
3: Eu tenho estado em Moncorvo, que chama há 14 anos que assisto à festa de Moncorvo.
2: Mas tem estado difícil aqui com o incêndio? Ah,
3: sim, de lá em certos lados vês.
2: Conseguia ver.
3: Chamas. E noutros vê-se era o fumo.
2: Muito fumo também, é muito intenso. Já sabe se lhe ardeu alguma coisa ou não? Alguma
3: ainda não foi, porque ainda não tenho podido, que tenho estado em Mirandela, no hospital.
2: Bem, muito obrigada. E então, testemunho também de quem tem notado que nestes últimos dias a situação tem estado muito complicada. Ontem a população reuniu-se aqui na aldeia. Hoje a situação está mais calma. A única frente ainda ativa que traz aqui mais preocupação aos operacionais Lavra, também em a zona de Mato. Daí não haver hoje tanta população aqui na aldeia. Nesta hora também têm tentado quem pode ir perceber se realmente já teve algum terreno ou a cultura afetada. Dizia eu há pouco que durante a manhã fomos vendo também uma das frentes que se descontrolou durante as primeiras horas da manhã. Depois, com o início do trabalho dos meios aéreos e das descargas, a situação foi ficando controlada. Esteve ainda em risco o Miradouro de Santa Bárbara, que também é um ponto icónico aqui da localidade de Lousa. Esteve também em risco com as chamas ativas e bem próximas do pequeno espaço, também com meios apiados que se foram reposicionando à medida que as chamas avançavam. A situação agora também um pouco mais tranquila, mas ainda com estas duas chamas ativas que podem de alguma forma também trazer aqui momentos mais complicados com a subida da temperatura nas próximas horas.
1: Essa que é a principal preocupação dos bombeiros em Torre de Moncorvo. Mais de 400 operacionais tentam evitar que o cenário se agrave nas próximas horas. Em Ponte de Lima, os bombeiros conseguiram travar o avanço das chamas. Para já, a situação está controlada, mas as próximas horas são críticas, como revela Ana Silva Monteiro.
4: Desde domingo que este incêndio lavra aqui em Ponte Lima com bastante intensidade, não dando tréguas aos bombeiros. Seis deles acabaram mesmo por ficar feridos por inalação de fumos e também por estarem exaustos destas horas de trabalhos. No entanto, só um é que necessitou de ser transportado ao hospital, mas sabemos que já recebeu alta hospitalar e que até já se encontra também em trabalhos. Esta manhã surgiram boas notícias deste incêndio. A primeira é que as chamas se concentram numa zona florestal e longe de habitações, e a outra é que os bombeiros acreditam que ainda durante a manhã este incêndio será dado

0: dominado na sua totalidade. Durante ao início da manhã eram duas as frentes ativas, uma em Vitorino de Piens e outra na localidade de Faixa, mas neste momento os meios aéreos também já ajudam a combater este incêndio e são meios muito importantes neste tipo de incêndios, até porque em muitos locais os bombeiros não conseguem chegar por ser uma zona de difícil acesso e por isso mesmo esta ajuda é preciosa para que se consiga dominar este incêndio. Ora, os bombeiros que, como não conseguem chegar a estes locais, acabam por estar posicionados em locais estratégicos, até porque nunca se sabe aquilo que vai acontecer. A esta hora as temperaturas já estão acima dos 30 graus, a umidade é muito baixa, corre um pouco de vento, mas não parece que seja algo a esta hora muito preocupante, mas o certo é que os operacionais têm que estar todos os minutos a perceber como é que este incêndio está a progredir, para onde é que se está a dirigir e por isso mesmo é que se vão posicionando em locais estratégicos prontos para qualquer eventualidade. Mas como disse, existem aqui, pelo menos esta manhã, duas boas notícias. Neste momento não existem habitações em risco, até porque este fogo está numa zona de floresta e longe de casas e que os bombeiros acreditam agora, com a ajuda dos meios aéreos, que este fogo poderá ficar totalmente dominado ainda da parte da manhã.
1: Cinco bombeiros ficaram feridos no incêndio que ontem atingiu Valongo. As chamas começaram num ponto próximo de habitações e rapidamente alastraram. São sete feridos no total a registar neste incêndio. Um jovem caiu do telhado quando defendia a própria casa das chamas e há pelo menos um bombeiro com queimaduras muito graves, de terceiro grau, foi transportado de urgência para o hospital e está na unidade de cuidados intensivos a lutar pela vida. Ainda assim, a situação clínica é considerada estável. Horas de enorme aflição neste e em outros incêndios que nas últimas horas não têm dado tréguas aos bombeiros.
2: Em Ponte de Lima, ninguém fica de braços cruzados. Perante o avanço das chamas, a população une esforços e ajuda no que pode para proteger casas e bens.
3: Uma pessoa faz uma casa, é para estar tranquilo, não é para estar a viver numa vida dessas.
4: Isto à noite foi também muito difícil, não foi?
3: Muito difícil. Bem. Mas eu só estou à espera é que não arda mais por trás da minha. Por trás. Porque é uma coisa que havia de ser limpa, claro, todos os anos como deve ser.
2: O incêndio, que começou na localidade de Faixa, acabou por se alastrar ao concelho vizinho. Com três frentes ativas, o fogo está a ser combatido por mais de 170 operacionais. As operações contam também com a ajuda de meios aéreos.
5: Foi um inferno mesmo. Eu tenho os vídeos de como aconteceu, posso mostrar. Não sei se conseguem ver.
4: Para que se tenham uma noção, nós estamos nesta casa e este foi o cenário encontrado. O cenário que se deu, aliás, esta noite,
5: esta
4: não foi?
5: Noite, sim.
4: Como é que foi esta noite? Foi
5: muito, muito dura mesmo, com muito medo, mas tivemos muita ajuda dos bombeiros e conseguimos combater o incêndio.
2: Em Valongo, o cenário é também preocupante. As chamas lavram perto de habitações e obrigaram ao corte da Estrada Nacional 209, que liga a cidade do Porto e a Lousada.
6: Aquela erva seca, tudo à volta de, e não ardeu nenhuma casa. Ainda bem, mas teve mesmo mal. Mudou de direção, daqui a uns anos, ou daquela encosta para lá, ardeu tudo, mesmo até a beira das casas. Já, até onde foi hoje, não sei ver, há quantos anos foi, mas já aconteceu assim, igual.
2: O fogo provocou ferimentos a pelo menos seis pessoas, três civis e três bombeiros. São mais de 100 os operacionais que estão mobilizados no terreno, apoiados por dezenas de veículos e alguns meios aéreos. As chamas não dão tréguas. No distrito de Bragança, as chamas ardem há mais de 24 horas. Torre de Moncorvo concentra uma das maiores operações de combate, com centenas de operacionais no terreno e vários meios mobilizados.

0: Exatos.
1: Isto está medonho, está descontrolado, ardeu tudo, o que havia para arder quase até ao rio, o fogo neste momento já se dirige para a Carraseda de Anciães, e aquilo que se observa é uma quase total ausência de meios de combate no terreno.
2: Durante a noite esteve aqui complicada a situação perto da localidade?
1: Já ontem à tarde e ao fim do dia estava muito feio mesmo, muito feio, parecia um cogumelo nuclear. O fumo que se elevava no céu era uma coisa medonha.
0: O incêndio, com duas frentes ativas, alastrou-se para a Carraseda de Anciães e a população do Pinhal do Douro teve de ser retirada de casa. Entre quem vive na região, há críticas à falta de limpeza nos terrenos.
3: Muita gente já faleceu, os filhos não estão cá para limpar os terrenos e muito estão desprezados. E quem tem carros ainda consegue limpar os terrenos, outros que não têm ficam desprezados e não há acesso, é muito difícil de limpar os terrenos.
0: O fogo que deflagrou na madrugada de domingo, que tinha sido dado como controlado na manhã desta segunda-feira, voltou a reacender em boticas. As chamas levaram à mobilização de mais de 200 operacionais e as operações decorrem por terra e por via aérea.
4: E a queda de um raio provocou um incêndio em Rio Maior. Aconteceu este domingo. A CMTV tem as imagens do momento e a Isabel Jordão em direto. Isabel, do local onde tudo aconteceu, provocou medo, não há feridos e estragos a registar.
5: Temos a registar as palmeiras que foram atingidas, que ficaram de alguma forma queimadas, pelo menos na parte exterior. O raio caiu na palmeira que fica à entrada do lado direito de um parque privado de uma quinta de eventos. Depois as chamas alastraram às palmeiras que estão do lado esquerdo. Foi necessário a intervenção dos bombeiros, mas na altura em que isto aconteceu, o restaurante deste complexo estava fechado por ser domingo e o evento que tinha estado a decorrer já tinha terminado. Havia, por isso, muito poucas viaturas no parque de estacionamento. As que estavam cá foi necessário serem removidas para um local seguro, até porque depois, com a intervenção dos bombeiros, pelo menos pela água e por alguns pedaços de folhas secas das palmeiras, iriam ser atingidos. Não há, assim, feridos a registar, mas foi, de qualquer maneira, uma ocorrência que obrigou à intervenção dos bombeiros voluntários de Rio Maior. Este raio caiu no final da tarde de domingo. Na altura havia trovoada, havia chuva intensa, mas aqui, curiosamente, o incêndio teve que ser apagado pelos bombeiros, como nos conta o comandante.
6: É verdade. No passado domingo fomos ativados para essa situação de umas palmeiras a arder, ativados por populares e pelo Comando Civil Regional, e houve necessidade de mobilizar meios, apesar de haver alguma chuva intensa no momento, para fazer a extinção das respectivas palmeiras, tendo em conta que o incêndio estava a alguma altura do solo e os meios que estavam no local não conseguiam fazer a extinção.
5: Portanto, o raio, ao que tudo indica, atingiu uma palmeira, mas depois rapidamente as chamas atingiram as outras palmeiras ali à volta.
6: As indicações das equipas que lá estiveram, o que aconteceu foi imediatamente após o raio, okay, houve uma palmeira que ficou completamente queimada no imediato e imediatamente propagou logo às palmeiras contíguas. Cerca de 5, 6 palmeiras que foram atingidas pelo incêndio.
5: Este tipo de fenómeno, estamos no verão, tem feito imenso calor, de repente o tempo mudou para a chuva, para a trovoada, é um fenómeno habitual, pelo menos aqui na sua zona, nesta altura do ano?
6: Aqui na região, no distrito, há obviamente registro no período do verão de haverem obviamente momentos com as chamadas trovoadas secas. Para o dia em causa e para o período em causa havia realmente um alerta de uma célula, obviamente, que iria atingir aqui a zona e que, obviamente, correspondeu à realidade. Cerca das 19h30 começou a chover com alguma intensidade, apesar de fazer bastante calor, chovia com alguma intensidade, acompanhado, obviamente, de um episódio de muita trovoada. E foi no âmbito dessa célula, que durou cerca de 45 minutos a passar, que ocorreu este incidente.

0: Em termos de danos, já nos falou destas 5 ou 6 palmeiras que foram atingidas, não há aqui danos pessoais, nem há outros episódios em Rio Maior que tenham motivado a vossa intervenção?
1: Não, neste fenómeno meteorológico, esta foi a única ocorrência associada ao fenómeno.

0: O fenómeno meteorológico que atingiu o Rio Maior no domingo ao final da tarde, numa quinta de eventos, um raio atingiu uma palmeira, provocou um incêndio e as chamas ainda se alastraram a outras árvores. Não há feridos a registar.
1: Isabel Jordão em direto com a ilustração dos estragos provocados pela queda deste raio e também as explicações do comandante dos bombeiros. Um redemoinho de poeira, conhecido como Dust Devil, foi filmado em Arouca. O fenómeno formou-se junto ao solo e ganhou força devido às temperaturas elevadas. Vamos olhar para as imagens que ilustram o fenómeno. Acontece quando o solo aquece intensamente o ar junto à superfície. O ar quente sobe rapidamente, provoca o movimento de rotação. Estamos aqui a ver o momento captado em vídeo. Os bombeiros efetuaram um resgate em Carregal do Sal de uma cabra que ficou presa numa zona de mato. O animal estava preso no meio da vegetação, foi retirado em segurança. A operação foi filmada, os bombeiros divulgaram estas imagens do resgate. O jovem que matou a mãe com um golpe de mata-leão comprou um presente à irmã na manhã do crime. Há novos dados e relatos da família para conhecer já a seguir. Uma equipa de elite da Polícia de Segurança Pública vai combater o crime na Baixa de Lisboa. Depois de um homicídio e de uma tentativa de homicídio no espaço de uma semana, a chamada do Corpo de Intervenção foi a solução encontrada pelo Comando da PSP de Lisboa para reforçar o policiamento na Baixa da cidade. Na prática, a PSP já patrulhava a capital entre o Terreiro do Paço e o Marquês de Pombal desde o início de junho, mas agora a ordem é para reforçar e, sempre que necessário, acionar a investigação criminal. O Governo está a preparar medidas para combater e levar ao encerramento de lojas que são utilizadas como fachada por redes de imigração ilegal e de tráfico humano no centro de Lisboa, na zona do Martim e Muniz, onde está a Maria Ruela Cunha. Maria, são vários os estabelecimentos.
2: Muito boa tarde, Sara. São inúmeros os estabelecimentos. Nós entramos nos centros comerciais aqui do centro, aliás, aqui mesmo no centro, no Martim Muniz, e testemunhamos que, de facto, são muitas as lojas que estão no interior destes estabelecimentos. Eu diria que, quando entramos neste centro comercial, aqui, por exemplo, atrás de mim, parece mesmo que estamos a entrar noutro mundo completamente diferente. Vemos de tudo, lojas de tudo, desde roupa, bijuteria, também lojas de, portanto, alimentação, onde vendem comida. E quando nós chegámos aqui ao Martim Muniz, também vimos aqui algumas movimentações suspeitas, desde logo pessoas que começaram a sair cheios e carregados de malas, uma vez que entraram também para, eu diria, um esconderijo, para depois poderem levar algumas malas com eles. E, portanto, estas lojas ditas de fachada funcionam de dia, mas também funcionam de noite, onde os imigrantes ilegais aqui pernoitam e aqui ficam durante vários e vários dias. Diria mesmo que acaba por ser a casa destes imigrantes. O que é facto é que também aqui em causa estão crimes relacionados com o branqueamento de capitais, uma vez que todos estes imigrantes, todos estes negócios são feitos no interior destes centros comerciais, destas ditas e chamadas lojas de fachada. Os proprietários, geralmente, destes estabelecimentos são do Paquistão, da Índia ou até mesmo também do Bangladesh, e, portanto, o governo está naturalmente a querer controlar estas ditas lojas de fachada, quer também impor novas regras para que estes negócios não sejam efetuados. O que é facto é que, quando também entramos entramos nestas lojas, sentimos um cheiro nauseabundo, um cheiro muito forte e que dá logo para perceber que não é um sítio cuidado, não é um espaço cuidado, são muitos também os negócios que são feitos em plena luz do dia. Nós, desde que aqui chegámos, já conseguimos também perceber alguns dos negócios que aqui são feitos e, portanto, há de facto que é preciso, de facto, ver e perceber todo este

0: negócio que envolve a zona do Martim Moniz. Também é importante realçar que há muitos turistas que aqui vêm para esta zona. Vimos turistas de um lado para o outro, que pode também, de alguma forma, estes negócios podem também manchar aqui esta zona, especialmente aqui no Martim Moniz. Como disse, estas lojas funcionam de dia e de noite. São lojas de fachada que muitas vezes servem de auxílio à imigração ilegal.
1: Maria Rebela Cunha em direto com a reportagem no Martim Moniz, em Lisboa. Um homem foi detido por espancar a namorada na Amadora. A Sofia Ferro está em direto. Sofia, este agressor também atacou os polícias que foram chamados ao local.
2: Correto, os agentes aqui da esquadra da PSP de Brandoa, na Amadora, foram até casa deste homem na sequência de um caso de violência doméstica. Quando chegaram ao local, o homem não reagiu bem à presença das autoridades e acabou mesmo por atacá-las, tendo ferido um dos agentes na zona do braço e também no tornozelo. O agente ficou com alguns arranhões e foi assistido aqui na esquadra da PSP. A mulher, a namorada deste suspeito de violência doméstica, tinha ferimentos na cabeça e foi transportada pelos bombeiros de Queluz para o Hospital São Francisco Xavier em Lisboa. Também este agressor foi levado para o Hospital Santa Maria em Lisboa, para ter assistência médica. O homem acabou detido pelos agentes da PSP de Brandoa e agora dispõe de 48 horas para ser presente a primeiro interrogatório judicial. Repito que foi ontem que aconteceu este caso, ao final da tarde, na Amadora. Este homem tinha uma queixa de violência doméstica, então os agentes foram até à residência onde se encontrava o homem e também a namorada, que já tinha alguns ferimentos na zona da cabeça. Os agentes, quando chegaram ao local, foram atacados por este indivíduo, que acabou mesmo por magoar um dos agentes no tornozelo e também no antebraço, provocando alguns arranhões. O agente não teve de ser levado para um hospital, foi apenas assistido medicamente na esquadra da polícia. Agora o suspeito está detido e dispõe de 48 horas para ser presente a interrogatório judicial.
1: Sofia Ferro em direto, este homem que vai ser presente a um juiz. Um atropelamento obrigou ao corte da circulação ferroviária em Passos de Arcos, Oeiras. Esta madrugada, a vítima foi atropelada no sentido de Lisboa-Cascais, sofreu ferimentos graves, foi transportada para o Hospital de São Francisco Xavier, em Lisboa. O alerta foi dado por volta das 6:30 aos bombeiros, INEM e PSP. A circulação foi, entretanto, restabelecida cerca de uma hora depois. Houve uma explosão violenta em Paranhos, no Porto. O alerta foi dado durante esta madrugada. Os meios de socorro foram acionados para a explosão numa conduta de gás que é acessível pela rua já depois da meia-noite e meia. A explosão obrigou ao corte da estrada, que esteve assim enquanto decorreram os trabalhos no local. Apesar do aparato, não há feridos a registar. Um casal perdeu a vida, 4 pessoas ficaram feridas, uma delas com gravidade, numa violenta colisão em pleno IC5, perto de Vila Flor. A estrada esteve cortada ao trânsito durante cerca de 6 horas.
3: Vítimas mortais são Gracinda Costa, de 59 anos, e António Carneiro, de 58. O casal, natural de Carvalhosa, no concelho de Passos de Ferreira, seguia num veículo ligeiro quando se despistou ao quilómetro 66 do IC5, perto de Vila Flor. Embateu num veículo de transporte de mercadorias que seguia em sentido contrário. No carro, que transportava 5 ocupantes, outra mulher de 47 anos, irmã de António, sofreu ferimentos graves. Foi transportada pelo helicóptero do INEM para o Hospital da Vila Real, mas o grave estado de saúde obrigou a que fosse transferida para o Hospital de São João, no Porto. Há ainda a registar mais 3 feridos considerados ligeiros, uma adolescente de 15 anos e 2 homens de 47 e 55 anos. O alerta foi dado perto das 10:30 e obrigou ao corte do IC5 entre Vila Flor e Carraseda de Anciães. Reabriu cerca de 6 horas depois, após terem sido feitas perícias no local e serem retiradas as

0: Criaturas acidentadas. Os corpos vão agora ser autopsiados no Instituto de Medicina Legal de Mirandela. A GNR investiga as causas do acidente.
1: O combate às chamas nas últimas horas já provocou 12 feridos, 10 bombeiros e 2 civis em Mirandela, Boticas e Valongo. No fogo de Valongo há 2 feridos graves, um bombeiro com queimaduras de 3º grau que está internado nos cuidados intensivos. Todos os dados e as operações em direto no Grande Jornal. O líder do grupo de trabalho do relatório sobre o futuro da segurança social diz que os atuais excedentes dão uma imagem enganadora da situação financeira do sistema. Durante a apresentação do relatório, o economista Jorge Bravo garantiu que, quando são considerados os efeitos da Caixa Geral de Aposentações e das reformas antecipadas, o saldo é negativo e essa situação deverá agravar-se. Outro dos grandes problemas é o envelhecimento da população. O relatório analisa o futuro do sistema de pagamento das reformas e procura soluções para garantir sustentabilidade e adequação das pensões entre gerações. Já é conhecido que 854 mil pensionistas, 46% do total, receberam complementos no ano passado, situação que Jorge Bravo associa também a um problema de subdeclaração de rendimentos. Em estúdio no Grande Jornal, Camilo Lourenço, comentador da CMTV. Camilo, Olá, boa tarde. Como é que reages à análise que é feita durante esta apresentação?
2: Eu acabei de chegar de lá. Não me surpreendeu nada. Vem na linha do que nós andamos a dizer há muito tempo. Nós, infelizmente, muita gente em Portugal anda a dizer que a Segurança Social tem um problema de sustentabilidade. Ou seja, está falida a prazo. E tem vários problemas, um desses que tu falaste agora, que as pessoas ganham pensões baixas porque não contribuíram. Isso é que é verdade. E depois queixam-se. Qual é o problema disto? Vais ter que fazer reformas duríssimas. Umas. Outras, que vai precisar de consenso na classe política.
1: Como assim? O que são reformas duríssimas?
2: Por exemplo, tu vais ter que reformular a forma como descontas para a Segurança Social. O que eles propõem é uma coisa fantástica, que já outros países, que antigamente chamavam socialistas, como a Suécia, também já fizeram. Que é, tu crias uma conta individual para cada pessoa. E tudo descontas vai para ali. Não é como atualmente. Tu descontas, depois vai pagar a pensão de quem já está no mercado de trabalho. Ora, e depois tens outra coisa, que ninguém quer pegar nisto. É uma coisa com brasa, estás a ver? E o que tu vai acontecer a partir de hoje, eu vou apostar contigo, tu quiseres aqui, vai haver insulto por todo o lado. Sobretudo para aquela classe política que tem meia pancada e não está disposta a enfrentar os problemas a sério. Portanto, isto que é um documento fantástico sobre a Segurança Social e propõe boas reformas, vai ser completamente torpedeado nas próximas semanas.
1: Não tem a única forma de garantir equilíbrio e justiça,
2: claro,
1: também, segundo aquilo que é...
2: Atualmente tens o sistema deficitário, portanto, mais tarde ou mais cedo as reformas vão cair.
1: Vamos falar de dados do INEM. Os salários subiram acima da taxa de inflação. O poder de compra também aumenta?
2: Claro. Isto é que é importante. Normalmente a conversa é, e tal, os combustíveis estão a subir. É preciso não esquecer uma coisa. Não é só o combustível que conta para a inflação. A inflação é a contabilização de centenas de produtos. Ora, o que tens neste momento é, os salários subiram acima da inflação. Portanto, toda esta gritaria que anda para aí a dizer que há poder de compra, que há perda de poder de compra, é mentira.
1: E o salário médio também subiu?
2: Outra bela notícia. Já vai em 1.835 euros. E subiu até acima da taxa de inflação. Portanto, o que nós temos que pensar é o seguinte. Queríamos ter mais? Queremos. Mas não temos produtividade para ter mais. Enquanto o país não puser na cabeça que tem que se preocupar com a produtividade, vamos continuar assim. Quem olha para os outros e dizem que são muito mais ricos do que eu. Pois, mas eles são mais produtivos do que nós.
1: Vamos voltar a falar da REN e da compra da REN. Afinal, ainda não se sabe bem... Quanto é que vai custar esta parcela?
2: Não 3,7%. Sabe bem. A par pública, que é a holding do Estado, vai ter a participação, não diz quanto é que se vai gastar. A CMVM diz que a par pública não tem a obrigação de divulgar isto, que é uma questão de segurança nacional, ou não sei o quê. Eu, sinceramente, tenho muitas dúvidas quanto a isto e acho que o contribuinte parece que o Estado seja absolutamente transparente. E transparente é dizer aos contribuintes quanto é que os contribuintes vão pagar para isto. Ainda mais não vai ter o efeito que o Governo quer.
1: Porque a questão é mesmo essa. Vamos falar ainda na crise no setor automóvel. Também afeta Portugal?
2: Aliás, na semana passada, no comentário de terça-feira à noite, eu mostrei um gráfico onde se mostrava as fábricas chinesas estão a fazer em Espanha. Neste momento é o país da Europa com mais fábricas de carros elétricos. Ora, isto está a desafiar aquilo que é as outras marcas que fazem, sobretudo, carros de combustão. Portanto, estão em crise.

0: E obviamente as vendas estão a cair e muito, e obviamente vai afetar a indústria portuguesa de componentes que fornece esses mesmos fabricantes.
1: Muito bem. Camilo, obrigada. Até amanhã.
0: E para outras pessoas, até logo. Jornal da Noite.
1: No Grande Jornal. Mais de 1000 bombeiros combatem os incêndios que estão ativos. Os mais preocupantes lavram em Santo Tirso, Arouca, Torre de Moncorvo e Ponte Lima. Muitos fogos começaram durante a noite e de forma suspeita. Acompanhamos as operações em direto no Grande Jornal. O jovem que matou a própria mãe com um golpe de mata-leão comprou um presente à irmã na manhã do crime. A tia paterna do jovem, de 15 anos, fala ao Correio da Manhã. Alexandra revela que conseguiu falar com o sobrinho, que está agora numa instituição, e que o mesmo contou que tinha oferecido um brinquedo à irmã de 4 anos depois de matar a mãe. A tia do adolescente mencionou que se este jovem sabe o que é amar alguém, essa pessoa é a irmã.
2: A gente falou com ele hoje, na verdade minha família que está em Portugal falou, ele foi o nosso primeiro contato com ele e eu já sabia, eu já acreditava que ele não fez nem de forma premeditada, muito menos que ele queria que isso acontecesse. E foi exatamente o que a gente ouviu. Ele não deu detalhes, a gente também não perguntou para preservá-lo, mas... ele deixa claro que ele não queria ter feito isso com a mãe e a gente sabe que ele não queria ter feito isso com a mãe.
3: A tia do jovem que matou a mãe Algés fala pela primeira vez e em exclusivo à CMTV. Revela como está o rapaz.
2: Claramente está assustado, com medo de ser abandonado, porque uma das perguntas foi: vocês vão ligar para mim todos os dias? Vocês vão vir me ver? Então é uma criança que está assustada. Acredito que talvez a ficha não caiu 100%, não tenha tanta noção do ato que cometeu. Ele comprou um presente para a irmã depois do ato. Ele saiu com a irmã e comprou um presente. Inclusive, quando a minha mãe falou com a criança hoje, a criança mostrou, né? Olha, avó, o presente. A gente não sabia até então que tinha vindo dele. Depois ele falou, né? Que tinha comprado esse presente para a irmã. Então, eu falo que assim, se o conhecer o amor, se ele sabe o que é amar alguém, essa pessoa é a irmã dele.
3: A tia reconhece que o menor tinha problemas. Garante que fez tudo para o ajudar. Diz também que Gabriela sofria com os seus próprios demónios. Defende ambos, mas não esconde a revolta por ninguém ter posto travão à violência.
2: Então ele vinha pedindo essa ajuda, tive contato com o assistente social, as duas por diversas vezes, eu fiz reunião com elas, mas infelizmente houve negligência do Estado, eu não fui escutada, era desesperador, porque ninguém me escutava.
3: E diga-me uma coisa, foi percebendo de facto que havia ali alguns sinais de perigo do seu sobrinho, por um lado... ele apresentava queixa de ameaças, por outro lado, também havia de facto ameaças à mãe, isso é verdade. Havia ali comportamentos agressivos para a mãe, com a mãe.
2: De fato, assim, ele é uma criança que ele é uma criança mais difícil de lidar, né? E obviamente que todos ali estavam doentes, né? Não dá para dizer que só um ou só outro, era uma casa que estava doente.
3: Hoje esta família luta pela custódia da filha mais nova. Não vão desistir do adolescente, garantem que tudo farão para o ajudar.
1: É mais um dia crítico no combate aos incêndios no país. Sobretudo, 4 fogos preocupam muito os operacionais. O de Santo Tirso é um dos que mobiliza mais meios e dá mais trabalho aos bombeiros. O David Monteiro a acompanhar as operações. David, qual é que é o ponto da situação?
4: Um combate, Sara, que tem evoluído de forma favorável, ao contrário do que acontecia ontem à meia-noite e hoje de manhã. São agora apenas 3 frentes ativas neste incêndio, o que demonstra o trabalho dos operacionais ao longo das últimas horas. O objetivo agora é consolidar toda a área ardida para evitar reacendimentos, conseguir que todo...

0: O perímetro do incêndio fique apagado para evitar reacendimentos com este período da tarde. É sem dúvida o período em que se prevê maiores temperaturas e já sabemos e temos o exemplo de outros incêndios que é durante a tarde que acabam por voltar a ficar ativos e a colocar em sobressalto os operacionais. É por isso uma missão inglória para os bombeiros que estão a trabalhar sobre difíceis e elevadíssimas temperaturas e que estão no terreno há já várias horas. Os reacendimentos são uma preocupação, como eu referia, e esse foi o exemplo que acompanhamos ao longo da última hora aqui neste local, onde surgiram pequenos focos de chama que obrigaram à relocalização dos bombeiros para esta zona onde nos encontramos para que conseguissem develar as chamas neste local e que impedir assim que se aproximassem e consumissem o resto da vegetação que ainda não foi afetada pelo incêndio. Tivemos também a oportunidade de estar ao final da manhã num outro local, já numa zona de fronteira de concelhos entre Santo Tirso e Passos de Ferreira, numa zona que já tinha ardido também na madrugada, mas que onde existia ainda alguma vegetação por arder, existiam esses pontos quentes, o calor e o vento que de vez em quando se vai fazendo sentir, fez com que surgisse aí uma reativação numa zona de vegetação que ainda não tinha ardido e por essa razão foram ativados para aí os meios que estavam próximos do local, estavam já sob vigilância dessa zona e os operacionais foram a esse local e conseguiram controlar a situação. Aconteceu o mesmo aqui neste local que o Álvaro Costa nos mostrava agora, que obrigou ao reposicionamento dos bombeiros, também com a chegada aqui ao local, pelo menos a esta zona do incêndio, de uma coluna de bombeiros vinda da zona de Lisboa e que tem estado também a fazer esses trabalhos de rescaldo aqui nesta zona, consolidando todo este local para evitar reacendimentos. Como eu referia no início deste direto, ao início da manhã existiam 4 frentes ativas. Entretanto, a situação evoluiu de forma favorável. São agora 3 as frentes que continuam a ser combatidas pelos operacionais, que estão a monitorizar toda essa zona. O objetivo é controlar todos os pontos quentes para evitar que, com o calor que se prevê e que já se faz sentir agora para o período da tarde, a situação se complique. É um incêndio que continua a mobilizar 200 operacionais. Há pouco existia um meio aéreo que estava a ajudar no combate às chamas. Agora, ao longo dos últimos minutos, não o tenho ouvido, mas estava ao longo da última hora aqui no local. Prevê-se uma tarde de muito trabalho para os operacionais, que esperam naturalmente durante o dia de hoje dar este incêndio como dominado.
1: Um professor de matemática pegou fogo à casa e matou a própria mãe. Nuno Santos, de 50 anos, estava com uma depressão profunda. Todos os dados no Grande Jornal, depois do intervalo.
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6: Daqui a pouco regresso ao simultâneo com a CMTV e ao Grande Jornal da Tarde, com a apresentação de Sara Carrilho, agora em exclusivo na CMR. As notícias com o Vítor Figueiredo. Boa tarde de novo, Vítor.
7: Olá, boa tarde mais uma vez. Resultados das apreciações dos

0: Precisamos da segunda fase só em setembro. O Governo adiou a divulgação das notas das provas do nono ano para 9 de setembro e dos exames nacionais para 14 do mesmo mês. Em causa está o aumento do volume de trabalho dos docentes devido a problemas na avaliação digital. Ainda o caso do rapaz que matou a mãe com um golpe de mata-leão, que alegadamente comprou uma prenda à irmã na manhã do crime. A tia paterna do jovem de 15 anos falou ao Correio da Manhã e revelou que conseguiu falar com o sobrinho, que está agora numa instituição, e que o mesmo contou que tinha oferecido um brinquedo à sua irmã de 4 anos, isto depois de ter assassinado a mãe. Entretanto, a jornalista Tânia Laranjo falou em exclusivo com o pai do jovem, que está preso, a aguardar julgamento por violência doméstica contra a mulher, e revelou que o filho chegou a fazer pesquisas na internet sobre homicídios. Incêndios. Esta manhã o Primeiro-Ministro esteve reunido com a Proteção Civil. Já lá vamos, um rápido ponto da situação neste momento no norte do país, onde estão a ocorrer os maiores incêndios, aqueles que estão a preocupar mais as autoridades. O de Torre de Moncorvo ainda mobiliza 400 operacionais e 4 meios aéreos, e na zona de Arouca, Aveiro, 300 operacionais e 5 meios aéreos, e depois na zona de Santo Tirso, com perto de 200 operacionais. O incêndio de Ponte de Lima já está, neste momento, em fase de conclusão. Quanto à restante atualidade, agora sim, a reunião do Primeiro-Ministro com a Proteção Civil. Montenegro falou de um ano duro, de um fenómeno que aconteceu um pouco por toda a Europa, um fenómeno de incêndios. Garantiu que temos todas as forças do maior dispositivo de sempre preparadas para o combate às chamas, e destacou também a ação do Ministro da Administração Interna na coordenação deste combate e 210 detenções de suspeitos de fogo posto. Entretanto, e à saída desta reunião, questionado pelos jornalistas, aliás, sobre a reentrada do Estado na REN, Montenegro diz que esta pode contribuir para diminuir os custos da eletricidade. Equipa de Corpo de Intervenção da Polícia de Segurança Pública vai combater o crime na Baixa de Lisboa, isto depois de um assassinato e uma tentativa de homicídio no espaço de uma semana. Oferta de medicamentos a idosos com complemento solidário limitado a genéricos ou a preço de referência. O Governo quer promover uma maior utilização de medicamentos genéricos e sustentáveis. Entretanto, um vídeo mostra estudantes a fugir de um tiroteio numa escola nas Filipinas, aliás, e foi um tiroteio que vitimou uma pessoa. Há outras histórias para contar ao longo desta manhã. Daqui a pouco voltaremos com mais informação. No desporto também, certa é a venda do defesa de direito do Benfica, Dedic, por quase 36 milhões. O jogador vai sair e abrir lugar, possivelmente, a Banjaki, que está na equipa B, enquanto que Ba será provavelmente o jogador, enfim, titular apontado para se manter nessa posição nos próximos jogos da equipa encarnada. Fechamos por agora a informação, voltaremos mais daqui a pouco com outros temas que estão a marcar a atualidade.
1: Uma breve síntese informativa por Vítor Figueiredo, daqui a pouco simultâneo CMTV, Grande Jornal da Tarde. Até lá, Crazy Little Thing Called Love, os Queen. Boa tarde.

0: Aqui entre nós.
1: Há mais dias em Santo Tirso, desde ontem, que as chamas não dão tréguas, e em Arouca há um incêndio com quatro frentes ativas. A CMTV está em direto nestes que são os locais mais preocupantes, ao lado dos moradores que fazem o que podem para protegerem as próprias casas. Incêndios que já deixaram 12 pessoas feridas, muitos são bombeiros. Há pelo menos um operacional com queimaduras muito graves de terceiro grau e que está internado no hospital, na unidade de cuidados intensivos. Ficou ferido no incêndio de Valongo, um dos fogos que já foi controlado pelos bombeiros durante a madrugada. Só neste incêndio 7 pessoas ficaram feridas, 5 bombeiros e 2 civis. É um dia muito difícil. O primeiro-ministro diz que o país está sob risco máximo de incêndio e que o dispositivo no terreno é o maior de sempre.
2: Portanto, mais uma vez que estamos sobre elevado risco, o que impõe a todos deveres de cuidado para podermos diminuir, tanto quanto possível, o impacto dos incêndios em Portugal. Este tem sido um ano mais um duro, como sabem, nem sequer exclusivo do nosso território. É um fenómeno que tem vindo a ocorrer um pouco por toda a Europa. Nós próprios, apesar de todo o esforço que temos de fazer no nosso país, também temos integrado forças no terreno noutros Estados-membros da União Europeia, num princípio de solidariedade que, aliás, muitas vezes também tem acontecido de forma inversa e, portanto, também motivo do nosso reconhecimento. Temos todas as forças do nosso dispositivo, que é o maior de sempre, preparadas para poder acudir todas as necessidades. Infelizmente, em algumas alturas, têm vindo a suceder coisas que dificultam o trabalho dos operacionais.
1: Nesta mesma reunião, na Autoridade Nacional de Proteção Civil, para acompanharem o ponto da situação dos incêndios, o primeiro-ministro também deixou vários elogios ao ministro da Administração Interna.
2: Não havendo ainda um estudo, enfim, mais aprofundado, estes dois vetores são relevantes. E o Sr. Ministro da Administração Interna tem feito a esse nível um trabalho absolutamente extraordinário. Tido um contacto permanente com o Sr. Ministro da Administração Interna. O Sr. Ministro da Administração Interna tem coordenado todas as equipas, conjuntamente com o Secretário de Estado da Proteção Civil. Nós temos uma forma de estar e uma forma de encarar este fenómeno com elevado sentido de responsabilidade.
1: Hoje é um dia crítico no combate às chamas. A CMTV nos locais mais preocupantes. 3 grandes incêndios, um deles em Torre de Moncorvo, o outro em Santo Tirso. Começamos por Santo Tirso com o David Monteiro. David, ao longo da manhã tem sido muito o trabalho enfrentado

0: pelos operacionais.
1: Ainda assim, Sara Carrilho, a situação aparenta estar mais tranquila e o combate dos operacionais aparenta estar a evoluir de forma muito favorável ao longo das últimas horas, apesar das condições meteorológicas adversas. Falo do calor intenso que se faz sentir nesta zona do país e que deverá rondar os 35 graus. Ora, durante a manhã foram surgindo alguns reacendimentos que obrigaram ao reposicionamento dos bombeiros. Foi o caso do local onde nos encontramos, que obrigou a que para aqui viessem elementos dos bombeiros, que rapidamente apagaram as chamas que aqui surgiram, onde já tinha ardido, mas onde existe ainda vegetação por arder, e devido ao calor e também ao pequeno vento que se faz sentir, surgiram essas chamas e esses reacendimentos a mobilizarem os bombeiros para este local. Foi também o que aconteceu num outro local aqui do concelho de Santo Tirso, já numa zona de fronteira com o concelho de Passos de Ferreira, onde estavam também posicionados bombeiros que tiveram de acorrer rapidamente a esse local devido a um reacendimento. Esteve também aí empenhado um meio aéreo que fez várias descargas de água nesse local. Os meios aéreos que vieram dar uma ajuda muito importante às primeiras horas da manhã, isto porque existiam ainda alguns locais com alguma preocupação para os operacionais devido aos difíceis acessos, e esses meios aéreos vieram dar uma ajuda importante. Daquilo que me apercebo e que foi perceptível ao longo dos últimos minutos, esse meio aéreo que estava a trabalhar nas últimas horas já não está aqui no local. São ainda perto das 200 os operacionais que estão aqui no terreno a combater este incêndio. A prioridade passa agora por consolidar todo o perímetro do incêndio para evitar reacendimentos e para que durante o período mais crítico de temperatura mais elevadas não surjam esses reacendimentos nos pontos quentes que ainda existem ao longo de todo o perímetro do incêndio. Aquilo que assistimos neste local é a presença de bombeiros que estiveram a combater esse reacendimento aqui neste local, bem próximo de uma zona onde durante a manhã tínhamos estado também, próximo do campo de futebol do Monte Córdova, onde estivemos também ao lado de moradores que nos contaram que durante a madrugada viveram momentos difíceis. Alguns deles nem sequer dormiram devido à presença do fogo nas imediações do local onde vivem. Nesse local também estiveram durante toda a manhã e julgo que ainda permanecem equipas dos bombeiros, também no sentido de garantir a segurança desse local, nalguma eventualidade de surgir um reacendimento nessa zona. Ora, o objetivo dos bombeiros, como referi, é consolidar todo o perímetro do incêndio, evitar que o período de maior exigência durante a tarde, com as temperaturas mais elevadas e o vento que possa surgir, evitem esses reacendimentos e que voltem a colocar este incêndio ativo, e nesse sentido os operacionais querem controlar e dominar este incêndio o mais rapidamente possível. Isso ainda não foi conseguido até agora, mas o combate tem evoluído de forma favorável, tanto é que ontem, quando foi dado o alerta para este fogo, as chamas evoluíram de forma muito rápida. O incêndio estava muito violento, evoluiu também devido à vegetação onde o incêndio teve início, e não foi possível dominá-lo e controlá-lo numa fase inicial. Durante a madrugada o fogo chegou a ter 4 frentes ativas. Entretanto, durante a manhã os bombeiros conseguiram controlar uma delas, e entretanto ao final da manhã existiam 3 frentes ativas neste incêndio, que continua a mobilizar cerca de 200 operacionais. O objetivo, como referi, é consolidar todo o perímetro do fogo para evitar reacendimentos durante o período da tarde, que é sempre mais exigente devido ao calor intenso.
0: David Monteiro, com o ponto da situação, os moradores têm vivido horas de enorme aflição no incêndio em Santo Tirso, que começou ontem e não dá tréguas aos bombeiros.
2: Foi muito difícil, sem dormir, e vou continuar sem dormir.
1: Aquilo que se apercebe, a situação está mais calma agora?
2: Está mais calma, está. Está mais calma, graças a Deus.
1: A preocupação vinha sobretudo dali de trás e também desta zona, não é?
2: Correto.
1: Como é que os moradores foram lidando com esta situação durante a noite?
2: Mal. Mesmo.
3: Olha, para ter uma noção,

0: filme aquele terreno aqui em frente. Veja o perigo que nós temos em frente às nossas casas.
1: Nem o dono dele apareceu ainda.
0: Esta presença com quantos e-mails eu mandei.
2: É uma situação recorrente que já, do qual já fez queixa.
0: Tem dias de vento, esta parte aqui é muito ventosa, basta ser montanhosa, não é? Fica no pico. Nem imagina, temos que tirar os carros dali com medo que eles caem. Filme, ainda depois, se puder, vão lá atrás também, para filmar outro escândalo.
2: Esta presença aqui dos operacionais ajudou também a manterem-se mais calmos?
1: Foi a nossa salvação, foram eles. Porque nós aqui não temos torneiras, não temos bocas de incêndio, não temos nada para ajudar.
0: Tiraram-nos tudo.
2: Por ver se um dia de muito calor, vão manter-se por aqui a perceber qual é a evolução da situação.
1: Eu vou-me manter.
0: Eu também tenho que me manter.
2: Falava no início com um senhor que estava mais ali ao fundo, que me dizia que há muitas pessoas idosas, crianças e também pessoas doentes.
1: Por problemas de saúde.
0: O meu marido é um deles, há 3 meses de
1: muito infarto.
0: Por isso.
2: Também estão preocupados com essa situação?
1: Estamos preocupados.
0: E eu vou-lhe dizer, não é até o... É o facto de... Eu estou aqui, já moro aqui há muito tempo, é o facto de me sentir abandonada, e eu e os meus vizinhos.
1: Não
0: há um apoio, entende? Moral. Dizer assim, olha, precisam de água. Nós é que fomos e pedi a uma colega, e ela também foi buscar
1: água.
0: Cafés para os bombeiros. Eles estavam a comer de gamela, eu tenho as fotos. Moços jovens, raparigas jovens. Ainda fui a casa levar garrafões de água. E eles vinham cá para trás, porque o matagal estava. Nós víamos daqui as chamas. E eles vinham e eram indo para dentro.
1: A nossa presidente com café nem se deu ao trabalho de vir trazer água para os bombeiros.
2: Obrigado.
3: Também em Torre de Moncorvo, o fogo é combatido por mais de 400 operacionais. A Rita Lino acompanha as operações. Rita, de um incêndio que está ativo desde sábado e continua a alastrar.
4: Sim, boa tarde. São já 4 dias. Tem sido um combate muito difícil, especialmente devido aos difíceis acessos. Ontem à noite, aqui em Lousa, nesta localidade de Torre de Moncorvo, foi também uma situação muito complicada. O senhor Ilídio, que estava aqui pertinho de nós, nesta zona mesmo onde ontem estiveram, não é? Como é que foi esta situação ontem? Foi complicada?
5: Foi muito complicada. O pessoal andava em pânico, pois, porque o fogo estava muito perto das casas e depois ia-se ajudar a um, ia-se ajudar a outro, e foi uma noite muito subsaltos, estava mesmo mal. Ontem à noite foi mesmo mal.
4: Estiveram aqui até tarde?
5: E há pessoas às 2 da manhã, ainda evacuaram algumas casas, às 2 da manhã andavam a ajudar, outras nem foram sequer à cama para tentar, porque ontem foi o dia pior.
4: Vocês foram aqui alertados pelas autoridades para não saírem da aldeia?
5: Foi, eles disseram para não sair, disseram para a gente se concentrar aqui, para vir, porque era o lugar mais seguro, e para que toda a gente vir para aqui. Alguns vieram, outros já tiveram que sair quando o fogo estava perto das casas, tiveram que vir mesmo, mas foi ainda bem que não houve assim grandes evacuações, mas tiveram que evacuar algumas casas.
4: O senhor dizia-me que agora está aqui de férias, por norma durante o ano não está aqui. Tem algum terreno que tenha perdido ou sabe de quem tenha perdido? Essencialmente, quais foram as perdas até agora?
5: Nós também, acho, ainda fomos a ver. Temos olivais onde andou o fogo, temos vinhas também onde andou, mas sei que andou lá o fogo, mas se ardeu ou não, porque ainda não fomos ver os estragos, mas acredito que sim.
4: Como é que lhe parece a situação no dia de hoje?
5: Eu acho que está mais controlada. Mesmo até os bombeiros disseram que já está a situação, ainda bem que já está a ficar muito controlada, porque isto era demais, de dia não conseguiu, à noite reacendia ainda mais. Mas se controlarem durante o dia, eu acho que fica bom.
4: Tem estado por cá desde o início deste incêndio, já são 4 dias.
5: São 4 dias, começou sábado, eram o quê? E 3 da tarde, começou no sábado e até hoje ainda não está extinto.
4: Olha, há quem diga que possa ter começado da forte trovoada que se fez sentir.
5: Eu acho que sim, porque houve aí uma trovoada e onde houve a trovoada foi um incêndio. Acredito que sim, acredito que seja da trovoada, porque a partir daí começou logo o incêndio.
4: Será que a população hoje já vai poder respirar de alívio e dormir uma noite mais tranquila?
5: Oxalá que sim, que o pessoal anda.

0: estava para aí todo saltado, todo aflito. E então é que é assim, as pessoas tentam se ajudar uns aos outros, mesmo que não esteja perto da nossa casa, vamos ajudar os outros e acredito que seja bom que isto acalme mesmo.
1: Só para terminar, esta localidade tem por norma quantos habitantes?
0: Olha, é viver. Tem à beira de 300, talvez. Mas agora, quando é do verão, a coisa, isso tem à beira de 1000, talvez, penso eu. Tem muita gente, muita.
1: Muito obrigada, senhora Ilídio. Portanto, aqui o testemunho deste habitante que nos contava exatamente que aqui neste largo onde agora nos encontramos, ontem à noite toda a população foi aconselhada a reunir-se aqui. Não houve propriamente um plano de evacuação, as pessoas puderam manter-se aqui, mas com a condição de não entrarem nem saírem da aldeia. Isto também porque as chamas foram chegando cada vez mais perto aqui de Lousa. A população foi tentando salvar aquilo que podia, com a grande preocupação também nas casas, essencialmente nas casas que estão na primeira ou que estavam na primeira linha do fogo ontem à noite aqui a Lousa. Hoje o dia acordou um pouco mais calmo, mas ao início da manhã uma das frentes ainda ativas aqui virada para Lousa, perto do miradouro de Santa Bárbara, acabou também por se descontrolar. Só quando os meios aéreos começaram a atuar, já passava das 9:30 da manhã, é que a situação começou a estagnar. A informação que acabamos de receber é que essa frente entrou agora em consolidação e rescaldo, portanto segue agora apenas uma única frente ativa neste incêndio, que lavra há 4 dias. É uma frente que se localiza em Pinhal do Douro, já no concelho de Carraseda de Anciães, uma vez que este incêndio acabou também por galgar aqui 2 concelhos. É uma frente já em Carraseda de Anciães, numa zona de encosta, essencialmente com acessos muito complicados. Será essa a grande preocupação dos operacionais durante a tarde e quando a temperatura subir ainda mais, só os meios aéreos poderão aqui facilitar de alguma forma este trabalho.
2: Ritalino, em direto, moradores de certa forma refugiados no centro desta aldeia que já foi rodeada pelo fogo. Vamos acompanhar as operações de um incêndio que está ativo desde sábado, sem dar tréguas. Já o fogo de Ponte de Lima foi controlado ao início da manhã. Os bombeiros mantêm as operações de vigilância acompanhadas pela Ana Silva Monteiro.
3: Desde domingo que este incêndio lavra aqui em Ponte Lima com bastante intensidade, não dando tréguas aos bombeiros. 6 deles acabaram mesmo por ficar feridos por inalação de fumos e também por estarem exaustos destas horas de trabalhos. No entanto, só um é que necessitou de ser transportado ao hospital, mas sabemos que já recebeu alta hospitalar e que até já se encontra também em trabalhos. Esta manhã surgiram boas notícias deste incêndio. A primeira é que as chamas se concentram numa zona florestal e longe de habitações, e a outra é que os bombeiros acreditam que ainda durante a manhã este incêndio será dado como dominado na sua totalidade. Ao início da manhã eram 2 as frentes ativas, uma em Vitorino de Piens e outra na localidade de Faixa, mas neste momento os meios aéreos também já ajudam a combater este incêndio e são meios muito importantes neste tipo de incêndios, até porque em muitos locais os bombeiros não conseguem chegar por ser uma zona de difícil acesso e por isso mesmo esta ajuda é preciosa para que se consiga dominar este incêndio. Ora, os bombeiros que, como não conseguem chegar a este locais, acabam por estar posicionados em locais estratégicos, até porque nunca se sabe aquilo que vai acontecer. A esta hora as temperaturas já estão acima dos 30 graus, a umidade é muito baixa, corre um pouco de vento, mas não parece que seja algo a esta hora muito preocupante, mas o certo é que os operacionais têm que estar a todos os minutos a perceber como é que este incêndio está a progredir, para onde é que se está a dirigir, e por isso mesmo mesmo é que se vão posicionando em locais estratégicos prontos para qualquer eventualidade. Mas, como disse, existem aqui, pelo menos esta manhã, duas boas notícias. Neste momento não existem habitações em risco, até porque este fogo está numa zona de floresta e longe de casas, e que os bombeiros acreditam agora, com a ajuda dos meios aéreos, que este fogo poderá ficar totalmente dominado ainda da parte da manhã.
2: E no total, os incêndios já provocaram 12 feridos, 10 bombeiros e 2 civis em Mirandela, Boticas e Valongo. No fogo de Valongo há 7 feridos, são 5 bombeiros e 2 civis, 2 feridos graves. Um jovem caiu do telhado de uma fábrica ameaçada pelo incêndio e um bombeiro com queimaduras de 3º grau, internado na unidade de cuidados intensivos. A situação clínica é considerada estável. Este incêndio de Valongo já foi dominado pelos bombeiros. Para trás ficam horas de enorme aflição.
4: Em Ponte de Lima, ninguém fica de braços cruzados. Perante o avanço das chamas, a população une esforços e ajuda no que pode para proteger casas e bens.
5: Uma pessoa faz uma casa, é para estar tranquilo, não é para estar a viver numa vida dessas.
6: Isto à noite foi também muito difícil, não foi?
5: Muito difícil. Bem. Mas eu só estou à espera é que não arda mais por trás da minha. Por trás. Porque é uma coisa que havia de ser limpa, claro, todos os anos como deve ser.
4: O incêndio, que começou na localidade de Faixa, acabou por se alastrar ao concelho vizinho. Com 3 frentes ativas, o fogo está a ser combatido por mais de 170 operacionais. As operações contam também com a ajuda de meios aéreos.
7: Foi um inferno mesmo. Eu tenho os vídeos de como aconteceu, posso mostrar. Não sei se conseguem ver.
6: Para que se tenham uma noção, nós estamos nesta casa e este foi o cenário encontrado. O cenário que se deu, aliás, esta noite,
7: esta
6: não
7: noite,
6: foi?
7: Sim.
6: Como é que foi esta noite?
7: Foi muito, muito dura mesmo, com muito medo, mas tivemos muita ajuda dos bombeiros e conseguimos combater o incêndio.
4: Em Valongo, o cenário é também preocupante. As chamas lavram perto de habitações e obrigaram ao corte da Estrada Nacional 209, que liga a cidade do Porto e a Lousada.
8: Aquela erva seca, tudo à volta de ali, não ardeu nenhuma casa. Ainda bem, mas teve mesmo mal. Mudou de direção, há aqui uns anos, ou daquela encosta para lá não ardeu tudo, mesmo até a beira das casas. Já, até onde foi hoje, não sei ver, há quantos anos foi, mas já aconteceu assim, igual.
4: O fogo provocou ferimentos a pelo menos 6 pessoas, 3 civis e 3 bombeiros. São mais de 100 os operacionais que estão mobilizados no terreno, apoiados por dezenas de veículos e alguns meios aéreos. As chamas não dão tréguas. No distrito de Bragança, as chamas ardem há mais de 24 horas. Torre de Moncorvo concentra uma das maiores operações de combate, com centenas de operacionais no terreno e vários meios mobilizados.
9: Isto está medonho, está descontrolado, ardeu tudo, o que havia para arder quase até ao rio. O fogo neste momento já se dirige para a Carraseda de Anciães. E aquilo que se observa é uma quase total ausência de meios de combate no terreno.
1: Durante a noite esteve aqui complicada a situação perto da localidade?
9: Já ontem à tarde e ao fim do dia estava muito feio mesmo, muito feio. Parecia um cogumelo nuclear. O fumo que se elevava no céu era uma coisa medonha.
4: O incêndio, com 2 frentes ativas, alastrou-se para a Carraseda de Anciães e a população do Pinhal do Douro teve de ser retirada de casa. Entre quem vive na região, há críticas à falta de limpeza nos terrenos.
10: Muita gente já faleceu, os filhos não estão cá para limpar os terrenos e muito estão desprezados. E quem tem carros ainda consegue limpar os terrenos, outros que não têm. Ficam desprezados e não há acesso, é muito difícil de limpar os terrenos.
4: O fogo que deflagrou na madrugada de domingo, que tinha sido dado como controlado na manhã desta segunda-feira, voltou a reacender em Boticas. As chamas levaram à mobilização de mais de 200 operacionais e as operações decorrem por terra e por via aérea.
2: A queda de um raio provocou um incêndio em Rio Maior, um momento de susto sem feridos, com estragos na zona atingida pelo relâmpago. A reportagem é da Isabel Jordão.
11: O raio atingiu a palmeira que fica à entrada do parque privado de uma quinta de

0: ventos, a palmeira incendiou-se, depois as chamas propagaram-se às palmeiras que ficam do lado esquerdo da entrada deste parque de estacionamento da Quinta das Acácias e, apesar de estar a chover e a trovejar com bastante intensidade, o incêndio não se auto-extinguiu, foi necessária a intervenção dos bombeiros voluntários de Rio Maior. Num primeiro momento, a preocupação em retirar os carros que estavam estacionados mais perto, depois sim, então, a apagar as chamas. Não há aqui feridos a registar e os danos são apenas os danos causados nas próprias árvores. Ora, isto aconteceu no domingo, ao final da tarde. Por ser domingo, o restaurante da Quinta de Eventos não estava a funcionar e o evento que decorria nesse dia já tinha terminado, portanto havia aqui muito pouco movimento nesta zona, apenas alguns funcionários da Quinta que ainda estavam a proceder a alguns trabalhos de limpeza e de arrumação. Foi, no entanto, algo que chamou a atenção, este fenómeno meteorológico caracterizado por trovoadas, por chuva intensa e nesta Quinta de Eventos, o raio que, ao cair numa palmeira, provocou um incêndio.
1: O jovem que matou a mãe com um golpe de mata-leão comprou um presente à irmã na manhã do crime. Novas revelações e relatos da família para conhecer no Grande Jornal. É um caso chocante, uma idosa foi esfaqueada pelo neto na noite deste domingo em Nisa. O suspeito, de 32 anos, atacou a avó na cama. Ao que tudo indica, a intenção seria a de violar a vítima, mas acabou por esfaqueá-la com uma faca de serrilha. A GNR foi acionada. Quando chegou ao local, o homem estava na rua com um discurso pouco coerente. Foi detido e hoje é presente a um juiz para serem conhecidas as medidas de coação. A vítima está internada no Hospital de Porto Alegre. Quase 5 meses depois de um tiroteio em Beja, um suspeito envolvido entregou-se hoje ao tribunal para ser ouvido por um juiz. O crime aconteceu a 26 de março e envolve pai e filho. O tiroteio teve como alvo uma família rival. O filho foi detido uma semana depois. Até à data, o pai estava fugido à justiça. Durante estes meses, esteve refugiado em casa de um familiar, fora do Alentejo. Depois de se entregar às autoridades, a PJ foi alertada. Amanhã este homem vai ser presente a um juiz. O Governo está a preparar medidas contra lojas de fachada usadas por redes de imigração ilegal e de tráfico humano em pleno centro de Lisboa, na zona do Martim Moniz, onde está a Maria Ruela Cunha. Maria, entraste em algumas destas lojas que são utilizadas para outros fins que não a venda de bens.
2: Muito boa tarde, exatamente, Sara. E aquilo que também reparámos é que o cheiro nauseabundo dá conta de qualquer pessoa que entra lá dentro. Assim que turistas descem para este centro comercial, a primeira reação é mesmo tapar o nariz e não conseguem suportar o cheiro nauseabundo que se sente ao entrarmos nestas lojas, aqui neste centro comercial, bem no centro do Martim Moniz. Estas ditas lojas de fachada funcionam durante o dia e também à noite e servem de auxílio à imigração ilegal e também tráfico humano, este que é um mega esquema criminoso e envolve vários imigrantes. Os proprietários destes estabelecimentos, destas chamadas lojas de fachada, são sobretudo pessoas do Bangladesh, da Índia e também do Paquistão, e o governo quer, como dizias, travar estas lojas de fachada, está a implementar medidas para que este negócio não seja ainda mais expandido, mas o que é facto é que quando aqui chegámos ao local deparámos-nos com pessoas a arrumarem malas, roupas dentro das malas, de sacos, de tudo aquilo que tinham à mão para sair daqui, uma vez que quando aqui chegámos, essa foi a primeira reação dessas pessoas. Deparámos-nos também que algumas pessoas saíam e permite uma expressão, de um esconderijo aqui no Martim Moniz. São vários aqueles que encontramos aqui no Martim Moniz e, portanto, as autoridades querem agora naturalmente travar estas lojas de fachada. Em causa estão também aqui crimes relacionados com branqueamento de capitais e o governo quer então acabar com estes estabelecimentos. Quando entramos aqui dentro, as pessoas perguntaram-nos logo o que é que queríamos, se precisávamos de ajuda, mas entramos mesmo para perceber aquilo que poderia estar a acontecer no interior deste centro comercial. Ouvi também alguns

0: A CMTV falou em exclusivo com uma familiar dos menores envolvidos no homicídio à mãe, o jovem de 15 anos que foi, de resto, detido. Havia agressões já conhecidas pela família desde abril, família que estava sinalizada pelas autoridades.
1: A família paterna dos menores já está em Portugal e quer tentar levar as crianças para o Brasil para serem acolhidas pela família. Mas aquilo que mais lhes choca é a falta de apoio por parte das autoridades.
2: O que mais me choca é que as entidades aqui do país não fizeram nada para proteger tanto a mãe quanto as crianças. Várias e várias vezes ele pedia ajuda. Ele estava solicitando ajuda, visto que a mãe também não estava bem. Desde abril, a gente está sinalizando que a família estava em um descontrole emocional total. Essa tragédia que aconteceu, os responsáveis reais são as entidades, as autoridades aqui do país. Porque se essas crianças tivessem sido retiradas e acolhidas da maneira correta, essa mãe também tivesse tido acolhimento.
3: E acompanhamento.
2: E acompanhamento, isso não teria acontecido. Porque era uma mãe também adoecida. Era uma família disfuncional.
1: O jovem de 15 anos está internado num centro educativo em regime fechado. Uma familiar da parte paterna de ambas as crianças garante que há vídeos que estão a circular nas redes sociais que não correspondem à realidade.
2: Eu não sei como pode circular um vídeo desse, assim, à solta por aí na internet. Eu não sei como que as pessoas têm coragem de fazer isso. A questão é que aquele vídeo não é de uma agressão do menor. Eu conversei com ela uma semana antes do ocorrido. Ela passou mal. Ela passou mal. E o vídeo tá filmado falando que a criança, que o menor, tinha agredido. Não é verdade.
1: A família paterna já falou com ambas as crianças.
2: A criança menor tá acolhida, então assim, a gente tá tentando fazer o que a gente pode, inclusive para levá-la, né, pro Brasil, para ficar com as famílias, né, e o outro filho a gente também falou, e não tá bem, ele emocionalmente não tá bem. Em conversa com ele, o que eu senti é que ele... É que ele não tinha noção, assim, do que fez. Ele não tinha noção do que fez. Ele só pergunta da irmã, fala muito, muito, muito da irmã, quer saber se ela tá bem a todo custo. E a irmã também pergunta muito dele.
1: A advogada da família paterna diz que mais cedo ou mais tarde uma tragédia ia acontecer.
4: Foi feito tudo pela família, pelo menor, para que se evitasse isto. Não foi feito nada, ou foi feito pouco, ou estamos de férias. Talvez tivesse sido isso o problema. E infelizmente temos uma vida destruída, uma morte que muito lamentamos, que ninguém desejava, nem o próprio filho, mas que se previa que acontecesse. Alguém naquela família morrer, e isso a família paterna sabia, e tentou evitar ao máximo que isso acontecesse. Não foi possível. O desfecho deste caso, eu acredito que seja os menores serem entregues à família paterna e viverem no Brasil, tentar viver uma vida normal, longe de tudo isto, com forte acompanhamento.
5: Acredita nisso?
4: Acredito nisso. Acredito muito nisso.
1: O pai das crianças, em prisão preventiva, está a ser acompanhado e medicado dentro do estabelecimento prisional. O julgamento começa em setembro.
0: Santa Casa da Misericórdia de Lisboa acompanhava a família do jovem que matou a mãe. Segundo o Jornal Público, os episódios de violência já eram conhecidos do sistema de proteção de menores e coincidiram com o período em que a família estava a ser acompanhada pelas equipas da Santa Casa. O processo transitou da Comissão de Proteção para o Tribunal de Família, à altura em que foi atribuída uma equipa técnica. A violência vivida na família era do conhecimento, quer da Santa Casa, quer das autoridades, e culminou no homicídio desta mulher. O combate às chamas nas últimas horas provocou 12 feridos, 10 bombeiros e 2 civis. Em Mirandela, Boticas e Valongo. No fogo de Valongo há 2 feridos graves.

0: Um bombeiro com queimaduras de terceiro grau internado nos cuidados intensivos. Acompanhamos em direto as operações no Grande Jornal, no regresso do intervalo.
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7: Vinte e nove minutos depois da uma da tarde, seguimos com uma síntese informativa aqui na Correio da Manhã Rádio com o jornalista Vítor Figueiredo. Boa tarde.
8: Olá, boa tarde. Fogo em Ponte Lima já está em fase de resolução, já lá vamos. Para já a questão dos exames do secundário, que têm mais adiamentos. Resultados das repreciações dos exames da segunda fase agora serão só conhecidos em setembro. O Governo adiou a divulgação das notas das provas do nono ano para 9 de setembro e dos exames nacionais para o dia 14 do mesmo mês. Em causa está o aumento do volume de trabalho dos docentes devido a problemas na avaliação digital. Agora sim, os incêndios. Fogo em Ponte Lima, já em fase de resolução. O incêndio que começou no domingo, no lugar da Senhora da Rocha, entrou em resolução por volta do meio-dia de hoje, mas ainda estão naquele fogo perto de 200 de operacionais e um meio aéreo para controlar os reacendimentos. Já em Torre de Moncorvo, as chamas continuam sem dar tréguas. Há 3 dias que lavram na região. O incêndio já tinha entrado em resolução no domingo, mas pouco depois voltou a reacender-se. Podemos fazer um ponto de situação neste momento, neste incêndio que ainda tem mais de 400 operacionais no terreno e 5 meios aéreos. Em Aveiro, Arouca, 350 operacionais, 7 meios aéreos e em Santo Tirso ainda 200 de operacionais. São estes agora os 3 incêndios que estão a preocupar as autoridades no território continental. Outras histórias que marcam a atualidade: o rapaz que matou a mãe com um golpe mata-leão comprou uma prenda à irmã na manhã do crime, já depois do assassínio. A tia paterna do jovem de 15 anos confirmou esta história ao Correio da Manhã, revelou que conseguiu falar com o sobrinho, que está agora numa instituição, e que mesmo contou que tinha oferecido um brinquedo à sua irmã de 4 anos, isto depois de assassinar a própria mãe. A Santa Casa da Misericórdia de Lisboa acompanhava a família do rapaz. Segundo avança o Jornal Público, os episódios de violência já eram conhecidos do sistema de proteção e coincidiram com o período em que a família estava a ser acompanhada pelas equipas da Santa Casa. O processo transitou da Comissão de Proteção para o Tribunal de Família, à altura em que foi atribuída uma equipa técnica. Ainda mais alguns temas que marcam a atualidade. O Primeiro-Ministro esteve hoje reunido com a Proteção Civil, para além de ter reconhecido e cumprimentado as forças que estão no combate aos incêndios, destacou o esforço adicional na prevenção e ainda as 210 detenções de suspeitos de alegado fogo posto. Deixou também elogios ao Ministério da Administração Interna e, questionado sobre os jornalistas acerca da reentrada do Estado na REN, diz que esta pode contribuir para diminuir os custos da eletricidade. Equipa de elite da Polícia de Segurança Pública vai combater o crime na Baixa de Lisboa. Depois de um assassinato e uma tentativa de homicídio, no espaço de uma semana, a chamada do Corpo de Intervenção foi a solução encontrada pela PSP para reforçar o policiamento na Baixa da cidade. Entretanto, outras histórias que marcam a atualidade, só para fechar, nova ponte sobre o Rio Lima, em Viana do Castelo, abre ao trânsito na quinta-feira. O autarca diz tratar-se de uma abertura simbólica, citei, e que a ponte, volto a citar, será inaugurada em setembro com a presença do Governo. A fechar o desporto, futebol...

0: Arnautović deixa o Benfica e rumo ao Newcastle da Inglaterra por perto de 36 milhões de euros. O lateral vai reencontrar o treinador alemão Matthias Gyasl, com quem trabalhou duas épocas no Salzburgo.
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4: Daqui a pouco voltamos, pela última vez, ao simultâneo com a CMTV e ao Grande Jornal da Tarde. Seguimos com um dos clássicos, são muitos, da Stevie Wonder, Do I Do? Correio da Manhã Rádio, terça-feira, 18 de agosto. Bem-vindos de novo, fiquem por aí em 90.4 na Grande Lisboa, 94.8 no Grande Porto e em cmradio.pt.

furtos de contadores de água na Amadora estão a deixar marcas na rotina dos moradores. Há quem já tenha ficado sem água em casa e quem tema encontrar novamente a caixa vazia. Este não é um problema único. Ao Investigação CM, os moradores relatam ter medo da insegurança devido a crimes que ocorrem durante a noite.

0: Os moradores dizem que os furtos de contadores de água já não são casos isolados. Em alguns prédios e vivendas, o roubo repete-se. O contador é substituído, a água regressa horas depois, mas fica o medo que volta a acontecer.
1: Acordei na segunda-feira por volta das 6:30, 7 horas, abri a torneira e não havia água. Fui ver o que é que se passava, saí lá fora no registro. Quando eu abri, deparei que não havia lá o contador. Olhei no de baixo, que é do meu vizinho, também não havia contador. Isso era por volta de 6:30, 7 da manhã. Não é possível que a empresa passou nesse horário tão cedo e levou os contadores. E comecei a ver movimento na rua, olhei para um lado, as pessoas já conversaram. Aí foi que me dei conta que furtaram os contadores. Dos meus vizinhos, o meu, acredito, foi para mais de 20 nesse dia. Nunca tinha ocorrido isso aqui dessa maneira e estava assim, um pouco espantado. Porque apesar de ser um sítio que falam assim, falam algumas histórias, tal, mas em princípio nunca tinha acontecido isso e estava um pouco assustado, todos.
0: A insegurança entrou no dia-a-dia. Uma porta aberta, alguém junto às caixas ou entrar no prédio, tudo passa a ser um motivo de alerta.
2: Mais de 1000 bombeiros combatem os incêndios que estão ativos. Os mais preocupantes lavram em Santo Tirso, Arouca e Torre de Moncorvo. Operações em direto no Grande Jornal. Um homem foi detido por espancar a namorada na Amadora. Também atacou os polícias chamados ao local, como revela Sofia Ferro.
3: O homem estava com uma queixa de violência doméstica e assim os agentes foram até casa deste indivíduo na sequência deste caso, mas quando chegaram ao local o homem não reagiu bem e acabou mesmo por atacar as autoridades. Um dos agentes da PSP ficou ferido na zona do braço e também no tornozelo com alguns arranhões. Este homem tinha uma queixa de violência doméstica contra a ex-namorada, que quando os agentes chegaram ao local viram que ela já tinha ferimentos na zona da cabeça. A vítima foi transportada para o Hospital São Francisco Xavier, em Lisboa, para receber apoio médico e o homem, o agressor, foi levado também para o Hospital Santa Maria, em Lisboa, de forma a receber essa assistência. O agente da PSP, que foi ferido por este suspeito de violência doméstica, não teve de ser levado para um hospital, foi apenas assistido aqui na esquadra da PSP de Brandoa, na Amadora, a PSP que se deslocou até esta habitação. Agora, o homem suspeito de violência doméstica será presente em interrogatório judicial, dispõe de 48 horas para o fazer, sendo que foi detido ontem, ao final da tarde, pelos agentes da Polícia de Segurança Pública de Brandoa.
2: Um homem tentou agarrar um menino de 10 anos dentro de uma casa de banho pública na Trofa. Notificado para ir ao tribunal, saiu em liberdade.
0: O alerta foi dado por parte dos familiares do menor que ouviram o menino a pedir socorro. O caso aconteceu num espaço público, no Parque da Nossa Senhora das Cores, na Trofa, no Porto. O suspeito, de 39 anos, terá tentado agarrar o menino à força e terá tentado ainda

0: ainda impedir que ele saísse da casa de banho. Em desespero e a chorar, o menino de 10 anos conseguiu sair da casa de banho pública e foi a correr para os braços da família, que posteriormente deu o alerta às autoridades. A Guarda Nacional Republicana foi chamada para o parque na Trofa e rapidamente deteve o suspeito de 39 anos. Mas, notificado para ser presente um juiz no Tribunal de Santo Tirso, o suspeito saiu em liberdade. A investigação prossegue agora para apurar as circunstâncias em que tudo terá acontecido.
1: O Tribunal da Relação de Coimbra agravou a pena aplicada a um idoso que enforcou 3 cães. Este homem foi condenado por 3 crimes e não apenas um, como tinha considerado a sentença de primeira instância.
2: Os 3 cachorros tinham menos de 3 meses de idade quando foram enforcados pelo arguido de 81 anos na zona de Cantanhede. A idade avançada e as fragilidades de saúde não o impediram de praticar tais atos considerados de particular crueldade sobre animais especialmente vulneráveis. Por isso, o Tribunal da Relação de Coimbra decidiu agravar a pena que lhe tinha sido aplicada em primeira instância. Condenou-o agora pela prática de 3 crimes de morte e maus-tratos de animal de companhia, refugando a decisão anterior que o tinha punido apenas por 1, numa pena de multa de 1.080 euros. Os juízes desembargadores alteraram esta condenação para 3.240 euros. Aplicaram-lhe ainda a pena acessória de proibição de ter animais de companhia pelo período de 1 ano. O acórdão considera que subsiste o risco de repetição de condutas lesivas, independentemente da sua idade ou estado de saúde, como os próprios factos demonstram. Ficou provado que o idoso, em maio de 2024, enrolou em volta do pescoço dos 3 animais um pedaço de corda de nylon, efetuando uma laçada, colocando de seguida os animais em suspensão, asfixiando-os até à morte. Os juízes consideram que tal comportamento revela crueldade e perversidade. O Tribunal da Relação de Coimbra deu assim razão ao recurso interposto pelo Ministério Público. Contudo, a decisão não foi consensual. Uma das juízas votou defensiva por entender que estava em causa apenas um crime. Vítor Gaspar, advogado do arguido, vai recorrer da decisão.
1: O dono do elefante branco, que estava detido há 1 ano, foi libertado depois de um atraso da justiça. O Correio da Manhã sabe que o empresário saiu da cadeia no início de julho. O juiz de instrução que lidera a investigação foi obrigado a deixar sair Luís Torres. O Ministério Público não tinha ainda concluído a acusação do processo. Já em liberdade, a CMTV conseguiu apurar que o dono do elefante branco foi viver com a namorada, também ela arguída no processo. O homem que matou o cunhado na noite de passagem de ano na Figueira da Foz foi acusado pelo Ministério Público. Vai responder por homicídio qualificado e arrisca a pena máxima.
2: A morte do pescador Eli Jacinto, de 51 anos, motivou a grande revolta na Praia da Leirosa. Na manhã seguinte ao crime, as 2 mulheres que estavam em casa com a vítima e com o agressor foram insultadas e agredidas pela população, que as culpava pelos factos que levaram a este desfecho fatal. 8 meses após o crime, o autor foi acusado pelo Ministério Público de homicídio qualificado. Tudo aconteceu na noite de 31 de dezembro. O arguido e a então companheira estavam em casa da irmã e do cunhado para festejar a passagem de ano. Desentenderam-se durante o jantar, tendo o pescador sido assassinado com golpes de faca. Segundo a acusação, o crime ocorreu depois de Hélio Jacinto ter insultado a mulher. A partir daí, terá dito ao arguido e à companheira para se ir embora e saiu para o exterior do apartamento, ficando na rua. O despacho refere que o cunhado se muniu de uma faca e aproximou-se da vítima, desferindo-lhe um golpe no peito e outro na zona abdominal. Ela e Jacinto ainda conseguiu fugir e, enquanto gritava por socorro, deslocou-se para a casa de uma vizinha. O homicida ainda tentou entrar na residência, colocando o pé na porta para impedir que fosse fechada, mas a moradora conseguiu evitar a entrada. Ela e Jacinto acabou, no entanto, por cair inanimado no chão.
1: A polícia judiciária deteve um homem de 50 anos, é suspeito de ser o autor de um incêndio em Viana do Castelo que matou uma mulher de 71 anos. A vítima é mãe do professor de matemática que foi detido.
3: O incêndio aconteceu no domingo pelas 2 da tarde e levou à morte da proprietária desta moradia em Vila Mou, no concelho de Viana do Castelo. A mulher de 71 anos ainda se apercebeu das chamas. Saiu da casa para pedir ajuda aos vizinhos que ligassem aos bombeiros. Voltou a entrar na moradia e acabou por morrer, ao que tudo indica, devido à inalação de fumo causada pelo incêndio. Esta segunda-feira de madrugada, após recolher indícios na habitação e falar com diversas testemunhas, a Polícia Judiciária de Braga deteve o filho da vítima mortal. O homem, um professor de 50 anos, assumiu ter sido o autor do incêndio, mas tentou convencer os inspectores de que se tratou de um acidente. Os fortes indícios de um fogo intencional levaram à sua detenção. Será presente a juiz no Tribunal de Viana do Castelo esta terça-feira para aplicação das medidas de coação. Além do homicídio e do incêndio, o detido está ainda indiciado pelo crime de violência doméstica. O suspeito terá agido num quadro de conflitualidade familiar. Há cerca de um ano, após a morte de um tio de quem era muito próximo, o professor de matemática e pai de 4 filhos entrou num quadro depressivo. A relação com a família nuclear tornou-se também bastante conflituosa. No domingo, pelas 2 da tarde, com recurso a fósforos, pegou fogo à casa onde estavam a mãe e também a avó. A mãe acabou por morrer, a avó, com mais de 90 anos e com doença de Alzheimer, foi encontrada no exterior da moradia, a são e salvo.
1: Um homem de 47 anos foi morto à pancada pelo próprio irmão este domingo nos Açores. O suspeito foi detido pela PJ. Os irmãos moravam há cerca de um ano na casa do pai, em Ponta Delgada, na ilha de São Miguel. Os conflitos eram frequentes, motivados pelo consumo de álcool e drogas. O suspeito terá voltado alcoolizado à casa na madrugada de domingo. A discussão subiu de tom. A vítima, que tinha problemas crónicos de saúde, foi agredida múltiplas vezes a murro na cabeça e no corpo. O pai dos dois chamou a PSP. A vítima ainda foi transportada para o hospital, mas não resistiu aos ferimentos. O irmão está detido e vai ser presente a um juiz. Um casal de Passos de Ferreira morreu numa violenta colisão em Vila Flor. Outros 3 familiares que seguiam no carro ficaram feridos, assim como o condutor da outra carrinha envolvida nesta tragédia. A estrada esteve cortada ao trânsito durante 6 horas.
4: As vítimas mortais são Gracinda Costa, de 59 anos, e António Carneiro, de 58. O casal, natural de Carvalhosa, no concelho de Passos de Ferreira, seguia num veículo ligeiro quando se despistou ao quilómetro 66 do IC5, perto de Vila Flor. Embateu num veículo de transporte de mercadorias que seguia em sentido contrário. No carro, que transportava 5 ocupantes, outra mulher de 47 anos, irmã de António, sofreu ferimentos graves. Foi transportada pelo helicóptero do INEM para o hospital de Vila Real, mas o grave estado de saúde obrigou a que fosse transferida para o Hospital de São João, no Porto. Há ainda a registar mais 3 feridos considerados ligeiros, uma adolescente de 15 anos e 2 homens de 47 e 55 anos. O alerta foi dado perto das 10h30 e obrigou ao corte do IC5 entre Vila Flor e Carraseda de Anciães. Reabriu cerca de 6 horas depois, após terem sido feitas perícias no local e serem retiradas as viaturas acidentadas. Os corpos vão agora ser autopsiados no Instituto de Medicina Legal de Mirandela. A GNR investiga as causas do acidente.
1: O jogador Rodrigo Mora já está a caminho de Itália. A CMTV captou o momento em que chegou ao aeroporto antes da partida. O jogador de 19 anos troca o Futebol Clube do Porto pela Roma e chega esta tarde ao clube para realizar exames médicos e depois assinar contrato. Antes da viagem, Rodrigo Mora passou pelo

0: onde se despediu dos colegas, já não treinou às ordens de Francesco Farial. Acompanhamos o combate às chamas nos três incêndios que mais preocupam a esta hora. Lavram em Torre de Moncorvo, em Santo Tirso e também em Aroca. É um incêndio que obriga a tomar várias medidas de proteção de várias aldeias que estão em risco. A Francisca Laranjo faz o ponto da situação.
1: Estamos em Aroca nesta altura. Este é um dos fogos que levanta maiores preocupações aos operacionais. São mais de 300 que estão a esta hora no terreno. As imagens acabam por ser bem ilustrativas do cenário aterrador que aqui se vive. As chamas intensas lavram em vários locais e, portanto, a situação é realmente preocupante, até porque a temperatura, mais uma vez, está muito elevada. Nesta altura estão 36 graus em Moldes, mais concretamente é o local onde nos encontramos. Este incêndio florestal que deflagrou ontem ao início, a meio da noite, por volta das 10 horas, e que durante a madrugada obrigou mesmo a uma especial vigilância junto a Cando, também Rio de Frades e ainda Bolseguedim, que é esta localidade que agora vemos nas imagens. Situação muito preocupante, há já vários acessos cortados. Esta estrada onde estamos é um desses casos. Mais à frente já não é possível passar, porque efetivamente não há condições de segurança. Entretanto, há meios no terreno, mas também há meios aéreos que sabemos que são absolutamente fundamentais também para tentar entravar o avançar do fogo. Vemos, por exemplo, agora essa atuação a acontecer. Ainda assim é um cenário muito difícil, com temperaturas extremamente elevadas em Aroca, o que dificulta e muito o trabalho dos operacionais. Ainda assim, o vento não se faz sentir com muita intensidade. Essa é no fundo a única boa notícia que podemos dar esta hora, é que não está muito vento, mas ainda assim ainda é muito cedo. A situação pode piorar já durante esta tarde. A temperatura vai continuar elevada, vai até pode mesmo atingir os 38 graus aqui em Aroca. Portanto, um cenário realmente muito preocupante, muitos acessos cortados, populações que acabam também por estar aqui um pouco à sua sorte, à sorte também se o fogo resiste ou não a todo o trabalho incansável dos bombeiros. Por aqui é o cenário que encontramos. O fogo sobe, desce a encosta. Deste lado há casas, mas do outro lado também haverá habitações. Portanto, seja como for o cenário, é sempre preocupante.
0: Agora um ponto de situação em direto no incêndio de Santo Tirso, que também mobiliza mais de 200 de bombeiros. O David Monteiro a acompanhar. David, o combate a uma das frentes de incêndio que continua a não ceder.
2: Boa tarde, Sara. Mas por aquilo que é perceptível do trajeto que fizemos ao longo de todo este incêndio, a situação aparenta estar tranquila e a evoluir de forma muito favorável, e diria, pela experiência, que o incêndio poderá ser dado como dominado ainda durante a tarde de hoje. Mas, como sabemos, tudo poderá mudar de um momento para o outro, até porque está muito calor e está muito vento. Daí a importância do trabalho dos operadores, como aquele que acontece aqui neste local, onde estão a ser feitos trabalhos de rescaldo, consolidação dos locais do perímetro do incêndio, e essa importância deste trabalho num dia de muito calor como o de hoje. Há bombas espalhados em todo o perímetro do incêndio, no entanto, todas as precauções são poucas para evitar reacendimentos neste dia de muito calor. Esse calor que já se faz sentir por esta altura. Ainda assim, continuam aqui empenhados no local aproximadamente 200 operacionais. Neste momento não há meios aéreos, mas, como dizia no início, o combate tem evoluído de forma favorável, e ao final da manhã, das quatro frentes que existiam ao início da manhã, apenas três estavam ativas, ou seja, o combate ao fogo está a evoluir de forma favorável. O destaque vai para o calor, que continua a ser o principal inimigo dos operacionais no terreno. O período da tarde é sempre o período mais exigente para os bombeiros. Às

0: Primeiras horas da manhã, aquilo que dava conta o responsável pelas operações é que tinha como objetivo encerrar duas das frentes para, porque no seu entender ofereciam mais risco para os operacionais e sobretudo para o período da tarde, e daí essa necessidade de encerrar essas frentes. O que é certo é que sobretudo ao final da manhã foram surgindo alguns pontos quentes, alguns reacendimentos que obrigaram ao reposicionamento dos bombeiros. É o caso daquele que aconteceu aqui um pouco mais abaixo do local onde nos encontramos, que também acompanhamos ao final da manhã, que obrigou ao posicionamento dos bombeiros nesse local. Desde então a situação foi debelada nesse local. Também num outro ponto, já próximo do concelho de Passos de Ferreira, houve um reacendimento, mas a situação foi controlada aí nesse local também com a ajuda de um meio aéreo, mas os operacionais mantêm-se no terreno, apesar dessa evolução favorável no combate às chamas. Isto porque está muito calor e tudo pode mudar de um momento para o outro, e a tarde é sem dúvida um período mais complexo nos incêndios e nesta zona do país onde está efetivamente muito calor.
1: Um dos que mais preocupa, o incêndio de Santo Tirso, também o de Torre de Moncorvo, que continua a lavrar com intensidade. A Rita Lino em direto. Rita, com este constante mobilização de meios, como vemos agora.
2: Olha, eu acabo de chegar hoje. À noite ligo, está a fazer.
3: Desculpa, Sara, não consegui perceber ao certo a pergunta. Muitos meios terrestres também a passar aqui para fazer este reforço em pontos estratégicos. Estamos no centro da localidade de Lousa, onde até há pouco tempo lavrava uma das frentes ainda ativas. Agora com a situação um pouco mais calma, pelo menos deste lado. Ontem viveram-se ainda assim momentos muito intensos. Vou tentar falar aqui com esta senhora que estava até ao telefone. Olá, boa tarde. É habitante aqui de Lousa?
4: Sim, sou habitante.
3: Foram muito complicadas ontem.
4: Não estive cá. Eu
3: não
4: acabo de chegar, estava no estrangeiro e vi pelas redes sociais e alarmei-me porque tenho casa aqui e vim para cá.
3: Muito obrigada. Então, esta senhora que, embora não tenha estado cá, tem acompanhado através das redes sociais esta situação, já com apenas uma frente ativa, mas ainda a carecer de preocupação por parte dos profissionais.
1: Reportagem em direto da Rita Lino, a CMTV, a acompanhar o combate às chamas dos três incêndios que mais preocupam, em direto, no regresso do intervalo.
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8: Agora, definitivamente, na Correio da Manhã Rádio. Até ao final da tarde, até ao grande jornal da noite. Muita música, rubricas, tudo aquilo que estamos habituados a ouvir no éter. E seguimos com uma belíssima canção, um dos hinos mais conhecidos dos Fleetwood Mac, Everywhere. E por falar nos Fleetwood Mac, daqui a pouco ouvimos Lindsey Buckingham, membro da formação, ou de uma das formações dos Fleetwood Mac, a colaborar com Miley Cyrus em Something Beautiful, último da norte-americana, no tema Secrets. Boa tarde, bem-vindos, fiquem por aí.

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Fleetwood Mac, Everywhere, Secrets, do último Something Beautiful, edição mais recente de Miley Cyrus, aqui acompanhada por um ex-Fleetwood Mac, Lindsey Buckingham. E agora, boa sorte, good luck. Música de Vanessa da Mata com Ben Harper, que se apresentará em Portugal no Festival Vilar de Mouros. Edição que está quase a arrancar. Toque nesta quinta-feira, dia 21 de agosto. A seguir, os Tribalistas.

supergrupo, trio mágico, Carlinhos Brown, Arnaldo Antunes e Marisa Monte, deles, dos tribalistas, por aqui velha infância. Há pouco Vanessa da Mata com Ben Harper em Boa Sorte. Agora a visita de Silva, depois Fato Ninho, os de Olinda. Boa tarde.

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1: 21 minutos depois das duas desta terça-feira, 18 de agosto, até à síntese informativa, duas, pelo menos para mim, belíssimas canções. Recuperamos Sétima Legião com Sete Mares, Running Up the Hill, logo a seguir Kate Bush, que viu este seu tema vir de volta à ribalta, ou emergir para um novo sucesso com a série televisiva Stranger Things. Fiquem nesse lado, estou na Correia da Manhã.

0: 2 horas mais 30 minutos, as notícias com Vítor Figueiredo. Boa tarde.
1: Olá, boa tarde. Uma boa notícia no cenário dos incêndios em Portugal continental. O fogo em Ponte Lima, um dos maiores do fim de semana, já está em fase de resolução, já lá iremos. Entretanto, educação, exames do secundário com mais adiamentos. Os resultados das reapreciações dos exames da segunda fase vão surgir só em setembro. O Governo adiou a divulgação das notas das provas do nono ano para o dia 9 do próximo mês e dos exames nacionais para o dia 14 de setembro. Em causa está o aumento do volume de trabalho dos docentes devido aos problemas na avaliação digital. Agora sim, os incêndios. Fogo em Ponte Lima já está em fase de resolução. Era um incêndio que tinha começado à hora do almoço do passado domingo, no lugar da Senhora da Rocha. Entrou em resolução hoje ao meio-dia. Ainda por lá estão 200 de operacionais apoiadas por 70 viaturas e um meio aéreo. Já vamos confirmar a equipa de combate final, digamos, de vigilância a este incêndio. Já em Torre de Moncorvo, as chamas continuam sem dar tréguas aos bombeiros. Há 3 dias que lavram na região, o fogo já chegou a estar controlado. Tinha entrado em resolução, aliás, no passado domingo, pouco depois voltou a reativar-se. Vamos então espreitar rapidamente a situação. De facto, ainda há perto de 450 operacionais no terreno, na zona de Torre de Moncorvo, no distrito de Bragança. 7 meios aéreos combatem as chamas. Um incêndio que ainda continua complicado é o de Arouca, no distrito de Aveiro, com perto de 380 operacionais e 5 meios aéreos no combate às chamas, tal como o de Santo Tirso, aliás, onde ainda estão 200 operacionais. Como referi, o de Ponte de Lima, de facto, continua já sob controle e, inclusive, os meios de combate vão desmobilizar. Para já, há um outro incêndio no distrito de Aveiro, localidade chamada Airol, eixo de Airol. Já lá estão 120 bombeiros e 3 meios aéreos. Vamos acompanhar, certamente, ao minuto, a evolução deste novo incêndio, numa época que, de facto, está a dar muito trabalho às autoridades e também à população. Esta manhã, o Primeiro-Ministro esteve reunido com a Proteção Civil, deixou um cumprimento e reconhecimento às forças que estão no terreno, destacou o esforço adicional na prevenção e deixou elogios à coordenação do Ministro da Administração Interna, Luís Neves. À saída da reunião, questionado sobre a reentrada do Estado na Rede Elétrica Nacional, a REN, Luís Montenegro disse que esta reentrada pode contribuir para diminuir os custos da eletricidade. O rapaz que matou a mãe com um golpe mata-leão terá comprado uma prenda à irmã na manhã do crime, isto já depois de consumado o assassinato. Foi a tia paterna do jovem de 15 anos que contou ao Correio da Manhã, revelou que conseguiu falar com o sobrinho, que está agora numa instituição. A Santa Casa da Misericórdia de Lisboa acompanhava a família do rapaz que matou a mãe em Algés. Uma equipa de elite da Polícia de Segurança Pública vai combater o crime na Baixa de Lisboa. Foi uma forma encontrada pela PSP colocar o corpo de intervenção nas ruas da Baixa para reforçar o policiamento naquela zona da cidade. Nova ponte sobre o Rio Lima, em Viena do Castelo, abre ao trânsito depois de amanhã. O autarca local diz tratar-se de uma abertura simbólica e que a ponte será novamente inaugurada em setembro, mas com a presença do Governo. No desporto de futebol, os mercados a mexerem. Amar Dedic deixou o Benfica rumo ao Newcastle por quase 36 milhões de euros. Rodrigo Mora a caminho do Roma de Itália para assinar pelo clube italiano. O negócio entre o Futebol Clube do Porto e a equipa romana foi fechado por 25 milhões de euros.
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0: Seguimos com música e prometemos também, entre canções, a nova linha avançada de José Nunes. E lá mais à frente, no final da hora, o Fala Barato com Eduardo Madeira. De duas gerações distintas, Keane, primeiro com Everybody's Changing, logo a seguir Cars and Girls, Prefab Sprout. Está na antena da Correio da Manhã Rádio nesta terça-feira, 18 de agosto. Boa tarde, fique por aí, bem-vindos.

0: Prefab Sprout, Cars and Girls, Everybody's Changing, há pouco o Skin. Faltam cerca de, mais coisa menos coisa, 16 minutos para a hora certa e para a informação aqui na Correio da Manhã Rádio. Agora, nova linha avançada com José Nunes.
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2: Também conhecido por pastor ou carneiro amigo.
3: Exatamente. Bom,
2: há uma carrada de anos, não é?
3: Há uma carrada de anos. 29. Para o ano faz 30.
2: E temos que fazer uma festa.
3: Temos que fazer uma festa.
2: Juntar o rebanho todo e cá vamos nós para a nova linha avançada.
3: Boa terça-feira.
2: Por partir também.
3: Carneiros amigos, mais um dia de canícula pela frente. Palavra curiosa, canícula.
2: Então não é.
3: Se for um dia de calor, é um dia de canícula,
2: certo.
3: Ok. Mas se for um dia de cão, daqueles que ninguém merece, passa a ser, em vez de dia de canícula, passa a ser um dia de canídeo.
2: Canídeo.
3: Mas se for um dia para comer espetada madeirense, pode ser um dia de Caniço, que é um local emblemático de espetadas madeirenses.
2: Estou baralhado.
3: Mas se for um dia espetacular, seja lá por que razão for, então já passa a ser um dia do caneco.
2: É tudo, é um dia de tudo.
3: E zumba na caneca foi o que o Benfica fez ontem em Rio Maior.
2: Realmente.
3: Uma tareia à moda antiga. Há três jogos seguidos que o Benfica não conseguia ganhar ao Casa Pia, pois, bem, desta vez a coisa foi um bocadinho diferente. Casa Pia 0, Benfica 7. O Benfica massacrou literalmente os gansos. Letra A. Foi isso mesmo.
2: Fogado,
3: o Benfica foi afogar o ganso em Rio Maior e foi em grande estilo, jogou muito bem, marcou cedo, ao intervalo ganhava por 2-0. Na segunda parte foi uma ventania desgraçada, o Benfica começou a marcar golos com uma frequência mais fazia lembrar um jogo de hockey a patins.
2: Fiquei a pensar nisso, pelo resultado.
3: Pavlidis fez um hat-trick em 7 minutos, Duran marcou um belo gol, deu para tudo e mais alguma coisa, o Benfica passou com grande nota artística um obstáculo onde se poderia pensar que iria ter grandes dificuldades, mas não, o Benfica simplificou a sua própria vida. Já se tinha percebido que a equipa cria muitas situações de golo, foi assim também com o Académico de Viseu, só que marcou dois golos e falhou uma data deles, sendo que a defender também deu a bébias e por isso empatou. Desta vez não, houve momentos em que o Benfica não andou longe da perfeição. Just a perfect day. Ui. Grande Lou Reed. Mas como disse Marcos Silva, também já lá está. Há uma data de tempo. Mas como disse. Exatamente, a gente se barata. Mas como disse Marcos Silva, são apenas 3 pontos. Ok, o Benfica já goleou 3 vezes em pouco tempo. 5-0 ao St. Gallen, 6-1 ao Hart, 7-0 ao Casa Pia. Mas tem de comer muito pãozinho ao longo da época para conseguir o que quer e toda a gente sabe, não é? Toda a gente sabe o que é que o Benfica quer. Campeonato, uma coisa que se percebeu muito bem. Marcos Silva, muito mais soltinho na conferência de imprensa. Uhum. Os resultados ajudam, não é?
2: Claro.
3: Ontem comunicou muito bem, ou seja, quem está feliz está mais inspirado. Basicamente é isso. E na quinta-feira há mais. Primeira mão do play-off de acesso à fase regular da Liga Europa. Outra vez. O Benfica recebe o Aarhus, campeão da Dinamarca. Se vai dar goleado ou não, não sabemos. Mas será sempre importante ganhar, tendo em vista a fase regular da Liga Europa e a segunda mão que se vai jogar depois lá na Dinamarca. Ora pois, então, a segunda jornada do campeonato está completa, a classificação fica assim, na frente 3 equipas com o total de pontos, 2 jogos, 6 pontos, Marítimo, Porto e Arouca. Porto e Arouca, que vão jogar entre si na próxima jornada. Depois com 4 pontos, um grupo de 4 equipas com 4 pontos, Benfica, Sporting, Nacional, Santa Clara. Arouca, Gil Vicente e Porto têm a melhor defesa até agora, 0 golos consentidos. Benfica tem o melhor ataque, 9 golos. Pavlidis é o melhor marcador do campeonato, 4 golos marcados em 2 jogos. E agora vamos ao mercado. Queres ir ao mercado, Julinho?
2: Eu quero. Leva o saquinho, anda, vamos lá.
3: Palhinha, como é? Perguntas tu,
2: Julinho.
3: Vem ou não vem?
2: Vem ou não vem?
3: É ou não é? Começa a ganhar a forma, começa a ganhar a forma de poder vir a ser mesmo.
2: Olha.
3: Embora de Munique venham notícias que apontam no sentido do Bayern estar a tentar pressionar Palhinha para não ir para o Benfica e aceitar o Newcastle. Só que é isso, Palhinha faz orelhas mocas. Lembras-te disto, a Cândida Branca?
2: Lembro e gostava
3: Festival
2: muito.
3: Da canção, então. Trocas então. E Baldrocas, assim se chamava a canção, creio que era do Carlos Paião. Já lá são os dois também. A compor
2: não
3: canções
2: digas,
3: e a cantar, possivelmente.

0: Então e o Luís Soares?
1: Até o Soares.
0: Ora, pois a coisa está na mesma, está mortinho por sair, a gente já sabe, mas... Mas que nada,
1: mas nada.
0: Que para sair é preciso que existam propostas, não é?
1: Pois.
0: E sabe, propostas por Soares até ao momento é coisa que...
1: Não há.
2: Não existe.
1: Não existe.
0: Não tem. Pronto, é isso. Enquanto isso vai largando.
1: Não conheces.
0: Mas é bom, é bom.
1: É bom,
0: é bom material. Good stuff.
1: Então não.
0: Enquanto isso, vai largando mensagens bíblicas à razão de uma por dia e consta que continua amuado, pelo que não se está a ver o fundo ao tacho. Quer dizer, com isto não se está a ver como é que o assunto se vai resolver. E depois ainda há uma mora, que parece que vai mesmo para Roma. Este homem tinha uma voz absolutamente extraordinária, Cláudio Villa.
1: Ah, isto até desliza.
0: Cláudio, é verdade, é verdade. Grande voz romana, também já lá estava, estava a dar. O Porto vai mesmo ficar sem ele, a troco de 50 milhões, 25 agora, 25 no final da época. Fica a ideia de que o assunto talvez pudesse ter sido gerido de outra forma. Primeiro pelo facto de Parioli não o ter aproveitado, de acordo com o enorme talento que Mora tem. Depois por não se ter optado por um empréstimo em vez de uma venda definitiva. Mas aqui falou mais alta necessidade de realizar dinheiro e é isso que vai acontecer. Para o fim, esta história que nos chega do
3: Brasil.
1: Aí vem ela.
0: E vais gostar de ouvir. Num jogo entre o Gama e o São José, seja lá o que isso for, Série C brasileira, às tantas há um lance em que a bola vai entrar na baliza de São José. Há um jogador que corta a bola mesmo em cima da linha de gol, evitando que ela entrasse na baliza, e logo a seguir um colega, Pedra, de seu nome, manda um biqueiro na bola para canto, assim um alívio na bola, sim, e alívio para ele também, por não ter sido gol do adversário, só que a pantufada que deu na bola fez com que uma repórter de campo que estava ali bem perto tivesse levado com ela a bola com toda a força na Mona. E foi de tal forma que deu uma semivolta sobre si próprio e teve ali um achaque, um desmaio, uma coisa assim. O relato da coisa foi assim, queres ouvir?
4: O Clemente domina, o zagueirão tirou, a bola já tinha saído, ele vai dar um chutão, é o Pedra. Rapaz, acertou a moça. Que isso, Pedra? Não faz isso não, Pedra! Ele imediatamente pediu desculpas, mas ela desmaiou com a bolada.
0: Ou seja, o Pedra devia estar com a grande pedra, lembra com uma autêntica pedrada na bola, deixando a repórter também ela pedrada, basicamente foi isto que aconteceu.
1: Pois isto é daquelas coisas que acontecem.
5: Está bem, está.
1: Exato,
0: de grande pedra, pá. Olha, e era isto. E amanhã há mais.
1: Isto está muito bom, isto está muito bom. Bom, muito obrigado.
0: Então vamos embora.
1: Uma amanhã nova linha avançada fantástica, jeitosa, diria Zé Nunes.
0: Grande abraço, Julinho.
1: Com a promessa de voltares amanhã, Zé.
0: Até amanhã. Boas notícias.
1: Até amanhã.
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7: É sempre uma verdadeira pedrada. Nova linha avançada aqui na grelha da Correio da Manhã Rádio. Daqui a pouco, por falar em pedradas no sentido estilístico do termo fala barato, agora dança lenta São Pedro.

0: E a pergunta de hoje é: que imagem ou personalidade célebre gostaria de ver nas novas notas de euro que saem brevemente?
1: Abílio Sousa, que caras vêm nas novas moedas de euro? Não me interessa para absolutamente nada. Mas, se interessasse, eu acho que o Eusébio devia vir numa nota de 500 euros, o Coluna numa nota de 200, o Chalana 100, José Águas 50, Bento 20, Oscar Cardoso 10 e Rui Costa 5. Mas atenção, Rui Costa, abre a pestana. Se continuas a dormir, acabas numa moeda de 2 cêntimos. E já gozas. E agora não digo mais nada. Desculpa ser assim curto e grosso, mas tenho a minha cabeça, não siga carneirada.
0: Adélia Matos, falta com porta. E cá gostava que nas novas notas viesse a cara de pessoas que admiro, como por exemplo a Maia, o Dr. Paulo Sargento, o Dr. Santana Lopes, que agora também está no canal Noi a falar de canções que ele gosta. Mas a melhor de todas, para mim, é a doutora Tânia Laranjo. Ai, o que eu gosto da Tânia Laranjo. Para mim, ela devia vir numa nota de 1000 aéreos, pá. Sempre que ela fala, sento-me a ver com toda a atenção. Eu e a minha cadela, a Shakira. Até nos veem as lágrimas aos molhos com as reportagens da Tânia, pá. E o Messi velho não pode abrir a matraca, pá. Já o tenho posto no alpendre quando ele fala durante a doutora Tânia Laranjo. Ainda há dias que esqueci-me lá dele e tudo. Pois eram 2 da manhã e acordei estremunhada e disse: ai, o Silvério que está lá fora. E fui abrir a porta para ele vir dormir cá dentro. Ai, eu já passei tanto na vida.
2: Anísio Luís, sou da Gafanha, em Aveiro. Para mim, quem não podia faltar numa nota de euro era o Manel Cruz dos Ornatos Violeta. É um bocadinho telhudo, é, mas canta bem. Gosto de ouvir. E o Zeca Afonso também. Mas tinha de ser numa nota de 5 paus, que ele não ligava nenhum ao dinheiro. Quem se encheu com o talento dele foram outros. E o Carlos Paião também. Mas se virem notas de 200 ou mais. E o Fernando Daniela. Tudo nomes de pessoas de Aveiro. E todos colegas uns dos outros. Mas a nota de 500 tinha de ser o treinador António de Sousa, que ganhou a Taça de Portugal em 1999. Caraca. Foi épico. Isto é a minha maneira de ver. Agora vocês é que sabem.
3: Júlio de Matos Chacavém, eu sou a pugilista que deviam vir nas novas notas de euro lêndias vivas do rock, mas tudo malta que já morreram, tipo Kurt Cobain, Amy Winehouse, Jimi Hendrix. Mas depois eu imagino-me a não conseguir pagar nada a ninguém, pá, porque um gajo pede, por exemplo, uma mini. Vai dar a Annie ou Annie Wells para pagar a mini? Eu não sei se consigo, pá. Eu só de pensar nisso já me estou a ir abaixo. Logo agora que eu tinha deixado o inferno da droga, pá. Há 6 horas que eu não meto nada, nada. Graças a Deus. Enfim, se calhar isto não foi boa ideia. Pá, mas eu a lembrei-me e falei, pá. Quem nunca errou que fuma a primeira pedra, né?

Eduardo Madeira. Daqui a nada, 3 horas, a hora certa para a informação aqui na Correio da Manhã Rádio. Até lá, John Fogerty, o líder dos Creedence Clearwater Revival, em 1971, tem mais de meio século, esta Have You Ever Seen the Rain?

0: 3 horas, está na Correio da Manhã Rádio. E por isso, e por ser hora certa, altura das notícias com o Vítor Figueiredo. Boa tarde.
1: Olá, boa tarde. Reunião do Primeiro-Ministro esta manhã com a Proteção Civil aqui em Carnaxide. Já lá vamos. Para já, o incêndio de Ponte Lima tem boas notícias. Entrou em fase de resolução. Olhando o mapa dos fogos ainda ativos em Portugal continental, o de Torre de Moncorvo continua a lavrar 450 operacionais, 6 meios aéreos. E agora um outro incêndio que se complicou durante esta manhã é o de Arouca, no distrito de Aveiro. Lá estão já 400 operacionais e 7 meios aéreos. Também o de Santo Tirso ainda está ativo com 200 de operacionais no terreno. Mais dois fogos que entretanto surgiram e que poderão vir a ser complicados. É um também no distrito de Aveiro, na zona de Eixo e Airol, já lá estão perto de 130 operacionais e 3 meios aéreos. Um outro no distrito de Braga, perto de Fafem, São Gens, já com meia centena de operacionais no terreno e um meio aéreo no combate às chamas. Apagam-se uns, aparecem outros. É neste momento esta situação dos incêndios já ativos no território de Portugal continental. Em Arouca, o incêndio que referimos há pouco como estando a ganhar força, infelizmente estando a ganhar força, é um dos focos que levanta mais preocupações junto da população e de mais de 300 operacionais que estão no terreno. Estava há pouco Francisca Laranjo, na localidade de Moldes, a dar conta do calor elevado na zona que dificulta a ação de quem combate as chamas.
2: Nesta altura estão 36 graus em Moldes, mais

0: concretamente ao local onde nos encontramos. Este incêndio florestal que deflagrou ontem ao início, a meio da noite, por volta das 10 horas, e que durante a madrugada obrigou mesmo a uma especial vigilância junto a Cando, também Rio de Frades e ainda Bolseguedinho. Preocupante, há já vários acessos cortados. Esta estrada onde estamos é um desses casos. Mais à frente já não é possível passar, porque efetivamente não há condições de segurança. Entretanto, há meios no terreno, mas também há meios aéreos que sabemos que são absolutamente fundamentais também para tentar entravar o avançar do fogo.
1: Outro incêndio desta feita na zona de Santo Tirso. Os habitantes locais dizem sentir-se abandonados e sem apoio. Referem que foi uma noite muito difícil e que não dormiram.
2: Eu estou aqui, já moro aqui há muito tempo, é o facto de me sentir abandonada, eu e os meus vizinhos. Não há um apoio, entende? Moral. Dizer assim, olha, precisam de água. Nós é que fomos e pedi a uma colega, e ela também foi buscar cafés para os bombeiros. Eles estavam a comer de gamela, eu tenho as fotos. Moços jovens, raparigas jovens. Ainda fui à casa levar garrafões de água.
1: Em Rio Maior, um raio provocou um incêndio. Depois de atingir uma palmeira que ficou completamente carbonizada, os bombeiros locais têm os detalhes.
3: Imediatamente após o raio, houve uma palmeira que ficou completamente queimada no imediato e propagou logo às palmeiras contíguas. Cerca de 5, 6 palmeiras que foram atingidas pelo incêndio. Aqui na região, no distrito, há, obviamente, registro no período do verão de haverem, obviamente, momentos com as chamadas trovoadas secas. Começou a chover com alguma intensidade, apesar de fazer bastante calor, chovia com alguma intensidade, acompanhado, obviamente, de um episódio de muita trovoada. Ficou classificada como um incêndio florestal. Não tivemos mais qualquer ocorrência relativa, porque foi um episódio relativamente curto. Tinha uma intensidade, mas foi relativamente curto.
1: Um episódio curto que mesmo assim assustou a população de Rio Maior. Entretanto, e voltando à reunião do Primeiro-Ministro desta manhã com a Proteção Civil, Luís Montenegro falou de um ano de incêndios muito duro, referiu um fenómeno que ocorre um pouco por toda a Europa, com incêndios violentos, por exemplo, em França, em Espanha, na Croácia, garantiu que temos preparadas todas as forças daquele que é, segundo o Primeiro-Ministro, o maior dispositivo de combate aos incêndios de sempre. Luís Montenegro deixou ainda um cumprimento e um reconhecimento às forças que estão no terreno e destacou o esforço adicional na prevenção e ainda a detenção de 210 suspeitos de fogo posto, o dobro do ano passado, deixando ainda elogios ao Ministro da Administração Interna.
4: Constatamos, mais uma vez, que estamos sobre elevado risco, o que impõe a todos deveres de cuidado para podermos diminuir, tanto quanto possível, o impacto dos incêndios em Portugal. Este tem sido um ano mais um duro, como sabem, nem sequer exclusivo do nosso território. É um fenómeno que tem vindo a ocorrer um pouco por toda a Europa. Nós próprios, apesar de todo o esforço que temos de fazer no nosso país, também temos integrado forças no terreno noutros Estados-membros da União Europeia, num princípio de solidariedade que, aliás, muitas vezes também tem acontecido de forma inversa e, portanto, também motivo do nosso reconhecimento. Temos todas as forças do nosso dispositivo, que é o maior de sempre, preparadas para poder acudir todas as necessidades. Infelizmente, em algumas alturas, têm vindo a suceder coisas que dificultam o trabalho dos operacionais.
1: À saída desta reunião com a Proteção Civil, Luís Montenegro, questionado sobre os jornalistas sobre a reentrada do Estado na REN, na Rede Elétrica Nacional, diz que esta reentrada pode contribuir para diminuir os custos da eletricidade. O Primeiro-Ministro afirmou que todos os elementos relativos à reentrada do Estado no capital da REN serão disponibilizados para escrutínio do país.
4: O objetivo de nós estarmos na Rede Elétrica Nacional é um objetivo de podermos contribuir ainda mais, de forma ainda mais permanente, para a concretização de um sistema.

0: programa cujos investimentos permitam que a rede esteja reforçada para poder chegar mais facilmente à casa das pessoas e também às empresas, para podermos diminuir efetivamente os custos. Para isso é preciso termos capacidade produtiva, é preciso termos uma boa distribuição, é preciso que o sistema possa integrar, como já integra felizmente em Portugal, a energia elétrica que provém de fontes renováveis, possamos ter mais autonomia, autonomia estratégica, autonomia em termos de decisão, e isso a médio e longo prazo terá um efeito sobre o preço. Ninguém diz que é a intervenção na REN diretamente que provoca uma alteração de preço, mas é uma das condições para nós podermos proteger o interesse estratégico de termos uma rede mais resiliente, de protegermos as nossas infraestruturas críticas, de fazermos fluir o sistema de maneira a que ele possa ser otimizado e, sendo otimizado, possa refletir-se depois nas condições de acesso.
1: Agora, o caso do rapaz que matou a mãe com um golpe de mata-leão, a jornalista Tânia Laranjo falou em exclusivo com o pai do jovem, que está preso, aguarda julgamento por violência doméstica contra a mulher, e revelou que o filho chegou a fazer pesquisas na internet sobre homicídios.
2: Ele era isolado, ele não saía de casa, chegava o verão, a época do verão mesmo, ele ficou as férias inteiras do verão em casa, ele não tinha amigos, não conversava com ninguém, só o telefone, O histórico dele era sempre só besteira. A gente pesquisava, já cheguei a pesquisar muitas vezes coisas que ele pesquisava sobre matar, sobre isso, aquilo.
1: Assim, este exclusivo da grande repórter Tânia Laranjo com o pai do jovem que assassinou a mãe na zona da Cruz Quebrada. O pai das crianças está em prisão preventiva, acompanhado e medicado no estabelecimento prisional. O seu julgamento por violência doméstica só começa em setembro. A Santa Casa da Misericórdia de Lisboa acompanhava a família do rapaz. Segundo avança o Jornal Público, os episódios de violência já eram conhecidos do sistema e coincidiram com o período em que a família estava a ser acompanhada precisamente por essas equipas da Santa Casa. O processo transitou da Comissão de Proteção para o Tribunal de Família, à altura em que foi atribuída uma equipa técnica. Uma jovem de 14 anos desaparecida em Amarante foi encontrada em Loures com um rapaz de 21. A menina ter-se ausentado de casa de livre e espontânea vontade para se encontrar com o rapaz. Entretanto, um homem foi detido após agredir uma mulher e polícias durante uma ocorrência de violência doméstica. Foi na Amadora. O agressor aparentava estar alcoolizado, agrediu a companheira. A PSP foi chamada. O suspeito agrediu os agentes. Um dos polícias, aliás, sofreu ferimentos, foi assistido na esquadra. A mulher foi transportada para o Hospital São Francisco Xavier e o suspeito encaminhado para o Hospital de Santa Maria para avaliação médica. Equipa de elite da PSP vai combater o crime na Baixa de Lisboa. Depois de um assassinato e de uma tentativa de homicídio, no espaço de uma semana, a chamada do Corpo de Intervenção foi a solução encontrada pelo Comando da Polícia de Segurança Pública da capital para reforçar as patrulhas na Baixa da cidade. Na prática, a PSP já patrulhava a capital entre o Terreiro do Paço e o Marquês de Pombal desde o início do mês de junho. Agora a ordem é de reforço e, sempre que necessário, investigação criminal. Um homem foi detido, outras histórias que marcam a atualidade passam por esta estranha inauguração antecipada, numa nova ponte sobre o Rio Lima em Viana do Castelo. Abre ao trânsito já na quinta-feira, mas, segundo a autarquia local, é uma abertura simbólica. A ponte será de novo inaugurada em setembro, mas desta feita com a presença do governo. No desporto, destaca para os movimentos do mercado. Amar Dedic deixa o Benfica e rumo aos ingleses do Newcastle por 35,9 milhões de euros. Também o Futebol Clube do Porto vende jogadores. Rodrigo Mora vai a caminho dos italianos do Roma. O negócio foi fechado por 25 milhões de euros.
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6: Seguimos com música. A informação volta à meia hora. E esta é a verdadeira rainha de Inglaterra, Shadi Adu. Your Love is King. Continuamos neste groove soul sensual. Já a seguir, Olivia Dean com Dive. Boa tarde, Correio da Manhã, rádio. Bye.

as várias matizes da pop soul. Chateado com Your Love is King. Depois de Messy, disco de estreia de Olivia Dean, ela que regressou o ano passado. Dive. E seguimos com um dos nomes do momento. Muito elogiada Ray, agora com Where Is My Husband. Logo a seguir, música nacional de Ilha Vos Perpétua, com Quarto Azul.

3 horas mais 26 minutos. Daqui a pouco a síntese informativa com o Vítor Figueiredo. No final deste Aqui Entre Nós também o check-up. Espaço de saúde com Ana Pinto e ainda as histórias inusitadas, curiosas, sempre interessantes no Há Vidas Assim de Vítor Figueiredo. Tem sido muito isto que se tem encontrado na música nacional, uma pop a rebuscar uma dimensão nostálgica dos anos 80 e 90. Para ilustrá-lo, ouvimos Perpétua destes dias com Quarto Azul e agora até à síntese Amor Errante, os Diva.

0: 3 horas mais 30 minutos desta terça-feira, 18 de agosto, Síntese Informativa com o Vítor Figueiredo.
1: Vamos então dar uma vista de olhos pela atualidade. Abrimos com os incêndios. O de Ponte de Lima entrou em fase de resolução. Vamos olhar o mapa dos fogos ativos e, neste momento, um que está a crescer é o de Arouca, no distrito de Aveiro. Já lá estão perto de 375 operacionais e 7 meios aéreos. Mas aquele que ainda hipoteca mais meios continua a ser o de Torre do Moncorvo, com perto de 450 bombeiros no terreno e 4 meios aéreos. Mais 2 fogos ainda complicados de Santo Tirso, ainda lá, por lá continuam perto de um pouco mais de 200 operacionais. E depois em Faf, São Gens, perto de Braga, está um incêndio também a ser combatido por meia centena de operacionais e um meio aéreo. Um outro fogo surgiu, entretanto, perto de Valdecâmara, em Aveiro, também com perto de 70 operacionais no terreno e 6 meios aéreos. Um ataque imediatamente musculado, imediato. Portanto, são estes os fogos mais complicados ainda no território de Portugal continental. Esta manhã o Primeiro-Ministro esteve reunido com a Proteção Civil, disse que estão preparadas todas as forças do maior dispositivo de sempre de combate aos incêndios, deixou um cumprimento e o reconhecimento às forças que estão no terreno, destacou o esforço de prevenção e ainda as 210 detenções de suspeitos de fogo posto, o dobro dos do ano passado, e também elogios ao Ministro da Administração Interna pela coordenação do combate aos fogos. À saída desta reunião foi questionado pelos jornalistas sobre a questão da REN. Montenegro diz que a reentrada do Estado na rede elétrica nacional pode contribuir para diminuir os custos da eletricidade. Uma jovem de 14 anos que estava desaparecida em Amarante foi encontrada em Loures com um rapaz de 21. A menina ter-se ausentado de casa de livre e espontânea vontade para se encontrar com o rapaz. Um homem foi detido após agredir uma mulher e agentes da polícia da PSP durante uma ocorrência de violência doméstica. Foi na Amadora, o agressor apresentava estar alcoolizado, terá agredido a companheira que ficou com ferimentos na cabeça. Em Lisboa, há reforço das patrulhas do corpo de intervenção da PSP na Baixa da cidade. Após um assassinato e uma tentativa de homicídio no espaço de uma semana, a chamada do corpo de intervenção foi a solução encontrada pelo comando da Polícia de Segurança Pública da capital para reforçar o policiamento que na prática já existia entre o Terreiro do Paço e o Marquês de Pombal desde o início de junho, mas agora a ordem é de reforço e sempre que seja necessário a investigação criminal. Em Viana do Castelo, sobre o Rio Lima, abre ao trânsito na próxima quinta-feira uma nova ponte. O autarca local diz tratar-se de uma abertura simbólica e que a ponte será inaugurada em setembro desta feita com a presença do Governo. No desporto, vendas de jogadores. O Benfica vendeu Amar Dedic aos ingleses do Newcastle por 35,9 milhões de euros. O Futebol Clube do Porto também vendeu desta feita Rodrigo Mora, que vai a caminho de Roma, de Itália, por 25 milhões. E a fechar, um artigo interessante: se somos todos sexualmente mais livres, porque nos tornamos tão púdicos, a geração Z e o conservadorismo sexual. É um artigo de Cláudia Riscado na revista Máxima, precisamente sobre esta geração ainda algo enigmática. As marcas tentam arrancar-lhe uma brisa de atenção, os pais tentam corrigir-lhe a rebeldia, os políticos tentam convidar esta geração a dançar ao som de discursos populistas. Leia tudo sobre a geração Z em máxima.pt ou no link a partir de cmjornal.pt.
0: Obrigado, Vítor Figueiredo. Está de volta noutro horário amanhã ao Éter da Correio da Manhã Rádio. Seguimos com música, daqui a pouco o check-up, não percam. Sempre muito interessante este espaço diário de Ana Pinto. Agora, As It Was, Harry Styles, Chappelle Roan, Good Luck Baby, já a seguir. 35 minutos depois das 3, daqui a pouco regressa a casa com o regresso.

0: duas mega estrelas pop, bem, uma mais mega do que outra, Harry Styles, As It Was, para trás, a menos mediática, Chappell Roan com Good Luck Buddy. Agora, dentro do nosso espectro, onde tudo é, claro, mais pequeno, também é uma estrela. Também faz música pop, chama-se Nena, o amor existe, tenho, até ao check-up.
1: Mas acho que ainda tenho razões para falar de amor se achar que existe.

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2: O mieloma múltiplo é um dos cancros do sangue menos conhecidos do público, mas todos os anos afeta centenas de portugueses. Vamos saber mais. O mieloma múltiplo desenvolve-se na medula óssea e tem origem nos plasmócitos, células responsáveis pela produção de anticorpos fundamentais para a defesa do organismo. Quando estas células se tornam malignas, multiplicam-se de forma descontrolada, comprometem a produção normal das células do sangue e podem causar lesões nos ossos. O mieloma múltiplo é uma doença que surge sobretudo a partir dos 65 anos e numa fase inicial pode não provocar sintomas evidentes. Quando estes aparecem, os mais frequentes são dor óssea persistente, sobretudo na coluna e nas costelas, fraturas sem traumatismo importante, anemia com cansaço marcado, infecções repetidas e alterações da função renal. Como muitos destes sinais podem ser confundidos com problemas associados ao envelhecimento, o diagnóstico pode atrasar-se. Ele faz-se através da combinação de análises ao sangue e à urina, exames de imagem e estudo da medula óssea. Embora o mieloma múltiplo continue a ser considerado uma doença crónica sem cura definitiva, a realidade mudou nos últimos anos. O desenvolvimento de terapêuticas dirigidas como a imunoterapia, anticorpos monoclonais e, em alguns doentes, o transplante de medula óssea permitiu aumentar de forma muito significativa a sobrevivência e melhorar a qualidade de vida. Não existem estratégias de prevenção ou rastreio para o mieloma múltiplo. O seu médico assistente deve estar atento às suas análises de sangue, de rotina e a eventuais sintomas que apresente. Uma dor óssea persistente, acompanhada de fadiga, infecções frequentes ou alterações inexplicadas nas análises, não deve ser desvalorizada. O diagnóstico precoce permite iniciar o tratamento mais cedo e reduzir complicações. Hoje em dia, viver com o mieloma múltiplo é para muitos doentes viver durante anos com uma doença que pode ser controlada graças aos avanços da investigação e da medicina.
0: 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Ana Pinto volta amanhã com mais para saber sobre a saúde. Seguimos com o clássico do Boss, Bruce Springsteen, Glory Days, sub-16 a seguir, GNR. Mais à frente está Vidas Assim, o espaço de Vítor Figueiredo.

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1: Há vidas assim.
2: Este é um dos segredos mais fascinantes das águas azuis do nosso planeta. No reino animal, a regra geral dita que as fêmeas geram a vida. Contudo, existe uma criatura única que desafia as leis da própria natureza, e é no oceano. Imagina um cenário onde os papéis biológicos se invertem por completo. Imagina um ecossistema marinho, onde o ritual de acasalamento quebra todas as convenções sociais e científicas que conhecemos em terra. Reafirmo. Tudo começa com uma dança nupcial complexa. Durante esta coreografia ocorre uma transferência vital. A fêmea introduz delicadamente os seus ovos no interior do corpo do seu parceiro, o macho. O depósito é feito com precisão numa bolsa incubadora especial. No macho, ouviram bem, a partir deste preciso momento, a responsabilidade muda de lado. Os ovos são fertilizados internamente e começam a desenvolver-se ao longo de várias semanas. No macho. O progenitor grávido protege os embriões, fornece oxigênio e garante os nutrientes necessários para o crescimento saudável de cada um. Este processo de gestação exige uma energia tremenda, equivalente ao esforço de um atleta de elite. O corpo do macho expande-se visivelmente à medida que o tempo avança. Quando o momento do parto finalmente chega, ocorrem contrações musculares intensas e rigorosas. No macho, há vidas assim. Um esforço físico hercúleo de um macho grávido que culmina na expulsão de centenas de pequenas crias para a corrente marítima. Cada cria mede apenas escassos milímetros de comprimento, mas já exibe uma anatomia perfeitamente formada para a sobrevivência. Este fenómeno biológico extraordinário pertence ao cavalo marinho, a única espécie conhecida onde o macho engravida e dá à luz.
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4: 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Todos os dias aqui na rádio despedimos-nos com uma dupla para dar vez a outra dupla. Falamos da música David Bowie com Mick Jagger, Dancing in the Street, até à hora certa, e depois regresso a casa com Alberto Rocha e Luciana Abreu. Fiquem nesse lado, vai valer a pena. 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Eu volto amanhã à mesma hora, 10h53. Fiquem bem.

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1: Boa tarde, são 4 horas. Tempo para notícias, edição de Alexandra Pereira. Boa tarde.
2: Boa tarde. 3 incêndios já em Torre de Bom Corvo, Santo Tirso e Aruca. Destacam-se esta tarde entre as ocorrências significativas registadas pela Autoridade Nacional de Emergência e Proteção Civil. O fogo que teve início no sábado em Cabeça Boa, concelho de Torre de Bom Corvo, distrito de Bragança, continua a ser a situação com mais meios envolvidos no combate às chamas, 455 operacionais, 144 viaturas e 5 meios aéreos. A reportagem é da Rita Lino.
3: Com esta frente ativa, a única ainda com chama ativa neste incêndio e que está aqui já na zona do concelho de Carraseda de Anciães, mas lavra numa zona de escarpa e também o difícil acesso aos operacionais e também nós não nos conseguimos aproximar mais. Esta é a única frente já ativa neste incêndio, mas que dará muito trabalho durante o resto do dia, exatamente devido aos difíceis acessos. É uma zona em escarpa, com muito declive, muito acentuada, e só os meios aéreos conseguem chegar a este ponto para conseguirem de alguma forma tentar debelar esta frente que ainda se encontra ativa.
2: Rita Lina a acompanhar o incêndio que lavra em Torre de Bom Corvo. Um outro incêndio que deflagrou ontem à noite em Cabreiros e Albergaria da Serra, no município de Aruca, distrito de Aveiro, reúne esta terça-feira 372 operacionais, apoiados por 114 veículos e 5 meios aéreos. A reportagem é da Francisca Laranjo.
4: Estamos em Aruca nesta altura. Este é um dos fogos que levanta maiores preocupações aos operacionais. São mais de 300 que estão em história no terreno. As intensas lavram em vários locais e, portanto, a situação é realmente preocupante. Até porque a temperatura, mais uma vez, está muito elevada. Nesta altura estão 36 graus em Moldes, mais concretamente é o local onde nos encontramos. Este incêndio florestal que deflagrou ontem ao início, a meio da noite, por volta das 10 horas, e que durante a madrugada obrigou mesmo a uma especial vigilância junto a Cando, também Rio de Frades e ainda Bolseguedinho. Preocupante, há já vários acessos cortados. Esta estrada onde estamos é um desses casos. Mais à frente já não é possível passar porque efetivamente não há condições de segurança. Entretanto, há meios no terreno, mas também há meios aéreos que sabemos que são absolutamente fundamentais também para tentar entravar o avançar do fogo.
2: Francisca Laranjo em Aruca. Também em destaque no mapa de incêndios esta tarde, o fogo que teve início ontem em Rebordões, concelho de Santo Tirso, distrito do Porto, 220 operacionais, apoiados por 68 viaturas e um meio aéreo, lidam com 3 frentes ativas. David Monteiro.
5: Desde o final da manhã têm surgido vários reacendimentos. Este é um desses exemplos. Não foi o único, porque ao longo deste percurso até à localidade de Santa Cruz têm surgido vários reacendimentos desde o final da manhã que obrigam à intervenção dos bombeiros neste local. O último, os operacionais estão agora a tentar controlar esta situação. É de resto o local onde estivemos também às primeiras horas da manhã e com quem e onde tivemos também a oportunidade de falar com alguns moradores de um prédio que existe aqui mais à frente, junto ao campo de futebol de Monte Córdova, que nos disseram que não pregaram olho durante a noite e que ontem à noite

0: Este local ficou praticamente rodeado de fogo.
1: São declarações que agora recuperamos. Os moradores de Monte Córdova, em Santo Tirso, sentem-se abandonados.
2: Eu vou lhe dizer, não é até o... É o facto de... Eu estou aqui, já moro aqui há muito tempo. É o facto de me sentir abandonada, e eu e os meus vizinhos. Não há um apoio, entende? Moral. Dizer assim, olha, precisam de água. Nós é que fomos e pedi a uma colega, e ela também foi buscar... Água. Cafés para os bombeiros. Eles estavam a comer de gamela. Eu tenho as fotos. Moços jovens, raparigas jovens. Ainda fui a casa levar garrafões de água. E eles vinham cá para trás. Porque o matagal estava... Nós víamos daqui as chamas. E eles vinham e eram indo para dentro, indo para dentro.
3: E a nossa presidente com café nem se deu ao trabalho de vir trazer água para os bombeiros.
1: Os moradores de Monte Córdova e Santo Tirso, ouvidos pelo jornalista David Monteiro. Em Ponte de Lima continua um dispositivo de mais de 200 homens, mas agora a garantir as operações de consolidação e rescaldo. O incêndio esse está já em fase de resolução. Ana Silva Monteiro.
4: Entrou na fase de resolução este incêndio de grandes dimensões que esteve a labrar desde domingo aqui em Ponte de Lima. Que era verde, está negro. Foram vários os hectares que arderam entre a localidade de Faixa até Vitorino de Piens. Ora, apesar de este incêndio estar na fase de resolução, como já disse, são cerca de 200 bombeiros que ainda se encontram no terreno, até porque existem ainda muitos pontos quentes, têm ainda muito trabalho para se realizar. A este momento as temperaturas já estão acima dos 30 graus, tudo indica que esta temperatura ainda vai aumentar juntamente com o vento e por isso mesmo é necessário que os operacionais se concentrem ainda há algum tempo aqui no terreno para perceber se existe ou se surge aqui algum novo foco de incêndio.
1: Ana Silva Monteiro, em Ponte de Lima. Além dos meios no terreno, há outros números associados aos incêndios. 12 feridos contam-se até agora, 10 bombeiros e 2 civis em Mirandela, Boticas e em Valongo. Só no fogo de ontem em Valongo, 7 pessoas ficaram feridas, 5 bombeiros e 2 civis. 2 são feridos graves, um bombeiro com queimaduras de 3º grau, internado na unidade de cuidados intensivos. É o jovem que caiu do telhado de uma fábrica ameaçada pelo incêndio. Ainda assim, a situação clínica das 2 vítimas é considerada estável. Este incêndio em Valongo foi, entretanto, controlado já durante a última noite. Ora, tendo em conta o atual mapa de incêndios, o Primeiro-Ministro esteve esta manhã na sede da Autoridade Nacional de Proteção Civil. Garante Luís Montenegro que o país conta com o maior dispositivo de sempre.
5: Estamos sobre elevado risco, o que impõe a todos deveres de cuidado para podermos diminuir, tanto quanto possível, o impacto dos incêndios em Portugal. Este tem sido um ano mais um duro, como sabem, nem sequer exclusivo do nosso território. É um fenómeno que tem vindo a ocorrer um pouco por toda a Europa. Nós próprios, apesar de todo o esforço que temos de fazer no nosso país, também temos integrado forças no terreno noutros Estados-membros da União Europeia, num princípio de solidariedade que, aliás, muitas vezes também tem acontecido de forma inversa e, portanto, também motivo do nosso reconhecimento. Temos todas as forças do nosso dispositivo, que é o maior de sempre, preparadas para poder acudir todas as necessidades. Infelizmente, em algumas alturas, têm vindo a suceder coisas que dificultam o trabalho dos operacionais.
1: Apesar da urgência dos incêndios, esta manhã houve também espaço para outros temas. No caso, um outro que desde a semana passada tem estado em destaque, a REN. Ora, sublinha o Primeiro-Ministro que o objetivo de integrar o Estado na REN é o de contribuir ainda mais para a proteção de um interesse estratégico.
5: Ninguém diz que é a intervenção na REN diretamente que provoca uma alteração de preço, mas é uma das condições para nós podermos proteger o interesse estratégico de termos uma rede mais resiliente, de protegermos as nossas infraestruturas críticas, de fazermos fluir o sistema de maneira a que ele possa ser otimizado e, sendo otimizado, possa refletir-se depois nas condições de acesso. É isso que nós pretendemos e creio que o país já percebe, mas naturalmente que nós teremos de fazer também a nossa parte de esclarecimento para que se motive ainda mais para esta nova dinâmica que nós queremos relativamente a um setor que é um setor fundamental da qualidade de vida das pessoas e da competitividade da economia.
1: Luís Montenegro, esta terça-feira sobre a REN. Apenas alguns instantes antes de saber que a Iniciativa Liberal pediu uma audição parlamentar do Ministro das Finanças, Joaquim Miranda Sarmento, sobre a reentrada do Estado na capital da REN. Consideram os liberais que pode estar em causa o sacrifício dos contribuintes de forma irrefletida. Recorde-se que na última sexta-feira foi comunicado à Comissão de Mercado de Valores Mobiliários que a par pública comprou uma participação de 13,7% do capital da REN. A operação está, contudo, condicionada à concessão de visto pelo Tribunal de Contas. A confirmar-se representa um regresso do Estado português à estrutura acionista da empresa, cujo processo de privatização foi concluído em 2014 durante o governo de Pedro Passos Coelho, quando 11% da REN ainda estava na esfera pública. A falta de médicos e a elevada pressão sobre os serviços têm feito disparar os tempos de espera nos hospitais do Algarve. Na síntese das 4h30 e com a ajuda da jornalista Raquel Reis, vamos perceber se o cenário se mantém ainda. Para ouvir às 4h30, até já.
6: Já acabou.
1: Já
6: me parece. Até já. Alexandra Pereira, são agora 4 horas mais 10 minutos.
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6: O desporto

Luciana Abreu, que chegou mais cedo. E eu agora, neste momento, digo-lhe... Só me apetece chorar, a sério. Precisava de mais uns dias. Mais uns 15 dias para descansar das férias. Porque isto cansa muito, é muito cansativo, a sério. Uma pessoa fica que nem pode. E agora, ter que enfrentar isto pela frente. Ai, meu Deus. Estão 27 graus na cidade do Porto. Uma boa tarde. Deixa-me ver quais é que são as outras temperaturas. Até não está nada de especial. 25 graus em Viana do Castelo, 32 em Braga. Aveiro está com 27 graus. Vamos até Lisboa com 27 graus. E temos 29 em Setúbal. Ou seja, eu até estava a ver que o São Pedro agora aqui ia dar aí calor a toda a força. Mas não, calma, que está tudo bem assim, com muita calminha. Eu chamo-me Alberto Rocha, estou na sua companhia. Pronto, ok. Poderia estar de uma outra forma, num outro sítio, mas o que tem de ser tem muita força. O mesmo diz a Luciana Abreu, que está a arrastar-se devagarinho, que ela também preferia estar de férias. A Alexandra Pereira já está habituada a esta coisa, portanto, trabalhar faz bem, deixa-te estar. O Vítor Figueiredo anda aí a saltitar de um lado para o outro, numa hora e mais outra, e mais outra, e mais outra, mas vai regressar, não tarda. Estamos assim todos juntos em 94.8 no Grande Porto, 90.4 Grande Lisboa, e tantas vezes que eu ouvi a Correio da Manhã Rádio Açul, e também em cmradio.pt em todo o mundo. Só para lhe dizer uma coisa, sabe qual é o WhatsApp para você poder ligar, para poder escrever, para poder gravar a sua mensagem? É o 92-779-4422. Ainda é o mesmo, ainda não mudou. 92-779-4422. Pode escrever o que você quiser para mim, para a Alexandra, para a Luciana Abreu. O que você entender? 92-779-4422. Este é o Regresso a Casa. Vamos embora. 3, 2, 1.

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0: com ele, com a sua companhia também, o vento, na maior parte das vezes, bem que é dispensável, mas tem aquelas alturas em que está tanto calor, que assim uma brisa, um ventinho até sabe bem, não é? Bom, mas eu nem quero pensar em praia, nem quero pensar em calor, nem quero pensar nisso tudo. Não quero, a sério que não. Senão isto faz mal. Boa tarde para si que está de férias. Aproveita-o agora, nesta segunda quinzena. Eu acho que já estou arrependido de ter escolhido a primeira. E depois a cidade até está mais calminha. A cidade não, de um modo geral as cidades. Pelo menos para já, não há nada de especial a falar no que diz respeito ao trânsito. No Porto temos a AEP, a Avenida, com algum trânsito em direção à cidade do Porto. Quem vem de Matosinhos, há um ou outro ponto que poderá ter um pouco mais de atraso, mas o certo é que aquilo vai circulando. Em Lisboa temos apenas a A2 para a ponte 25 de Abril ali junto à Praça das Portagens. De resto, é sempre a rolar.
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0: A não perder na sua Correio da Manhã Rádio. Agora vou aproveitar e vou ali às compras. Vou ver se há aí um geladito, uma coisa do género.
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0: 4 e 19, vamos lá, Luciana.
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0: Já tinha saudades desta música, vá lá.
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0: 927794422 ao seu dispor. É o WhatsApp da Correio da Manhã Rádio. Também do Regresso a Casa, claro.

0: Luciana Abreu a passar aqui na Correio da Manhã Rádio, a passar em termos de música, porque o resto, bom, ela vai passar, mas de outra forma, para um blá blá consigo, comigo. Eu vou aproveitando, entretanto, enquanto as músicas vou aqui rolando, vou aproveitando para ver como é que andam aqui estas vidas no que respeito ao pessoal que anda de férias, e é muito, hein? E toda a gente a optar pela praia. E estou olhando para a TV Guia, onde tem aqui as histórias todas dos clonáveis, daqueles que são bem nossos conhecidos e... Ui, cada vez que se abre uma página, digo-vos uma coisa. O pessoal anda muito bem nutrido, muito bem arranjadinho, sim senhor. Eu vou continuar a dar uma vista de olhos aqui à TV Guia, onde tenho aqui estas histórias todas do pessoal a gozar as suas férias na maior, mas na maior mesmo. Férias, eu já me rendi. Inicialmente eu não estava habituado a estas coisas. Agora, pronto, já me rendi na praia. Depois de um bom banho, deixe-me dizer-lhe que lá pelos Algarves a água não estava assim tão quente quanto isso. Não estava. Mas depois de um banho, quer dizer, entre estar a tomar banho aqui ou estar a tomar banho lá, é pá, mal por mal que seja lá, não é?
1: Bolinha de Berlim, olha a bolinha.
0: E depois do banho sabe bem, não é?

0: momento da minha vida que eu tinha tantas saudades tuas. Estou tão feliz. Conta-me tudo.
1: Não, não conto nada, mas conto o quê? Isto agora tem que se fazer render assim o tempo todo. Muito tempinho, muito tempinho.
0: Tu não imaginas as saudades que eu senti.
1: Não digas isso, que o Pantaleão esteve muito bem também. Fez-te boa companhia.
0: Mas eu não estou a dizer que os outros não tiveram bem. Eu estou a dizer que senti muitas saudades tuas.
1: Eu, quando ia para a água, nesta última fase em que tu foste de férias também, eu pensava, olha, pelo cheiro ao perfume, a Luciana anda aqui. Depois é que percebi que não, era do diesel do barco.
0: Opa.
1: Mas olha, fizeste muito bem em ir de férias, parar e regressar outra vez às férias. É o que eu digo, eu por mim ia agora. A sério, para o ano vou na segunda quinzena. Assim não dói tanto. Já viste uma pessoa?
0: Para o ano eu acho que vou tirar 15 dias também.
1: Mas tu tiraste 15 dias?
0: Não, mas tirei uma semana, não foi? Uma semana, voltei.
1: E depois foste outra semana.
0: E fui novamente uma semana.
1: Pois,
0: mas eu acho que vou querer experimentar 15 dias seguidos.
1: Olha, sabe tão bem, a sério. Quando chega assim, a sexta, sábado, porque eu entrei numa... Quer dizer, para todos os efeitos, não era férias, mas era o fim de semana, entrei como se fosse no sábado. E na semana seguinte, quando chega assim a sexta-feira, tu perdes noção de tudo. De tudo. Não sabes se é sábado, se é domingo, se é quinta. Também não interessa, ainda tens aí mais uma semanita e tal. Olha, é água, é dormir, é descansar, é consolar as vistinhas com as gaivotas, claro.
0: Olha, também comi muito. Comi mesmo.
1: E comer, e beber, e beber, e comer. Aguinha, claro, eu só bebo água. Água com gás, mais nada. Sempre. Oi, mas sabe bem, sabe bem. Portanto, agora castigo. Agora castigo. E a chuva faz os prédios rubir. Ai meu Deus, que isto havia de acontecer assim muito mais vezes. Ou seja, 15 dias, 15 dias para gozar férias, 15 dias para relaxar das férias. Porque isto é cansativo. Até porque depois anda-se ali de um lado para o outro. Tu foste para onde? Se estiveste sempre cá?
0: Olha, eu estive sempre por cá, cheguei a uma conclusão.
1: Então?
0: Inicialmente estava com a febre. Ah, vou ter febre, vou ter férias pela primeira vez na vida. Vou para aqui, vou para ali, vou para o Egito. Depois já não era o Egito, era
1: é muita
0: era
1: areia.
0: México.
1: Areia tens aqui, muita, não precisas de lá.
0: Mas não foi isso, sabes que eu estive quase 6 anos sem fins de semana. Eu pensei, eu vou curtir as miúdas ao máximo. E como com a guerra, com tudo, e os gastos também, o facto de ter de andarmos todas de avião, hotéis e tal, eu pensei assim, então tenho o meu país que é lindo, é seguro.
1: É, claro que é. É
0: pá, vou pegar nas miúdas e vou por aí fora.
1: Olha, um dos sítios que eu gostei de visitar, e eu nunca tinha ido lá, foi às festas de Campo Maior. Gostei imenso.
0: Foi?
1: Foi.
0: Foi aí que tu bebeste muita aguinha.
1: Não, sabes que eu apanhei. Olha, que bebi muita aguinha mesmo. Apanhei uma caloraça lá que foi uma coisa doida. Calor a toda a força. Portanto, aquilo foi chegar lá. Olhei, vi 2, 3 ruas. Está visto, vamos embora. Mas dou-os parabéns. Estava muito bonito, tudo muito bem organizado. E valeu a pena. Valeu a pena passar por lá. E vale a pena passar e conhecer também aquilo que nós temos. E aquilo que as nossas pessoas fazem. Porque há coisas muito bonitas. Sim, também deu para ir para fora.
0: E estamos sempre protegidos. Conhecem-nos, estão sempre disponíveis. Ah, se for preciso de alguma coisa, diga, não há povo.
1: Não, isso é para. Desculpa, isso é para ti, isso não é para mim. E eu chego lá e digo, eu preciso. Sim, paga. Então, mas. Não, paga. Mas eu conheço a Luciana Abreu. Sim, eu também. Paga. Pronto, não há nada a fazer, não é? Portanto, isso é mais para ti, não é para mim, não é para nós. Pronto.
0: Eu fui
1: mas
0: acompanhando o teu Instagram e digo-te uma coisa, não sei se tu deste conta, mas eu era a única. Eu vou repetir. A única a fazer-te comentários.
1: Porque eu não tenho mais ninguém me conhece. Tu não percebes?
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1: Mas também deixa-me...

0: dizer-te, habitualmente eu utilizo o Instagram, sim, mas tenho também a página do Facebook. Onde costumo colocar lá muitas coisas. Mas sim, mas o objetivo também não é fazer muita coisa. É ir... Olha, gostei também de recordar e de passar novamente onde tu já estiveste, em Sevilha, também este ano. Claro, com muito calor. Mas o... quando ela esteve há dois,
1: três
0: anos...
1: E com aquela tralha toda atrás?
0: Sim, sempre muito carregadinho. O carro carregava tudo. Por isso é que eu gastei uma pipa de massa em combustível, não é? Com aquilo todo, com as boias, com as toalhas e não sei das quantas, e as toalhas pesavam que se fartava, porque senão tinha que andar sempre a lavar as toalhas, e não dava, porque senão gastava muito dinheiro de água. Então as toalhas chegou uma altura com a areia, com o salitre, já praticamente pareciam bacalhaus, mas pronto, mas lá se fez. Olha, chega de blá blá, porque agora temos aqui a Alexandra Pereira. Eu digo-te uma coisa, está com uma cara, porque ela já não vai de férias, já não, as férias, onde é que... Há quantos anos é, quantos meses é que foi as férias?
2: Sei, já
0: te esqueceste, não? Já onde é que tu foste? Ai, não sei, nem me lembro, já passou.
1: Não lhe trouxeste os chocolatinhos?
0: Alexandra, não traz nada. Trouxeste chocolatinhos?
1: Não, tu para ela, Alberto.
2: Não, eu não posso comer doce.
0: Ela não pode comer doce, ela não pode.
2: Mas tu traz dadinha.
0: Ela se comer, ela
1: nem
0: se comer
1: um
0: doce.
1: Para o frigorífico?
2: Aqui... Nada.
0: Nada.
2: Nem não. Essa água de campo maior.
1: Mão de vaca.
0: Olha, que ligaram o rádio e só perceber a segunda parte. Vaca. Ela disse mão de vaca, atenção.
1: Foi o que eu disse.
0: Exatamente, vamos às notícias, até já. Síntese informativa com Alexandra Pereira, 4:31.
2: A falta de médicos e a elevada pressão sobre os serviços têm feito disparar os tempos de espera nos hospitais do Algarve. No último fim de semana, alguns utentes acabaram mesmo por desistir, deixaram a unidade hospitalar sem serem atendidos. Será que o cenário se mantém? A resposta surge pela jornalista Raquel Reis.
3: Estabilizaram os tempos de espera nos serviços de urgência dos hospitais do Algarve, que durante o passado fim de semana e também as últimas semanas têm estado bastante elevados. Já há relatos de doentes que chegaram a esperar horas para serem observados por um médico pela primeira vez. Alguns com pulseiras verdes e amarelas acabavam mesmo por desistir e ir embora sem chegar a ser atendidos devido a estes elevados tempos de espera, que se justificam com o facto de haver menos profissionais de saúde nesta altura do ano, em que muitos médicos estão de férias, e também com o facto de haver mais pessoas no sul do país e, por isso, um pico de afluência às urgências. A conjugação destes dois fatores levou a que durante vários dias os tempos de espera fossem bastante elevados, mas desde esta segunda-feira e também no dia de hoje já não se verificam. Os tempos de espera vão oscilando ao longo do dia, naturalmente, mas têm estado entre uma a duas horas de tempo médio para que os doentes sejam observados pela primeira vez nos hospitais de Faro e Portimão e dentro dos tempos que são considerados recuperados para que estes pacientes esperem para serem atendidos, mas como referi, estes tempos vão naturalmente oscilando ao longo do dia.
2: A reportagem da Raquel Reis, a partir do Hospital de Faro. Mapa de incêndios, três focos destacam-se por esta hora em Torre de Moncorvo, onde estão agora mobilizados para o combate às chamas mais de 450 operacionais, apoiados por 144 viaturas e 6 meios aéreos. É um número que foi reforçado ao longo dos últimos minutos. Em Santo Tirso, mais de 200 homens combatem um incêndio, apoiados por 68 viaturas e um meio aéreo. Em Arouca, onde se vive a situação mais preocupante, pelo menos ao longo da última hora, estão no terreno mais de 360 operacionais, apoiados por 115 viaturas e 2 meios aéreos. Eram apenas um meio aéreo que estava a operar ao início desta tarde. À hora certa, atualizamos o mapa de incêndios. Nesta terça-feira, que levou o Primeiro-Ministro à sede da Autoridade Nacional de Proteção Civil. No Grande Jornal das 5, ouvimos o elogio prestado por Luís Montenegro ao Ministro da Administração Interna. Até já.
0: Até já, Alexandra Pereira, 4:34. Uma boa tarde para si, boa viagem que para si que está na estrada.
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0: Bom, eu para lhe dizer que há complicações com o trânsito, eu não tenho aqui informação nenhuma, apenas uma outra situação, né? Mantém-se a A2, ponto 25 de Abril, para a ponto 25 de Abril, já junto à Praça das Portagens, na cidade do Porto, o trânsito está a rolar sem problemas de maior. Agora, peço-lhe que tenha muito cuidado com a sua condução, vá com calma e depois, para si que está a fazer ou vai fazer viagens mais longas, olha que é importante parar. Parar, descansar um bocado, às vezes assim com o calor e depois do almoço, eu sei que já são 4h35, mas dá assim uma soneira tremenda, é melhor parar, nem que seja na estação de serviço, claro, na autoestrada só o pode fazer, ou então sair para uma localidade, descansar um bocadinho, andar um bocadinho, só faz bem, relaxa e é bom. Eu já cá estou, a Luciana Abreu também. Regressamos!
5: Voltei do ar. Ainda ontem estava em França e agora já estou cá.
0: Eu em França não estava, mas estava um bocadinho afastado daqui, sem dúvida.
5: Ontem estava em França e agora já estou cá.
0: Pronto, estamos cá e estamos cá para continuar, para ficar consigo. A Luciana vai ficar assim mais uma horinha. Estás preparada, não estás? Então vá lá.
1: Eu estou preparada para ficar aqui mais uma horinha, mas sem coduro.
0: Pronto, então eu tiro.
1: Dança com o duro, era essa. Não.
0: Já tirei, olha, paciência. Nunca mais será o mesmo.
1: Vou chorar como os bebés. Põe a música, Alberto.
0: Mas tu disseste que não querias.
1: Não, eu estou a brincar. Não estou a brincar. Eu queria dizer que tenho de voltar ao ginásio. Porque aqui nada está duro. Após as férias, nada.
0: Está calada, não fales disso. Não fales de uma situação destas que uma pessoa. Meu Deus, falar de ginásio nesta altura. Dói muito. Eu, por acaso, também vou pegar nesse assunto. Vou pôr na minha agenda ginásio. E vai ser este ano. Vai ser este ano, hã? Vai ser este ano.
1: Vai.
0: Então vai lá. Futuro só para ti. 5 e mais uma, menos. Não, 4. 4h37. Não se fala mais no assunto. Fica assim, 4h37. Boa tarde para si. Bom regresso a casa. Ou então, se está em casa sem fazer nadinha, também está bem. Está connosco, não é?

0: para si. Está com um regresso a casa na sua Correio da Manhã Rádio 94.8, 90.4, ou seja, 94.8 Grande Porto, 90.4 Grande Lisboa e cmradio.pt. E quero dizer-te que quando eu estava a passar na A2, a semana passada, sim, a semana passada quando andei por aí, eu pensei, olha, esta é a tal estrada que tantas complicações dá, que tantas dores de cabeça dá. E depois foi para outra estrada que tu habitualmente utilizas. E andei aí perto dessa zona. Eu não gosto de fazer isso, mas eu ainda pensei, olha, deixa-me grafitar aqui uma parede ou outra.
1: Tu eras menino para isso.
0: Era menino para isso e para muito mais. Mas eu não faço, que eu cumpro as leis. E isso não se pode fazer de maneira alguma. Mas olha, foi simpático. Andei por Cascais também, onde tomei o bom pequeno almoço e por aí fora. Foi um país bom.
1: Podias ter dito, não é?
0: Não podia ter dito. Então, naquela altura não estavas a trabalhar. Pois não. Mas não estavas a trabalhar, mas estavas fora com as tuas miúdas. Elas divertiram-se.
1: Ah, então pronto, estás desculpado.
0: Elas divertiram-se imenso, não foi? Pelo menos dava essa ideia.
1: Olha, sabes que no dia do eclipse, nós estávamos a caminho de casa, ainda passámos por Fátima.
0: Olha, sabes onde é que eu estava? Em Sintra.
1: Estavas em Sintra?
0: Estava em Sintra.
1: Olha, eu fui ao Rio Fundeiro, à escola lá do Endless Wakeboard, do meu irmão, agora disse direitinho. Depois fomos até Fátima e no regresso foi mesmo a hora do eclipse.
0: Do eclipse.
1: E a Valentine no carro diz-me assim, mamãe, eu estou a ficar muito preocupada. Então, filha, estou a ficar muito preocupada. A Lua vai abandonar o país. Olha. Que a gente riu. Ai, o que nós rimos.
0: Era por isso que estava na altura. Tu tirares mais 3 dinhas e ires para o estrangeiro, à procura da Lua. Mas foi fantástico. Achei um piadão ao pessoal atrás dos por acaso, na altura, para o hotel onde eu fui, eles simpáticos deram aos clientes os óculos. Mas aquilo também não dá para ver muito mais. Era um bocadinho aborrecido. De vez em quando lá vinha à janela, lá vinha um bocadito. Depois vinha para dentro.
1: Depois ias dar um golinho na água. Saías, entravas.
0: Não, ali não, porque eu estava em Sintra. Mas deixei-me estar ali a contemplar aquela paisagem lindíssima. Olha, lembrei de uma outra pessoa também que a cada passo anda ali, por Colares, que é o Paulo Sargento. Sim. Por acaso, quando passei por lá, também me lembrei. Olha, o Paulo Sargento deve de andar por aqui nesta zona. Mas, pronto, simpático o pessoal dali. Paulo. Foi super divertido. E eu acho que nos próximos 3 meses vamos andar aqui a falar das férias. Férias de um, férias de outro, férias de outro, enfim. Olha, e entretanto, tu já pegaste no teu servicinho, no que diz respeito, à CMTV, no teu Olá, Bom Dia.
1: Já sei o que é que se vai passar amanhã.
0: Durante as férias,
1: tu
0: para fazeres...
1: Não
0: quero. Durante as férias, boa. Tu fazias o estágio. Ou seja, levantavas-te assim, acordavas assim, tipo 5:30, que era para não perder a onda, não é?
1: Eu nem queria saber, olha, para já arquivei os grupos todos. Como é que é? Cancelei as notificações?
0: Sim.
1: Não queria saber de trabalho, absolutamente nenhum. O telefone mal andei com ele. Fomos publicando algumas coisas porque também tem a ver com as publicidades que fazemos, não é? Com as contratações que somos que temos e faz parte do trabalho de certa forma, mas também não deixa de ser didático a parte da família, da partilha, do sermos felizes com tão pouco, sabes? O amor tem destas coisas, é mágico. Há tantos pais que dizem assim, epá, temos tantos filhos, é tão difícil ir de férias, é tão difícil isto, e às vezes com pouco faz muito.
0: Mas olha
1: muito.
0: Aqui o pessoal que geralmente tem muitos filhos até se diverte, quer dizer, mais complicado.
1: Não há outra forma.
0: Ter 3, 4, 5 filhos é obra. Mas eu por acaso vi isso, eu vi isso na praia, e eram miúdos, havia um maiorzito, etc. Por acaso houve lá uma parte em que o miúdo não queria ir à água, ele agarrou-lhe no braço assim, tipo bezerro, olha cá, e atirou à água. Vai embora, vem tu agora. E eles iam à vez. E é engraçado que aquilo estava tudo organizado de forma que cada um fazia as suas coisas e arranjava as suas coisas e depois ia cada um à água para o outro ficar junto. Lá conseguem encontrar as melhores maneiras e a melhor maneira de todos cuidarem de todos. E isso também é simpático. E geralmente quando é assim, não é um carro, já é uma carrinha por aí fora. Pronto, mas é um modo de vida completamente diferente. E deve ser muito agradável também. Bem, eu imagino. Primeiro é o facto de serem tantas mulheres em casa e depois uma grita para um lado, outra grita para o outro. É um bocado de dor de cabeça, mas...
1: É uma alegria.
0: Mas é uma alegria.
1: Uma confusão, é uma alegria.
0: Mas não deixa de ser uma alegria, isso é. E então nas férias é tão divertido. Desde que eles não comecem todos a berrar, porque se eles começam todos a berrar, meu Deus. Sabes uma coisa? Eu precisava de ir ali às comprinhas, pode ser?
1: Vamos, vou contigo.
0: Fez?
1: Vou contigo.
0: Então vá lá.
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0: Pronto, já cá estou. Afinal, não trouxe muita coisa. Foi só mais ver as montas. Agora não dá para gastar mais. Quer dizer, já foi a gastar muito dinheiro nas férias, agora não dá para gastar
1: já
0: mais.
1: Chega,
0: agora
1: já
0: sim,
1: chega.
0: Quero saber o que é que vais ter amanhã no programa. Olá, bom dia.
1: Olha, amanhã vamos ter uma atuação musical de um cantor muito conhecido, Jorge Crispim. Vai lançar o seu novo tema e videoclipe.
0: Sim.
1: Vamos ter a Casa dos Sonhos, que é um projeto familiar. É uma casa sénior, sabes? Vamos receber assim histórias de vida extraordinárias dos nossos séniores. Depois vamos promover a coleção de essências de cozinha que vai sair no Correio da Manhã e na TV Guia. Já deves ter ouvido falar.
0: Eu não ouvi falar nada.
1: Nós estamos sempre a oferecer coisas,
0: não. Eu não ouvi falar nada. Só a partir de agora é que eu estou a ouvir falar. Pronto, mais nada. E peguei agora nos jornais para ver as coisas bonitas que têm aqui e nas revistas também.
1: Boa, boa. Rapidinho tu já ficas a par de tudo. E depois vamos receber também a Tamara Castelo, que é uma especialista em medicina tradicional chinesa. E pronto, e vai abordar alguns temas que...
0: Isto para,
1: que
0: para
1: alguns são mitos, para outros não. Isto para o programa.
0: De amanhã.
1: O que é que queres dizer com isso, Alberto Rocha?
0: Isto para o programa de amanhã.
1: Sim, para o programa de amanhã.
0: Porque o de hoje já foi. Já não,
1: o de hoje já foi.
0: Não vais fazer já. Mais, pois
1: capum,
0: não.
1: Capum, capum. Não, foi, já, não já chega,
0: okay,
1: já chega.
0: Tá bem. Então ficamos aí com o sumário, digamos assim, do programa de amanhã. Olá, bom dia. A não perder na Correio da Manhã. Neste caso na CMTV. Ai, Ava Max agora com este Everytime. Estamos com 11 minutinhos para as 5. Relaxamos um pouquinho, está bem?

0: Correio da Manhã Rádio 927794422. Sabes, Luciano, eu estava aqui a olhar. Onde é que estão aqui as mensagens? Não há mensagens. Ai,
1: ai,
0: as estavam fechadas. Olha, estão aqui. Queres ver? Queres ver? Não ouvir?
2: Oh, boa tarde, Luciano Abreu e a toda a equipe do Regresso à Casa. Aqui é o Hugo Lopes. Estou na vossa companhia. Adorei o Olá, Bom Dia de hoje. Amanhã podem contar com a minha companhia. Beijinhos deste teu admirador.
1: Tão querido, meu querido.
2: Adoro ouvir-te na CM Rádio.
0: Ainda bem.
1: Um beijinho, meu amor. Mesmo.
0: Ora bem, tenho aqui também, boa tarde, estou na Praia da Parede, sempre na companhia da Correio da Manhã Rádio, principalmente da Luciana Abreu, que gosto muito, escreve a guida. Boa tarde, Luciana Abreu, um grande beijinho.
1: Beijinhos e boas férias, beijinhos.
0: Alberto Rocha, Ana Bastos, Armação de Pera, pronto.
1: Grande Ana, querida, beijinhos, querida.
0: E depois temos aqui mais uma ouvinte que nos fala, eu penso que das férias.
3: Fala, Patrícia Rodrigues, eu tenho saudades de ouvi-la ao vivo. Ah. Beijinhos para todos, principalmente para a Luciana.
0: Pronto.
1: Ah, Patrícia, e boas férias.
0: Espera aí, vai falar,
3: penso. Desculpa. Eu estou o mês inteiro, mas já estou farta. Prefiro estar, voltar para o trabalho.
0: Oh! Deixa estar assim,
1: oh,
0: deixa estar
1: Patrícia.
0: Assim.
1: Boa tarde. Beijinhos, aproveita, querida.
0: A Maria do Céu Borges também está aqui e fala-nos das festas de Campo Maior. Ruas todas em papel, eu já fui a tomar e todas... E as ruas todas também estavam com decoração de papel. Pronto. Pronto, e temos aqui mais...
1: Muitos beijinhos.
0: Que vão continuando connosco. 927794422. Estou a ver que os nossos ouvintes que foram contemplados com bilhetes no passatempo que fizemos na Correio da Manhã Rádio para o Sol da Caparica. Que sorte é estarem a ouvir a Correio da Manhã Rádio. Deu isto, deu com que ganhassem assim bilhetes para assistir a este festival que teve muitos e bons artistas por lá também. Eu optei por não ir a festival nenhum, por não ouvir, porque é assim, chega uma certa altura com tanta música que queremos estar sossegadinhos, não é?
1: É, eu também concordo.
0: Às vezes o silêncio é tão bom.
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0: É o que há, olha, paciência. Podia ser pior, não é? Estamos cá os dois, mais um, três, quatro. Estamos cá os quatro. É bom.
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0: Virgul com o Maninho, o tema chama-se Não Está Fácil e continua a ser uma das apostas da Correio da Manhã Rádio. E olha que o ritmo é muito bom e toda a gente canta isso depois no refrão. Vamos ouvir?
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1: Olha, a nossa ouvinte Maria do Céu fala-nos de algo que, por acaso, eu hoje vi, porque está numa das reportagens, ou especial, uma página especial no Correio da Manhã, que é a Romaria de Nossa Senhora da Agonia. Eu tenho pena de ainda não ter ido assistir a esta festa, que é lindíssima, as festas da Senhora da Agonia, em Viana do Castelo. Mil Sim. mulheres, e digo-te, lindíssimas, são sempre lindas, lindas, lindas. Mil
2: Como
1: mulheres
2: hoje, não é?
1: Desfilam a Cheira em Viana do Castelo. Bom, eu, uma das... não, começa amanhã, tanto quanto eu sei,
2: começa amanhã.
1: Ou melhor, pelo menos amanhã é o desfile. No título que encontramos do Correio da Manhã, diz: a elite da PSP protege 100 milhões de euros em ouro. Quem acha que aquilo que é imitação,
2: senhora.
1: Não, aquilo é ouro.
2: Até dá agonia.
1: Agonia. Mil mulheres desfilam amanhã carregadas de joias de família em Viana do Castelo. E os drones também vão ajudar na vigilância. A mais nova das mordomas tem 14 anos, a idade mínima de participação. Estas festas eu tenho muita pena e tenho que ir visitar e tenho que ir nesta altura para ver estas festas da Nossa Senhora da Agonia, que seguramente deve ser assim, qualquer coisa a não perder. E eu gostava de um dia destes ter a possibilidade de passar por lá. Ora bem, eu ainda queria lançar aqui a mensagem do nosso ouvinte, mas não vai dar. Já tenho aqui a Alexandra Pereira, que está a dar sinais. Não, não, tenho as notícias, portanto, não vai dar. Vai ficar para depois.
2: A seguir.
1: Pronto, vamos ver se dá. Se não der, a culpa não é nossa. A culpa não é nossa. Porque estão a dizer que não posso e, portanto, se não posso, não posso. Vamos agora fazer o seguinte. Vamos lá para a pausa das 5, que é para eu não me desabituar muito do lanche, não é?

0: das 5 da tarde, está bem? E depois, então, vamos regressar com, quem sabe, participações dos nossos ouvintes. Não esqueça, 92-779-4...
1: 22.
0: Ok. Até já, então.
1: Vamos a mudar.
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0: Boa tarde, são 5 horas. Notícias às 5, a edição é de Alexandra Pereira. Boa tarde.
3: Boa tarde. Está a ser avaliada a necessidade de evacuar algumas vilas em Arouca. Ao longo da última hora, este grande incêndio que deflagrou ontem à noite em Cabreiros e Albergaria da Serra progrediu para perto de zonas habitacionais. É o caso de Bussegadim, onde está a jornalista Francisca Larajo.
4: Nasci aqui, mas não vivo aqui, estou em França, estou a passar férias.
5: Estava aqui de férias hoje.
4: Sim.
5: Realmente, há uma hora não estava tão mal como está, não é?
4: Estava calmo, ontem à noite esteve um bocadinho forte, difícil, depois acalmou e durante a manhã, toda a manhã esteve calmo e agora de um momento para o outro...
5: Virou completamente, não é?
4: Virou completamente, o vento está assustador.
5: Será que os bombeiros dá alguma tranquilidade?
4: Muito, muito, porque já não é a primeira vez que isto arde e é a primeira vez que temos os bombeiros aqui. Já é a terceira vez.
5: Vê um fogo aqui.
4: Que vejo o fogo aqui e é a primeira vez que vejo os bombeiros.
5: É isso que eu tenho vindo a dizer. Isto acaba por ser, infelizmente, um cenário recorrente.
4: 10 em 10 anos é recorrente.
5: Portanto, vocês também já sabem...
4: Já sabemos, já não vamos.
5: Infelizmente, não é?
4: Infelizmente, já nos vamos preparando. A minha mãe tem um tanque, eu sempre disse, guarde água para o verão, porque não temos outro meio de ter água, e isso é mau. Por acaso, ela ainda tem um tanque meio, estão a utilizar agora, os bombeiros estão a utilizar ali para uma vizinha, mas estamos com medo, porque nós ainda não sei se vamos ter água para proteger os meus pais.
3: O receio dos moradores e habitantes da aldeia de Bussegadim, ouvidos pela Francisca Larajo. Este incêndio no município de Arouca, distrito de Aveiro, reúne por esta hora um dispositivo de mais de 360 homens, apoiados por 115 viaturas e 3 meios aéreos. O fogo, que teve início no sábado em Cabeça Boa, concelho de Torre de Moncorvo, Bragança, continua a ser o que mais meios reúne 470 operacionais, apoiados por 145 viaturas e 8 meios aéreos por esta hora. A reportagem é da Rita Lino.
6: Com esta frente ativa, a única ainda com chama ativa neste incêndio e que está aqui já na zona do concelho de Carrazeda de Anciães, mas lavra numa zona de escarpa e também o difícil acesso aos operacionais e também nós não nos conseguimos aproximar mais. Esta é a única frente já ativa neste incêndio, mas que dará muito trabalho durante o resto do dia, exatamente devido aos difíceis acessos. É uma zona em escarpa, com muito declive, muito acentuada, e só os meios aéreos conseguem chegar a este ponto para conseguirem de alguma forma tentar debelar esta frente que ainda se encontra ativa.
3: Rita Lino, a acompanhar o incêndio em Torre de Moncorvo. Também em destaque no mapa de incêndios esta tarde, o fogo que teve início ontem em Rebordões, concelho de Santo Tirso, distrito do Porto, 220 operacionais, apoiados por 68 viaturas e um meio aéreo, lidam com 3 frentes ativas. David Monteiro.
7: Desde o final da manhã têm surgido vários reacendimentos. Este é um desses exemplos. Não foi o único, porque ao longo deste percurso até à localidade de Santa Cruz têm surgido vários reacendimentos desde o final da manhã, que obrigam à intervenção dos bombeiros neste local. O último, os operacionais estão agora a tentar controlar esta situação. É de resto o local onde estivemos também às primeiras horas da manhã e com quem e onde tivemos também a oportunidade de falar com alguns moradores de um prédio que existe aqui mais à frente, junto ao campo de futebol de Monte Córdova, que nos disseram que não pregaram olho durante a noite e que ontem à noite este local ficou praticamente rodeado de fogo.
3: A reportagem do David Monteiro.

0: em Santo Tirso. Nota ainda para um incêndio que ganhou força nos últimos minutos. Lavra em Merlães, Vale de Cambra, Aveiro. Nesta altura estão destacados para o combate a este incêndio 102 operacionais, apoiados por 30 viaturas e 7 meios aéreos. Estão então concentrados neste incêndio mais recente que Lavra em Vale de Cambra. Ora, tendo em conta o atual mapa de incêndios, o Primeiro-Ministro esteve esta manhã na sede da Autoridade Nacional de Proteção Civil. Garante Luís Montenegro que o país conta com o maior dispositivo de sempre.
1: Estamos sobre elevado risco, o que impõe a todos deveres de cuidado para podermos diminuir, tanto quanto possível, o impacto dos incêndios em Portugal. Este tem sido um ano mais um duro, como sabem, nem sequer exclusivo do nosso território. É um fenómeno que tem vindo a ocorrer um pouco por toda a Europa. Nós próprios, apesar de todo o esforço que temos de fazer no nosso país, também temos integrado forças no terreno noutros Estados-membros da União Europeia, num princípio de solidariedade que, aliás, muitas vezes também tem acontecido de forma inversa e, portanto, também motivo do nosso reconhecimento. Temos todas as forças do nosso dispositivo, que é o maior de sempre, preparadas para poder acudir todas as necessidades. Infelizmente, em algumas alturas, têm vindo a suceder coisas que dificultam o trabalho dos operacionais.
0: À porta da sede da Autoridade Nacional de Proteção Civil, o Primeiro-Ministro elogiou ainda o trabalho do Ministro da Administração Interna, Luís Neves.
1: Não havendo ainda um estudo, enfim, mais aprofundado, estes dois vetores são relevantes. O Ministro da Administração Interna tem feito a esse nível um trabalho absolutamente extraordinário. Tido um contacto permanente com o Sr. Ministro da Administração Interna. O Sr. Ministro da Administração Interna tem coordenado todas as equipas, conjuntamente com o Secretário de Estado da Proteção Civil. Nós temos uma forma de estar e uma forma de encarar este fenómeno com elevado sentido de responsabilidade.
0: Esta manhã houve também espaço para outros temas, no caso um outro que desde a semana passada tem estado em destaque, a REN. Sublinha o Primeiro-Ministro que o objetivo de reintegrar o Estado na REN é o de contribuir ainda mais para a proteção de um interesse estratégico.
1: Ninguém diz que é a intervenção na REN diretamente que provoca uma alteração de preço, mas é uma das condições para nós podermos proteger o interesse estratégico de termos uma rede mais resiliente, de protegermos as nossas infraestruturas críticas, de fazermos fluir o sistema de maneira a que ele possa ser otimizado e, sendo otimizado, possa refletir-se depois nas condições de acesso. É isso que nós pretendemos e creio que o país já percebe, mas naturalmente que nós teremos de fazer também a nossa parte de esclarecimento para que se motive ainda mais para esta nova dinâmica que nós queremos relativamente a um setor que é um setor fundamental da qualidade de vida das pessoas e da competitividade da economia.
0: Luís Montenegro, esta é terça-feira, sobre a REN, apenas alguns instantes antes de se saber que a Iniciativa Liberal pediu uma audição parlamentar do Ministro das Finanças, Joaquim Miranda Sarmento, precisamente sobre a reentrada do Estado no capital da REN. Afinal, os resultados dos pedidos de reapreciações dos exames nacionais da segunda fase só vão ser conhecidos a 14 de setembro. O Governo decidiu adiar a divulgação das notas para acautelar as férias de todos os professores. O calendário dos exames e provas nacionais previa que os resultados das reapreciações da segunda fase fossem divulgados no final da próxima semana, a 28 de agosto, mas os problemas registados no processo de avaliação digital aumentaram o volume de trabalho de professores e funcionários. Por isso, o Ministério da Educação decidiu adiar as datas de divulgação dos resultados da reapreciação. As notas das provas do nono ano ano vão ser conhecidas a 9 de setembro, o dos exames nacionais a 14 de setembro. As datas constam de um despacho já publicado em Diário da República. A jovem de 14 anos, que estava desaparecida desde o último domingo em Figueiró, Amarante, foi localizada esta terça-feira pela GNR. Estava em Loures, na casa da mãe de um jovem de 21 anos. A menor

0: ter-se ausentado de casa de livre e espontânea vontade para se encontrar com o rapaz. Rodrigo Mora já está a caminho de Itália. O jogador de 19 anos troca o Futebol Clube do Porto pela Roma. É esperado ainda esta tarde no clube italiano para a realização de exames médicos e depois assinar contrato. Às 5:30 é tempo de desporto. Até já.
1: Até já, Alexandra Pereira. 5:10. 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Não esquecer, esta quinta-feira a equipa de desporto vai estar consigo.
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1: Estamos juntos.
5: Boa tarde a todos.
4: Pois.
1: É tanta gente que está por aí. Ah, bom, juntas aí muita gente. Estou a ver que sim. Muito bem. Estou a ver, não. Por acaso não estou a ver.
5: Estás bonitinho. Vou espreitar. É que quando a imagem passou por ti, isto foi abaixo.
1: Foi?
5: Pareceu uma borboleta lá dentro.
1: Uma borboleta ou um morcego?
5: Senti as asas nas minhas pestanas. Uma borboleta.
1: Ah, é uma borboleta. Ok.
5: Tu também queres estar em todo lado. Não podes, querido.
1: Não.
5: Caso para dizer que me enterro sozinha, não é? É
1: completamente.
5: Até vais ficar maluco.
1: Canta lindiano, é?
5: Não digo.
1: E já estamos a 18 de agosto. Por mais anos que passem, o certo, eu acho que daqui a 150 anos ainda estamos a ouvir este meu querido mês de agosto. Bonito mês para muita gente. A única coisa que tem de bom, uma das coisas que não é assim tão boa quanto isso é que os preços são caríssimos no mês de agosto, mas pronto. Quem pode, pode, e cá estamos nós. Cá estamos nós também para mais um bocadinho, mais uma horinha, ou meia hora contigo, não é?
5: Sim, meia horinha.
1: Regresso a casa, mas depois podes fazer mais, porque durante a viagem acredito que vais estar a ouvir os 90.4 da Correio da Manhã Rádio, certo?
5: Ah, podes ter a certeza. O que eu não faço para ouvir a tua voz.
1: Ah, sim, eu sei, é isso mesmo. Olha lá se tu não dizias isso direitinho.
5: Olha, foste ao cinema?
1: Não. Porquê?
5: Porque podias ter ido ao cinema nas tuas férias?
1: Não.
5: Ver o filme Odisseia e a perguntar-te.
1: Pois, toda a gente anda a falar disso mesmo. Não foi, já foste? Já levaste as meninas?
5: Não, por acaso o Odisseia não, mas fui ver o Spider-Man com elas.
1: O Spider-Man?
5: Por acaso gostei imenso. Gostaste? Não me emocionei, estava à espera de me emocionar.
1: Não me digas que tu choras com o Homem-Aranha, a sério.
5: Ai sim, com uma linda história de amor. Claro que sim. Eu sou um poço de sensibilidade.
1: Oh, de lágrimas, assim, como diz o outro, valvo lágrimas. Não.
5: Então,
1: não. Mas Homem-Aranha, não. Homem-Aranha com uma história de... Sim. Aquela história é assim,
5: Spider-Man.
1: Então... Ok, pronto.
5: Sim, está muito giro, está muito giro. Surpreenderam-me, o que o não Odisseia, é fácil.
1: O Odisseia, assim, tem que se ter em conta a sala também onde se vai ver esse filme. É o filme da moda, sem dúvida alguma.
5: Pois, eu já há muito tempo não vou ao cinema. Para 3 horas.
1: Já não vou ao cinema há muito tempo. Mas possivelmente será esse o filme que me vai levar a uma das salas de cinema. Por acaso, ainda este fim de semana. Fim de semana? Não sei se é fim de semana. Ah, deve ter sido. Não, ontem foi segunda. Então foi no fim de semana que se falou. Isso pôs a hipótese de ver o Odisseia. Dizem que vale a pena, quanto mais não seja por todos aqueles efeitos, mas bem, realmente também, pensando bem, em vez de estar em casa ou coisa do género, ir ao cinema é uma hipótese. Ok, vou aceitar isso. Talvez ainda no mês de agosto eu vá ao cinema. Vamos ver qual dos dois é que é. Dos dois, neste caso, eu ou tu, não é? Ou a Alexandra. A Alexandra também não vai ao cinema, não... A cinema com a Alexandra, não. É mais novelas, não é?
6: Não, é mais...
1: Não?
6: Não, não.
1: Ah, Alexandra, não sei. Alexandra, quando chega a casa, fecha-se à chave, mais 3 trincos e acabou. Não sai mais.
6: Mas sempre ouvir a rádio.
1: Sempre ouvir. Sempre ouvir a rádio. Coisa que não estávamos a pensar noutra coisa. Portanto, a Alexandra não vai ao cinema. Portanto, fica a responsabilidade entre mim e entre ti, Luciana, de vermos quem é que vai primeiro ver o Odisseia, certo? A não ser que haja aí bilhetes à borla. se houver bilhetes à borla, tanto melhor. Eu também aceito.
5: Não ouvi dizer, mas...
1: As férias são caras, não é? E, portanto, nós temos que poupar. E depois aproveitamos e dizemos se gostamos ou não. Portanto, essa é uma grande vantagem. Portanto, se houver aí bilhetes, vamos embora. Nós estamos aqui para... Quer dizer, no teu caso, precisas de quantos bilhetes? Ah, não, mas as mais pequenas não podem ir. Tens que ser... É só para adultos, não é? Portanto...
5: No meu caso, é quantos baldes de pipocas? Porque são 3 horas.
1: Tu e as pipocas, a sério? Não pode ser,
5: pois.
1: Não pode ser.
5: Por
1: as pipocas
5: é
1: depois engordam. Tem calma, hein? Sem pipocas. Só para o cinema mesmo. Deixa-me dizer que o trânsito está lento agora na segunda circular, em direção a Sacavém, a passagem pela zona de Campo Grande. No trânsito, digo-lhe ainda que a ponte 25 de Abril, acessos estão difíceis e no eixo norte-sul, com fila. A fila já vem desde a zona do aqueduto das Águas Livres. Na cidade do Porto, continua a dificuldade na Avenida AEP, em ambos os sentidos. Também na final da A3, acesso à via de cintura interna, a Luciana Abreu não está aqui nos estúdios do Porto, portanto, escusam de fazer fila na VCI, porque não vão encontrar aqui a Luciana Abreu. Na VCI, no sentido de Freixo a Rábida, na passagem ali da Zona das Antas, também o trânsito está complicado. É que eles depois pensam que tu estás aqui e é um problema. É um problema inteiro. Aliás,
5: é
1: um problema. Aliás, eu quando fui a Andeia em Lisboa, havia as zonas em que o trânsito estava complicado e eu punha-me a olhar e disse: olha, deve estar ali a Luciana. Deve estar a fazer aqueles olhos assim de fera. Deve de ser, mas não era. Deve ser alguém.
5: Olha,
1: que...
5: Olha, por falares em fera, lembraste-me do Scooby-Doo.
1: O que é que ela
5: Esse
1: fez?
5: Esse é que está uma fera, ladra a toda a gente. É
1: pois.
5: Uma coisa...
1: E depois as senhoras querem fazer festas e tu não deixas. Olha, vais começar a ter problemas com as vizinhas. Vais.
5: Ai, o cão é tão engraçado. Calce. Eu já acordo de noite com ele a ladrar, pergunto logo, quem está aí? É terrível.
1: E o cão responde-te.
5: Puxa,
1: ele só ladra, mais nada.
5: Em me levantar para ir ver o que é que está a acontecer.
1: Ele não te vai acordar. Tens as portas fechadas. Ele não vai ao quarto acordar-te.
5: Pois, ai dele.
1: Ah, pois, está bem. Deixa lá um dia
5: Corre
1: destes.
5: Corre o risco de entrar e nunca mais sair.
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1: Não perder. E agora, vamos lá para o WhatsApp da Correio da Manhã Rádio. O que é que nós temos aqui?
8: Olá, muito boa tarde, meus caros. Daqui é o Luís desde Madrid.
1: Olá, Luís.
8: Só para enviar uns votos de bom regresso de férias à Luciana e ao Alberto.
1: Estamos deprimidos.
8: Eu continuo por cá a trabalhar, porque depois da segunda quinzena de maio até 30 de novembro não volto a ter férias. Portanto, aqui continuamos na luta. Tudo de bom para vocês. Abraços e beijinhos e boa emissão.
1: Obrigado, um abraço.
5: Muito obrigada, tudo de bom.
1: Alguém tem que trabalhar, não é? E pronto, tem que ser. Tem que ser e o que tem que ser tem muita força. Ora, o cortejo das mordomas é muito lindo, cheio de ouro também. Deve haver os tapetes que sai lá de Viana, é uma obra de arte. Eu já vi a procissão usando ouros nos barcos, escreve a Maria do Céu Bosque, que nos fala sobre as festas que têm lugar então em Viana do Castelo e que nós aqui falamos e recomendamos a quem tiver a possibilidade e tempo livre. Porque nesta altura pode não estar a trabalhar, por exemplo, e podem assim ver um bonito espetáculo popular.
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1: Vamos à música? Estás preparada? E 3, e 2, e 1...
5: Oh, Lucinetes!
1: Elas a esta hora não estão acordadas a ouvir isto. Não, devem ter ficado assim encostadas.

0: duas bolinhas. Três, pode ser três bolinhas, ok?
1: Olá.
0: Pronto, fica uma para mim, uma para ti, Luciana, e outra para a Alexandra. Você que nos está a ouvir aí no carro não pode. Não pode comer, porque senão vai sujar o carro todo. Isto está a acontecer, não tem qualquer hipótese. Mas, enquanto isso, vamos às compras.
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0: Lisboa continua a ser uma cidade muito, muito bonita. 5h23, e andei por aí também, a visitar, a fazer as comprinhas e, claro, aí está, uma boa forma também de passar o tempo. Era aquilo que dizias há pouco, para que andarmos a gastar dinheiro lá fora e muitas vezes também sentirmos-nos inseguros quando aqui temos tudo e mais alguma coisa. E quando os outros aproveitam para vir para aqui passar o seu período de férias e nós vamos lá para fora. Não faz sentido, pois não. Portanto, acho que tens toda a razão, Luciana, e faz muito bem todos aqueles que optam por andar por aqui, fazer por aqui esses ditas, nem que seja, quanto mais não seja, para um fim de semana. Afinal, não é assim tão longe quanto isso, não é? É rapidinho.
6: É.
0: Chega-se aí num instante, assim como vocês, num instante, chegam aqui. Há quanto tempo é que não vais ao Porto? Volto eu a perguntar. Sim. Uhum. A última vez foi para... Pois, a última vez foi apenas quando vieste aqui para participar na FanZone.
6: Ah,
0: fazer
6: pois
0: o espetáculo.
6: Foi. Pois, exatamente.
0: E por falar em espetáculos, eu não te vou mostrar a minha agenda.
6: E em setembro vou voltar.
0: Ai, vais?
6: Vou correr o país de norte a sul.
0: Então, e vais passar pelo Porto?
6: Possivelmente.
0: Porto. Ok.
6: Será que eles vão bater fechar... à porta?
0: Será que eles vão fechar a estrada como fizeram no domingo?
6: Ai, que horror.
0: Bom, então em setembro avisa-me depois, porque assim eu aproveito e tiro uns dias, está bem?
6: Está bem.
0: Quando tu vieres para aqui eu vou. Eu rumo a sul. Pronto, já que eu estava a pensar, tenho que ir aí. Vou aproveitar, se calhar, setembro, uma boa altura. Mas setembro tens a escola das miúdas, não pode ser? Tem que ser para mais
6: tarde.
0: Mas
6: tenho trabalho, tem de ser.
0: E vais cantar?
6: Queremos ir de férias para o ano.
0: E vais cantar?
6: Não, eu não posso dizer o que é que vou fazer. É um projeto que ainda está no segredo dos deuses. E

Ah, sim, beijo. São 5h25. O tempo passa depressinha. Vá lá, tenho aqui mais uma. Quando muito, duas músicas para você ouvir e aproveitar ainda o embalo enquanto está aqui a Luciana Abreu. 927794422. Ao seu dispor. WhatsApp do Correio da Manhã Rádio.

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1: Ao fim deste tempo todo, ela continua à procura do marido. Ok, 5h28. Não tarda, vamos fazer uma pausa na música, porque vem aí Alexandra Pereira com a informação.
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1: E se chega a Alexandra, tens algum problema com a Alexandra? Alexandra, chega, tu vais embora. Luciana?
3: Nossa.
1: Estás
3: nem
1: a ver,
3: pensar.
1: Luciana? Alexandra, isto é tudo muito bonito no início. Ai, aquela voz fantástica, fabulosa. Agora? Tu chegas.
3: Olha, a Alexandra fez um belíssimo trabalho na tua ausência, sabes?
1: Sim, sim.
3: Até caprichei.
1: Sim.
3: Mesmo.
1: Pois, agora estás a ver, agora que eu cheguei, está a começar a piorar isto.
3: Até me entalei, mas não é nada pessoal. Ai, credo.
1: Olha, vou-te dizer uma coisa. Tu caminhas para o desespero, sério. Essas coisas não se dizem. Porque ela agora vai dizer e vai achar: olha, agora estou a piorar naquele serviço que estou a fazer. Porque se ela
3: não,
1: só funciona, só funciona quando eu não estou cá. Pronto, ok, sendo assim, alguma coisa está mal, se calhar sou eu.
3: Sabes o que é que está mal?
1: Não, acho que
3: é nós só
1: ficas
3: nós,
1: aqui e eu saio.
3: Ai.
1: Também mais cedo.
3: Ai. Não, nós normalmente só apontamos o dedo àquilo que está mal e esquecemos-nos de elogiar as pessoas e de lhes dizermos o quanto gostamos delas.
1: Ui, tu nem imaginas como ela já está aqui.
3: Pois, claro.
1: Olha,
3: a vida não é mais um dia, é menos um dia na nossa agenda.
1: Ufa, é por isso que eu tenho...
3: Alexandre, és a maior.
1: Ei. Ok.
3: A voz mais linda.
1: O que é que eu estou aqui a fazer?
3: Ias beber aguinha, não era? Com bolinhas, sem limão?
1: Daqui um bocadinho. Está bem, acho que vou fazer isso. Olha, aproveito para dizer: foi um gosto. Volto sempre, está bem? Sou quem sabes. Luciana Abreu, até amanhã. Estarás cá.
3: Gosto
1: tu.
3: Muito de ti.

0: estarei cá eu também. Até amanhã.
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2: Até amanhã, beijinhos. Primeiro. 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
1: 5h31. Agora vamos para a síntese informativa. Alexandra Pereira.
2: Rodrigo Mora já está a caminho de Itália. O jogador de 19 anos troca o Futebol Clube do Porto pela Roma. É esperado ainda hoje no clube italiano para a realização de exames médicos e depois assinar contrato. Antes da viagem, Rodrigo Mora passou pelo Olival, onde se despediu dos companheiros. Já não treinou com a equipa. Quanto ao negócio, o assado portista recebe no imediato 25 milhões de euros, metade do passe de Rodrigo Mora, mais 2 milhões dependentes de objetivos. O Porto mantém 50% do passe e pode obrigar a Roma a adquirir essa metade por mais 25 milhões. Ou seja, Rodrigo Mora vai render no mínimo 50 milhões de euros ao Futebol Clube do Porto. Era o valor definido por André Vilas Boas para o negócio. O médio de 19 anos tem à espera um contrato até 2031. Rodrigo Mora vai receber cerca de 2 milhões por época. Com a venda de Rodrigo Mora oficializada, a questão do reforço do setor ofensivo pode agora ser desbloqueada. Santiago Jiménez continua a ser a prioridade do Futebol Clube do Porto para o ataque. Segundo o Jornal Record, a SAD liderada por André Vilas Boas vai agora intensificar as conversas com o Milan. E ontem o Benfica goleou Casa Pia por 7-0 em Rio Maior na segunda jornada da Primeira Liga. Pavlidis esteve em destaque, assinou um hat-trick. No final da partida, Marco Silva disse que o resultado não é um aviso para nenhum dos rivais.
3: Não, aviso nenhum. Nós não andamos aqui para avisar ninguém ou para fazer o que quer que seja. Nós temos que ser competentes nos nossos jogos, que é aquilo que nós controlamos, e matar os jogos quando há necessidade de os matarmos e mantermos o foco sempre. Não, é por aí, nós não estamos aqui para... Os nossos adversários são muito fortes, todos, e respeitamos todos. Temos que ter humildade suficiente para perceber que ganhámos, somámos 3 pontos e ganhámos um jogo de futebol, nada mais que isso. Eu percebo que no futebol e a nossa dimensão vai-se da desilusão, a euforia muito rápida, é quase uma montanha-russa, mas eu não vou entrar por aí.
2: Marco Silva, treinador do Benfica, ontem depois da goleada ao Casa Pia. E agora é oficial. Dedites já não é jogador do Benfica. A ACMVM, o Clube da Luz, comunica que vendeu a totalidade do passe de Amar Dedites ao Newcastle por 35,9 milhões de euros. O Benfica garante ainda uma percentagem de praticamente 18% do valor da mais-valia obtida numa futura transferência do jogador. Pelo Reino do Leão, continua a novela Suárez. Esgotado e triste, avança o Jornal Record. Luís Suárez quer mesmo sair. Apesar da SAD liderada por Frederico Varandas e do técnico Rui Borges terem a intenção de manter o colombiano em Alvalade. Quanto ao que tem conduzido a esse estado de tristeza, Luís Suárez entende que perdeu o estatuto na equipa com a ascensão de Ioannidis, mas também pelos problemas com colegas de equipa e pela forma como foi assobiado pelos adeptos. Tudo isto já depois da polémica com o candidato às eleições do Fenerbahçe, que garante que Suárez se tinha comprometido a rumar à Turquia. Destaca o Record que todo este contexto tem gerado um desgaste crescente na relação de Suárez com o Sporting. No país já agora 4 incêndios em destaque, todos a norte. Em Arouca as chamas estão mais perto de casas. Em Torre de Moncorvo o fogo persiste ao fim de 3 dias. As chamas ainda lavram em Santo Tirso e em Val de Cambra. No Grande Jornal das 6 atualizamos o mapa de incêndios. Até já.
1: Até já, Alexandra Pereira, são 5h35. Atenção que há um acidente na A4. Vamos já para as informações de trânsito.
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1: Vai passar por aqui na Correio da Manhã Rádio ainda hoje, 5h36.

Vamos então falar de trânsito a acidente na A4. Isto acontece no sentido Porto Amarante, ali junto ao quilómetro 36, com fila extensa desde Gandra, isto antes do nó de Penafiel. Fica aqui esta chamada de atenção à A4 com acidente. Na cidade do Porto, mantém-se as dificuldades na via de cintura interna, Freixo a Rábida, ali na zona das Antas, à paragem no sentido inverso, Rábida-Freixo. O trânsito vai abrandando entre Bessa Leite e também a Boa Vista AEP. O trânsito continua intenso agora em ambos os sentidos. Também temos algumas dificuldades já na saída final da A3 para a via de cintura interna Lisboa. Ficamos com a segunda circular, com paragens em ambos os sentidos na zona do Campo Grande, e temos também acessos à Ponte 25 de Abril, Norte-Sul, Leste-Norte-Sul. Fila acontece ali a partir de Campolide. Portanto, ficam aqui estes alertas do trânsito.

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0: E agora vamos à música?
1: Bolinha de Berlim, olha a bolinha!

0: na sua Clube Rádio da Manhã Rádio, também com a CMTV, sempre a dar-lhe toda a informação. 5h41, boa tarde para si, boa viagem, atenção ao acidente. Já demos conta disso, o acidente que aconteceu na A4, antes do nó de Penafiel, sentido Porto Amarante, com fila a ficar cada vez mais extensa.
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0: Se está a trabalhar, boa viagem, se está na estrada. Bom, se não é na estrada, que corra bem esta sua tarde de... Deixa cá ver, terça-feira, eu ainda tenho que me adaptar a isso.

0: É boa recordação, Swing Out Sister, Breakout. Uma boa tarde para si. Já passou por aqui a Luciana Abreu. Neste regresso a casa, vai poder ouvi-la, vê-la amanhã, sim. Ouvir aqui na Correio da Manhã Rádio e vê-la amanhã na CMTV a partir das... Deixa cá ver, 9 horas e... Eu sei, Luciana, 9 horas e 8 minutos. Ela está no carro neste momento, ali desesperada, é 9 e 8. É isso, 9 e 8. Luciana Abreu com Ruben Pacheco Correia no Olá, Bom Dia, que você não pode perder.
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5h48, boa tarde. 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

0: É o som do Brasil com Lulu Santos a trazer-nos assim bom ambiente, boa música.
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0: A não perder na sua Correio da Manhã Rádio, aí está de regresso o futebol. Ali na zona de Penafiel, há 4 acidentes. Acidente este ao quilómetro 36, sentido Porto Amarante.

0: Estamos a cerca de 4 minutos do sinal das 6, altura em que vamos acertar a hora. E depois para as notícias, antes quero falar de trânsito, para dar conta de acidentes. E eles acontecem a norte, na A4, conforme já demos conta, sentido Porto Amarante, quilómetro 36. Há um acidente ali próximo a Penafiel. Há um outro acidente na via de cintura interna, ali entre o Nó de Francos e a saída para a Boa Vista. Isto em direção à Ponte da Rábida. Atenção também, ali próximo à Senhora da Hora, Avenida Carlos Gulbenkian, também com a indicação de acidente nesta altura.
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0: Como canta Marisa Lias, fim desta hora. Neste caso, não canta o fim desta hora. O tema é que se chama Fim. Eu é que acrescento nesta hora. Estamos entendidos, então? Ok, ainda aí está. Marisa Liz, boa tarde.

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1: Tenha uma boa tarde, são 6 horas.

0: Vamos às notícias, às 6, a edição é de Alexandra Pereira. Boa tarde.
1: Boa tarde. Pode estar para durar o combate ao incêndio que lavra em Arouca. A ser avaliada está a necessidade de evacuar algumas vilas. Esta tarde, este grande incêndio que deflagrou ontem à noite em Cabreiros e Albergaria da Serra progrediu para perto de zonas habitacionais. É o caso de Bonseguidim, onde está esta tarde a jornalista Francisca Laranjo.
2: Nasci aqui, mas não vivo aqui, estou em França, estou a passar férias.
3: Já estava aqui de férias hoje.
2: Sim.
3: Realmente, há uma hora não estava tão mal como está, não é?
2: Estava calmo, ontem à noite esteve um bocadinho forte, difícil, depois acalmou e durante a manhã, toda a manhã esteve calmo e agora de um momento para o outro...
3: Virou completamente, não é?
2: Virou completamente, o vento está assustador.
3: Será que os bombeiros dão alguma tranquilidade?
2: Muito, muito, porque já não é a primeira vez que isto arde e é a primeira vez que estamos os bombeiros aqui. Já é a terceira vez.
3: Vê um fogo aqui.
2: Que vejo o fogo aqui e é a primeira vez que vejo os bombeiros.
3: É isso que nos têm vindo a dizer. Isto acaba por ser, infelizmente, um cenário recorrente.
2: 10 em 10 anos é recorrente.
3: Portanto, vocês também já sabem...
2: Já sabemos, já não vamos.
3: Infelizmente, não é?
2: Infelizmente, já nos vamos preparando. A minha mãe tem um tanque, eu sempre disse, guarde água para o verão, porque não temos outro meio de ter água, e isso é mau. Por acaso, ela ainda tem um tanque meio, estão a utilizar agora, os bombeiros estão a utilizar ali para uma vizinha, mas estamos com medo, porque nós ainda não sei se vamos ter água para proteger os dos meus pais.
1: A reportagem da Francisca Laranjo. Este incêndio em Arouca, distrito de Aveiro, reúne por esta hora 419 operacionais. Seguem apoiados por 130 viaturas e 3 meios aéreos. O fogo que teve início no sábado em Cabeça Boa, concelho de Torre de Moncorvo, em Bragança, continua a ser ainda assim o que mais meios reúne. 478 operacionais, apoiados por 148 viaturas e 6 meios aéreos. A reportagem é a partir de Carraseda de Anciães. É da jornalista Bianca Gonçalves Rocha.
4: Estamos num ponto aqui no fundo do vale, onde lavra o fogo, as chamas lavram encosta acima, e como é audível também esse som das chamas a consumir todas as árvores, todas as culturas de árvores que aqui existem. Por enquanto o ar ainda se mantém, diria, respirável, mas já vamos tendo alguma dificuldade, até porque o fumo vai existindo naturalmente no ar e acaba por dificultar aqui o facto de respirarmos, mas também vão-se vendo algumas faúlhas no ar, também à medida que o fogo arde cada vez com mais intensidade.
1: Bianca Gonçalves Rocha, em Carraseda de Anciães. Destaque também no mapa de incêndios esta tarde o fogo que começou ontem em Rebordões, Santo Tirso, distrito do Porto. Nesta altura no terreno estão mobilizados 215 homens, apoiados por 67 viaturas e um meio aéreo. Este fogo já esteve muito perto de habitações, para susto dos moradores, que se dizem com poucos meios.
5: Difíceis, muito difíceis. Sem apoios, só com os bombeiros a apoiar-nos. Não temos água, não temos nada, a cortar tudo aí. Portanto, só com a ajuda dos bombeiros, da GNR. E foi difícil à noite. Não temos bocas de incêndio aqui nos prédios, não temos nada, que ninguém sabe, ninguém entende o porquê.
6: E as chamas, chegaram a estar perto aqui da sua habitação, ainda conseguiu estar longe?
7: Esteve quase. E só espero que isto acabe o mais rápido possível, que a gente já está cansado, já passamos uma noite e não queremos passar mais.
8: E dar o apoio
7: aos bombeiros.
8: Os bombeiros, GNR, foram
5: incansáveis toda a noite, foram gente muito, muito incansáveis, percebe? Foram pessoas que tentaram evacuar-nos, quando pensávamos que era preciso, tínhamos pessoas idosas, eu evacuei a minha sogra daí, tirei daí.
1: Moradores que vão assistindo ao evoluir das chamas em Santo Tirso, ouvidos neste caso pelo jornalista Fernando Coelho. Nota ainda para um outro incêndio que ganhou força na última hora, a lavra em Merlães, Val de Câmara, onde estão nesta altura 75 homens apoiados por 5 meios aéreos. Este incêndio lavra no distrito de Aveiro. Naturalmente não é para rir.

0: estes números que, somados só nestes grandes incêndios, estão mais de 1000 operacionais. Sobre um outro incêndio, ficou em prisão preventiva o homem que terá ateado um incêndio que acabou por matar a própria mãe. Aconteceu no último domingo, em Viana do Castelo. A reportagem é da Fátima Vilaça.
1: A medida de coação mais gravosa foi aplicada pelo Tribunal de Viana do Castelo ao professor de matemática de 50 anos, que é o principal suspeito do incêndio que acabou por levar à morte da própria mãe. Aconteceu no domingo na freguesia de Vilamou, aqui no concelho de Viana do Castelo. Olívia Antunes, de 71 anos, ainda conseguiu sair de casa, pediu ajuda, pediu socorro a uma vizinha, voltou a entrar na habitação e acabou por morrer devido à inalação de fumos. O incêndio foi provocado pelo próprio filho. Este homem, que agora está já preso, está numa cadeia até ser julgado, que depois de um conflito que houve da parte da manhã, no mesmo dia, no domingo, com familiares próximos, as filhas e a mulher, acabou por atear fogo com recurso a um fósforo, a roupas no quarto de uma das filhas. Foi este incêndio que acabou então por matar a própria mãe do arguído. Nuno Antunes Cerquinha, de 50 anos, está então já em prisão preventiva a aguardar julgamento. Está indiciado pelos crimes de homicídio, incêndio e também de violência doméstica.
0: A reportagem da Fátima Vilaça a partir do Tribunal de Viana do Castelo. Num outro caso judicial, entregou-se um homem de 50 anos, suspeito de estar envolvido numa troca de tiros em Beja. Um caso que remonta a março deste ano e que tem um outro suspeito, um homem de 26 anos. A reportagem é do jornalista Luís Pedro do Rosário.
2: Alexandre Manano, de 50 anos, o segundo suspeito de ter disparado num tiroteio em Beja contra dois indivíduos, entregou-se voluntariamente no Tribunal de Beja, juntamente com o advogado, esta segunda-feira. Vai ser ouvido no dia de hoje, em tribunal. O que é que se espera das medidas de coação?
3: O que se espera, antes de mais, permita-me dizer que, de uma pessoa que está de boa fé, é fazer o que esse homem fez. É apresentar-se voluntariamente à disposição para cooperar com as autoridades e clarificar. O meu cliente, assim que soube que estava a ser suspeito desse tiroteio em Beja, tomou uma decisão coerente, que foi a de se apresentar, clarificar a situação, e está à disposição das autoridades. Hoje vai ser ouvido em primeiro interrogatório de arguido detido.
2: Muito obrigado, Pedro Pestana, que nos dá aqui este esclarecimento relativamente ao suspeito deste tiroteio que ocorreu em março deste ano em Beja, supostamente desavenças entre famílias rivais, que depois culminou no incêndio da casa deste mesmo suspeito, Alexandre Menano. De referir que o outro suspeito deste mesmo tiroteio é o filho, Benjamin Menano, que foi detido 7 dias após o crime. Já o caso aqui deste suspeito, que vai ser hoje ouvido em tribunal, Alexandre Menano, que de facto estava refugiado na casa de um familiar fora do Alentejo, e como ouvimos nas palavras do advogado Pedro Pestana, assim que soube que estava a ser procurado, decidiu entregar-se em tribunal.
0: Luís Pedro do Rosário. Rodrigo Mora já está em Roma, deixa o Futebol Clube do Porto em resultado de um negócio que pode render aos azuis e brancos até 52 milhões de euros. Paulo Jorge Duarte.
4: O negócio já está concluído. O internacional sub-21, Rodrigo Mora, até hoje jogador do Futebol Clube do Porto, viajou já para a Itália, onde irá realizar testes físicos e assinar pela Roma, no negócio que poderá atingir os 52 milhões de euros. O Futebol Clube do Porto, que vai encaixar desde logo 25 milhões, correspondentes a 50% dos direitos económicos sobre o jogador, os restantes 50%, ou seja, os restantes 25 milhões farão parte de uma opção de compra. Portanto, um negócio que totaliza 52 milhões e a venda de Rodrigo Mora, que recorde-se, é um jogador da formação do Futebol Clube do Porto, portanto o Futebol Clube do Porto a ter o lucro máximo nesta venda. A verdade é que será a terceira maior venda de um jogador do Futebol Clube do Porto.

0: venda que só é abatida por Otávio, para o Al Nassr, por 60 milhões, e também por 60 milhões de euros a venda de Nico Gonzalez para os ingleses do Manchester City.
1: A reportagem do Paulo Jorge Duarte. É um mercado de transferências no ativo que vai registando avanços e recuos em interesses já conhecidos e outros que são novidade. Dentro de alguns minutos, em mais uma edição do Record Online, analisamos quem o Benfica tem debaixo de olho com o jornalista Vítor Almeida Gonçalves. Até já.
2: Até já, Alexandra Pereira. 6 horas mais 11 minutos.
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0: Antes de falar barato, vamos dar uma vista de olhos pelo trânsito, acidentes na cidade do Porto, ou melhor, não na cidade do Porto, mas na A4, acidente ali na zona de Penafiel, sentido Porto Amarante, ao quilómetro 36. Há também um acidente ali próximo à Senhora da Hora, na Avenida Carlos de Golbenkian, e um outro acidente na via de cintura interna, sentido Freixo Rápida, entre Nó de Franco e a saída para a Boa Vista, obviamente que a complicar a circulação automóvel na via de cintura interna, e no sentido inverso há ali abrandamentos entre Bessa Leite e também na Boa Vista. A EP, a Avenida AEP continua com o trânsito intenso, voltamos à A3, A4, neste caso a A3 saída para a via de cintura interna, também com o trânsito bastante intenso a esta hora. Em Lisboa, segunda circular, paragens em ambos os sentidos, zona de Campo Grande, e temos também acessos norte à ponte 25 de Abril e no eixo norte-sul, fila a partir de Campo Lide. Mais informações para si que está na estrada, pode aproveitar o WhatsApp da Correio da Manhã Rádio, 927794422. Pode enviar mensagem ou então gravar a sua mensagem de voz, até porque está a conduzir, não pode estar a escrever no telemóvel. 927794422. Boa viagem!
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0: Uma equipa vencedora que lhe traz todos os lados.
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0: Agora vamos à boa disposição de Eduardo Madeira.

0: E a pergunta de hoje é: que imagem ou personalidade célebre gostaria de ver nas novas notas de euro que saem brevemente?
1: Abílio Sousa, que caras vêm nas novas moedas de euro? Não me interessa para absolutamente nada. Mas, se interessasse, eu acho que o Eusébio devia vir numa nota de 500 euros, o Coluna numa nota de 200, o Chalana 100, José Águas 50, Bento 20, Oscar Cardoso 10 e Rui Costa 5. Mas atenção, Rui Costa, abre a pestana. Se continuas a dormir, acabas numa moeda de 2 cêntimos. E já gozas. E agora não digo mais nada. Desculpa ser assim curto e grosso, mas tenho a minha cabeça, não siga carneirada.
0: Até ali, Matos, falta com porta. E cá gostava que nas novas notas viesse a cara de pessoas que admiro, como por exemplo a Maia, o Dr. Paulo Sargento, o Dr. Santana Lopes, que agora também está no canal Noi a falar de canções que ele gosta. Mas a melhor de todas, para mim, é a Doutora Tânia Laranjo. Ai, o que eu gosto da Tânia Laranjo.

0: Para mim, ela devia vir numa nota de 1000 aéreos, pá. Sempre que ela fala, sempre me vê com toda a atenção. Eu e a minha cadela, a Shakira. Até nos vêm as lágrimas aos molhos com as reportagens da Tânia, pá. E o Messi, o velho, não pôde abrir a matraca, pá. Já o tenho posto no alpendre quando ele fala durante a doutora Tânia Laranjo. Ainda há dias que esqueci-me lá dele e tudo. Depois eram 2 da manhã e acordei estremunhada e disse, ai, o Silvério que está lá fora. E fui abrir a porta para ele vir dormir cá dentro. Ai, eu já passei tanto na vida.
1: Anísio Luís, sou da Gafanha, em Aveiro. Para mim, quem não podia faltar numa nota de euro era o Manuel Cruz dos Ornatos Violeta. É um bocadinho telhudo, é, mas canta bem, gosto de ouvir. E o Zeca Afonso também. Mas tinha de ser numa nota de 5 paus, que ele não ligava nenhum ao dinheiro. Quem seja eu, com o talento dele, foram outros. E o Carlos Paião também, mas se virem notas de 200 ou mais. E o Fernando Daniela, tudo nome de pessoas de Aveiro. E todos colegas, uns dos outros. Mas a nota de 500 tinha de ser o treinador António de Sousa, que ganhou a Taça de Portugal em 1999, caralho. Foi épico. Isto é a minha maneira de ver. Agora vocês é que sabem.
2: Júlio de Matos Chacavém, eu sou a pugilista que deviam vir nas novas notas de euro lêndias vivas do rock, mas tudo malta que já morreram, tipo Kurt Cobain, Amy Winehouse, Jimi Hendrix. Mas depois eu imagino-me a não conseguir pagar nada a ninguém, pá, porque um gajo pede, por exemplo, uma mini. Vai dar a Annie Wells para pagar a mini? Eu não sei se consigo, pá. Eu só de pensar nisso já me estou a ir abaixo. Logo agora que eu tinha deixado o inferno da droga, pá. Há 6 horas que eu não meto nada, nada. Graças a Deus. Enfim, se calhar isto não foi boa ideia. Pá, mas eu a lembrei-me e falei, pá. Quem nunca errou que fuma a primeira pedra, né? Já diz o ditado.

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0: Agora tempo para o desporto.
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0: Alexandra Pereira.
3: Hoje com o jornalista Vítor Almeida Gonçalves, a quem dou as boas-vindas. Boa tarde, Vítor. Bem-vindo a mais uma edição, Alexandra, do Record Online. Vamos falar do mercado, bastante ativo ainda, e com uma novidade, pelo menos eu assim a reconheço, o nome de Alessandro Circatti, associado ao Benfica. Conta-nos tudo.
4: Isso mesmo. Boa tarde a todos. É um prazer estar aqui mais uma vez. Alessandro Circatti é um central de 22 anos. Nome soa italiano. Ele tem dupla nacionalidade, italiano e australiano. Jogou e é internacional. Jogou pela seleção australiana e é internacional australiana, obviamente, no último Mundial. Fez 4 jogos. É um central bastante alto, com um porte atlético grande, ele tem 1,91m, é o tipo de perfil que o Benfica procura, e neste momento, como nós temos estado a noticiar no site do Record, existem negociações em curso entre o Benfica e o Parma. E Alexandra, deixa-me aqui registar esta curiosidade que os nossos ouvintes poderão também depois conferir na nossa notícia, é que o dono do Parma chama-se Kyle Krause, é também, ou passou a ser desde há pouco tempo, o acionista maioritário do Casa Pia, e deu-se a consequência de ontem Rui Costa e Kyle Krause terem assistido ao jogo em Rio Maior, o Casa Pia Benfica, que terminou com a vitória do Benfica por 7-0, como todos saberão. Assistiram ao jogo lado a lado e, portanto, obviamente não estiveram a negociar durante o jogo, mas isto serve para mostrar que existe aqui uma proximidade e que seguramente estas últimas horas e até esta circunstância do jogo do Casa Pia Benfica terão permitido esta aproximação ao Alessandro Circatti.

0: É uma alternativa, Alexandra. Nós temos vindo também a referir nas últimas semanas, nos últimos dias, que o Benfica estava a tentar e está ainda, não desistiu por completo, mas perdeu força o Arthur Bellis, que é um central do Southampton. Seria o primeiro nome da lista, mas é um jogador muito caro, custa 30 milhões de euros, pelo menos é isso que o Southampton está a pedir pela transferência. E como tem sido difícil haver progressão aqui neste dossiê, o Benfica decidiu então virar-se para outro alvo, este Alessandro Circatti, do Parma. Tem 22 anos, já está em Itália, a jogar em Itália há algum tempo. Ele está em Itália desde 2020-21, portanto já tem alguma experiência de futebol italiano e joga na primeira equipa desde 2021-22. Portanto, é um jogador interessante em ascensão
1: e que poderá ser mais económico, mais acessível.
0: Sim. É um negócio mais acessível, portanto, abaixo daquela tal fasquia dos 30 milhões de euros. Nós estamos a acompanhar a notícia, estes desenvolvimentos, e estamos também a trabalhar em novas informações, e vamos seguramente libertar a qualquer momento mais informação sobre este dossiê, mas é um jogador que o Benfica está a negociar. Há outros, Alexandra, se me permites também já aqui queimar um degrau, se posso assim dizer, que é o João Palhinha, que é um caso que também já se arrasta há algum tempo, é verdade, já entra naquela categoria das novelas de verão, como nós costumamos aqui por vezes dizer, mas com um episódio bastante engraçado do dia de hoje. O João Palhinha, que como se sabe é um jogador que tem uma longa história associada ao Sporting, mas esta tarde curiosamente colocou um gosto numa publicação nas redes sociais de um conhecido adepto do Benfica, que exaltava a vitória por 7-0 sobre o Casa Pia, e obviamente isto suscita as mais diversas especulações. Porque é que João Palhinha, um conhecido sportinguista quase, né? Pelo menos pela sua ligação como jogador ao Sporting nas últimas épocas, vem agora colocar um gosto? Bem, é fácil perceber, e não há, neste caso não há coincidências. O Benfica está a fazer um esforço para tentar contratar João Palhinha. Veremos se chega lá ou não, porque o Bayern de Munique está a pedir no mínimo 25 milhões de euros, e a proposta que está em cima da mesa do Benfica é de 15 milhões, portanto ainda há aqui uma diferença, embora com mais 5 possíveis em variáveis, mas ainda há aqui alguma diferença a encurtar. Portanto, veremos se é possível ou não este objetivo de mercado também para o Benfica.
1: Não deixa de ser um sinal esse gosto do João Palhinha.
0: Sem
1: acabou
0: dúvida.
1: Por ser também um Casa Pia Benfica, com outras incidências que não só esse resultado gordo, esses 7-0. Rapidamente, Vítor, porque o nosso tempo vai passando, mas o dia também fica marcado por esse negócio fechado. Parecia, antevia-se uma novela também a norte com Rodrigo Mora, mas o que é certo é que já está em Roma. O Porto consegue o negócio que queria?
0: Sim, Alexandre, a novela na verdade já tem quase um ano, se quisermos ser rigorosos, não é? Porque
1: certo,
0: Rodrigo Mora já esteve para sair há um ano. Depois o Francisco Farioli conseguiu encontrar aqui um equilíbrio e ainda deu algum espaço a Rodrigo Mora, mas percebia-se claramente que era um jogador que não estava na sua linha da frente para ser titular, e daí termos voltado ao ponto onde estamos agora, ou seja, a esta saída de Rodrigo Mora, que poderia ter-se consumado há um ano, não se consumou, está agora praticamente consumada. Rodrigo Mora já viajou para a Itália na companhia do Jorge Mendes, vai fazer os exames médicos, vai assinar por 5 épocas. O Futebol Clube do Porto faz a mais-valia recorde no clube, ou seja, o Porto nunca ganhou tanto com um jogador como vai ganhar com o Rodrigo Mora, porque estamos a falar de um jogador que vem da formação e, portanto, o Porto não investiu nada para o contratar e, portanto, tudo aquilo que vai fazer agora será lucro, mas não é um negócio de números muito espantosos, digamos assim. A verdade é essa, ou seja, o Rodrigo Mora sai por 25 milhões de euros por 50% do passe, e depois o Porto poderá ainda vender os restantes 50% à Roma, e a Roma pode comprá-los, obviamente, pelo mesmo valor. O negócio pode chegar aos 50 milhões, mais objetivos 2 milhões, mas no imediato são 25 milhões de euros. De qualquer maneira, não deixa de ser um bom negócio para o futebol Futebol Clube do Porto, porque é um jogador que ia jogar pouco ou ia jogar menos e que estava a desvalorizar-se, aliás, como já aconteceu durante esta última época, Alexandra.
1: Vítor, resta-me agradecer-te. Obrigada por ter estado hoje connosco neste Record Online, que regressa amanhã, depois das 6.
2: São agora 6:25.
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0: Canções para si na Correio da Manhã Rádio. Boa viagem, espero que esteja bem. Daqui a pouco vamos conferir as informações de trânsito. Isto porque há um acidente no eixo norte-sul, em Sete Rios. O sentido esse é Campolide-Camarate. Fila desde Campolide. Não esqueça, 927794422 é o seu dispor para nos dar informações de trânsito. 6h30, vamos então à síntese informativa. Alexandra Pereira.
1: O Ministério da Economia está a avaliar de que forma pode combater as chamadas lojas de fachada, estabelecimentos comerciais suspeitos de serem usados para negócios relacionados com redes de imigração ilegal e até de tráfico humano. Estão presentes nas principais cidades do país, camuflando a ilegalidade de centenas de migrantes. Maria Ruela Cunha.
2: De dia funcionam como lojas, durante a noite são o esconderijo de muitos imigrantes ilegais. Os proprietários destas lojas são do Bangladesh, Índia e Paquistão. Este problema das lojas de fachada tem sido denunciado no repórter Sábado do Nau, que voltou a transmitir uma grande reportagem e em estúdio promoveu a discussão sobre o assunto. Encontramos mercearias, barbearias e até agências de viagem em Lisboa, usadas como fachada para outros negócios que facilitam a obtenção do título de residência e uma porta aberta para a Europa. Em causa poderá estar também

0: o crime de branqueamento de capitais. O gabinete do ministro adjunto da Coesão Territorial de Portugal diz estar a apresentar uma reforma profunda do licenciamento empresarial para ser apresentada em setembro. Está prevista a criação de um código único, com regras para vários setores e que vai substituir a legislação avulsa, como a do licenciamento zero. É este o nome do regime, criado no âmbito do Simplex de 2010, para agilizar a abertura de negócios, ao qual os presidentes das câmaras de Lisboa e do Porto apontam boa parte da culpa. A questão tem também passado pelo Parlamento, onde a União de Associações do Comércio e Serviços a expôs em audiência em 2016.
1: A reportagem da jornalista Maria Ruela Cunha. Quatro grandes incêndios reúnem esta tarde mais de 1000 operacionais no combate às chamas. Esses fogos estão de resto concentrados no norte do país. No Grande Jornal das 7 atualizamos o mapa de incêndios, em particular os que lavram em Arouca, Torre de Moncorvo, Santo Tirso e Valdecâmara. Vamos também dar-lhe nota das medidas de coação hoje aplicadas ao homem que é suspeito de ter ateado o incêndio que vitimou a própria mãe. Aconteceu no último domingo, em Viana do Castelo, essa audiência em tribunal aconteceu esta terça-feira. Para acompanhar, à hora certa, até já.
2: Alexandra Pereira, trazer-nos assim a síntese informativa na sua Correio da Manhã Rádio. 6h33, trânsito a seguir. Antes, só isto. Para si.
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2: Quinta-feira que temos então o relato deste jogo. 6h33, o trânsito, há complicações devido a acidentes. Começam em Lisboa, é no eixo norte-sul. Há um acidente em Sete Rios, no sentido Campolide-Camarate, com fila desde Campolide. Acessos à ponte 25 de Abril continuam com dificuldade, aliás, foi praticamente assim ao longo de toda a tarde. E também no eixo norte-sul, a fila esta está ali a partir da zona do aqueduto das Águas Livres. Acrescentamos ainda a segunda circular, com paragens em ambos sentidos na zona do Campo Grande. Na norte, temos ainda o acidente na A4 ao quilómetro 36 sentido Porto Amarante. Temos também um outro acidente mais à frente, já próximo do Porto Túnel, depois do túnel de Águas Santas, e o trânsito está muito complicado em ambos os sentidos. No sentido Amarante-Porto há demora desde as portagens de Irmes Indo, e no inverso há fila desde o nó com a A3. A terem conta ainda um outro acidente na via de cintura interna, no sentido Freixo a Rábida, ali em frente ao Estádio do Dragão. A via de cintura interna está difícil, no sentido Freixo a Rábida, conforme disse, e temos também no sentido inverso, a Rábida Freixo. Já tivemos ali acidente próximo à saída para Boa Vista. Há fila, então, no sentido a Rábida Freixo, desde ali aquele acesso para a cidade do Porto, devido ao acidente que aqui mencionei, portanto, junto ao Estádio do Dragão. Em Vila Nova de Gaia, temos trânsito intenso na A1 para a Ponte da Rábida. Também quero dar-lhe conta de trânsito muito difícil na Avenida AEP, e isto nos dois sentidos. O trânsito em alguns destes pontos, então, com paragens, o que dificulta a sua chegada a casa, ou pelo menos atrasa um pouco mais, mas não é nada que não consiga aguentar. Tenha paciência, muita paciência, e não é dos dias mais complicados, claro. Quando chegarmos a setembro, outubro, vai complicar muito, muito mais. Boa viagem para si. 927794422, se tiver aí informações de trânsito para nos transmitir.

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0: Eu chamo-me Alberto Rocha, estou na sua companhia. Este é o Regresso a Casa. O mesmo diz a Luciana Abreu, que está a arrastar-se devagarinho, que ela também preferia estar de férias. A Alexandra Pereira já está habituada a esta coisa, portanto, trabalhar faz bem. Olá, Luciana, a bolinha também para ti.
1: Cucu, meu querido Alberto da minha vida, que eu tinha tantas saudades tuas.
0: Nesta última fase em que tu foste de férias também, eu pensava, olha, pelo cheiro ao perfume, a Luciana anda aqui. Depois é que percebi que não, era do diesel do barco.
1: Opa.
0: Olha, um dos sítios que eu gostei de visitar, e eu nunca tinha ido lá, foi às festas de Campo Maior. Gostei imenso.
1: Foi?
0: Foi.
1: Foi aí que tu bebeste muita aguinha. Tu para ela, Alberto.
2: Não, eu não posso comer doce.
0: Ela não pode comer doce, ela não pode.
2: Mas tu traz dadinha.
0: Ela se comer, ela se comer doce.
1: Nem um imã para o frigorífico.
2: Nada. Não. Essa água de Campo Maior.
3: Uma vaca.
0: É isto que se há de fazer. Vamos à publicidade.
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Chrome Impulso começou em 2013 com um desafio feito pelo Comitê Olímpico de Portugal. Na altura, eles tinham um programa de responsabilidade social ao qual queriam que nos associássemos. Esse programa tinha como objetivo resolver um problema: dotar e dar aos atletas bolsas de educação para que conseguissem continuar os seus estudos, não abdicando daquilo que era também a componente desportiva para a qual estavam a treinar, sem que houvesse aqui a existência dessas dimensões. Envolvemos aquilo que era a esfera também paralímpica. Portanto, o programa ficou com a dimensão olímpica, paralímpica e surdo-olímpica. O programa foi pioneiro, os números falam por si, é mais de 1.700.000 euros de investimento nos atletas, mais de 600 bolsas, 28 modalidades, e é muito interessante perceber que, em alguns casos, temos por trás de um engenheiro aeronáutico também um campeão do mundo. E, portanto, isto acontece com alguma frequência, termos a excelência na academia e a excelência também no desporto. No último ano, foi mais um caso de sucesso, porque atribuímos o maior número de bolsas dado em qualquer um dos anos e integramos mais uma dimensão, a dimensão universitária, através da Federação Académica de Desporto Universitário, atletas universitárias a participar em competições internacionais

0: esportivas, portanto, a representar Portugal ao mais alto nível e a estudar ao mesmo tempo, e, portanto, também os integramos.
1: Sou estudante universitária, estudo tecnologia agroindustrial na Nova FCT e sou atleta da Seleção Nacional de Ginástica Rítmica. Eu comecei a praticar ginástica rítmica com 4 anos. O que eu mais gosto é poder mostrar uma parte mais artística, poder expressar o que eu sinto quando estou a fazer ginástica. Eu descobri o programa Impulso através da FADU, porque eu sou atleta da Seleção Universitária de Ginástica Rítmica. É muito difícil conciliar ser desportista de alta competição e estudar. A maioria das vezes tem que escolher ser atleta ou ser estudante. Nós treinamos muitas horas. Considerei uma iniciativa importante, dá um mérito a esses atletas que conseguem conciliar com os estudos.
2: Eu tive um acidente aos 3 anos e aos 4 anos comecei a nadar por recomendação médica. Em 2018 fiz a minha primeira internacionalização. Quando vi que dava para fazer disto um futuro, comecei a treinar cada vez mais. Fui aos Jogos Paralímpicos de Tóquio 2020 e fui a Paris 2024, em que fiquei em terceiro lugar nos Jogos Paralímpicos. Descobri o projeto de Impulso em 2019 e a verdade é que foi das melhores coisas que eu fiz quando entrei para a faculdade, porque é realmente uma grande ajuda. Em todos os esportes em Portugal dá para fazer deles vida. E o projeto Impulso aí entra como plano B, aquela salvaguarda que é o nosso futuro. Nós temos de estar preparados para tudo o que possa acontecer a qualquer momento.
3: Quando experimentei judo, começou a ser parte da minha rotina também. Fui sempre crescendo muito gradualmente na minha carreira e já fui aos meus primeiros Jogos Olímpicos em 2021. Eu descobri o programa Impulso através do Comitê Olímpico de Portugal e da Comissão de Atletas Olímpicos, e eu acho que tem sido muito importante conciliar uma carreira dual de atleta de alto rendimento e a parte académica. Não é fácil, e eu acredito que em algum momento dessa dualidade nós já pensámos em desistir. A faculdade também me ajudou nisso, a descobrir outros horizontes e a conhecer-me para além do judo. Mesmo escolhendo uma direção e uma profissão e uma coisa a fazer, eu quero poder ver-me como várias coisas. Eu acho que nós pensamos duas vezes nessa questão de desistir quando vemos que temos apoio do nosso lado, que nos ajudam a investir também nesta parte da carreira, e tem sido fundamental no meu percurso.
4: Já se quis. Rita Saúde na Correio da Manhã Rádio. 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
4: Ou melhor, já está connosco. Olá, Rita. Boa tarde.
6: Olá, boa tarde. Olá, Porto. Olá, Lisboa. Que bom estar aqui neste Rita Saúde. Hoje vou falar de um tema, porque me falaram hoje em consulta, não um, não dois, mas três pacientes, curiosamente todas as mulheres, mas perguntaram sobre a proteína, e é um tema que eu já trouxe aqui ao Rita Saúde, mas decidi voltar a trazê-lo. Vocês já sabem que sou a vossa Nutri de serviço, podem encontrar toda a informação via podcast no site da Correio da Manhã Rádio, mas também em ritanutri.com, onde vou tendo sempre programas lá colocados para que vocês facilmente saibam os temas. Já viram alguns temas sobre proteína, hoje é mesmo sobre onde encontrá-la, quanto é que precisamos e como ter a proteína suficiente sem ter que recorrer a batidos e a outro tipo de alimentos fortificados. Portanto, o que é a proteína, afinal? É um macronutriente, tornou-se uma palavra quase mágica hoje em dia. Vocês veem nos supermercados sempre mais proteína, o que tem proteína, e ser assim como se fosse algo fundamental, necessário, mas antes de comprarmos uma coisa que é high protein, alta em proteína, é importante perceber quanto é que realmente nós estamos a precisar desse tipo de proteína e quanto é que nós encontramos se tivermos uma alimentação omnívora e, portanto, rica em proteína naturalmente pelos alimentos que nós temos de origem animal. Nós precisamos da proteína essencialmente por causa da nossa manutenção e reparação dos tecidos, porque as proteínas participam na formação de enzimas, de hormonas, de anticorpos, ou seja, vamos preservar a nossa massa muscular. De outra forma é impossível, mas nós temos-la de muitas formas. Torna-se particularmente importante à medida que envelhecemos, porque progressivamente temos maior risco de perder massa muscular e a função da mesma. Então, afinal, o que é que nós precisamos? É mais ou menos isto, o cálculo: 0,83 gramas por peso corporal por dia. Isto quer dizer que é mais ou menos em 60 quilos 50 gramas de proteína por dia, em 80 quilos 66 gramas de proteína por dia. Isto é o que nós precisamos. Depois, vocês não podem fazer a conta assim: ora bem, comi 100 gramas de carne, tem 100 gramas de proteína, não é verdade? 300 gramas de frango tem cerca de 50 gramas de proteína, portanto, e é a carne que mais proteína tem, se for a parte do peito. Portanto, isto é uma referência populacional, não quer dizer que seja completamente correta. Podemos ter 1 grama, porque é o que é mais fácil fazer as contas. Ora, se você tem 100 quilos, deve comer 100 gramas de proteína. Quem pratica exercício regularmente tem mais necessidade.

0: proteica, quem essencialmente tem mais atividade física no geral, tem mais necessidade proteica. Onde é que ela anda a proteína? O peito de peru, o peito de frango, aliás, o peru, o peito de frango, o atum, o salmão, a pescada, são dos alimentos com mais proteína, que por 100 gramas têm mais ou menos entre 20 e 30 gramas. Os ovos têm 6 ou 7 gramas de proteína, mas se vocês comerem 3, por exemplo, claras, vão ter aqui cerca de 20 gramas. E depois, o leite também tem proteína, mas tem pouca, por um copo de leite tem 8 gramas. O iogurte grego acaba por ter muita proteína, chega a ter 20 gramas. E não estou a falar de iogurtes que dizem rico sem proteína. O queijo fresco também tem uma boa proteína, tem cerca de 10 a 15 gramas. Depois temos as leguminosas, que falam muito que têm proteína, mas atenção, para os vegetarianos, quando comem as lentilhas, que são as que mais têm, depois falamos das ervilhas, do grão, do feijão e etc., têm proteína, mas não têm assim tanta, vamos falar de 9 a 12 gramas, portanto não é assim um exagero. O feijão tem menos que o grão e o grão menos que as lentilhas. E depois temos o tofu, que também tem boa proteína, mas não chega a mais de 20, chega a 16, 17, enquanto que as amêndoas têm cerca de 6 gramas de proteína. Portanto, há alimentos que têm proteína, mas não são expressivos. O que é mais expressivo é, de facto, o frango, o peru, o atum, o salmão, a pescada e, de facto, a clara dos ovos. Para quem é vegetariano, é o tofu, sem dúvida, o mais rico. Mas mesmo assim, para metade daquilo que é a carne, portanto, de origem animal. A proteína não é sinónimo de carne, obviamente. Peixe, ovos, laticínios, leguminosas, tofu, soja, frutos secos e sementes também contribuem para o total diário. Como é que nós devemos dividir? Eu vou dar-vos aqui uma ideia. Podem dividir ao longo do dia. Geralmente, quem quer tomar a proteína ótima e ter, por exemplo, 100 gramas de proteína por dia, sem beber um único batido proteico. Então, comecem assim: pequeno almoço só com, por exemplo, uns dois ovos mexidos e depois um iogurte com fruta. Por exemplo, um skyr ou um iogurte grego. A seguir, ao almoço, comam um frango ou pescada com um arroz, por exemplo, que também acaba por ter alguma proteína, e acrescentem um bocadinho de feijão. Depois, ao lanche, o iogurte mais rico, que é o grego ou o skyr, ou um queijo fresco ou outra fonte desses alimentos proteicos, portanto, proteína. Podem usar, por exemplo, iogurte grego com umas amêndoas e depois também ter outro lanche com um queijo fresco e um ovo cozido, se apetecer, e o jantar ser o peixe, pescada ou salmão ou atum, ou a carne como o frango ou como o peru, e depois alguns ovos, se vocês quiserem, uns ovos com atum. Eu gosto imenso de fazer um prato, são dois ovos com uma lata de atum, uma fatia de queijo, que é só proteína, e pôr alguns vegetais como a rúcula. Então chegamos a mais de 100 gramas de proteína sem termos que beber uns batidos ou os alimentos high protein. Não é que não sejam necessários e que até não sejam práticos. Ainda hoje eu falei destes alimentos várias vezes. Ora bem, um alimento, um iogurte que já tem 15 ou 20 gramas de proteína é excelente solução para quem não tem proteína proveniente de outros alimentos. E para quem, por exemplo, vegetariano e que come iogurtes, portanto, que exclui os iogurtes, que inclui os iogurtes na alimentação, que não os exclui, pode ser interessante. Mas o suplemento proteico é fácil, é prático, mas não quer dizer que seja totalmente necessário. E atenção, proteína necessária, mas como eu vos disse, está nos ovos, está no peixe, nos lácteos, leguminosas, soja, tofu, frutos secos, carnes, peixe, tem tantos, tantos alimentos, e atenção que é chave, é variedade. E adequar ao que nós precisamos. Agora pesam-se, vão ver qual é o vosso peso, não fiquem muito assustados depois das férias, é capaz de subir. Vejam o peso e mais ou menos, um bocadinho menos de 1 grama por cada peso é aquela proteína que precisam. E a seguir, façam as contas, pois na net é muito fácil fazer, e percebam que provavelmente já têm toda a proteína que precisam, não estejam a supercarregar os vossos rins e até o fígado com demasiada proteína, que não é necessário, a não ser que sejam atletas de altíssima competição. Gostei muito de estar convosco, já sabem que estou sempre convosco aqui no Rita Saúde, na vossa Correio da Manhã Rádio, e não se esqueçam, é nutrição descomplicada. Até breve.
1: 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Bons conselhos e saudáveis.
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1: E agora a música.

0: A nena que não a portuguesa, a alemã. E se isto fosse cantado em inglês não tinha a mesma piada, não era a mesma coisa. Estamos quase no sinal das 7. Olhando para a previsão do estado do tempo para amanhã, quase que ficava em choque. Amanhã vamos ter precipitação, ou seja, chuva fraca. Vou começar por lhe falar do Grande Porto. Céu em geral muito nublado, abertas durante a tarde. A possibilidade da ocorrência de precipitação fraca e dispersa até o início da manhã. Vento em geral fraco, predominando de sudoeste. A possibilidade de formação de neblina ou nevoeiro matinal e descida de temperatura sendo acentuada na máxima. Grande Lisboa, céu em geral pouco nublado, apresentando-se por vezes com períodos de maior nebulosidade, em especial até o início da tarde. A possibilidade de ocorrência de precipitação fraca e dispersa. Vento em geral fraco, predominando de sudoeste, rodando para o quadrante norte no final do dia. A possibilidade de formação de neblina ou nevoeiro matinal, junto ao Cabo Raso, e também aqui pequena descida de temperatura. 25 graus de máxima para o Porto, 29 para Lisboa.
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0: Acertamos a hora.
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0: Correio da Manhã Rádio, são agora 7 horas. Tempo para atualizarmos toda a informação. Alexandra Pereira.
3: Continua sem dar tréguas o incêndio que lavra em Arouca, esta tarde mais perto de zonas habitacionais. Prova da força do fogo e das condições adversas para o debelar. Esta tarde terá sido visto um tornado de fogo neste incêndio em Arouca. O fenómeno está a ser partilhado nas redes sociais por moradores que acompanham o evoluir das chamas, dificultado pelo vento e pelas temperaturas altas. Por esta hora estão no terreno, no combate a este incêndio em Arouca, 417 operacionais, apoiados por mais de 130 viaturas e 3 meios aéreos. Aliás, a atuação dos meios aéreos tem feito diferença, como nos refere a jornalista Francisca Laranjo.

0: Tem existido descarga atrás de descarga. Há também um rio aqui nas proximidades, o que, de certa forma, facilita que os meios aéreos estejam sempre a abastecer e possam fazer várias descargas. Ainda assim, ainda há pouco tivemos um novo balanço por parte do comandante, que diz que este fogo de Arouca está para durar. Portanto, para já, pelo menos, não há ainda um fim à vista e, ao que parece, haverá 4 aldeias na linha do fogo.
1: Francisca Laranjo, há instantes em Arouca, quanto a essas 4 aldeias que ainda podem vir a ser evacuadas, são elas Bosseguedim, Canedo, Rio de Frades e Pedrógão, aliás, não Canedo, mas sim a aldeia de Cando, em Arouca. O fogo que teve início no sábado em Cabeça Boa, Torre de Moncorvo, em Bragança, continua a ser, ainda assim, o que reúne mais meios. 469 homens, apoiados por quase 150 viaturas e 6 meios aéreos. Há 3 dias que os moradores de Torre de Moncorvo estão em sobressalto.
2: É muito complicado, o pessoal andava em pânico, pois, porque o fogo estava muito perto das casas, e depois ia-se ajudar a um, ia-se ajudar a outro, e foi uma noite muito de sobressaltos, estava mesmo mal. Ontem à noite foi mesmo mal.
3: Vocês foram aqui alertados pelas autoridades para não saírem da aldeia?
2: Foi, eles disseram para não sair, disseram para a gente se concentrar aqui, para vir tudo, porque era o lugar mais seguro, e para que toda a gente vir para aqui. Alguns vieram, outros já tiveram que sair quando o fogo estava perto das casas, tiveram que vir mesmo. Temos olivais onde andou o fogo, temos vinhas também onde andou, mas sei que andou lá o fogo, mas se ardeu ou não, porque ainda não fomos ver os estragos, mas acredito que sim.
1: Declarações à jornalista Rita Lino. Este incêndio também afeta Carraseda de Anciães, onde está a jornalista Bianca Gonçalves Rocha.
0: Estamos num ponto aqui no fundo do vale, onde lavra o fogo, as chamas lavram encosta acima, e como é audível também esse som das chamas a consumir todas as árvores, todas as culturas de árvores que aqui existem. Por enquanto o ar ainda se mantém, diria, respirável, mas já vamos tendo alguma dificuldade, até porque o fumo vai existindo naturalmente no ar e acaba por dificultar aqui o facto de respirarmos, mas também vão-se vendo algumas faúlhas no ar, também à medida que o fogo arde cada vez com mais intensidade.
1: Bianca Gonçalves Rocha, em Carraseda de Anciães. Também em destaque no mapa de incêndios esta tarde, o fogo que teve início ontem em Rebordões, fica no concelho de Santo Tirso, já no distrito do Porto. Por esta hora estão mobilizados para o combate a este incêndio 215 operacionais, estão apoiados por 67 viaturas e um meio aéreo. Este fogo já chegou muito perto das habitações, para susto dos moradores, que se dizem com poucos meios.
4: Difíceis, muito difíceis. Sem apoios, só com os bombeiros a apoiar-nos. Não temos água, não temos nada, a cortar tudo aí. Portanto, só com a ajuda dos bombeiros, da GNR. E foi difícil à noite. Não temos bocas de incêndio aqui nos prédios, não temos nada, que ninguém sabe, ninguém entende o porquê.
5: E as chamas chegaram a estar perto aqui da sua habitação, ainda conseguiu estar longe?
6: Teve quase, e só espero que isto acabe o mais rápido possível, que a gente já está cansado, já passamos uma noite e não queremos passar mais.
7: E dar o apoio aos bombeiros.
4: Apoio aos bombeiros, GNR, foram incansáveis toda a noite, foram gente muito, muito incansáveis, percebe? Foram pessoas que tentaram evacuar-nos quando nós pensávamos que era preciso, tínhamos pessoas idosas, eu evacuei a minha sogra daí, tirei daí.
1: Moradores que vão assistindo ao evoluir das chamas em Santo Tirso, ouvidos pelo jornalista Fernando Coelho. Nota ainda para um incêndio que lavra esta tarde em Merlães, em Val de Cambra, já distrito de Aveiro. Nesta altura estão mobilizados para o combate a este incêndio 87 operacionais, apoiados por 24 viaturas e 3 meios aéreos. Ao todo, só nestes 4 incêndios que lavram em Torre Moncorvo, Arouca, Santo Tirso e Val de Cambra, estão mais de 1.100 operacionais, também muitos meios aéreos que, já sabemos, com o aproximar do cair do dia, vão deixando de operar em condições de segurança. E ficou em prisão preventiva o homem suspeito de ter ateado um incêndio que vitimou a própria mãe, uma mulher de 71 anos. Aconteceu no último domingo em Viana do Castelo. Fátima Vilaça.
8: A medida de coação mais gravosa foi aplicada pelo Tribunal de Viana do Castelo ao professor de matemática de 50 anos, que é o principal suspeito do incêndio que acabou por levar à morte da própria mãe. Aconteceu no domingo na freguesia de Vila Mou, aqui no concelho de Viana do Castelo. Olívia Antunes, de 71 anos, ainda conseguiu sair de casa, pediu ajuda, pediu socorro a uma vizinha, voltou a entrar na habitação e acabou por morrer devido à inalação de fumos. O incêndio foi provocado pelo próprio filho. Este homem, que agora está já preso, está numa cadeia até ser julgado, que depois de um conflito que houve da parte da manhã, no mesmo dia, no domingo, com familiares próximos, as filhas e a mulher, acabou por atear fogo com recurso a um fósforo, a roupas no quarto de uma das filhas. Foi este incêndio que acabou então por matar a própria mãe do arguído. Nuno Antunes Cerquinha, de 50 anos, está então já em prisão preventiva, a aguardar julgamento. Está indiciado pelos crimes de homicídio, incêndio e também de violência doméstica.
1: A reportagem de Fátima Vilaça a partir do Tribunal de Viana do Castelo. Em Rio Maior, foi a queda de um raio que provocou um incêndio que acabou por afetar apenas 4 palmeiras num parque de estacionamento. O incêndio foi assim rapidamente controlado. O comandante dos bombeiros de Rio Maior fala de uma ocorrência mínima de rápida solução.
9: O que aconteceu foi imediatamente após o raio. Houve uma palmeira que ficou completamente queimada no imediato e imediatamente propagou logo às palmeiras contíguas. Cerca de 5, 6 palmeiras que foram atingidas pelo incêndio. Aqui na região, no distrito, há obviamente registro no período do verão de haverem obviamente momentos com as chamadas trovoadas secas. Começou a chover com alguma intensidade, apesar de fazer bastante calor, chovia com alguma intensidade, acompanhado obviamente de um episódio de muita trovoada. Ficou classificada como um incêndio florestal. Não tivemos mais qualquer ocorrência relativa, porque foi um episódio relativamente curto. Tinha uma intensidade, mas foi relativamente curto.
1: O comandante dos bombeiros de Rio Maior, em declarações à jornalista Isabel Jordão. Afinal, os resultados dos pedidos de reapreciações dos exames nacionais da segunda fase vão ser conhecidos apenas em setembro. O governo decidiu adiar a divulgação das notas para acautelar as férias de todos os professores. O calendário dos exames e das provas nacionais previa que os resultados das reapreciações da segunda fase fossem divulgados no final da próxima semana, a 28 de agosto. Mas os problemas registados no processo de avaliação digital aumentaram o volume de trabalho de professores e funcionários. Por isso, o Ministério da Educação decidiu adiar as datas de divulgação dos resultados dessa reapreciação. As notas das provas do nono ano vão ser conhecidas a 9 de setembro. A dos exames nacionais vai ser conhecida a 14 de setembro. As datas constam de um despacho publicado já em Diário da República. Os furtos de contadores de água no concelho da Amadora estão a deixar marcas na rotina dos moradores. Há quem já tenha ficado sem água em casa, há quem tema que volte a acontecer. Este é o tema do Investigação CM desta noite na CMTV, que antecipamos na síntese das 7:30. Até já.
10: Até já, Alexandra Pereira. São agora 7:10. Esta edição de 18 de agosto, terça-feira. Daqui a pouco vamos ver como está o trânsito.
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0: Ora vamos olhar para a estrada. Acidente no eixo norte-sul. Sete Rios, no sentido Campolide-Camarate, a fila no local. Há um outro acidente, aliás, há acidentes na cidade do Porto. Vamos novamente para a A4. A4, isto acontece depois do túnel de Águas Santas, no sentido Amarante-Porto, demora desde as portagens de Irmesinde. A via de cintura interna tem agora um outro acidente, é ali na zona de Paranhos, em direção à ponte do Freixo, dificuldades desde a via norte, o acesso da via norte para a via de cintura interna. Também o acesso à ponte da Rábida, o trânsito faz-se de forma lenta. Atenção ainda, neste caso em Vila Nova de Gaia, A44, o trânsito também está a fazer-se com alguns abrandamentos, o mesmo acontece na A20. Na A1, em direção à ponte da Rábida, o acesso esse faz-se com alguma lentidão, mas de resto o trânsito está a voar. Boa viagem, com muita paciência.
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2: O incêndio em Vila Real é o que mais preocupa os bombeiros e os moradores. 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
0: Falta cerca de meia hora para esse simultâneo com a CMTV, como acontece.

0: Uma boa tarde para si, bom fim de tarde. Daqui a pouco entra a noite desta terça-feira. Boas férias, se é esse o caso. E são muitos aqueles que estão a aproveitar e gozar as férias.
1: Olá, boa tarde. Aqui fala Fernando Gomes. Mas agora de Peniche. Um abraço para todos os que estão em Toronto. Eu estou de férias, um abraço para a rádio.
0: Aproveite bem as férias, ainda bem que está aqui connosco. Agora em Portugal para matar saudades. Ainda vamos ter há vidas assim, mas para já vamos às compras e depois há mais coisas para você ouvir.
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0: 7h17, hoje arranca Lisboa Mágica, 14ª edição, o Festival Internacional de Magia da Rua de Lisboa, edição deste ano do festival, que foi criado em 2006 e tem a direção artística de Luís de Matos. Apresenta 175 espetáculos de acesso livre, de 15 artistas oriundos de 10 países e com diferentes linguagens, estilos e abordagens da magia contemporânea. Estes espetáculos são apresentados em 13 locais da cidade de Lisboa: Campos das Cebolas, Jardim Campo Amoreiras, Jardim da Estrela, o Jardim Fernando Peça, Jardim Museu Lisboa, Jardim Vasco da Gama, Largo do Carmo, Largo do Chiado, Palácio Baldaia, ainda o Parque Bem Saúde, Praça de Campolide, a Praça do Município e também na Praça Luís de Camões. Isto acontece até ao dia 23 deste mês. Hoje, às 9 da noite, Juan Colas, Mago Daba, Peter Bardell, ainda Charming Jay, e isto acontece na Praça Luís de Camões.
7: Eu chamo-me Alberto Rocha, estou na sua companhia.
0: Este é o Regresso a Casa. O mesmo diz a Luciana Abreu, que está a arrastar-se devagarinho, que ela também preferia estar de férias. A Alexandra Pereira já está habituada a esta coisa, portanto, trabalhar faz bem. Olá, Luciana, a bolinha também para ti.
8: Cucu, meu querido Alberto da minha vida, que eu tinha tantas saudades tuas.
0: Nesta última fase em que tu foste de férias também, eu pensava, olha, pelo cheiro ao perfume, a Luciana anda aqui. Depois é que percebi que não, era do diesel do barco.
8: Opa.
0: Olha, um dos sítios que eu gostei de visitar, e eu nunca tinha ido lá, foi às festas de Campo Maior. Gostei imenso.
8: Foi?
0: Foi.
8: Foi aí que tu bebeste muita aguinha. Tu para ela, Alberto.
9: Não, eu não posso comer doce.
0: Ela não pode comer doce, ela não pode
9: comer. Mas tu traz vazinha.
0: Ela se comer doce.
8: Nem um ímã para o frigorífico.
9: Nada. Não. Essa água de Campo Maior.
8: Uma faca.
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0: Pois é, já cá estamos. 7h20. Quem está sempre aqui na sua Correio da Manhã Rádio é o Vítor Figueiredo.
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10: Este é um dos segredos mais fascinantes das águas azuis do nosso planeta. No reino animal, a regra geral dita que as fêmeas geram a vida. Contudo, existe uma criatura única que desafia as leis da própria natureza, e é no oceano. Imagina um cenário onde os papéis biológicos se invertem por completo. Imagina um ecossistema marinho, onde o ritual de acasalamento quebra todas as convenções sociais e científicas que conhecemos em terra firme. Tudo começa com uma dança nupcial complexa. Durante esta coreografia, ocorre uma transferência vital. A fêmea introduz delicadamente os seus ovos no interior do corpo do seu parceiro, o macho. O depósito é feito com precisão numa bolsa incubadora especial. No macho, ouviram bem? A partir deste preciso momento, a responsabilidade muda de lado. Os ovos são fertilizados internamente e começam a desenvolver-se ao longo de várias semanas. No macho. O progenitor grávido protege os embriões, fornece oxigênio e garante os nutrientes necessários para o crescimento saudável de cada um.

0: este processo de gestação exige uma energia tremenda, equivalente ao esforço de um atleta de elite. O corpo do macho expande-se visivelmente à medida que o tempo avança. Quando o momento do parto finalmente chega, ocorrem contrações musculares intensas e rigorosas no macho. Há vidas assim. Um esforço físico hercúleo de um macho grávido que culmina na expulsão de centenas de pequenas crias para a corrente marítima. Cada cria mede apenas escassos milímetros de comprimento, mas já exibe uma anatomia perfeitamente formada para a sobrevivência. Este fenómeno biológico extraordinário pertence ao cavalo marinho, a única espécie conhecida onde o macho engravida e dá à luz.
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2: Todos os dias traz-nos histórias para aprendermos um pouco mais e surpreender-nos também. Hoje tem lugar o início da Romaria de São Bartolomeu, Ponte da Barca, Viana do Castelo. É uma iniciativa da Associação Conselhia das Festas de São Bartolomeu e vai prolongar-se até ao próximo dia 24. E muito vai acontecer nestes dias, nestas festas, nesta Romaria de São Bartolomeu. Fica aqui a sugestão.
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2: Agora a coisa vai calmar um pouco mais, isto para quem anda na estrada, seguramente. Vamos lá com mais calminha, com muita paciência. É sempre preciso. Olha o jogo.

0: Tatoa e dama, não vai chover hoje, mas amanhã ela vai cair. Fraquinha, mas vai cair. 7:30. Vamos à síntese informativa, Alexandra Pereira.
1: Os furtos de contadores de água no Conselho da Amadora estão a deixar marcas na rotina dos moradores. Há quem já tenha ficado sem água em casa e quem tema que tal volte a acontecer. Este é o tema do Investigação CM desta noite na CMTV, que agora antecipamos.
2: Os moradores dizem que os furtos de contadores de água já não são casos isolados. Em alguns prédios e vivendas, o roubo repete-se. O contador é substituído, a água regressa horas depois, mas fica o medo que volta a acontecer.
3: Acordei na segunda-feira por volta das 6:30, 7 horas, abri a torneira e não havia água. Fui ver o que é que se passava, saí lá fora no registro, quando eu abri, deparei que não havia lá o contador. Olhei no de baixo, que é do meu vizinho, também não havia contador. Isso era por volta de 6:30, 7 da manhã, não é possível que a empresa passou nesse horário tão cedo e levou os contadores. E aí comecei a ver movimento na rua, olhei para um lado, as pessoas já conversaram. Aí foi que me dei conta que furtaram os contadores. Dos meus vizinhos, o meu, acredito, foi para mais de 20 nesse dia. Nunca tinha ocorrido isso aqui dessa maneira e estava assim um pouco espantado. Porque apesar de ser um sítio que falam assim, falam algumas histórias, tá? Mas em princípio nunca tinha acontecido isso e estava um pouco assustado, todos.
2: A insegurança entrou no dia-a-dia. Uma porta aberta, alguém junto às caixas ou entrar no prédio. Tudo passa a ser um motivo de alerta.
1: Um trabalho da Maria Ruela Cunha, hoje no Investigação CM, depois do Grande Jornal da Noite na CMTV. Mais de 1.100 operacionais combatem os

0: 3 grandes incêndios da tarde. As chamas persistem em Torre de Moncorvo, Arouca e em Santo Tirso. O que têm estes incêndios em comum? O sobressalto dos moradores.
1: Toda a manhã teve calmo e agora de um momento para o outro...
2: Virou completamente, não?
1: Virou completamente, o vento está assustador. E já não é a primeira vez que isto arde e é a primeira vez que estamos os bombeiros aqui. Já é a terceira vez.
2: Vê um fogo aqui.
1: Que vejo o fogo aqui e é a primeira vez que vejo os bombeiros. 10 em 10 anos é recorrente.
3: Difíceis, muito difíceis. Sem apoios, só com os bombeiros a apoiar-nos, não temos água, não temos nada, a cortar tudo aí, portanto só com a ajuda dos bombeiros, da GNR, e foi difícil à noite. Não temos bocas de incêndio aqui nos prédios, não temos nada, que não, ninguém sabe, ninguém entende o porquê.
4: E só espero que isto acabe o mais rápido possível, que a gente já está cansado, já passamos uma noite e não queremos passar mais.
5: É muito complicado, o pessoal andava em pânico, pois, porque o fogo estava muito perto das casas e depois ia-se ajudar a um, ia-se ajudar a outro. E foi uma noite muito sobressaltos, estava mesmo mal. Ontem à noite foi mesmo mal. Disseram para não sair, disseram para a gente se concentrar aqui, para vir tudo, porque era o lugar mais seguro, e para que toda a gente vir para aqui. Alguns vieram, outros já tiveram que sair quando o fogo estava perto das casas, tiveram que vir mesmo.
0: Os testemunhos captados pela nossa equipa de repórteres hoje no terreno a acompanhar os incêndios que lavram no país, e há novas ligações em direto já a seguir no Grande Jornal da Noite da CMTV, em simultâneo com a Correio da Manhã Rádio.
6: São agora 7 horas e 34 minutos. Notícias, síntese informativa com Alexandra Pereira.
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11: E eles todos é que fazem a tal cartilha, porque isto é, eu até te dou o meu livro para ti.
12: Banar a cabeça, vai.
6: 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Dentro de 10 minutos é para lá que vamos, e depois vai ficar também em boa companhia com Joaquim Pantaleão. E o trânsito? Bom, agora isto está calminho, no entanto, há aqui a referir as situações que tivemos de acidente, neste caso, para lhe darmos conta, no eixo norte-sul, Sete Rios, situação do sentido Campolide-Camarate, fila. Também temos ainda a indicação de um acidente na A8 com dois veículos pesados. Isto acontece depois da saída para Sobral de Montagraço, em direção a Torres Vedras. E há fila longa. Na cidade do Porto, temos também um acidente. Já lá vamos. Trânsito ainda a manter-se lento nos acessos norte à Ponte 25 de Abril e também na Avenida da Ponte. Fila a partir da zona do viaduto Duarte Pacheco. Na cidade do Porto, então, os acidentes, esses são na A4. Recordo a situação de acidente depois do túnel de Águas Santas, é no sentido Amarante-Porto. Alguma demora desde as portagens de Irmesinde, e há também um acidente na via de cintura interna. Recupera esta informação na zona de Paranhos, isto em direção ao Freixo. A fila está ali próxima à zona de Via Norte. Portanto, estes são os pontos mais complicados do trânsito, Grande Porto e Grande Lisboa. Sendo que a principal dificuldade acontece devido a estes acidentes. Muita paciência, é o que é preciso.

bem a pena estar na sua companhia, porque estou consigo e porque assim também há boa música para partilhar na Correio da Manhã Rádio. 94.8 Grande Porto, 90.4 Grande Lisboa, cmradio.pt. Em qualquer parte do mundo. O tempo para amanhã não é do melhor. Não é, não é. Grande Porto, vamos ter céu em geral muito nublado, com abertas durante a tarde. Possibilidade de ocorrência de precipitação fraca e dispersa até o início da manhã. Vento em geral fraco, predominando de sudoeste. Há aqui a possibilidade de formação de neblina ou nevoeiro matinal e descida de temperatura sendo acentuada da máxima. Na Grande Lisboa, céu em geral pouco nublado, apresentando por vezes períodos de maior nebulosidade, em especial até o início da tarde. A possibilidade de ocorrência de precipitação fraca e dispersa. Vento em geral fraco, predominando de sudoeste, rodando para o quadrante norte no final do dia.

Também aqui a possibilidade de formação de neblina ou nevoeiro matinal junto ao Cabo Raso e pequena descida de temperatura. 25 graus é a máxima prevista para Viana do Castelo e para o Porto, 29 graus para Braga e Lisboa, temos 27 graus de máxima para Aveiro, 28 em Setúbal. 16 é a mínima para Viana do Castelo, 19 para Braga e para o Porto, 20 em Aveiro e Lisboa e 18 graus a mínima prevista para Setúbal para o dia de amanhã. Eu vou praticamente despedir. Ainda há mais um bocadinho para si. Ainda temos tempo para Vitor Clay e Joyce. Depois vamos para o simultâneo com a CMTV. Na sua companhia vai ficar Joaquim Pantaleão para fechar em grande este

0: A Segurança Social tem um déficit de quase 2 mil milhões de euros. O Grupo de Trabalho defende uma reforma do sistema. Uma avó foi esfaqueada pelo neto que a tentou violar. A vítima está internada. O crime aconteceu em Nisa. Em 2 meses, 13 pessoas foram detidas por furto de contadores de água na Amadora. A PSP tem feito policiamento descaracterizado. É o tema da rubrica Investigação CM de hoje. Boa noite, seja bem-vindo ao Grande Jornal. 4 aldeias estão ameaçadas pelo grande incêndio de Arouca. Os bombeiros avisam que o fogo está para durar. 2 estradas já tiveram de ser cortadas ao trânsito em Arouca. Só neste incêndio, a de Arouca, estão mais de 400 bombeiros. Em todo o país, são mais de 1000 os bombeiros no terreno a combater os fogos, sobretudo no norte e centro. A CMTV tem reportagem em direto, não só de Arouca, mas também de Santo Tirso e Carraseda de Anciães, para ver mais à frente neste Grande Jornal. O primeiro-ministro deixa um alerta sobre os incêndios. Luís Montenegro considera que as próximas semanas vão ser complexas e pede cuidados e de prevenção.
1: Constatamos, mais uma vez, que estamos sob elevado risco, o que impõe a todos deveres de cuidado para podermos diminuir, tanto quanto possível, o impacto dos incêndios em Portugal. Este tem sido um ano mais um duro, como sabem, nem sequer exclusivo do nosso território. É um fenómeno.

0: fenómeno que tem vindo a ocorrer um pouco por toda a Europa. Temos todas as forças do nosso dispositivo, que é o maior de sempre, preparadas para poder acudir todas as necessidades. Infelizmente, em algumas alturas, têm vindo a suceder coisas que dificultam o trabalho dos operacionais. É o que acontece, por exemplo, com as ignições noturnas, que têm vindo a acentuar-se. Ainda vamos ter semanas pela frente de elevada complexidade.
1: O primeiro-ministro saiu ainda em defesa do ministro da Administração Interna, considerando que o trabalho na prevenção dos fogos tem sido extraordinário.
0: O Sr. Ministro da Administração Interna tem feito a esse nível um trabalho absolutamente extraordinário. Há dois eixos fundamentais na estratégia que temos vindo a desenvolver este ano que me parece que estão a dar bom resultado. Por um lado, fazer um esforço ainda mais significativo, um esforço adicional em tudo aquilo que são matérias de prevenção no terreno, de prevenção dissuadindo as pessoas a terem comportamentos de risco, dissuasão também naquilo que tem a ver com um olhar muito, muito atento e implacável para aqueles que têm atitudes criminosas. Nós, neste momento, vamos com 210 detenções, mais do dobro daquilo que aconteceu o ano passado num período homólogo.
1: Há quatro aldeias que estão na linha de fogo do grande incêndio de Arouca. Uma delas é a aldeia de Bosseguedim, onde está a jornalista Francisca Laranjo. Vemos algum fogo perto de umas casas. Como é que está a população a reagir a estes momentos e do que é que espera para, e o que é que espera para as próximas horas?
2: Aguardam com grande apreensão a evolução deste fogo, embora agora deixa-me dar-te a nota. A situação já está aparentemente mais calma, mas há a complicação de que a noite está mesmo aí à porta. Já não há meios aéreos a atuar e aquilo que a esta hora fazem os bombeiros é já o combate direto às chamas, porque já estava a chegar àquelas casas que serão currais. Haverá animais no interior de uma delas e por isso também esta forte preocupação em combater as chamas que já estavam ali muito próximas. Conseguimos ver aquela mancha negra onde estão os bombeiros. As chamas chegaram até àquele local, portanto, a escassos metros destes currais com animais. E depois, logo ali a seguir, há mais chamas que facilmente também podem chegar ali, pelo menos a uma casa abandonada. Mas os bombeiros, como dizia, já estão nesse combate direto. Depois, entretanto, o fogo consumiu grande parte desta serra e já subiu a encosta, como vamos ver também através das imagens. Já está ali em cima, arde também com alguma intensidade. Aquilo que me disseram é que para lá da encosta ardeu o ano passado e que, portanto, à partida não pegará com tanta facilidade. Ainda assim, tudo é possível, estamos sempre naturalmente no campo das possibilidades e tentamos então perceber também a evolução deste fogo. Para já dar-te então esta nota de que há currais, onde o fogo já está relativamente próximo, com alguns animais que acabam por ficar aqui em risco. É uma situação, está claro, preocupante e os moradores vão também acompanhando aqui tudo de perto. Aquilo que me diziam é que durante a noite ninguém descansou, porque este fogo começou ainda durante a noite, depois de manhã ficou um pouco mais calmo e agora voltou também a complicar-se. Como dizia, também já estão aqui os próprios bombeiros, também aqui em cima, ou seja, vemos bombeiros lá em baixo, mas há também bombeiros cá em cima que fazem esse trabalho de proteção das casas, porque o fogo também chegou a estar aqui mesmo nas proximidades de toda a aldeia. E agora o João mostra-nos também, através das imagens, este fogo que está então relativamente próximo destes currais que terão esses animais. Todos também tentam perceber como é que vai ser esta noite, mas não há dúvidas de que será uma noite sem descanso.
1: Em relação a este incêndio de Arouca, houve um tornado, um chamado tornado de fogo durante este incêndio esta tarde. As imagens foram divulgadas nas redes sociais. O vento tem dificultado o combate às chamas. O vídeo do tornado de fogo ou redemoinho de fogo terá sido registrado.

0: registado na tarde de hoje imagens impressionantes que comprovam a violência das chamas e o calor extremo produzido pelo fogo no meio da serra. O incêndio tem consumido uma área florestal perto da aldeia de Bolseguedim, na freguesia de Moldes.
1: O que é que eu vou para lá fazer isso? Está bem?
2: É o próprio...
0: Os moradores estão revoltados aqui em Arouca, dizem que todos os anos acontece o mesmo.
3: Perguntar-lhe, esta é a casa dos seus pais, é isso?
4: Sim, é.
3: Foi tudo muito rápido, não é? De repente o fogo já está mesmo aqui às vossas portas, quase.
5: É mais do mesmo. Isto tem sido de 10 em 10 anos e basicamente o filme é sempre mesmo repetitivo. E foi muito, muito rápido. Agora está a deixar um quadro de preocupação.
3: Ou seja, no fundo não o surpreende, não é, este cenário?
5: Não, porque é no mundo em que estamos, em que eu lembro-me de ser puto e as pessoas tinham animais e isto não era nada disto assim. Agora, há 30 anos para cá, depois é campos a montes, é as florestas que não têm
3: limpeza,
5: é uma mistura de muita coisa em que acaba nisto ao fim de 10 em 10 anos.
6: E agora, de um momento para o outro?
3: Virou completamente, não é?
6: Virou completamente, o vento está assustador.
3: Ter aqui os bombeiros dá alguma tranquilidade?
6: Muito, muito, porque já não é a primeira vez que isto arde e é a primeira vez que temos os bombeiros aqui. Já é a terceira vez
3: que vê um fogo aqui.
6: Que vejo o fogo aqui, e é a primeira vez que vejo os bombeiros.
3: É isso que nos têm vindo a dizer. Isto acaba por ser, infelizmente, um cenário recorrente, não é?
6: 10 em 10 anos é recorrente. Sempre disse, guarde água para o verão, porque não temos outro meio de ter água, e isso é mau. Por acaso, ela ainda tem um tanque meio, estão a utilizar agora, os bombeiros estão a utilizar ali para uma vizinha, mas estamos com medo porque nós ainda não sei se vamos ter água para proteger os dos meus pais.
7: É de 7 anos, 10 em 10 anos, é isto.
3: E o que é que se sente quando se vê? Eu sei que é uma pergunta ingrata, não é? Mas o que é que podem fazer, não é? Ter aqui os bombeiros, dá algum descanso?
7: Já dá um bocadinho. Vamos ver.
3: Proteger as casas, não é? É o mais importante.
7: Está muito feio.
3: Mas isto foi rápido, não foi? Porque...
7: Não, ontem lá atrás.
3: Sim, mas há uma hora não estava tão mal como está agora, não é?
7: Depende da posição que apanha o fogo.
3: O vento?
7: O vento também ajuda muito. E depois tem o eucalipto, de um lado tem eucalipto, outro tem só mato.
8: Temos terrenos ainda longe daqui, quem vai para o Pedroso...
3: Nem sequer consegue saber se arderam ou não, não?
8: Não, ainda não arderam. Mas a gente também tem medo das casas, não é? A minha casa é logo ali, aqui é a garagem e tudo, tenho aqui gado também, tenho aqui assim uma gado.
3: A vida toda aqui, não?
8: Pois. É, tenho meus pais, tenho aqui. Estou aqui, não é?
3: Portanto, é esperar o melhor, não é?
8: A gente não já está tão habituada, ainda tem 10 anos, começa a arder.
0: Para além do incêndio de Arouca, está também ativo um incêndio em Santo Tirso. Tem duas frentes de fogo. Fernando Coelho, ouvíamos os moradores queixarem-se que é sempre todos os anos o mesmo em Arouca e que agora durante a tarde, durante algum tempo, não havia bombeiros. As queixas são semelhantes aí?
9: Boa noite, Daniela. Semelhantes, em parte, apenas no sentido em que se sentem um pouco abandonados e, neste momento, nós até estamos aqui a mostrar uma frente de fogo ativa. Como podem ver, uma zona de encosta, uma zona muito difícil de acesso e, portanto, também demonstra as dificuldades que os bombeiros sentem. Tenho aqui o Sr. Joaquim comigo. Sr. Joaquim, muito boa tarde. Perguntava-lhe como é que vocês têm sentido nestas últimas horas com a...
10: Por causa da minha mini quinta, tenho aqui uma vinhazinha, se pé para aqui vai tudo, e as árvores de fruto.
9: Chegaram a estar próximas as chamas da sua propriedade?
10: Não, para agora não, mas só com medo, venho.
9: Da experiência que tem e também dos últimos anos, é uma situação que se repete, os incêndios também, se calhar alguma falta de apoio, sente isso?
10: Sim, é muita falta de apoio. Já esteve aqui há uns anos e ardeu tudo. Não quiseram saber de nada.
9: E vocês têm pedido essa ajuda, mas não chega?
10: Não chega. Tenho pedido ajuda, mas não vale a pena, como diz o outro.
9: Mas já perdeu alguma vez propriedade não, a propósito de um incêndio?
10: Não, para agora não.
9: Mas nestas próximas horas acha que vão ser fulcrais até para...
10: Pode ser complicado. Então,

0: Mas olha, pode ser complicado, pode vir e a gente não tem meios.
1: Nunca tinha visto um incêndio como este, ou é.
0: Já vi.
1: Ou de facto é recorrente?
0: Já há uns anos, valentes. Ardeu tudo, para aqui acima, tudo.
1: Muito obrigado, Sr. Joaquim. Eu tentava aqui falar com mais pessoas, tentar perceber. Estava a dizer que não é daqui, mas pergunto-lhe se, mesmo não sendo daqui, sendo de uma localidade se calhar mais próxima, que dificuldades é que costuma haver, sobretudo nestes combates aos incêndios que acontecem todos os anos?
2: Sim, são os meios que é com mais dificuldade em, para eles. Isto, neste caso, é para eles, torna-se mais com dificuldade.
1: Acha que são escassos para as dificuldades que eles encontram?
2: Sim, são estes meios, sim.
1: Muito obrigado, aqui esta senhora que falou connosco. Como podem ver, é um incêndio aqui, este particular, nesta frente que estamos a mostrar, que é de muito difícil acesso. Falamos aqui de uma zona onde é possível apenas ter os bombeiros muito mais abaixo, é praticamente impossível subir até ali em cima, e portanto tem de ser esperar, ver se o fogo baixa e depois aí fazer o combate. Sabemos que é difícil e portanto agora nesta hora, ainda para mais sem o auxílio dos meios aéreos, o trabalho tem de ser de espera. Perceber também se o vento, e que tem acontecido, tem abrandado agora nestas últimas horas, se dá também uma ajuda para que a noite seja mais tranquila.
3: Temperaturas não parecem dar grande ajuda, porque as mínimas para Santo Tirso são de 23 graus, portanto, de alguma forma vai continuar calor durante a noite. Em Carraseda de Anciães, um outro incêndio já consumiu terrenos agrícolas. É lá que está a jornalista Bianca Gonçalves Rocha. O fogo está a ir em direção à aldeia, Bianca.
4: Ora, sim, o fogo está a subir a encosta e depois então é a aldeia, mas deixa-me também dizer-te que por aqui o cenário está mais tranquilo quando comparado com há cerca de uma hora atrás. Isto porque se há uma hora atrás havia uma imagem clara com muito fumo ali junto aos carros dos bombeiros que conseguimos ver, aliás ainda cheguei a avistar também várias chamas, agora de facto isso já não se verifica, mas à noite se importa referir que se está a aproximar e, portanto, os meios aéreos vão deixar de poder atuar, uma vez que não vão ter visibilidade para o fazer. Portanto, este é sobretudo o último espaço de tempo em que, efetivamente, os helicópteros, os canadeiros e também os firebosses, no fundo todos os meios aéreos que aqui atuaram durante o dia, podem efetivamente fazer as descargas de água necessárias para impedir que o fogo continue a subir a encosta. E deixa-me dizer também que também já estivemos do outro lado da encosta, onde de facto ardiam esses terrenos agrícolas. Importa também referir e esclarecer, no fundo, que tanto aqui o local onde nos encontramos, a Vilarinho da Castanheira, esta povoação, como também do outro lado, pertence a Carraseda de Anciães. Para terminar, vou só fazer aqui um ponto de situação, nomeadamente dizer-te que a situação já está mais tranquila, mas ali ao fundo vejo uma chama. É natural também porque o vento começou a soprar com alguma intensidade, mas a expectativa então por parte dos bombeiros é que possam fazer uma ancoragem do incêndio durante esta noite, ou seja, no fundo, e simplificando, é conduzir um incêndio até um ponto onde não haja, digamos assim, combustível por onde arder e que amanhã possam então dominar este fogo.
3: A CMTV terá ao longo deste grande jornal reportagem em direto a acompanhar todos os incêndios que estão ativos no país e que mobilizam mais de 1.500 bombeiros por esta altura. Uma avó foi esfaqueada pelo neto que a tentou violar. A vítima está internada. O crime aconteceu em Nisa. Um filho foi detido por ter esfaqueado os pais na Póvoa de Santa Iria. No crime foi usada uma faca de cozinha. A primeira agressão foi à mãe e depois ao pai, quando ele tentou travar o filho, tal como operou o jornalista Patrícia Marques Rodrigues.
5: Um homem de 50 anos foi detido tendo ficado em liberdade depois de agredir violentamente com uma faca branca os próprios pais dentro da habitação. Após este crime ter sido cometido, chegou a abandonar o local com a própria viatura, deixando assim os progenitores feridos no interior da habitação. Estes necessitaram de assistência médica, tendo em conta a gravidade dos ferimentos provocados por uma faca de cozinha. Entretanto, este homem acabou por abandonar o local do crime com a própria viatura, tendo sido apanhado já pelos próprios agentes da Polícia de Segurança Pública quando regressava a casa. Entretanto, a polícia chegou a ser chamada para o local do crime, tendo em conta o contexto de violência doméstica, e os agentes chegaram ao local quando, entretanto, este homem também regressava a casa. Acabou por ser detido, foi já presente a tribunal, tendo ficado em liberdade, mais concretamente aqui com o termo de identidade e residência.
3: Fica a aguardar julgamento em prisão preventiva o neto que esfaqueou a avó em Nisa e que a tentou também violar. A medida de coação foi decretada esta tarde, sendo que o crime aconteceu na noite de domingo. Ora, o suspeito de 32 anos atacou a avó na cama, ao que tudo indica a intenção seria violar a mulher, acabou por a esfaquear com uma faca de serrilha. A GNR foi acionada e quando chegou ao local o homem estava na rua, tinha um discurso pouco coerente, foi detido pela GNR, aí foi presente a juiz, é onde ficou a conhecer as medidas de coação, fica em prisão preventiva. A vítima está internada no hospital de Porto Alegre. Um homem foi detido depois de ter agredido uma mulher e também polícias durante uma ocorrência de violência doméstica na Amadora. O agressor aparentava estar alcoolizado, terá agredido a companheira, que ficou com ferimentos na cabeça. Por se tratar de um crime público, a PSP foi chamada e durante a intervenção o suspeito não reagiu bem, agrediu os agentes, um dos polícias sofreu ferimentos no tornozelo e ficou também com escoriações no antebraço, tendo recebido assistência na esquadra. A mulher foi levada pelos bombeiros para o Hospital de São Francisco Xavier, em Lisboa. O suspeito também foi levado para o hospital, mas para outro, para o de Santa Maria, para uma avaliação médica. Uma distribuidora de pão foi sequestrada e violada por um homem esta madrugada em Torres Novas. A mulher de 49 anos foi atacada junto ao Retail Park por volta das 5h30 da madrugada. Foi depois abandonada em Alcoitão, já no Conselho de Cascais, pelas 10 da manhã. O assaltante usou uma arma de fogo para obrigar a vítima a entrar na carrinha de serviço. A mulher garante que durante o percurso foi violada, ficou sem dinheiro e também sem bens pessoais. Explica que estava aterrorizada, foi socorrida pelos bombeiros de Alcabidez e hospitalizada. O crime está a ser investigado pela Polícia Judiciária. A família do jovem que matou a mãe está revoltada com a falta de ajuda. É uma entrevista exclusiva para ver mais à frente estes e outros dados sobre este caso do jovem que tem 15 anos e que matou a mãe em Algés. Nova reportagem em direto do grande incêndio de Arouca, agora a partir da aldeia de Pedrógão. Tiago Virgílio Pereira, qual é o ponto da situação?
6: Ora, muito boa tarde, Daniela. Nesta altura a situação está bastante mais calma. Recorde-se que, sobretudo ao início, meio da tarde, esta era uma das aldeias que estaria na linha de fogo, mas esta mudança da direção do vento deixa para já os moradores desta aldeia de Pedrógão, em Arouca, bastante mais descansados. Ora, esta imagem que o José Luís Figueiredo mostra nesta altura diz-nos que o fogo andará, ao que tudo indica, por trás deste monte, um fogo ainda assim com pouca intensidade neste local. Esta que é uma zona bastante difícil, com vales muito encaixados, uma orografia complicada, acessos também eles muito difíceis, e estes têm sido os grandes inimigos dos bombeiros. Aliado a isto, as altas temperaturas, se bem que nesta altura a temperatura está a cair cair gradualmente e sabemos que nas próximas horas, nos próximos dias, a temperatura vai baixar substancialmente. Isso, claro está, pode ser um trunfo aqui para estes operacionais. São centenas de bombeiros que continuam aqui neste grande incêndio de Arouca. Aqui, esta aldeia de Pedrógão para já está tranquila, ainda assim

0: está preparada. Há vários tratores que têm atrelados estes reservatórios de água. Estão prontos estes moradores para atacar o fogo caso chegue ou caso haja uma mudança na direção do vento e que volte a colocar esta aldeia em risco ou pelo menos na linha aqui deste incêndio. Para já é este o cenário aqui nesta aldeia, Daniela. O incêndio, claro, está a continuar ativo. Sabemos que começou ontem, já bem próximo do final da tarde, início de noite. É um fogo que está longe de estar dominado. Nós ouvimos também, inclusive, os meios aéreos. Vão passando aqui vários meios aéreos. Há pouco passou o helicóptero que faz o reconhecimento desta área que está, nesta altura, a ser atacada pelo incêndio. Mas aqui, nesta aldeia de Pedrógão, a situação para já é bastante tranquila.
1: Atingiu uma palmeira e causou um incêndio em Rio Maior. As imagens e os relatos para ver neste grande jornal. Agora uma pausa muito curta. Até já.
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6: Muito boa noite, estamos nesta edição de terça de noite na Correio da Manhã Rádio. Já estamos com 10 minutos depois das 8 no intervalo do Grande Jornal, agora com a música do GNR, com este Ana Lee. Já a seguir vamos à síntese também de informação com o jornalista Bruno Correia. Fique desse lado, tenha uma boa noite.

0: Banda de Rui Reininho, o GNR com este Anali. 13 minutos depois das 8, já a seguir vamos às notícias.
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0: A informação a esta hora com o jornalista Bruno Correia. Bruno, boa noite.
3: Boa noite, Joaquim. Mais de 1.100 operacionais combatem os três grandes incêndios desta tarde. As chamas persistem em Torre de Moncorvo, Arouca e em Santo Tirso. O que têm estes incêndios em comum? O sobressalto dos moradores.
4: Difíceis, muito difíceis. Sem apoios, só com os bombeiros a apoiar-nos. Não temos água, não temos nada a cortar tudo aí. Portanto, só com a ajuda dos bombeiros, da GNR, e foi difícil à noite. Não temos bocas de incêndio aqui nos prédios, não temos nada, que não, ninguém sabe, ninguém entende o porquê.
5: E só espero que isto acabe o mais rápido possível, que a gente já está cansado, já passamos uma noite e não queremos passar mais.
6: É muito complicado, o pessoal andava em pânico, pois, porque o fogo estava muito perto das casas e depois ia-se ajudar a um, ia-se ajudar a outro, e foi uma noite muito sobressaltos, estava mesmo mal. Ontem à noite foi mesmo mal. Disseram para não sair, disseram para a gente se concentrar aqui, para vir tudo, porque era o lugar mais seguro, e para que toda a gente vir para aqui.
3: Os testemunhos captados pela nossa equipa de repórteres hoje no terreno a acompanhar os incêndios que lavram no país. Afinal, os resultados dos pedidos de reapreciações dos exames nacionais da segunda fase vão ser conhecidos a 14 de setembro. O Governo decidiu adiar a divulgação das notas para acautelar as férias de todos os professores. O calendário dos exames e provas nacionais previa que os resultados das reapreciações da segunda fase fossem divulgados no final da próxima semana, 28 de agosto. Mas os problemas registados no processo de avaliação digital aumentaram o volume de trabalho de professores e funcionários. Por isso, o Ministério da Educação decidiu adiar as datas de divulgação dos resultados da reapreciação. As notas das provas do nono ano vão ser conhecidas a 9 de setembro e os exames nacionais vão ser conhecidos a 14 de setembro. As datas constam de um despacho publicado já em Diário da República. Fechamos no desporto. O Nuno Bosch qualificou-se esta tarde para os oitavos de final do Masters 1000 de Cincinnati, nos Estados Unidos. O tenista português venceu o russo Andrei Rublev em dois parciais por 6-3 e 6-4, num encontro que durou 1 hora e 12 minutos. Na próxima ronda, Nuno Borges vai defrontar o vencedor do encontro entre Brandon Nakajima e Daniil Medvedev.
0: Muito bem, Bruno Correia, quando estamos com 15 minutos depois das 8 da noite, estamos com temperaturas amenas a esta hora, 24 em Lisboa, 21 no Porto. Amanhã temperaturas um pouco mais baixas, não há qualquer alerta nem amarelo nem laranja para o continente, máxima de 25 para o Porto, 30 para Lisboa e 25 para Faro. Já a seguir temos mais música com Taylor Swift, logo depois vamos voltar também de novo ao Grande Jornal com Daniel Eplónia, em simultâneo com a CMTV.

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0: causando-lhe a morte. A jornalista Fátima Vilaça acompanhou o primeiro interrogatório no Tribunal de Viana do Castelo.
1: O professor de matemática não quis prestar declarações ao juiz de turno, que o ouviu em primeiro interrogatório judicial no Tribunal de Viana do Castelo esta tarde, mas a prova reunida pelos inspectores da Polícia Judiciária de Braga foi suficiente para se decidir pela medida de coação mais gravosa. Nuno Antunes Cerquinha, professor de matemática de 50 anos, vai ficar a aguardar julgamento em prisão preventiva, suspeito de ser o autor do incêndio em casa, na freguesia de Vilamou, que acabou por matar a mãe Olívia Antunes, de 71 anos. Ora, aconteceu no domingo, depois de uma discussão durante a manhã que envolveu uma das filhas e também a mulher do agora detido, e que acabou por resultar num ato de violência com o incêndio, o incendiar da casa. Incendiou o quarto de uma das filhas e o fogo acabou então por levar à morte da mãe. Maria Olívia Antunes ainda saiu de casa para pedir socorro a uma vizinha, voltou a entrar na habitação e acabou por morrer devido à inalação de fumo. Na mesma casa estava ainda uma idosa, a avó do arguido, 99 anos, que conseguiu sair sem qualquer lesão. O homem, professor de matemática, que está sem trabalhar desde há pelo menos um ano, foi agora conduzido para o estabelecimento prisional, onde vai aguardar julgamento em prisão preventiva.
0: Pai e filho são suspeitos de estarem envolvidos num tiroteio em Beja que fez dois feridos. O homem mais velho ficou hoje em prisão preventiva. O filho tinha sido detido logo depois do crime que aconteceu em março.
2: Alexandre Menano, de 48 anos, terá estado envolvido no tiroteio que provocou ferimentos a duas vítimas de 19 e 37 anos. O principal suspeito do crime é o filho, Benjamin Menano, de 26 anos. Os disparos foram efetuados num carro em andamento, causaram danos numa viatura e colocaram em perigo outras pessoas que estavam a passar pela rua. A PJ refere em comunicado que os factos ocorreram em contexto de confronto entre dois grupos familiares, na sequência de uma desavença que poderá estar relacionada com dívidas existentes entre os intervenientes. Algumas horas após o sucedido, a casa do suspeito foi incendiada em duas ocasiões. Assim que soube que estava a ser procurado, o coautor entregou-se de forma voluntária às autoridades na passada segunda-feira, dia 17 de agosto.
3: O que foi credibilizada foi a versão inicialmente avançada pelas vítimas, uma vez que tiveram uma discussão no dia anterior e quando foram atingidas as vítimas, elas identificaram como tendo sido esse arguido. Mas a realidade é que ele nega. De todas as maneiras, a defesa entende que seria adequada a aplicação de outras medidas de coação.
2: Foi ouvido por um juiz de instrução criminal que lhe aplicou a medida de coação mais gravosa, ou seja, a prisão preventiva. Foram afastadas as possibilidades de pulseira eletrónica e de caução no valor de 50 mil euros.
0: O Ministério Público abriu um inquérito à morte do ciclista britânico de 19 anos durante a volta a Portugal. O acidente aconteceu na 8ª etapa, em Ponte de Lima. O jovem embateu numa viatura que não pertencia à organização da prova.
4: A investigação vai agora apurar as circunstâncias do acidente que vitimou mortalmente o jovem britânico de 19 anos, sendo que já foi determinada a realização de uma autópsia. O processo foi instaurado no Ministério Público de Ponte de Lima e está relacionado com o acidente que aconteceu na passada sexta-feira, dia 14 de agosto, durante a 8ª etapa da prova da Volta a Portugal. O jovem britânico seguia na corrida quando embateu numa viatura que não pertencia à organização. O acidente aconteceu em Arcozelo, no concelho de Ponte de Lima, e segundo a Guarda Nacional Republicana, o condutor da viatura não estava em contramão, No momento do acidente, o veículo circulava no sentido oposto ao do ciclista e acabou por colidir com o jovem, que fazia a curva pela via mais à esquerda. O jovem ciclista tinha ficado para trás do pelotão e, durante uma descida, ganhou velocidade enquanto tentava voltar a aproximar-se da corrida. A viatura terá entrado no percurso através de um acesso que não tinha sido considerado prioritário para a intervenção das autoridades. Mesmo antes da prova ter terminado, a Guarda Nacional Republicana reabriu a estrada.
0: Nos últimos dois meses, 13 pessoas foram detidas e 30 identificadas na Amadora pelo furto de contadores de água em edifícios residenciais. As autoridades reforçaram e direcionaram o policiamento para os locais e os períodos horários com maior incidência de crimes. A polícia tem também vindo a fazer policiamento descaracterizado. O objetivo é, claro está, interceptar e deter em flagrante os suspeitos destes roubos. Este é o tema da rubrica Investigação CM desta noite.

0: Os moradores dizem que os furtos de contadores de água já não são casos isolados. Em alguns prédios e vivendas, o roubo repete-se. O contador é substituído, a água regressa horas depois, mas fica o medo que volta a acontecer.
1: Acordei na segunda-feira por volta das 6h30, 7 horas, abri a torneira e não havia água. Fui ver o que é que se passava, saí lá fora no registro. Quando eu abri, deparei que não havia lá o contador. Olhei no de baixo, que é do meu vizinho, também não havia contador. Isso era por volta de 6h30, 7 da manhã. Não é possível que a empresa passou nesse horário tão cedo e levou os contadores. E comecei a ver movimento na rua, olhei para um lado, pessoas já conversaram. Aí foi que me

0: Dei conta que furtaram os contadores. Os meus vizinhos, o meu, acredito que foi para ir mais de 20 nesse dia. Nunca tinha ocorrido isso aqui dessa maneira e estava assim, um pouco espantado. Porque apesar de ser um sítio que falam assim, falam algumas histórias, tá, mas em princípio nunca tinha acontecido isso e estava um pouco assustado todos.
1: A insegurança entrou no dia a dia. Uma porta

0: direto daqui a pouco neste Grande Jornal. O grupo de trabalho que estudou a sustentabilidade da segurança social diz que esta já está em déficit. São quase 2 mil milhões de euros. Os especialistas escolhidos pelo governo alertam que os excedentes que têm sido anunciados nos últimos anos são uma ilusão. Isto acontece porque não têm em conta os encargos da Caixa Geral de Aposentações. O grupo de trabalho calcula que, se considerarmos o saldo da segurança social e da Caixa Geral de Aposentações, o déficit ronda os quase 2 mil milhões de euros. O Grupo de Trabalho propõe a existência de planos de pensões profissionais. Estes planos servem para complementar a pensão pública e não substituí-la. Recomendam ainda a criação de um programa de poupança para as crianças.
1: No final de 2025, o saldo, eu diria, mais transparente sobre a posição dos sistemas contributivos, saldo corrente, seria de cerca de 1.944 milhões de euros. Repito, a avaliação da solvência do sistema de proteção social através dos saldos é incorreta. Nós temos excedentes de 5 mil, 6 mil milhões de euros. Poderia sugerir que temos uma posição confortável, até estamos a transferir verbas para o Fundo de Estabilização Financeira da Segurança Social, mas, como já viram, esta é uma leitura que é incorreta, é incompleta e pode criar alguma ilusão.
0: Ora, apesar deste relatório, o Governo afasta qualquer reforma de fundo na Segurança Social, pelo menos nesta legislatura. O Ministério do Trabalho afirma que a apresentação do estudo não vai abrir um processo que está fechado para o Executivo. Em resposta à Antena 1, o Ministério diz que o relatório feito sobre a Segurança Social é apenas um estudo técnico e independente. O Governo acrescenta que este é um contributo para o debate público nacional sobre políticas públicas. Comentário habitual à terça-feira com Camilo Lourenço. Boa noite, seja bem-vindo.
2: Olá, Daniel.
0: O que é que achas desta posição do Governo de não fazer uma reforma estrutural na Segurança Social depois daquilo que conhecemos deste relatório?
2: Isto é um país maravilhoso. Nós sabemos que temos um problema, metemos a cabeça embaixo da areia e dizemos às pessoas que não há problema. Até temos 4 anos pela frente, podemos andar a brincar com estas coisas. Ó, Daniel, eu estou à vontade. Eu ando aqui na CMTV há 3 anos a mostrar um gráfico que nem era meu. Era do governo de António Costa, no orçamento de 2023, que mostra que a partir de meados da década de 30, a relação entre despesas e receitas da Segurança Social entra em déficit. Portanto, já ando a falar disto há 3 anos. O que eu acho chocante nisto é que a conversa do isto é o governo não sei quantos, agora não vamos fazer uma reforma, bom, já se percebeu qual é o problema. O governo tem medo. O governo tem medo de fazer reformas, porque não tem, porque não tem maioria
0: acontece
2: no Parlamento e porque o país gosta de viver com sonhos de cor-de-rosa, basicamente isto.
0: Achas que o Governo teme que uma possível reforma o retire do Governo mais tarde?
2: Não, primeiro, repara o que aconteceu com a reforma laboral. Borregou tudo à última e já tinham aguado aquilo tudo. Nós tivemos André Ventura aqui na CMTV e no Nau a dizer há poucas semanas que nós temos um superávit da Segurança Social. E eu expliquei aqui que não é verdade. E não é só por aquela argumentação de Jorge Bravo, aliás, que está correta. É por outra razão. Quando tu fazes a contabilização da Segurança Social, não é o saldo corrente, ou seja, não é deste ano. É a 30 e 40 anos. E 30 e 40 anos é déficit, ou seja, está falida.
0: Avançamos para o gráfico da semana,
2: sim,
0: como habitualmente costumas ter, hoje dedicado, aliás, desculpa, já vamos ao gráfico da semana, culpa
2: vamos
0: minha,
2: à frase
0: que
2: da semana.
0: Hoje está tudo trocado, isto costuma ter uma ordem,
2: é
0: mas devido
2: trocámos
0: à atualidade trocámos a ordem, foi erro meu.
2: Sim.
0: Frase da semana está também de alguma forma relacionada
2: está
0: com a Segurança Social.
2: Vamos pôr no ar. Isto é uma reação já de Correia de Campos. Isto não é uma comissão plural, é uma composição fortíssima na maioria de funcionários públicos. E não são apenas funcionários, são também membros de gabinetes. Isto é inacreditável. Já a seguir a isto, Miguel Cabrita, do PS, há bocado disse, eu vou repetir, que é para dizer que é para as pessoas, para não haver qualquer dúvida, diz isto.
0: Estás aí a recorrer
2: exatamente
0: à tua calma.
2: O governo está a procurar clima favorável à privatização de partes importantes da Segurança Social. Isto é uma indigência, não tem outro nome. As pessoas andam a inventar critérios ideológicos, aliás, eu tinha dito hoje, expostei aqui hoje ao meio-dia com a Sara, que o dia de hoje não ia acabar sem aparecerem disparates destes. Isto é um disparate monumental. E o pior é que o PS não está sozinho. A própria direita socialista anda com esta história. Isto é um erro profundo. Nós temos que reformar a Segurança Social, senão vamos ter pensões cada vez mais baixas nos próximos 20 anos.
0: Mas o Governo diz que nesta legislatura isso não vai
2: claro
0: acontecer. Agora sim, Camilo, o gráfico da semana, que nada tem a ver com a Segurança Social,
2: pois não,
0: é sobre a inteligência artificial.

0: artificial. É. Há uma euforia à volta da inteligência artificial.
1: E o BCE ontem fez metade de um bom serviço e metade de um péssimo serviço. O que é que veio dizer ontem o BCE? Ah, os europeus têm 440 mil milhões de euros investidos no mercado de capitais. E, portanto, olha, isto pode haver uma correção e aquilo cai por ali tudo abaixo. Qual é o problema do BCE? O problema do BCE é que diz que as aplicações em fundos de pensões e fundos de investimento e das seguradoras e também investimentos diretos dos europeus, diretamente no mercado de capitais, onde está em destaque estas empresas da inteligência artificial, é um problema. Ó, Daniela, isto é verdade. Nós podemos ter em qualquer momento uma correção no mercado.
0: Mas, não vem?
1: Pois claro que vem um mas. O mas, o BCE devia ter dito assim, olha, isto é um alerta para quem olha para o mercado de capitais há 4, 5 anos. Mas, quando nós comparamos isto a 10, 15, 20, não há correção nenhuma que valha. Os mercados sobem sempre. Portanto, o BCE devia ter feito um bocado de literacia e pedagogia junto dos portugueses europeus, que são os medericas quando se trata de aplicar as suas poupanças. É quem olhar para isto vai dizer assim, olha, o BCE está a encorajar a meter dinheiro em depósitos a prazo. Camilo, quando a taxa é zero, é até negativo.
0: Obrigada pela presença aqui no Grande Jornal. Até à próxima. Falamos ainda sobre a REN. O primeiro-ministro sublinha que o objetivo do Estado estar na REN é o de contribuir ainda mais para a proteção do interesse estratégico para que haja uma rede mais resiliente de energia.
2: Ninguém diz que é a intervenção na REN diretamente que provoca uma alteração de preço, mas é uma das condições para nós podermos proteger o interesse estratégico de termos uma rede mais resiliente, de protegermos as nossas infraestruturas críticas, de fazermos fluir o sistema de maneira a que ele possa ser otimizado e, sendo otimizado, possa refletir-se depois nas condições de acesso. É isso que nós pretendemos e creio que o país já percebe, mas naturalmente que nós teremos de fazer também a nossa parte de esclarecimento para que se motive ainda mais para esta nova dinâmica que nós queremos relativamente a um setor que é um setor fundamental da qualidade de vida das pessoas e da competitividade da economia.
0: A família do jovem que matou a mãe em Algés falou em exclusivo com a CMTV. Está revoltada porque diz que este rapaz e irmã, antes do crime, não tiveram ajuda. Uma entrevista para ver mais à frente. Uma distribuidora de pão foi sequestrada e violada por um homem esta madrugada em Torres Novas. E depois foi alargada em Alcoitão, onde está o jornalista Gonçalo Gato. O que é que relata esta vítima?
3: Relata, na verdade, momentos de terror, Daniela. Um homem abordou a vítima, terá usado então uma arma de fogo para a obrigar a entrar na sua carrinha de serviço. Esta mulher, que é uma distribuidora de pão, estava a trabalhar de madrugada, naturalmente devido à área onde trabalha, em Torres Novas. E esse homem terá encontrado essa mulher em Torres Novas, usou uma arma de fogo para a obrigar a entrar na sua carrinha de serviço e teve várias horas com ela. Esta mulher relata que nestas horas foi violada, roubada, alguns bens e dinheiro também lhe foram retirados e depois foi abandonada na zona de Alcoitão. Foram os bombeiros de Alcabidez, onde nos encontramos neste momento, que assistiram esta mulher de 49 anos, que relata então estes momentos de terror. É a Polícia Judiciária que está a cargo desta investigação, tenta perceber quem é este agressor, naturalmente porque é que a vítima veio parar aqui. Torres Novas ainda é bastante longe do sítio onde nos encontramos. A vítima foi abordada e sequestrada em Torres Novas. O agressor usou uma arma de fogo para a obrigar a entrar na carrinha de serviço. Falamos de uma distribuidora de pão que estava a trabalhar então de madrugada e depois esteve várias horas com esta mulher na carrinha de serviço, onde a mulher de 49 anos relata que foi violada e roubada.
0: A crime que começou em Torres Novas e depois acabou em Alcoitão, com esta mulher a relatar que viveu momentos de terror. O homem que matou o cunhado na noite de passagem de ano, na zona da Figueira da Foz, foi agora acusado pelo Ministério Público. Vai responder por homicídio qualificado, arriscando

0: a pena máxima.
1: A morte do pescador Eli Jacinto, de 51 anos, motivou a grande revolta na praia da Leirosa. Na manhã seguinte ao crime, as duas mulheres que estavam em casa com a vítima e com o agressor foram insultadas e agredidas pela população, que as culpava pelos factos que levaram a este desfecho fatal. 8 meses após o crime, o autor foi acusado pelo Ministério Público de homicídio qualificado. Tudo aconteceu na noite de 31 de dezembro. O arguido e a então companheira estavam em casa da irmã e do cunhado para festejar a passagem de ano. Desentenderam-se durante o jantar, tendo o pescador sido assassinado com golpes de faca. Segundo a acusação, o crime ocorreu depois de Hélio Jacinto ter insultado a mulher. A partir daí, terá dito ao arguido e à companheira para se ir embora e saiu para o exterior do apartamento, ficando na rua. O despacho refere que o cunhado se muniu de uma faca e aproximou-se da vítima, desferindo-lhe um golpe no peito e outro na zona abdominal. Hélio Jacinto ainda conseguiu fugir e, enquanto gritava por socorro, deslocou-se para a casa de uma vizinha. O homicida ainda tentou entrar na residência, colocando o pé na porta para impedir que fosse fechada, mas a moradora conseguiu evitar a entrada. Hélio Jacinto acabou, no entanto, por cair inanimado no chão.
0: O Ministério da Economia está a preparar medidas para combater as lojas de fachada. Suspeita-se de que estes espaços sejam usados para negócios relacionados com redes de imigração ilegal e tráfico humano.
2: De dia funcionam como lojas, durante a noite são o esconderijo de muitos imigrantes ilegais. Os proprietários destas lojas são do Bangladesh, Índia e Paquistão. Este problema das lojas de fachada tem sido denunciado no repórter Sábado do Now, que voltou a transmitir uma grande reportagem e em estúdio promoveu a discussão sobre o assunto. Encontramos mercearias, barbearias e até agências de viagem em Lisboa, usadas como fachada para outros negócios que facilitam a obtenção do título de residência e uma porta aberta para a Europa.
3: Let's see what the inside of a metro station looks like here in the center of Lisbon. Smells bloody awful.
4: The commercial center.
3: Ah, this is the commercial center. Okay. Thought it was the metro station. We're actually just going underground into a commercial center. Phone shops, Indian news agents. Wow.
2: O gabinete do Ministro Adjunto da Coesão Territorial de Portugal diz estar a apresentar uma reforma profunda do licenciamento empresarial para ser apresentada em setembro. Está prevista a criação de um código único, com regras para vários setores e que vai substituir a legislação avulsa, como a do licenciamento zero. É este o nome do regime, criado no âmbito do Simplex de 2010, para agilizar a abertura de negócios, ao qual os presidentes das câmaras de Lisboa e do Porto apontam boa parte da culpa. A questão tem também passado pelo Parlamento, onde a União de Associações do Comércio e Serviços a expôs em audiência em 2016.
0: Um novo sismo em Granada, em Espanha, fez 3 feridos. Foi de magnitude 4,7 na escala de Richter e aconteceu esta manhã. 3 pessoas ficaram então feridas devido ao sismo. Todos os conferimentos que são considerados pelos médicos ligeiros, mas mesmo assim uma das vítimas, um menor, foi transportado para o hospital. O abalo acontece apenas 3 dias depois de um outro sismo de magnitude 5 na escala de Richter ter também atingido a mesma zona. Portanto, momentos muito complicados para quem vive em Granada. Têm sido partilhadas imagens dos destroços causados por este sismo mais recente e também por aquele que aconteceu há alguns dias. Donald Trump mandou uma jornalista calar durante uma conferência de imprensa. A reprimenda do presidente dos Estados Unidos da América surgiu depois da jornalista lhe ter perguntado sobre a redução de exercícios militares conjuntos entre os Estados Unidos e a Coreia do Sul.
4: Quiet. You're very disrespectful in front of this young man. Okay? Don't you find her disrespectful? He understands. Quiet. Who are you with?
5: I'm with CNN.
4: Fake news. You're fake news. You're a loud, boisterous person. You're fake news. Be quiet. Be quiet. Be quiet. You're a fake reporter, and you report fake news. Go ahead.
0: A campanha presidencial no Brasil já vai no terceiro dia. Os dois principais candidatos têm reunido apoiantes em diferentes cidades. Lula da Silva discursou para mais de 10 mil pessoas no estádio Vila Euclides, nos arredores de São Paulo. Flávio Bolsonaro, filho de Jair Bolsonaro, teve um encontro com milhares de eleitores na praia de Copacabana, no Rio de Janeiro. Os candidatos ao governo do Distrito Federal entram no terceiro dia de campanha oficial, com uma agenda concentrada em atividades de rua, compromissos políticos e entrevistas.
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0: Morreu a atriz brasileira Laura Cardoso, tinha 98 anos. A informação foi divulgada através da página oficial da artista no Instagram. O bisneto da atriz diz que ela morreu por volta das 11h30 da noite, em casa, de causas naturais. Nasceu em São Paulo em 1927. Luso-brasileira, foi uma das figuras mais marcantes da teledramaturgia brasileira. Começou a carreira no radioteatro e construiu ao longo de várias décadas um percurso que a transformou numa das mais reconhecidas atrizes do Brasil. Também muito conhecida cá em Portugal pelas novelas brasileiras que aqui foram chegando. A atriz fez mais de 60 novelas e era filha de imigrantes portugueses.
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0: Bonnie Tyler foi hoje sepultada numa cerimónia marcada pela emoção e pelas lágrimas. O funeral da cantora, que realizou-se no país de Gales, ela morreu aos 75 anos. No Algarve, estava internada, esteve 2 meses no hospital. O funeral reuniu a familiares, amigos e centenas de fãs que quiseram prestar uma última homenagem à artista. O caixão esteve coberto com a bandeira do país de Gales. Foi recebido com aplausos e com alguns dos maiores êxitos da cantora. Entre os momentos mais emocionantes, esteve a despedida do marido, que não conseguiu conter as lágrimas. Bonnie Tyler morreu a 8 de julho, deixou uma carreira de mais de 5 décadas e uma voz que se tornou inesquecível com a vários tempos. Um raio atingiu uma palmeira e causou um incêndio em Rio Maior. Reportagem com mais imagens e também relatos já daqui a pouco. O Benfica goleou o Casa Pia por 7-0 em Rio Maior. Pavlidis fez um hat-trick em apenas 7 minutos. Esta é a primeira vitória do Benfica no campeonato.
8: Foi um verdadeiro passeio do Benfica em Rio Maior. Frente ao Casa Pia, a equipa de Marco Silva entrou praticamente a ganhar. Logo aos 3 minutos, Prestiani rematou, a bola desviou em David Sousa e traiu André Gomes. O segundo golo da tarde saiu dos pés de Rafa. O jogador português combinou com Pavlidis para o 2-0 em Rio Maior. O Benfica vencia com tranquilidade o Casa Pia ao intervalo. Para a segunda parte, o Clube da Luz veio com tudo, especialmente Pavlidis. O avançado grego fez o 3-0 aos 47 minutos e dava início a mais uma exibição memorável de Águia ao Peito. 2 minutos depois, Pavlidis trabalhou bem dentro da área do Casa Pia e chegou ao segundo golo da conta pessoal. Bis para o avançado grego, que está a ter um belo arranque de temporada. Em 7 minutos, Pavlidis conseguiu mesmo chegar ao hat-trick. Demolidor o avançado de 27 anos a apontar o 5º golo do Benfica. Faziam a festa nas bancadas os benfiquistas. O Benfica não tirava o pé do acelerador e chegou à meia dúzia aos 58 minutos. Infelicidade para o Fori, que introduziu a bola na própria baliza depois do cruzamento de Samuel Dal. Já com várias mexidas, o Benfica ainda conseguiu chegar ao 7-0. Há 2 minutos em campo, John Duran estreou-se a marcar no campeonato com um belo remate. Já perto do final do jogo, o Cali viu o segundo cartão amarelo e o Casa Pia ficou a jogar com 10 jogadores. A primeira vitória do Benfica no campeonato foi categórica.
0: É oficial, Dedits já não é jogador do Benfica. A CMVM, o Clube da Luz, explica que vendeu a totalidade do passe de Amar Dedits ao Newcastle por 35 milhões e 900 mil euros. O Benfica garante ainda uma percentagem de praticamente 18% do valor da mais-valia obtida numa futura transferência do jogador. No comunicado é explicado que a SAD, liderada por Rui Costa, terá encargos com serviços de intermediação de 10% do valor da transferência deduzido do montante da solidariedade nas redes sociais. O Benfica já se despediu de Dedits com um vídeo com alguns dos melhores momentos do lateral na curta passagem pela Luz. Dedits também partilhou o vídeo e deixou uma mensagem de agradecimento ao Benfica. Diz que o clube lhe deu mais do que aquilo que pode expressar em palavras. Agradece à estrutura, aos treinadores e ao presidente. O jogador diz que esta não é uma mensagem de despedida, mas sim de gratidão. Rodrigo Mora chegou a Roma e foi recebido em festa por centenas de adeptos. O jogador aterrou ao final da tarde no aeroporto de Ciampino, nos arredores de Roma. À espera do jovem português estavam centenas de adeptos da Roma que fizeram questão de o receber entre gritos e cânticos. Rodrigo Mora foi recebido em clima de verdadeiro entusiasmo. Tirou fotografias, deu autógrafos, claro está, e recebeu cascóis da multidão. O jogador, de apenas 18 anos, prepara-se agora para realizar os exames médicos antes de avançar para o novo desafio em Itália. Em 2 meses, 13 pessoas foram detidas por furto de contadores de água na Amadora. A PSP tem feito policiamento descaracterizado. É o tema da rubrica Investigação CM de hoje. O grande incêndio de Arouca é um dos que mais preocupam os bombeiros no dia de hoje. Há 4 aldeias que estão na linha do fogo. O Tiago Virgílio Pereira está na aldeia de Pedrógão. Qual é que é a perspectiva para as próximas horas?
9: Hora de muito trabalho, Daniela. Nós agora viemos a um ponto mais alto, ainda estamos bem perto dessa aldeia de Pedrógão, mas quisemos vir aqui a este local até para percebermos como é que o fogo se comporta a esta hora. Ora, o fogo está partido, como mostra esta imagem do José Luís Figueiredo. Embaixo deste vale é a aldeia de Bucegedim, esta aldeia que também esteve na linha do fogo, parece a esta hora estar também ela mais salva, diria. As populações estarão também elas mais descansadas. Ainda assim, percebe-se que há muito fogo ainda descontrolado e há muitos operacionais que estão, diria, espalhados aqui por estes montes. Ora, percebe-se bem esta ação desses bombeiros, por exemplo, com estes pirilampos azuis que vão piscando por entre este fumo e também este cair já de noite, um fumo negro que também se concentra ali já embaixo, junto a estes vales, mas percebe-se também e ouve-se pelo som que é emitido. Há também máquinas de rasto que estão a trabalhar na tentativa de criar caminhos, criar acessos para estes bombeiros, numa altura em que os meios aéreos já não estão, claro, ativos, já não estão a funcionar, a trabalhar, e isso diria, uma desvantagem, uma vez que este é um terreno muito difícil, esta orografia é muito complexa, com muita inclinação e, claro, está difícil para estes bombeiros, para os meios terrestres, avançarem, atacarem este incêndio. Ora, o José Luís Figueiredo está a mostrar ali um outro ponto. Há uma outra linha de fogo que também surge, mais difícil de perceber devido a esse fumo, mas ainda assim percebe-se perceptível nesta imagem que há também essa linha de fogo que está também a avançar nesta altura, está a destruir, claro, muita floresta, há muito eucalipto neste local, mas também há outro tipo de floresta, há muitos pinheiros também, portanto é uma floresta mista e que vai sendo consumida nesta altura de forma ainda descontrolada. A temperatura caiu de forma abrupta, está frio, há pouco vento e esses poderão ser os trunfos para estes operacionais agora, durante a noite, conseguirem controlar este incêndio e dá-lo como dominado agora durante a noite. É essa a previsão, a perspectiva. Ainda assim, sabemos que nesta questão dos incêndios nada é certo, portanto estas mudanças que podem ocorrer devido ao vento que vai soprando, não muito intensamente é certo, mas com algumas variações, pode, por exemplo, voltar a empurrar as chamas para esta aldeia que está aqui mesmo no fundo deste vale, ou, por exemplo, esta outra aqui, esta aldeia de Pedrógão, que está aqui mais perto de nós. Portanto, este é um incêndio que está ainda longe de estar controlado, é um incêndio que continua a lavrar. Foi um início de incêndio que começou há 24 horas, sensivelmente, mais coisa, menos coisa, e o incêndio ainda está, nesta altura, a dar muito trabalho aos operacionais. São bombeiros que estão estrategicamente colocados nesta vasta mancha florestal, mas nesta altura o combate ainda está longe de estar concluído, Daniela, até por estas imagens que conseguimos perceber, imagens do José Luís Figueiredo. São várias frentes de fogo, o fogo que durante a tarde avançou perigosamente em direção a quatro aldeias. Conseguimos perceber que as chamas não ameaçaram diretamente essas populações, estão agora afastadas destas aldeias. Ainda assim, o incêndio continua ativo, continua a lavrar com alguma intensidade. Este é o fogo de Arouca, que começou ontem ao final da tarde, início da noite, e que continua ativo. Ora, a expectativa destes operacionais é conseguir dominá-lo agora, durante a noite.
0: Falaste nos operacionais, eles são quase 500. Estão neste momento 466 bombeiros no terreno em Arouca. Há várias aldeias em risco, uma delas é a de Bosseguedim, onde está a Francisca Laranjo. A imagem também é bem ilustrativa daquilo que está a acontecer. Francisca, os moradores estão na rua, estão preocupados? O que é que se passa aí?
10: Boa noite, Daniela. Eu creio que a preocupação acaba por ser geral. Agora tenta-se descansar um pouco, porque a verdade é que a noite de ontem para hoje já foi uma noite em claro para estes moradores. Portanto, agora é tempo de tentar descansar, por muito que seja pouco e por muito, aliás, que seja difícil. Até porque, através das imagens do João, conseguimos ver que por aqui ainda há uma frente de fogo bem ativa. E depois há um outro problema, é que já caiu a noite, portanto, já não temos meios aéreos a atuar aqui neste local, nem em nenhum, porque naturalmente perdeu-se a visibilidade possível para que sejam feitas essas descargas. Por isso mesmo, agora, também não é possível fazer o combate direito neste local que vemos nas imagens. Falamos de uma serra com um grande declive, portanto é impossível os bombeiros também ali entrarem, obviamente não têm condições de segurança. Para o lado direito da aldeia já ardeu tudo. Agora, para o lado esquerdo é que há ainda muito por arder. E é isso que temem, ou seja, que esta encosta toda que ainda não ardeu, que acabe por arder esta noite. Vamos ver aquilo que vai acontecer. Eu diria que, se compararmos com o cenário que vimos esta tarde, está mais calmo, está mais tranquilo, mas também durante a tarde chegaram a estar 38 graus, não é? Agora a temperatura já baixou, o vento também já não, já não se sente praticamente. À tarde ainda chegou a estar muito intenso, ao fim da tarde agora a situação está bem melhor. Ainda assim temos esta frente de fogo e depois temos a complicação de já não existirem meios aéreos. É uma questão mesmo, Daniela, de aguardarmos para ver aquilo que vai acontecer, até porque bem sabemos que o fogo é absolutamente imprevisível e, portanto, também não é possível fazermos aqui uma dedução.
0: Muitas vezes, de um momento para o outro, tudo muda. A reportagem também é em direto a partir de Santo Tirso. O vento à tarde dificultou o trabalho dos bombeiros, até porque, aliado ao vento, há a questão dos difíceis acessos. Fernando Coelho, como é que está a situação a esta hora?
11: Muito boa noite, Daniela. Permanece igual, até porque esta é das duas frentes ativas, sem dúvida, a que é mais visível, como podem ver ainda.

0: repleta de chama, uma grande coluna de fumo e, portanto, nesta zona em concreto é praticamente impossível haver intervenção dos bombeiros. Ainda vimos durante o dia, noutros pontos, a presença de meios aéreos, mas aqui é manifestamente mais difícil. O Sr. Rafael mora aqui há 9 anos, estávamos há pouco à conversa, dizia-me que em 9 anos que mora aqui nunca tinha visto nada assim.
1: Não. Aqui, desde que eu estou aqui a morar, nunca tive aqui um incêndio destas dimensões. Não é... Prontos, deixa assim um bocadinho sem palavras, porque eu, principalmente, que faço aqui as pistas e trato bem destes caminhos, então... Ver a floresta ser assim destruída é um bocado complicado. Estão agora os bombeiros a fazer o que podem. Os acessos são bastante limitados. Existem vários corta-fogos, mas por causa das chuvas não estão em perfeitas condições. E um apelo que eu já fiz às entidades competentes de fazer uma limpeza aos corta-fogos para prevenir e conseguir com que os bombeiros possam, para poderem ter acesso aos incêndios, por eventualidade poderia acontecer, e o que se revela é que está a acontecer. Nunca foi feita essa intervenção e agora aí está a dificuldade em os bombeiros ter acesso aos incêndios e proteger aqui a floresta e mesmo aqui as casas aqui envolventes.
0: E de mal ou menos, neste caso, não está muito vento, até o que pelo menos faz com que não haja esta proximidade para já das suas habitações, mas isso ainda assim não lhe dá a segurança para que possa dormir descansado?
1: Não. Foi a noite passada, já foi uma noite de sobressalto, de dormir, acordar, ver cá fora, tudo apagado, e de um momento para o outro mais um foco de incêndio, e hoje, com a proximidade de minha casa, ainda vai ser muito mais complicado conseguir dormir. Por mais cansado que esteja, mas não é possível.
0: Muito obrigado, Sr. Rafael, por falar aqui connosco. Um incêndio difícil aqui nesta zona em Moinhos de Fojo e que naturalmente faz com que estes moradores não consigam estar descansados.
2: São momentos de grande aflição para quem vive com o fogo à porta. Certamente que acontece o mesmo em Carraseda de Anciães, onde está a jornalista Bianca Gonçalves Rocha. Tem estado aí ao longo das últimas horas, Bianca. Sabemos que arderam já alguns terrenos agrícolas, vinhas. Tu consegues descrever-nos como é que tem estado a evoluir o incêndio nos últimos momentos?
3: Senhora, começar por te dizer que agora, de facto, levantou-se o vento, começou a soprar com mesmo muita, muita intensidade. Aliás, poderá, eu creio que seja audível, precisamente aqui o vento que sopra com muita intensidade. Ao longe vemos esse clarão das chamas que ainda estão longe, na medida em que ainda estão atrás desta encosta. Ao longo do dia temos vindo a acompanhar a evolução deste incêndio. No dia de ontem chegaram a ser 3 frentes, hoje havia apenas uma única frente ativa. A verdade é que há cerca de uma hora ainda estavam também os meios aéreos a atuar aqui no terreno. A situação parecia estar mais calma, também o vento soprava com menos intensidade, mas deixa-me dizer-te, Daniela, que nos últimos 15, 20 minutos a situação mudou drasticamente, na medida em que o vento sopra agora com mesmo muita, muita intensidade. Há faúlhas no ar, também conseguimos perceber que o fumo vem na nossa direção e o clarão das chamas é cada vez mais visível, então, no fumo que se encontra ao longe. De acordo com o último balanço que tínhamos conseguido junto dos bombeiros, a expectativa era conduzir o fogo de alguma forma para um local onde já não houvesse mais por onde arder, já não houvesse mais combustível por onde pode arder, mas a verdade é que com este vento essa situação parece, menos a mim que estou aqui a ver então as chamas de longe, parece-me um pouco mais complicada. Sabemos que o fogo é imprevisível, tal como

0: Como é o vento, o controlo então desta situação irá depender muito do próprio vento.
1: Ficaremos atentos e regressamos à reportagem em direto sempre que se justificar para acompanhar os incêndios em Portugal. Um raio atingiu uma palmeira que se incendiou em Rio Maior. As chamas propagaram-se a outras palmeiras do parque privado de uma quinta.
2: O incêndio era visível do centro da cidade e foi necessária a intervenção dos bombeiros voluntários de Rio Maior para extinguir as chamas.
3: Fomos ativados para essa situação de umas palmeiras a arder e houve necessidade de mobilizar meios, apesar de haver alguma chuva intensa no momento, para fazer a extinção das respectivas palmeiras, tendo em conta que o incêndio estava a alguma altura do solo e os meios que estavam no local não conseguiam fazer a extinção.
2: O raio atingiu apenas a palmeira à entrada, no parque privado de uma quinta de eventos, mas as chamas propagaram-se às palmeiras situadas do outro lado da entrada.
3: Imediatamente após o raio, okay, houve uma palmeira que ficou completamente queimada no imediato e imediatamente propagou logo às palmeiras contíguas, cerca de 5, 6 palmeiras que foram atingidas pelo incêndio.
2: Nessa altura estava em vigor um aviso meteorológico para trovoada e chuva forte e já não havia qualquer evento a decorrer no espaço, nem qualquer movimento de pessoas ou carros.
3: Cerca das 19h30 começou a chover com alguma intensidade, apesar de fazer bastante calor, chovia com alguma intensidade, acompanhado obviamente de um episódio de muita trovoada. E foi no âmbito dessa célula, que durou cerca de 45 minutos a passar, que ocorreu este incidente.
2: Um episódio de curta duração e único no concelho de Rio Maior, que não causou quaisquer vítimas ou danos materiais para além das próprias palmeiras.
1: Falámos em exclusivo com uma tia do jovem que matou a mãe com um golpe de mata-leão em Algés. A família diz que houve falta de ajuda por parte das autoridades.
4: A família paterna dos menores já está em Portugal e quer tentar levar as crianças para o Brasil para serem acolhidas pela família. Mas aquilo que mais lhes choca é a falta de apoio por parte das autoridades.
5: O que mais me choca é que as entidades aqui do país não fizeram nada para proteger tanto a mãe quanto as crianças. Várias e várias vezes ele pedia ajuda. Ele estava solicitando ajuda, visto que a mãe também não estava bem. Desde abril, a gente está sinalizando que a família estava em um descontrole emocional total. Essa tragédia que aconteceu, os responsáveis reais são as entidades, as autoridades aqui do país. Porque se essas crianças tivessem sido retiradas e acolhidas da maneira correta, essa mãe também tivesse tido acolhimento.
6: E acompanhamento.
5: E acompanhamento, isso não teria acontecido. Porque era uma mãe também adoecida. Era uma família disfuncional.
4: O jovem de 15 anos está internado num centro educativo em regime fechado. Uma familiar da parte paterna de ambas as crianças garante que há vídeos que estão a circular nas redes sociais que não correspondem à realidade.
5: Eu não sei como pode circular um vídeo desse, assim, à solta por aí na internet. Eu não sei como que as pessoas têm coragem de fazer isso. A questão é que aquele vídeo não é de uma agressão do menor. Eu conversei com ela uma semana antes do ocorrido. Ela passou mal. Ela passou mal. E o vídeo tá filmado falando que a criança, que o menor, tinha agredido. Não é verdade.
4: A família paterna já falou com ambas as crianças.
5: A criança menor tá acolhida, então assim, a gente tá tentando fazer o que a gente pode, inclusive para levá-la, né, pro Brasil, para ficar com as famílias, né, e o outro filho a gente também falou, e não tá bem, ele emocionalmente não tá bem. Em conversa com ele, o que eu senti é que ele... É que ele não tinha noção, assim, do que fez. Ele não tinha noção do que fez. Ele só pergunta da irmã, fala muito, muito, muito da irmã. Quer saber se ela tá bem, a todo custo,

0: E a irmã também pergunta muito dele.
1: A advogada da família paterna diz que mais cedo ou mais tarde uma tragédia ia acontecer.
2: Foi feito tudo pela família, pelo menor, para que se evitasse isto. Não foi feito nada, ou foi feito pouco, ou estamos de férias. Talvez tivesse sido isso o problema. E infelizmente temos uma vida destruída, uma morte que muito lamentamos, que ninguém desejava, nem o próprio filho, mas que se previa que acontecesse. Alguém naquela família ia morrer, e isso a família paterna sabia e tentou evitar ao máximo que isso acontecesse. Não foi possível. O desfecho deste caso, eu acredito que seja os menores serem entregues à família paterna e viverem no Brasil, tentar viver uma vida normal, longe de tudo isto, com forte acompanhamento.
3: Acredita nisso?
2: Acredito nisso. Acredito muito nisso.
1: O pai das crianças, em prisão preventiva, está a ser acompanhado e medicado dentro do estabelecimento prisional. O julgamento começa em setembro.
4: Dentro de pouco tempo...
5: Uma família esteve 6 horas com um cadáver em casa. Saiba porquê a seguir ao intervalo. Até já.
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10: Muito boa noite, estamos com 10 minutos depois das 9. Retomamos a informação na Correio da Manhã Rádio com o jornalista Bruno Correia. Boa noite, Bruno.
11: Boa noite. Mais de 1.100 operacionais combatem os 3 grandes incêndios desta terça-feira. As chamas persistem em Torre de Moncorvo, Arouca e em Santo Tirso. Um homem foi detido depois de ter esfaqueado os pais na Póvoa de Santiria. No crime foi usada uma faca de cozinha. Mais detalhes com a jornalista Patrícia Marques Rodrigues.
12: Um homem de 50 anos foi detido tendo ficado em liberdade depois de agredir violentamente com uma faca branca os próprios e os pais dentro da habitação. Após este crime ter sido cometido, chegou a abandonar o local com a própria viatura, deixando assim os progenitores feridos no interior da habitação. Estes necessitaram de assistência médica, tendo em conta a gravidade dos ferimentos provocados por uma faca de cozinha. Entretanto, este homem acabou por abandonar o local do crime com a própria viatura, tendo sido apanhado já pelos próprios agentes da Polícia de Segurança Pública quando regressava a casa. Entretanto, a polícia chegou a ser chamada para o local do crime, tendo em conta o contexto de violência doméstica, e os agentes chegaram ao local quando, entretanto, este homem também regressava a casa.
11: Este homem foi já presente a tribunal e ficou em liberdade com o termo de identidade e residência. Afinal, os resultados dos pedidos de reapreciações dos exames nacionais da segunda fase vão ser conhecidos a 14 de setembro. O governo decidiu adiar a divulgação das notas para acautelar as férias de todos os professores. O calendário dos exames e provas nacionais previa que os resultados das reapreciações da segunda fase fossem divulgados no final da próxima semana, a 28 de agosto. Mas os problemas registados no processo de avaliação digital aumentaram o volume de trabalho de professores e funcionários. Por isso, o Ministério da Educação decidiu adiar as datas de divulgação dos resultados da reapreciação. As notas das provas do 9º ano vão ser conhecidas a 9 de setembro e os exames nacionais vão ser conhecidos a 14 de setembro. As datas constam de um despacho publicado já em Diário da República. Fechamos no desporto. Nuno Borges, qualificou-se esta tarde para os oitavos de final do Masters 1000 de Cincinnati, nos Estados Unidos. O tenista português venceu o russo Andrei Rublev em dois parciais por 6-3 e 6-4, num encontro que durou mais de uma hora. Na próxima ronda, Nuno Borges vai defrontar o vencedor do encontro entre Brandon Nakajima e Daniil Medvedev.
10: Continuamos com música até o regresso do Jornal da Noite da CMTV, agora com Rui Luiz and the News, com esta Stack with You. Boa noite, uma ótima terça-feira, 23 graus em Lisboa, 20 no Porto. Fique com a Correio da Manhã Rádio.

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0: Uma família esteve 6 horas com um cadáver em casa, no Montijo. As agências funerárias não tinham médico legista disponível.
1: Otávio António, de 54 anos, estava como tantas vezes fazia a assar sardinhas no quintal, quando se sentiu mal e acabou por falecer no local por volta das 11 horas da manhã. A família chamou de imediato as autoridades.
2: Tiveram duas ambulâncias do INEM, tiveram os bombeiros, suponho que seja do Montijo, teve o médico legista, ainda teve a GNR ali do Afonso Feiro.
1: O processo decorreu dentro da normalidade e nada fazia prever que seriam necessárias 6 horas para que o corpo fosse retirado.
2: Eu chamei o INEM passou uma pré-declaração em como o meu pai tinha falecido e entregaram-me o corpo. Entregaram-me o corpo cerca de meio-dia, meio-dia 5, meio-dia 10 que me entregaram o corpo.
1: O problema surgiu no contacto com diferentes agências funerárias.
2: Eu procurei entre Montijo e Alcochetas funerárias todas e todas elas tinham os médicos que passam as declarações de óbitos de férias. Então eu tive até às 5 da tarde.

0: tarde à espera que houvesse alguém, ou a tentar arranjar alguém, que me conseguisse levantar o corpo, porque o corpo esteve aqui até às 5 da tarde.
1: Só na Charneca de Caparica, no concelho de Almada, a família encontrou uma agência funerária que, junto de um médico, obteve autorização para retirar o corpo do quintal, para assim a família poder realizar as cerimónias fúnebres.
2: Clóvis Abreu, absolvido da morte de um agente da PSP, apresentou uma nova queixa contra o presidente do Chega. André Ventura é acusado de difamação agravada, discriminação e incitamento ao ódio. Segundo o Jornal de Notícias, em causa estão declarações feitas por Ventura nas redes sociais sobre o caso. Clóvis Abreu foi condenado a 6 anos de prisão pela morte de um agente da PSP, junto a uma discoteca em Lisboa, mas o Tribunal da Relação de Lisboa acabou por absolver o homem do crime de homicídio. Os juízes consideraram que não ficou provado que Clóvis tivesse atingido o agente com um pontapé na cabeça. Esta é a segunda queixa apresentada contra Ventura em relação a este caso. Um homem terá tentado agarrar um menino de 10 anos numa casa de banho, na Trofa. Foi notificado para ir ao tribunal e saiu em liberdade.
3: O alerta foi dado por parte dos familiares do menor que ouviram o menino a pedir socorro. O caso aconteceu num espaço público, no Parque da Nossa Senhora das Cores, na Trofa, no Porto. O suspeito, de 39 anos, terá tentado agarrar o menino à força e terá tentado ainda impedir que ele saísse da casa de banho. Em desespero e a chorar, o menino de 10 anos conseguiu sair da casa de banho pública e foi a correr para os braços da família, que posteriormente deu o alerta às autoridades. A Guarda Nacional Republicana foi chamada para o parque na Trofa e rapidamente deteve o suspeito, de 39 anos. Mas, notificado para ser presente um juiz no Tribunal de Santo Tirso, o suspeito saiu em liberdade. A investigação prossegue agora para apurar as circunstâncias em que tudo terá acontecido.
2: Duas mulheres tentaram roubar um taxista com recurso à técnica de mata-leão. Foi na noite de sexta-feira, na freguesia da Penha de França, em Lisboa. De acordo com o Jornal de Notícias, as suspeitas entraram no táxi e, durante a viagem, tentaram tirar uma carteira com documentos da vítima. Foram descobertas, uma delas fez a técnica de mata-leão, enquanto a outra tapou os olhos e retirou um telemóvel do bolso da camisa da vítima. Uma patrulha da PSP apercebeu-se do ruído insistente de uma buzina e de diversos gritos. Foi ao local, percebeu que estava em curso um assalto e deteve as duas suspeitas, de 36 e 48 anos. Depois do primeiro interrogatório, ficaram com a medida de coação de apresentações semanais, uma delas nas autoridades, e a outra tem de se apresentar 3 vezes por semana. Um recluso morreu na cadeia de Vale dos Judeus, vítima de uma doença contagiosa que lhe foi diagnosticada horas antes no Hospital Civil. O homem foi ao Hospital de Vila Franca de Xira na véspera da morte, tinha caixas abdominais, regressou no mesmo dia à cadeia com medicação e indicação para ficar isolado. O preso morreu no estabelecimento tendo-lhe sido diagnosticada uma bactéria intestinal contagiosa. A Polícia Judiciária foi chamada a investigar, mesmo assim, o cadáver foi levado para a autópsia. Na segunda-feira, um recluso de 73 anos morreu na mesma cadeia. É um preso amputado das pernas que tinha regressado na véspera de uma licença precária. A Polícia Judiciária também foi acionada. Um homem usava chapas de matrícula falsas em 2 viaturas em Coimbra. Havia já denúncias de que os veículos tinham sido alugados e não foram devolvidos. O suspeito foi detido.
4: A situação foi detectada por uma das equipas de intervenção rápida da PSP numa ação de patrulhamento apeado. Os elementos estranharam o facto de 2 viaturas da mesma marca e modelo, mas de cores diferentes, terem a mesma chapa de matrícula. Abordaram o utilizador dos veículos, que disse ter usado a matrícula pertencente a outra viatura, porque a que usava não teria seguro e pretendia circular na via pública. No entanto, os agentes viriam a verificar que o certificado de matrícula apresentado não correspondia à viatura em causa. Segundo um comunicado da PSP de Coimbra, ao ser confrontado, o homem de 37 anos acabou por admitir que o documento pertencia a um terceiro veículo.

Diligências posteriores permitiram, por último, apurar que ambas as viaturas se encontravam associadas a anteriores denúncias relacionadas com veículos que tinham sido alugados e que não foram restituídos no fim dos respectivos contratos. Os polícias confirmaram igualmente que uma das viaturas não tinha seguro automóvel.

0: objetivos denunciantes.
1: Um português foi morto na Albânia, foi esfaqueado durante uma discussão. Segundo a comunicação social local, tudo aconteceu num bar onde este português de 20 anos estava. O suspeito era um outro homem de 29 anos. Ao que tudo indica, os desacatos começaram devido a uma rapariga de nacionalidade albanesa, uma discussão relacionada com essa rapariga. Esta mulher será importante para o caso porque esteve envolvida na situação que foi captada até pelas câmaras de videovigilância e que por isso podem ser essenciais para desvendar aquilo que aconteceu. Portanto, aqui uma discussão que levou à morte de um português, foi esfaqueado na madrugada desta segunda-feira. Ele tinha sido visto entrar num estabelecimento comercial a conversar com dois homens mais velhos. Depois houve uma discussão que, segundo algumas testemunhas, assumiu contornos violentos com trocas de agressões entre os homens. Eles estariam a falar sobre uma mulher. O cadáver do português foi encontrado ao início da manhã no areal de uma praia. Este Grande Jornal continua agora com a rubrica Investigação CE.
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7: Continuamos nesta noite de terça-feira, estamos com 30 minutos depois das 9, daqui a pouco novamente a atualização das notícias com o jornalista Bruno Correia, agora os In Excess com Never Tear Us Apart.

0: o grande Michael Hutchence, com saudades naturalmente deste grande cantor da Austrália, líder de NXS. Tempo de notícias, quando faltam 25 para as 10, novamente com o jornalista Bruno Correia. Bruno, boa noite.
1: Boa noite. Mais de 1.100 operacionais combatem os três grandes incêndios desta terça-feira em Portugal. As chamas persistem em Torre do Moncorvo, Arouca e Santo Tirso. O que têm estes incêndios em comum? O sobressalto dos moradores.
2: Difíceis, muito difíceis. Sem apoios, só com os bombeiros a apoiar-nos. Não temos água, não temos nada, a cortar tudo aí. Portanto, só com a ajuda dos bombeiros, da GNR. E foi difícil à noite. Não temos bocas de incêndio aqui nos prédios, não temos nada, que não, ninguém sabe, ninguém entende o porquê.
3: E só espero que isto acabe o mais rápido possível, que a gente já está cansado, já passamos uma noite e não queremos passar mais.
4: É muito complicado, o pessoal andava em pânico, pois, porque o fogo estava muito perto das casas, e depois ia-se ajudar a um, ia-se ajudar a outro, e foi uma noite muito... Subsaltos, estava mesmo mal. Ontem à noite foi mesmo mal. Disseram para não sair, disseram para a gente se concentrar aqui, para ver tudo, que era o lugar mais seguro, e para que toda a gente vir para aqui.
1: Os testemunhos captados pela nossa equipa de repórteres hoje no terreno a acompanhar os incêndios que lavram no país. Um português foi esfaqueado mortalmente na Albânia durante uma discussão. Segundo os órgãos de comunicação locais, tudo aconteceu num bar onde o português de 20 anos estava. O suspeito de ser o agressor era outro homem de 29 anos. Ao que tudo indica, os desacatos começaram devido a uma rapariga de nacionalidade albanesa. Esta mulher será importante para o caso, porque esteve envolvida na situação que foi captada pelas câmaras de videovigilância. Uma mulher de 49 anos foi sequestrada e violada por um homem esta madrugada em Torres Vedras. A vítima acabou abandonada esta manhã em Alcoitão, no concelho de Cascais, local onde está o jornalista Gonçalo Gato.
5: Uma mulher foi sequestrada e violada, mulher de 49 anos, distribuidora de pão. O crime começou em Torres Novas, quando estava a trabalhar esta madrugada, e foi interceptada por um homem que a obrigou a entrar dentro da carrinha de serviço com recurso à arma de fogo, e teve largas horas com ela até alargar aqui em Alcoitão, onde nos encontramos. Foram os bombeiros de Alcabidez que ajudaram esta mulher, socorreram-na e depois transportaram-na para o hospital. Esta mulher relata momentos de terror. Para além de violada, foi roubada. Vários bens pessoais foram retirados e também dinheiro. O homem, depois de alargar na zona de Alcoitão, roubou ainda outra viatura e fugiu depois já nessa segunda viatura que roubou. São verdadeiros momentos de terror que esta mulher de 49 anos relata.
1: A Polícia Judiciária está agora a investigar o caso. O suspeito continua em fuga. Um homem foi detido depois de ter esfaqueado os pais na Póvoa de Santa Iria. No crime foi usada uma faca de cozinha. Mais detalhes com a jornalista Patrícia Marques Rodrigues.
6: Um homem de 50 anos foi detido tendo ficado em liberdade depois de agredir violentamente com uma faca branca os próprios pais dentro da habitação. Após este crime ter sido cometido, chegou a abandonar o local com a própria viatura, deixando assim os progenitores feridos no interior da habitação. Estes necessitaram de assistência médica, tendo em conta a gravidade dos ferimentos provocados por uma faca de cozinha. Entretanto, este homem acabou por abandonar o local do crime com a própria viatura, tendo sido apanhado já pelos próprios agentes da Polícia de Segurança Pública quando regressava a casa. Entretanto, a polícia chegou a ser chamada para o local do crime, tendo em conta o contexto de violência doméstica, e os agentes chegaram ao local quando, entretanto, este homem também regressava a casa.
1: Este homem foi já presente a tribunal e ficou em liberdade com o termo de identidade e residência.

0: ficou em prisão preventiva o homem de 32 anos que esfaqueou a avó de 88 em Niza. A reportagem é do jornalista Bruno Guimarães.
1: Na passada madrugada de segunda-feira, este mesmo homem, 32 anos, alegadamente esfaqueou a avó com duas perfurações na região abdominal e esta ficou em estado grave e acabou por pedir, ela mesma, pedir ajuda 112. À chegada dos meios de socorro, este mesmo homem estava ensanguentado à porta de casa, acabou por ser detido, ficou a aguardar de ser ouvido para o primeiro interrogatório na cela da Guarda Nacional Republicana. Hoje, aqui presente ao Tribunal Judicial em Niza, foi ouvido e acabou por conhecer as medidas de adequação que lhe foram aplicadas. Ficou neste momento em prisão preventiva e, para além disso, tem como medida acessória também, está impedido de contactar ou de se aproximar da vítima.
0: Esta mulher de 88 anos está internada no hospital de Porto Alegre depois de ter sido esfaqueada pelo neto, um homem de 32 anos. Afinal, os resultados dos pedidos de reapreciações dos exames nacionais da segunda fase vão ser conhecidos a 14 de setembro. O Governo decidiu adiar a divulgação das notas para acautelar as férias de todos os professores. O calendário dos exames e provas nacionais previa que os resultados das reapreciações da segunda fase fossem divulgados no final da próxima semana, a 28 de agosto. Mas os problemas registados no processo de avaliação digital aumentaram o volume de trabalho de professores e funcionários. Por isso, o Ministério da Educação decidiu adiar as datas de divulgação dos resultados da reapreciação. As notas das provas do nono ano vão ser conhecidas a 9 de setembro e os exames nacionais vão ser conhecidos a 14 de setembro. As datas constam de um despacho publicado já em Diário da República. Fechamos no desporto. Nuno Borges qualificou-se esta tarde para os oitavos de final do Masters 1000 de Cincinnati, nos Estados Unidos. O tenista português venceu o russo Andrei Rublev em dois parciais por 6-3 e 6-4 no encontro que durou 1 hora e 12 minutos. Na próxima ronda, Nuno Borges vai defrontar o vencedor do encontro entre Brandon Nakajima e Daniil Medvedev.
2: The war in the Middle East is rapidly widening.
3: That we're sending 4 additional typhoon jets.
4: E hoje também acordámos com um aviso de mísseis a sobrevoar a zona.
5: Tivemos alguns episódios assustadores de ver os mísseis a virem em bolas de fogo contra nós.
6: We are trying to minimize civilian casualties.
7: Tem sucedido movimentações intensas na base das lajes na Ilha Terceira.
8: So they have no air force, they have no air defense. All of their airplanes are gone, their communications are gone.
9: Estamos ao lado dos Estados Unidos da América, um aliado incontornável.
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13: Seguimos com mais música nesta noite de terça-feira. Daqui a pouco, ligação também de novo à CMTV para Liga de Ouro. Agora, Rádio Macau. Yeah.

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0: Grandes canções na Correio da Manhã Rádio, Vanessa Carlton com A Thousand Miles. Vamos já a seguir então de novo para a CMTV, para a edição da Liga de Ouro com a Sara Guterres, imperdível, de grande audiência, para ouvirmos em conjunto televisão e rádio já a seguir.
1: Boa noite, seja muito bem-vindo a esta Liga de Ouro, a negócio fechado. Alexandre Circati será o novo reforço do Benfica por 20 milhões de euros. Segundo Fabrizio Romano, a transferência do defesa central de Parma vai ainda incluir um valor por objetivos. Circati tem 22 anos.

brasileiros e dupla nacionalidade. Apesar de ter nascido em Itália e ser filho de um antigo jogador italiano, joga pela seleção da Austrália e até foi totalista nos 4 jogos do Campeonato do Mundo. O jovem mede 1,91 m, transferiu-se para o Parma em 2020-2021 e estreou-se pela equipa principal na época seguinte. Em 2024-2025, sofreu uma lesão no joelho esquerdo, esteve afastado dos relvados durante muito tempo, isto numa altura em que era considerado um pilar da equipa. Na época passada, voltou a assumir um papel de destaque, fez um golo em 33 jogos, está agora fechado, é o novo reforço do Benfica. Rui Costa viu o jogo de ontem com o Casa Pia ao lado do proprietário do Parma, clube ao qual vai contratar Alessandro Circatti. Isto explica-se pelo facto de o norte-americano ser agora também o acionista maioritário do Casa Pia e era nessa condição que estava no estádio a assistir ao jogo. Ainda assim, como o empresário é igualmente o dono dos italianos do Parma, esta imagem ganhou uma outra dimensão depois de revelado que o Benfica vai mesmo a reforçar-se com Alessandro Circatti, o defesa central australiano de 22 anos que pertence ao Parma. João Palhinha reagiu a uma publicação sobre a goleada do Benfica frente ao Casa Pia. O médio colocou um gosto numa publicação de Guilherme Cabral, na qual o adepto do Benfica destaca a exibição da equipa na vitória em Rio Maior. A publicação tem uma fotografia de Rafa a abraçar Pablo Didis no jogo de ontem. Há poucas semanas do fim do mercado, o internacional português segue com o futuro em aberto, mas segundo o Jornal Record, o Benfica não está disposto a deixá-lo fugir. Esperam-se mesmo movimentações nos próximos dias, com a SAD liderada por Rui Costa a tentar chegar a um entendimento com o Bayern Munique. Estou já depois da Palhinha ter concordado com a proposta que o Benfica lhe apresentou. O Benfica, que oferece a Palhinha um prémio de assinatura, apesar de não ser um jogador livre, são novos dados revelados pelo Jornal Record. A SAD liderada por Rui Costa já terá chegado a um entendimento com os jogadores. O Benfica oferece 2,5 milhões de euros líquidos por época, montante ao qual vai crescer um bom prémio de assinatura. A ideia passa por aproximar a oferta das condições que Palhinha pode encontrar noutros clubes. A vontade do jogador é, neste momento, o maior trunfo do Benfica, numa altura em que a concorrência ganha força. O Jornal Record explica que o Newcastle tornou-se uma ameaça séria nas últimas horas, entrando em conversas com o Bayern para a contratação definitiva. Tal como já avançámos, o clube alemão prefere fazer um negócio com o Newcastle e está a pressionar João Palhinha. O Bayern está a tentar convencer o jogador a recusar o acordo com o Benfica. Okay. Marco Casado, do Barcelona, é o nome que pode chegar ao Benfica caso falhe a contratação de João Palhinha. Segundo o jornal catalão Sports, o Benfica e o Nottingham Forest são hipóteses para o futuro do médio defensivo de 22 anos. Marco Casado chegou a ser dado como estando a caminho da Arábia Saudita, mas não quis. Prefere ficar num campeonato europeu. O espanhol fez toda a formação no Barcelona, tem sido opção na equipa principal nas duas últimas temporadas. Fez mais de 30 jogos em cada época. Apesar disso, não é uma opção para o treinador. Por isso mesmo há aqui esta possibilidade de sair. Está avaliado em 18 milhões de euros pelo site especializado Transfermarkt. Deditos já não é jogador do Benfica, é agora jogador do Newcastle. A CMVM, o Clube da Luz, explica que vendeu a totalidade do passe ao Newcastle por 35 milhões e 900 mil euros. O Benfica garante ainda uma percentagem de praticamente 18% do valor da mais-valia obtida numa futura transferência do jogador. No comunicado é explicado ainda que é a SAD, liderada por Rui Costa, quem tem os encargos com serviços de intermediação de 10% do valor da transferência, deduzido do montante da solidariedade. Nas redes sociais, o Benfica já se despediu de Deditos, com um vídeo com alguns dos melhores momentos do lateral, na curta passagem pela Luz. Deditos também partiu este vídeo, deixou uma mensagem de agradecimento ao Benfica, diz que o clube lhe deu mais do que pode expressar em palavras. Agradece à estrutura,

0: aos treinadores e ao presidente, diz que esta não é uma mensagem de despedida, mas sim de gratidão. Luka Bakio pode estar de saída para a Turquia. Na imprensa turca dá conta de que o Beşiktaş já se chegou à frente com uma proposta de empréstimo. As mesmas fontes garantem ainda que o clube de Istambul colocou também em cima da mesa uma opção de compra cujo abono total seria de 20 milhões de euros. Ontem, frente ao Casa Pia, Luka Bakio voltou a ser suplente, entrou apenas aos 78 minutos numa jogada, provocou mesmo irritação em Marco Silva, depois de ter sido apanhado em fora de jogo. No final do jogo, o treinador disse mesmo que não havia necessidade nenhuma de estar em fora de jogo, até porque o Luka Bakio estava a ver o jogo todo do lado contrário. Acrescenta que são estes os momentos que quer que os jogadores mantenham em consideração do princípio ao fim. E Luka Bakio não escondeu alguma frustração no final do jogo. O extremo foi o último a entrar no jogo aos 78 minutos e já não conseguiu fazer a diferença. Depois do apito final, Luka Bakio manteve-se cabisbaixo enquanto cumprimentava os colegas. Foi falando com alguns deles, desde logo com o Pavlidis, mas também com o Rafa, ao que tudo indica a explicar a frustração que estava a sentir, aparentemente pela exibição menos conseguida nos poucos minutos que teve. Além disso, enquanto esteve em campo, Luka Bakio foi apanhado em fora de jogo num lance que levou à reação de desagrado de Marco Silva, muito descontente com a distração do extremo belga, num lance em que teve tempo para sair de posição irregular. O Benfica goleou o Casa Pia por 7-0, naquela que foi a primeira vitória no Campeonato Português. A equipa de Marco Silva começou a construir o resultado logo ao minuto 3, por Prestiani, num remate que sofreu ainda um desvio num dos defesas do Casa Pia. Rafa aumentou depois a vantagem aos 14 minutos, com assistência de Pavlidis. O intervalo chegou com 2-0 no marcador, mas o Benfica começou de forma ainda mais arrasadora a segunda parte. Em 7 minutos, Pavlidis marcou 3 golos, um hat-trick que deixou o resultado em 5-0 ainda antes dos 55 minutos. O cenário para o Casa Pia piorou com um autogolo de Ofori e o 7-0 de João Duran, ao minuto 61. O Benfica ainda teve oportunidades para aumentar a vantagem no marcador, mas o jogo acabou por resultar nesta goleada do Benfica por 7-0 adiante do Casa Pia em Rio Maior. Mas Marco Silva diz que esta goleada não serve de aviso para os rivais, Futebol Clube do Porto e Sporting. O treinador coloca um travão na euforia, apesar dos 7 golos marcados. Explica que as reações mais expressivas que teve quando já estava a ganhar por 7-0 serviram para pedir aos jogadores para manterem a concentração. Marco Silva falou também de Sudakov. Diz que o jogador quer encontrar a melhor forma e que está a fazer por isso. Acrescenta que Sudakov precisa de marcar um golo ou fazer uma assistência para ganhar confiança. Marco Silva começa a ganhar cada vez mais fãs entre os adeptos do Benfica. Ainda no interior do estádio, o treinador tirou uma fotografia com um apanha-bolas e foi alvo de muitos aplausos e gritos de apoio dos benfiquistas que encheram o Municipal de Rio Maior. Já no exterior, mais de uma hora depois do jogo e à saída da conferência de imprensa, o treinador do Benfica parou para tirar mais fotografias com adeptos. Inicialmente, ao ser chamado, pediu desculpa e garantiu que voltaria muito rapidamente o balneário, algo que cumpriu e aí sim continuou a tirar fotografias e a dar autógrafos aos benfiquistas que não esconderam o entusiasmo com a goleada por 7-0 na segunda jornada do Campeonato Português. Com o hat-trick ao Casa Pia, Pavlidis leva agora 9 golos em 5 jogos. O avançado do Benfica até começou por fazer uma assistência na primeira parte, mas depois do intervalo esteve imparável. Marcou aos 47, aos 49 e aos 54 minutos. Três golos em 7 minutos que se juntam a outros 6 que já marcou desde o início desta temporada. Marco Silva substituiu Pavlidis perto da hora de jogo. Curiosamente, quem entrou para a frente de ataque foi John Duran, que demorou pouco mais de um minuto a fazer o 7º golo do Benfica. Neste verão, Pavlidis já foi apontado como alvo de clubes turcos e também do Barcelona. Trubin voltou a mostrar sinais de tristeza ao ficar no banco. Com o Benfica a somar golos em Rio Maior, o guarda-redes ucraniano praticamente não reagia nos festejos, ao contrário dos elementos da equipa técnica. Kaminski e Gabriel Índio também se mostravam um pouco efusivos com a goleada, mas Trubin destaca-se ao permanecer praticamente imóvel, com a equipa a arrasar o adversário na segunda parte. A insatisfação de Trubin foi visível ao longo de todo o jogo, sempre encostado ao banco de suplentes. Também pode ter ajudado ao cenário o facto de ter o ex-colega André Gomes na baliza do Casa Pia. Aliás, no final do jogo, o guarda-redes do Benfica até começa por ter um gesto bonito ao reconfortar André Gomes, que tinha acabado de sofrer 7 golos. Depois, Trubin troca um cumprimento frio com o treinador Marco Silva. Nessa sequência, Trubin mantém-se sempre afastado do grupo de jogadores do Benfica, que foi agradecendo o apoio dos adeptos que encheram o estádio. Questionado sobre o guarda-redes, Marco Silva diz que até gosta de ver Trubin chateado por não jogar e a treinar bem, como tem feito sempre. Sudakov voltou a tentar muito o golo, mas acabou por não conseguir. O médio ucraniano foi defendido por Marco Silva na conferência de imprensa, apesar de o treinador do Benfica ter deixado escapar uma reação de desilusão aos 36 minutos. Em excelente posição na área, Sudakov tinha tudo para fazer o que seria o 3-0, mas permitiu a defesa de André Gomes. O próprio jogador do Benfica reagiu de forma também ficou ali cabisbaixo, até foi abraçado por um companheiro de equipa. Sudakov ficou em campo durante 78 minutos, mas não conseguiu marcar, apesar das várias tentativas. Tem apenas uma assistência contra o Hearts no Estádio da Luz. Rodrigo Mora chegou a Roma e foi recebido em festa por centenas de adeptos. Os jogadores aterrou ao final da tarde no aeroporto, nos arredores de Roma, e à espera estavam centenas de adeptos de Roma, que fizeram questão de marcar presença para receber Rodrigo Mora. Entre gritos e cânticos, o jogador foi recebido num clima de verdadeiro entusiasmo, tirou várias fotografias, deu autógrafos e recebeu cascóis da multidão. O jogador de 18 anos prepara-se agora para realizar os habituais exames médicos antes de avançar para um novo desafio em Itália. Foi uma recepção apoteótica com centenas de adeptos da Roma a demonstrarem carinho a Rodrigo Mora. Antes, a CMTV já tinha acompanhado a partida de Rodrigo Mora para a Itália. O jovem despediu-se dos colegas do Futebol Clube do Porto, no Olival, e seguiu viagem para Roma. O negócio ficou fechado em 25 milhões de euros no imediato. Vão ser pagos à SAD, liderada por André Villas-Boas, por metade do passe de Rodrigo Mora, mais 2 milhões dependentes de objetivos. O Futebol Clube do Porto mantém 50% do passe e pode obrigar a Roma a adquirir esses 50% por mais 25 milhões de euros. Ou seja, Rodrigo Mora vai render no mínimo 50 milhões de euros ao Futebol Clube do Porto. O médio tem agora à espera um contrato até 2031, no qual vai receber cerca de 2 milhões de euros por época. A acompanhar os jogadores esteve sempre Jorge Mendes, o empresário que intermediou todo o negócio. Viajou com o Rodrigo Mora para Roma, também entrou no aeroporto do Porto pela chamada Zona VIP, já depois da passagem do até agora jogador do Futebol Clube do Porto. Fez questão de se despedir, Rodrigo Mora, dos companheiros de equipa, depois de ter sido alcançado este acordo entre o Futebol Clube do Porto e a Roma. Rodrigo Mora passou pelo Olival para se despedir dos colegas, da equipa técnica e do staff. Não integrou a sessão de treino matinal da equipa, treinada por Francesco Farioli. Rodrigo Mora recebeu a autorização para viajar para a capital italiana, onde chegou e foi recebido com muita euforia. Agora vai fazer os habituais exames médicos, antes também de ser formalizada a ligação à Roma, que terá a duração de 5 épocas. Consumada esta ida para a Roma, a transferência de Rodrigo Mora torna-se na 5ª maior venda da história do Futebol Clube do Porto. O Futebol Clube do Porto desistiu da contratação de Santiago Jiménez. De acordo com o jornal Record, a SAD liderada por André Villas-Boas apresentou uma proposta que foi rejeitada pelo Milan. O Futebol Clube do Porto pretendia um empréstimo e asseguraria a totalidade do salário do avançado mexicano. O jornal Record dá conta de que esse acordo já estava alinhado entre o Futebol Clube do Porto e os agentes de Santiago Jiménez, mas a oferta foi rejeitada pelo Milan, de Rubén Amorim. O Futebol Clube do Porto desiste assim da contratação de Jiménez e vai avançar para outras opções para reforçar o ataque. O Futebol Clube do Porto fez uma proposta por Nuno Tavares. Está a tentar, a SAD liderada por André Villas-Boas, o empréstimo do antigo jogador do Benfica, que atualmente representa a Lazio. A informação é avançada pela imprensa italiana, que dá conta de que o Futebol Clube do Porto está disposto a dar entre 1,5 milhão e os 2 milhões de euros pela cedência do internacional português e propõe ainda uma cláusula de opção de compra. Nuno Tavares pode estar perto de regressar a Portugal, depois de ser destacado na Primeira Liga com a camisola do Benfica e ter feito parte da formação no Sporting. Diogo Costa chega aos 250 jogos no próximo domingo, na recepção do Futebol Clube do Porto ao Arouca. O internacional português vai atingir o registro histórico no Estádio do Dragão, o que torna tudo ainda mais especial e passa a ser o 5º guarda-redes da história com mais presenças em campo. Diogo Costa, recordo, estreou-se a 25 de setembro de 2019, é o titular indiscutível para Francesco Farioli e as exibições de Diogo Costa têm despertado também interesse em vários clubes. O Paris Saint-Germain é exemplo disso e pode até, neste mercado, bater os 60 milhões de euros da cláusula de rescisão. Diogo Costa tem contrato com o Futebol Clube do Porto até 2030 e André Villas-Boas não está disponível para negociar abaixo desse valor. Martim Fernandes vai falhar o jogo com o Arouca devido à lesão. O lateral ainda está a contas com uma lesão muscular que contraiu na véspera da deslocação à Vila do Conde. Apesar dos 2 dias de folga que foram dados ao plantel, Martim Fernandes esteve no Olival, mas a fazer tratamento para recuperar desta lesão. Apesar de ficar fora do próximo jogo, o Futebol Clube do Porto está confiante de que a lesão não é grave e que o jogador vai regressar às opções em breve. Agora olhamos para o Sporting. Luís Suárez sente-se esgotado e triste. A informação é avançada pelo jornal Record. Apesar de a SAD liderada por Frederico Varandas e o treinador terem a intenção de manter Suárez em Alvalade, o avançado colombiano prefere sair. Nesse sentido, os empresários do jogador continuam ativos no mercado à procura de clubes que estejam interessados. Luís Suárez sente-se triste, não só pela perda de estatuto na equipa, com a ascensão de Ioannidis, mas também pelos problemas com os colegas de equipa e pela forma como foi assobiado pelos adeptos. Tudo isto já depois da polémica com o candidato às eleições do Fenerbahçe, que garantiu que Luís Suárez se tinha comprometido a ir para a Turquia. Segundo o jornal Record, todo este contexto tem gerado um desgaste crescente na relação de Luís Suárez com o Sporting. Luís Suárez fez uma pausa nas publicações enigmáticas nas redes sociais. Ao contrário do que aconteceu nos últimos dias, o avançado do Sporting não repartilhou uma passagem bíblica. Estas partilhas diárias de Luís Suárez têm sido interpretadas por vários adeptos do Sporting como claras manifestações de desagrado por parte dos jogadores. Luís Suárez hoje não fez qualquer publicação nas redes sociais, porque o avançado colombiano atravessa um mau momento em Alvalade e nem sequer é a primeira opção de Rui Borges para o ataque. Suárez tem estado envolvido em vários episódios polémicos, desde logo o caso em que alegadamente terá chegado a acordo com um candidato às eleições do Fenerbahçe e estaria disposto a deixar o Sporting para ir para a Turquia. Ioannidis está novamente lesionado. Segundo Pedro Sousa, diretor executivo da Correio da Manhã Rádio, o avançado está com problemas musculares devido à sobrecarga. Ioannidis está, por isso, em dúvida para o próximo jogo do Sporting, no sábado, em Alvalade, frente ao Alverca. Ainda de acordo com o Pedro Sousa, o avançado grego poderá ser poupado nesse jogo para evitar o agravamento de problemas musculares. Se assim for, abre-se uma vaga no ataque e Luís Suárez até poderá ser titular nesta recepção ao Alverca. Vipotnik é a solução para reforçar o ataque do Sporting caso Luís Suárez deixe Alvalade. O avançado esloveno, de 24 anos, joga no Swansea e é um alvo antigo do scouting do Sporting. Apesar de a saída de Luís Suárez não ser um cenário desejado pelo Sporting, a estrutura já está a preparar alternativas. Vipotnik é um jogador acompanhado há algum tempo pelo clube e poderá ser a escolha caso Luís Suárez saia do Sporting. Continua a ser o avançado colombiano considerado uma peça importante por Rui Borges e também pela estrutura. Ainda assim, o desgaste provocado pelos assobios dos adeptos e a possibilidade de surgir uma proposta irrecusável levam a SAD do Sporting a olhar para outros jogadores. É o caso de Vipotnik. Jenny Catamo pode receber 5 vezes mais no Sunderland. Apesar da nega do Sporting, o clube inglês não desiste. Esta semana deve chegar nova proposta a Alvalade na tentativa de convencer Frederic Varandas a deixar sair um jogador que é considerado imprescindível. Segundo o jornal A Bola, para garantir o acordo com o internacional moçambicano, o Sunderland oferece a Jenny Catamo um salário que é 5 vezes superior aquele que recebe no Sporting, ou seja, de 600 mil euros por época. Jenny Catamo pode vir a receber 3 milhões limpos. Tal como já tínhamos avançado, a oferta ao Sporting também vai ser melhorada. Os ingleses preparam-se para chegar aos 40 milhões de euros fixos mais objetivos. Ibrahima Ba deve estrear-se no jogo com o Alverca e até pode ser titular. O defesa central já treina sem limitações, depois de um mês afastado devido a uma lesão no joelho. Segundo o jornal Record, Ibrahima Ba ainda vai realizar um último teste físico no final desta semana. As exibições de Gonçalo Inácio e de Eduardo Quaresma nas primeiras 2 jornadas podem abrir-lhe espaço no 11. Ibrahima Ba esteve no banco frente ao Vitória de Guimarães, mas não entrou. Agora aponta ao jogo com o Alverca, que poderá marcar a estreia oficial pelo Sporting. Rui Borges vê em Ibrahima Ba um central mais físico, a forte no jogo aéreo e na antecipação, características que podem fazer a diferença no centro da defesa do Sporting. A decisão será tomada depois desse último teste físico no final desta semana. José Mourinho foi apresentado oficialmente como novo treinador do Real Madrid numa cerimónia pouco habitual, sem adeptos e sem jornalistas. O técnico português assinou contrato por 3 épocas e fala num regresso a casa. A apresentação aconteceu hoje, ao lado do presidente e também do presidente honorário do clube. Nas primeiras palavras como treinador do Real Madrid, José Mourinho assumiu-se como madridista e diz que este regresso tem um grande significado emocional. A estreia oficial está marcada para sábado, frente ao Espanhol. Agora voltamos à notícia de abertura desta Liga Azul. Está fechado o negócio. Alexandro Circati será o novo reforço do Benfica por 20 milhões de euros. Segundo Fabrizio Romano, a transferência do defesa central do Parma vai ainda incluir um valor por objetivos. Circati tem 22 anos e dupla nacionalidade. Apesar de ter nascido em Itália e ser filho de um antigo jogador italiano, joga pela seleção da Austrália e até foi totalista nos 4 jogos do Campeonato do Mundo. O jovem defesa mede 1,91 m. Transferiu-se para o Parma em 2020-2021 e estreou-se pela equipa principal na época seguinte, em 2024-2025. Sofreu uma rotura no joelho esquerdo e esteve afastado dos relevados durante algum tempo. Isto numa altura em que era considerado um pilar da equipa. Na época passada, voltou a assumir um papel de destaque, fez um golo em 33 jogos. É por aqui que arrancamos a conversa nesta edição da Liga Azul. Comigo em estúdio tenho já o Fernando Mendes, o Jorge Amaral, o Diamantino Miranda e o João Queiroz. Boa noite a todos. Estão aqui todos muito bem dispostos. Já não, estavam aí a rir-se por algum motivo. Querem partilhar com as pessoas que estão a ver na CMTV.
1: Eu estava aqui a falar com o...
2: Estava a falar da veia goleadora do Central.
0: Um golo em 33 Exatamente. Jogos, mas também não é esse o objetivo
1: dele. Não, claro que não.
0: O Central é para defender, não é para marcar golos, isso é para os avançados. Lógico. Mas vamos iniciar a nossa conversa. Diamantino, Alexandro Circati já está fechado, é este o novo central do Benfica. Está satisfeito por finalmente o Benfica fechar esta questão, que era uma questão urgente na equipa de Marco Silva?
3: Boa noite a todos. Não sei o que dizer, porque os jogadores é só vendo. Só vendo o seu rendimento depois, ainda por cima quando é jogadores que
1: não conhece.
3: Nós não conhecemos. Conheci-o hoje, através das notícias.
1: Aí malta aí que entende.
3: Não, isso há malta que engola os jogos da 2ª Divisão Italiana e da 1ª deste ano do Parma, viram os jogos todos e eu vou-me acreditar neles. Vou-me acreditar neles porque a maioria disse que era um jogador que o Benfica precisava. Por aquilo que disseram e por aquilo que, pelas características físicas dele, é realmente um jogador que eu há 3 ou 4 anos ando a falar que o Benfica necessita. E não só um, se calhar. Portanto, satisfeito fico porque é o perfil de jogador que eu também assinava para vir para o Benfica. Agora, não posso dizer mais que isto, só começando a ver o jogador a jogar, porque não o conhecia. Acredito no scouting do Benfica. E mais que isso não posso dizer.
0: Oh, Fernando, tu costumas dizer, e estou a citar-te agora, não conheço este rapagão, e não, este não conheces?
1: Não.
3: Eu não quis utilizar essa palavra para não retirar brilho ao que ele ia dizer, porque eu já sabia que ele ia dizer isto.
1: Não é para ofender ninguém. É...
3: Porque é verdade.
1: Repara, a maior parte dos jogadores que vêm para o futebol português, tirando raras exceções, nós não os conhecemos de lado nenhum. E aí que estou com o mal diamantino, faz uma confusão tremenda. Como é que há pessoas que têm um conhecimento profundo, por exemplo, da 2ª Divisão da Colômbia, da 2ª Divisão da Indonésia, aparece aqui um jogador, isto é um craque, eu não o conheço, atenção, não sei quem é o rapaz, eu não estou a dizer mal do rapaz, não é isso, é uma posição que o Benfica precisava.
0: Mas também por isso achas que o Benfica fica ou não mais forte por garantir esta contratação?
1: Claro que fica. A priori tinha 2, 3 centrais, né? Com aquele que vem novo, o Gabriel Lindo. Precisava de mais um jogador. E este é um jogador que já com andamento.
3: E este é o perfil do jogador. O Benfica precisava de um jogador alto.
1: É o titular da seleção da Austrália.
3: Um jogador que seja bom de um jogo aéreo, um jogador que seja forte nos duelos.
0: Mas achas que é uma espécie de Otamendi?
3: Para já deve ter para aí mais 20 centímetros com o Otamendi.
0: Tem 1,91 m.
3: Deve ter que se calhar mais 15 centímetros com o Otamendi.
1: Tem menos 15 anos.
3: E tem muito menos 15 anos.
1: Menos 15 anos.
3: Quer dizer, igualar o Otamendi é difícil. O Otamendi foi, nas suas melhores épocas, um dos melhores centrais do mundo.
1: Sim.
3: Daí ter jogado onde jogou, pelas equipas onde jogou, que foram sempre equipas grandes, onde foi, onde ganhou campeonatos, foi campeão do mundo.
0: Sim, mas estavas a destacar que já dizias isto aqui há muito tempo, que o Benfica precisava de um jogador como este.
3: Mais que um.
0: Mais, um jogador talvez mais agressivo até do que Tomás Araújo e Langley, que são muito parecidos.
3: Claro, claro, é mesmo esse perfil classe, de jogadores é? Que o Benfica precisa.
0: Mas achas que, em termos de liderança, por exemplo, pois a Cercati pode dar mais, tendo em conta essa agressividade?
3: Liderança não conheço. Não acredito, que a liderança no campo a jogar ou a liderança de grupo. São dois tipos de liderança, quer dizer. Eu não sei.

0: como se daí para a frente fosse acontecer todos os anos aquilo que aconteceu.
1: Parece que é gravíssimo.
0: A não ser que, esteja, que tenha alguma coisa crónica.
1: Não, aí, claro, não parece ser o caso.
0: Agora não me parece, portanto, eu admiro-me bastante. Mas agora já nos vamos habituando. Nas televisões, eu costumo agora, na brincadeira com alguns amigos meus, dizer, pá, eu não consigo perceber. As melhores empresas em Portugal vão buscar os melhores alunos às universidades, em qualquer área. Eu ainda não consegui perceber porque é que o Benfica, o Sporting e o Porto não vêm às televisões buscar CEOs, financeiros, scoutings. Conhecem tudo, sabem tudo, sabem de finanças, sabem tudo, médicos, sabem das lesões. Eu ainda não consegui perceber porque é que os clubes grandes ainda não descobriram este filão nos painéis das televisões.
2: Mas já agora aqui um dado também para acrescentar à nossa conversa, porque estavas aí a falar na questão da altura de Otamendi, a diferença não é muita. A diferença não é muita, são só 8 centímetros. Quer dizer, se calhar 8 centímetros é alguma coisinha. Otamendi, segundo os dados oficiais, Otamendi 1,83 m e agora.
0: Quem? Eu não tenho.
1: Otamendi?
0: Otamendi não tenho. Peço muita desculpa a quem disse isso. Eu tive algumas vezes.
2: Há jogadores que parecem mais baixos do que realmente são.
0: Eu tive algumas vezes perto do Otamendi. Sim. Até uma vez ele pediu para tirar uma fotografia comigo no aeroporto. E eu lá. Não, sério. E eu ao lado dele não me senti nada diminuído.
1: Qual é o teu tamanhito?
0: Eu, 1,75. Portanto, ele se tivesse o máximo dos máximos, já era 1,76 ou 77. Porque eu tirei uma fotografia. A sério, eu tirei uma fotografia com ele e com o Di Maria.
1: Não, ele é que quis tirar uma fotografia.
0: Eles pediram para tirar comigo.
2: Mas, Diamantino, eu não devido nada do que tu estás a dizer.
0: Não, não devido, agora não estou a brincar.
2: O que eu estou a dizer são os dados.
0: Costumas sempre a levar a brincar, mas agora não estou a brincar, estou a falar a sério. Uhum. Foi, Salver, foi no jogo quando viemos do Estrela Vermelha em Zagreb.
1: Ah, isso foi a estreia daquele rapagão que ele atraldeira?
0: Do Caboré.
1: Do Caboré.
3: Ainda tenho
0: posto. Não, a sério, não me parece que o Otamendi, não tenha certeza absoluta. Disseste 1 m?
1: 83.
2: 1,83 Otamendi, 1,91
0: Não, não tinha 1,83 m. Peço muita desculpa.
2: Então tens que a não ser, tirar a pessoa que cumpriu os dados disponíveis.
0: A não ser que
1: foi
0: quando viram a fotografia dele,
1: salto alto,
0: com essa altura tinha salto alto,
3: o
0: certeza.
3: Tinha 1,81.
2: Mas
1: foi salto alto. Alto.
0: Ah, posso estar muito enganado.
2: Vamos
0: mas
2: lá centrar aqui a nossa conversa, Jorge. Neste caso, Sirkati é um central diferente daqueles, pelo menos, a Marco Silva, e estamos aqui a falar de centrais de raiz, não é? Porque bem sabemos que Manu Silva também pode ser ali adaptado àquela posição. É um central com características diferentes. E se calhar são estas as características que Marco Silva sente que a equipa precisa de ter nesta fase, não é?
4: Eu não tenho não tenho ideia do jogador, justamente ao nível da seleção da Austrália. Sei que ele jogou sempre, foi titularíssimo.
2: Foi totalista, agora, sim.
4: Não tenho ideia se é um jogador que sai bem, sai bem com a bola, é alto pelos vistos, se é eventualmente o Marco o quis e se deu a digamos o agrément para uma posição que é importante, porque é muito importante, porque esta posição não é mais um, porque tem um quarto central que também pode, não. Se algum destes tiver algum problema, tem que ser titular, porque vai ser um titular. Mesmo não jogando, terá que ser quase um titular. Penso que ao ir buscar este estilo de jogador, com 22 anos, penso que é um jogador em que pode vir a ser titular da equipa, depois com o tempo pode vir, não é? Pode haver uma lesão e depois agarrar efetivamente o lugar. Mas não é daqueles centrais, não vão buscar daqueles centrais já feitos para dizer aqui, não, está aqui um central para jogar no lugar deste ou no lugar daquilo. Portanto, acho que é um jogo central para vir, para crescer, tem 22 anos, ainda é um jovem, não é? No meio disto tudo, é um jovem, independentemente de estar numa seleção da Austrália e até teve alguns bons desempenhos no Campeonato do Mundo e estar num Campeonato do Mundo já é um bom índice. Portanto, é a questão de agora se ver no trabalho como é que é. Realmente, o futebol em Itália é muito físico, portanto, a priori, os defesas têm que ser muito físicos, nem todos os defesas...
0: Normalmente são bem trabalhados.
4: Mas normalmente são um bocadinho os centrais mais quadrados do que propriamente em outros futebols, não é? Mas pronto, agora só realmente vendo, porque não tenho ideia do jogador, muito sinceramente. Agora, acho que é uma aposta, sinceramente, para havendo algum problema, e concordo com aquilo que estava aqui a ser dito. O Tomás Araújo teve problemas físicos porque foi-lhe exigido fazer algo que exigiu o seu enquadramento físico. Foi além disso, jogar a lateral direita e ter que fazer andar para

0: que andou a fazer end coisas, foi empurrado para lá para ver se o António Silva jogava. Portanto, aí a partir daí começou, digamos, o peso físico nele e a lesão. Temos pubalgia, não é? Que é sempre complicado. Portanto, espero que o miúdo não tenha problemas nenhum físicos, mas se tiver, se acontecer, é capaz de ser uma boa solução.
1: Mas, João, finalmente o Benfica a fechar esta questão à partida, não é? Pelo menos Fabrizio Romano diz que eu não gosto de estar.
0: Uma coisa, eu tenho 1,92m, por isso é que ele ao pé de mim é baixinho, por algum motivo.
1: Sabe? É, nós daqui a pouco já fazemos
2: Às vezes é grande, não significa ser grande coisa.
3: Diamantino tem razão, por exemplo, o Benfica foi buscar o Rui Pedro Brasa à televisão para o Benfica.
0: Foi também, agora também. E outros.
3: Foi buscar e outros, não é só. Lembrei-me agora.
1: Sim, ficando aqui nesta questão de
3: não foi? Foi diretamente.
1: O que é que te parece?
4: O que é que me parece?
1: Boa noite.
4: Boa noite a todos, em primeiro lugar. Acho que já vem tarde, isso acho que já cá devia estar, ou ele ou outro. É uma situação que acho que é do senso comum, João, ou a maioria das pessoas.
2: 5, 6, 7, que falta é que fazer?
4: O quê? 5, 6, 7? Mas o Benfica.
3: Continua.
4: Do meu ponto de vista.
3: Continua.
4: Tinha déficit.
0: É um balão que enche e depois.
3: Continua cheio de vento.
2: Até agora não fazia falta. A partir de amanhã, não sei. Até agora não fazia falta.
0: 20 de outubro.
2: Até agora não fazia falta. 20 de outubro.
4: Contra o Académico de Viseu. Fez falta.
2: Só se for o Godinho, o árbitro.
4: Bem, o Sirkati é um jogador que eu não posso dizer grande coisa porque não conheço. Acho que é jovem, está habituado a jogar numa linha de três, como central pela direita, tanto no Parma como na seleção, e isso foi pela investigação que fiz aqui rapidamente.
1: É Tomás Araújo que passa a ter lugar em risco no Benfica? Na tua opinião?
4: Não sei se será Tomás Araújo. O que eu sei é que o Benfica tem dois bons centrais, mas como se costuma agora dizer, dois centrais que até têm saída de bola. Mas para mim, que sou talvez um bocadinho já entradotes nestas andanças há algum tempo, a primeira missão de um defesa está lá para defender. E, portanto, tem que ser agressivo, tem que ser duro, tem que ser forte no jogo aéreo, tem que ser bom na marcação.
0: Por isso é que já o Gal Samuel, porque também não sabe jogar com os pés.
4: Não, isso não sei. Agora, este Sirkati temos que esperar para ver. Temos que esperar para ver. Acho que o Benfica necessitava de um... Por exemplo, o Sporting acho que também está a jogar com dois centrais um bocadinho com as características que o Benfica apresenta, o Quaresma e o Inácio. Sim. Dois centrais que sabem sair a jogar. Talvez faça falta a entrada.
3: Isso é tudo muito bonito, mas quer dizer, é o que o Diamantino diz, claro. Tem razão. Os centrais, normalmente, claro. Está bem, é muito bonito sair a jogar, mas também convém dar uma...
4: Sim, convém ter
3: uma
4: lá
3: um
4: Ben Narek.
3: Lógico, pronto,
4: portanto,
3: não é só para estar ali cheio de estilo.
4: E, portanto, o Rui Borges já suspeita que vá utilizar o Bá, e, portanto, este Sirkati, se for um central com essas características, também, evidentemente, terá a sua oportunidade no Benfica, porque, do meu ponto de vista, é uma defesa muito, muito macia aquela dupla de centrais que o Benfica tem, não obstante terem os dois muita qualidade. Aliás, sim, o Langley é internacional francês e o Tomás Araújo, internacional português, são duas das melhores seleções do mundo.
1: Mas estavas a concordar, Diamantino, quando o João dizia que o Benfica, neste momento, tem uma defesa muito macia.
2: Eu já disse há pouco e ando a dizer isso há vários anos. Não é só a defesa, era a equipa. É verdade que a equipa, quer dizer, quase todos, não tínhamos um Benfica nos últimos anos, excluindo o Otamendi, não tinha um jogador dessas características. E o Benfica precisava e precisa de um, dois, três jogadores dessas características. Porque em termos técnicos, toda a gente percebe, e agora mais ainda depois daquilo que estão a ver, depois do Marco Silva chegar, que houve jogadores que tiveram um upgrade enorme desde que o Marco Silva chegou, que o Benfica tecnicamente tem jogadores muito bons. Uhum. O Benfica do meio campo para a frente está muito, muito bem apetrechado. Agora, precisa de ter alguém no meio campo, por exemplo, que dê suporte àqueles que jogam à frente dele e que são bons.
1: E já que falas...
2: Que é o Palhinha.
1: Sim. Já que falas na questão do meio campo e de João Palhinha, daqui a pouco, nesta Liga de Ouro, já vamos voltar também a essa questão, porque há novas informações sobre João Palhinha. Já vamos falar disso daqui a pouco. Mas agora vamos falar de um outro jogador do Benfica, com o hat-trick ao Casa Pia. Pavlidis leva agora 9 golos em 5 jogos. O avançado do Benfica até começou por fazer uma assistência na primeira parte, mas depois do intervalo esteve imparável. Marcou aos 47, aos 49 e aos 54 minutos. 3 golos em 7 minutos que se juntam a outros 6 que já marcou desde o início desta temporada. Marco Silva substituiu Pavlidis perto da hora de jogo. Curiosamente, quem entrou para a frente de ataque foi João Duran, que demorou pouco mais de 1 minuto a fazer o 7º golo do Benfica. Neste verão, Pavlidis já foi apontado como alvo de clubes turcos e também do Barcelona. Diamantino, e sabemos que no caso da Turquia, o Benfica até rejeitou, porque havia aqui uma manifestação de intenção por parte de Pavlidis de até ir para a Turquia. Achas que fez bem o Benfica para aquilo que está a dar Pavlidis à equipa?
2: Acreditou no jogador, se calhar não surgiu aquela proposta irrecusável. O Pavlidis tem umas características que toda a gente gosta no futebol, os adeptos dos clubes gostam todos, que é o grande profissionalismo, um jogador de equipa, um jogador que corre, que luta, que defende, que ataca. Ontem enganou-me. E quando eu digo enganou-me, foi em poucas oportunidades marcou golos. E eu costumo sempre dizer que o Pavlidis precisava e precisa muitas vezes de 3, 4, 5 oportunidades para marcar um golo ou 2. E ontem não. Ontem mereceu, se calhar, do trabalho, não faço a mínima ideia, que Marco Silva tenha feito com ele. Há vários fatores para ele estar agora muito melhor, mais finalizador, se calhar, que é a forma como a equipa joga. É um jogador que é muito mais apoiado, é um jogador que não tem que se desgastar e que vir fazer de referência quase ao meio campo. É um jogador que joga muito perto da área do adversário, muitas vezes dentro, com colegas ao lado, onde normalmente também tem que sofrer de marcações, e Pavlidis fica mais liberto. E ontem até marcou golos de recorde técnico muito... De recorde técnico muito bom. E, portanto, está no bom caminho o Pavlidis.
1: Pavlidis, em grande destaque, foi uma das figuras da goleada do Benfica em Rio Maior. Temos muito para falar nesta Liga de Ouro, porque há muitas novidades, nomeadamente sobre os casos Soares e João Palhinha. Vamos também falar do negócio de Rodrigo Mora, que já está em Itália. É a seguir ao intervalo. Volte connosco. Até já.
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10: Seguimos agora com Afonso do Brás, com este pedaço do Bom Caminho. Estamos a 15 minutos das 11, daqui a pouco novamente as notícias em antena.

0: Jovem talento Afonso de Brás, com este pedaço de Bom Caminho. Estamos a 15 das 11. Já se que temos notícias, recado também para amanhã, a equipa do Bom Dia, que nos faz sempre acordar bem dispostos.
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2: Isso mesmo. Desde acordar, Mónica Peixoto, Luís Silva, Filipe Galamba e ainda comigo, João Heitor, até bem perto das 11 da manhã. Vamos entrar aqui a comentar com o nosso inspetor. Já joguei o hockey em patins.
3: Me escapou aqui um pequeno acidente.
2: Eu sabia. É o que dizia o grande jornal, isto passa a correr o dia.
4: Passo os meus dias em longas filas.
2: Por isso é que nós ficamos aqui no bom dia da correr de manhã. Vamos ao trânsito, vamos embora. Precisa de um homem. Esse homem é Luís Silva. Um homem.
3: A promoção está bem feita.
2: A melhor informação de trânsito.
3: Vou tentar fazer o meu melhor.
2: Isso mesmo.
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0: Sem mais demoras, novamente notícias a esta hora. Bruno Correia, boa noite.
5: Boa noite. Mais de 1.100 operacionais combatem os três grandes incêndios desta terça-feira. As chamas persistem em Torre de Moncorvo, Arouca e Santo Tirso, em Torre de Moncorvo, no distrito de Bragança. Estão quase 500 bombeiros apoiados por 158 viaturas. Em Arouca são mais de 450 os operacionais no terreno e em Santo Tirso, no distrito do Porto, estão cerca de 200 bombeiros. O que têm estes incêndios em comum? O sobressalto dos moradores.
6: Difíceis, muito difíceis. Sem apoios, só com os bombeiros a apoiar-nos. Não temos água, não temos nada a cortar tudo aí. Portanto, só com a ajuda dos bombeiros, da GNR, e foi difícil à noite. Não temos bocas de incêndio aqui nos prédios, não temos nada, que não, ninguém sabe, ninguém entende o porquê.
7: E só espero que isto acabe o mais rápido possível, que a gente já está cansado, já passamos uma noite e não queremos passar mais.
8: É muito complicado, o pessoal andava em pânico, pois, porque o fogo estava muito perto das casas e depois ia-se ajudar a um, ia-se ajudar a outro, e foi uma noite muito sobressalto, estava mesmo mal. Ontem à noite foi mesmo mal. Disseram para não sair, disseram para a gente se concentrar aqui, para ver tudo, que era o lugar mais seguro, e para que toda a gente vir para aqui.
5: Os testemunhos captados pela nossa equipa de repórteres hoje no terreno a acompanhar os incêndios que lavram no país. Um português foi esfaqueado mortalmente na Albânia durante uma discussão. Segundo os órgãos de comunicação locais, tudo aconteceu num bar onde o português de 20 anos estava. O suspeito de ser o agressor era outro homem de 29 anos. Ao que tudo indica, os desacatos começaram devido a uma rapariga de nacionalidade albanesa. Esta mulher será importante para o caso, porque esteve envolvida na situação que foi captada pelas câmaras de segurança. Uma mulher de 49 anos foi sequestrada e violada por um homem esta madrugada em Torres Novas. A vítima acabou abandonada esta manhã em Alcoitão, no concelho de Cascais, local onde está o jornalista Gonçalo Gato.
9: Uma mulher foi sequestrada e violada, mulher de 49 anos, distribuidora de pão. O crime começou em Torres Novas, quando estava a trabalhar esta madrugada, e foi interceptada por um homem que a obrigou a entrar dentro da carrinha de serviço com recurso à arma de fogo e teve largas horas com ela até alargar aqui em Alcoitão, onde nos encontramos. Foram os bombeiros de Alcabidez que ajudaram esta mulher, socorreram-na e depois transportaram-na para o hospital. Esta mulher relata momentos de terror. Para além de violada, foi roubada, vários bens pessoais foram retirados e também dinheiro. O homem, depois de alargar na zona de Alcoitão, roubou ainda outra viatura e fugiu depois já nessa segunda viatura que roubou. São verdadeiros momentos de terror que esta mulher de 49 anos relata.
5: A Polícia Judiciária está agora a investigar o caso. O suspeito continua em fuga. Um homem foi detido depois de ter esfaqueado os pais na póvoa de Santiria. No crime foi usada uma faca de cozinha. Mais detalhes com a jornalista Patrícia Marques Rodrigues.
10: Um homem de 50 anos foi detido tendo ficado em liberdade depois de agredir violentamente com uma faca branca os próprios pais dentro da habitação. Após este crime ter sido cometido, chegou a abandonar o local com a própria viatura, deixando assim os progenitores feridos no interior da habitação. Estes necessitaram de assistência médica, tendo em conta a gravidade dos ferimentos provocados por uma faca de cozinha. Entretanto, este homem acabou por abandonar o local do crime com a própria viatura, tendo sido apanhado já pelos próprios agentes da Polícia de Segurança Pública quando regressava a casa. Entretanto, a polícia chegou a ser chamada para o local do crime, tendo em conta o contexto de violência doméstica, e os agentes chegaram ao local quando, entretanto, este homem também regressava a casa.
5: Este homem já foi presente a tribunal e ficou em liberdade com o termo de identidade e residência. Ficou em prisão preventiva o homem de 32 anos que esfaqueou a avó de 88 em Nisa. A reportagem é do jornalista Bruno Guimarães.
11: Na passada madrugada de segunda-feira, este mesmo homem, 32 anos, alegadamente esfaqueou a avó com duas perfurações na região abdominal. E esta ficou em estado grave e acabou por pedir, ela mesma, pedir ajuda 112. À chegada dos meios de socorro, este mesmo homem estava ensanguentado à porta de casa, acabou por ser detido, ficou a aguardar de ser ouvido para o primeiro interrogatório na cela da Guarda Nacional Republicana. Hoje, aqui presente ao Tribunal Judicial em Nisa, foi ouvido e acabou por conhecer as medidas de adequação que lhe foram aplicadas. Ficou com pena, neste momento em prisão preventiva e, para além disso, tem como medida acessória também, está impedido de contactar ou de se aproximar da vítima.
5: Esta mulher de 88 anos que continua internada no hospital de Porto Alegre. Fechamos no desporto. O Al Nassr está nos oitavos de final da Taça do Rei Saudita. A equipa de Cristiano Ronaldo, João Félix e Samu Costa venceu fora de casa o Al Dirai, treinado pelo português Bruno Lage, por 4-1. João Félix esteve em destaque com 2 golos e 1 assistência. Samu Costa foi titular e Cristiano Ronaldo voltou a ficar fora da ficha de jogo.
0: Muito bem, Bruno Correia, esta hora estamos a 7 minutos das 11. Daqui a pouco voltamos novamente à Liga de Ouro em simultâneo com a CMTV. Antes disso, o tema para ouvir já a seguir, Maniac, de Michael Cimbello.
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4: Face à não titularidade ou pouca assiduidade ao jogo, eu acho que Jorge Mendes arranjou-lhe uma boa equipa, uma equipa num campeonato onde ele pode eventualmente ainda crescer mais e a jogar, porque apesar da Itália o futebol ser bastante físico, como também as equipas, a equipa do Faro Real e o Foco do Porto o é, mas o enquadramento é diferente, porque vai jogar numa equipa em que privilegia um bocadinho uma posição semelhante à do Rodrigo Mola. Lá o Dybala tem lá, joga de uma maneira totalmente diferente. Portanto, acho que se eventualmente estes números atingirem, eu acho que é um mal menor. Eu acho que este miúdo tem muita potencialidade, acho que é um talento. Demonstrou isso com 17 anos. Mas o treinador chama-se Farioli. O treinador tem um modelo de jogo muito próprio. É uma equipa com autor. Portanto, tem uma maneira de estar e de ser muito, muito premente. Para o segundo ano, continua dentro do mesmo. E, portanto, é um modelo ganhador, pelo menos até agora. E a equipa que se ganha não se vai mudar. Portanto, acho que se é bom para ele. Bom para o Rodrigo. E o Futebol Clube Porto pode ir atacar, se calhar com este dinheiro e com a futura... os dinheiros possam vir, pode ir atacar e buscar mais um ou outro jogador que tem necessidade. Mas tenho pena, muito sinceramente, tenho pena de, depois do ano que ele fez, em que levou o Porto às costas num ano muito menos bom, a que não tenha sido dada continuidade. Continuidade para ele poder ter sucesso no Futebol Clube Porto, mas isso nem sempre tem. Desejo-lhe o sucesso do mundo agora na Roma.
5: Diamantino, mas tu admites a possibilidade de, daqui a uns anos, estarmos a falar de Rodrigo Mora, como já falámos, de Bernardo Silva, por ter sido mal vendido na altura pelo Benfica? Ou não ter sido aproveitado da melhor forma, digamos assim?
6: É diferente, é muito diferente. Este miúdo é um caso estranho. É um caso estranho porque toda a gente reconhece nele um potencial enorme. Poder vir a ser um grande jogador, embora alguns o desvalorizem e até gozem em alguns painéis de televisão, mesmo sendo apaniguados do Porto, ainda gozam com o miúdo a dizerem bem que agora é o Messi.
7: Está armado em Messi.
6: E, portanto, desvalorizar o miúdo é o que têm feito muitos, muitos adeptos do Porto. Estranhamente, porque... aquilo que vamos falando normalmente aqui e as críticas muitas vezes que têm feito ao Benfica, e percebe-se porquê, é que o Benfica não tem paciência nem tempo para alguns miúdos que vêm da formação e que parecem poder vir a ser bons jogadores. Este é um caso igual, porque é um talento enormíssimo. E eu não consigo compreender, e o Amaral há bocado disse uma coisa que pode deixar a gente preocupado, quem gosta do miúdo, quem gosta de ver o futebol do miúdo, que é Itália é um futebol muito físico, é verdade, nós sabemos, quer dizer, mas se é um futebol muito físico, o do Porto também não joga no Porto,
4: não, mas é diferente,
6: vai ter dificuldades, não, é em Itália, não. Coisa ouviste, que eu não...
4: Mas tu ouviste aquilo, não, se tu estás a deturpar as coisas todas, estás a levar para onde tu queres, tu ouviste aquilo que eu disse, o futebol é muito físico, mas na Roma exigiam um modelo de jogo porque o modelo de jogo joga com, sempre com um atrás do ponta-lança. Aqui não privilegia isso. Farioli, e tu viste o último jogo aqui, em que privilegia em que um dos médios se encaixa no meio dos centrais, jogam, ficam com dois médios, e um desses médios teria que ser o Rodrigo Mora, como é agora o Gabriel Veiga. Se muitas das vezes o Frohol tem que ir fechar pela direita, o Rodrigo Mora tem que fazer de seis, ou o Gabriel tem que fazer de seis. Lá na Roma não vai ser isso. Vai ter que andar, vai ter que correr, mas é um correr em que diz assim, joga do meio campo para a frente, e joga ali, porque é uma posição como joga o Dybala tu conheces, não anda atrás do médio contrário, não anda lá atrás. Eu, portanto, acho que é uma vantagem totalmente
6: para
4: diferente.
6: Concluir, eu não acredito nesta coisa da fisicalidade agora que utilizaste este palavrão. É muito físico, joga físico. Os grandes jogadores jogam sempre. Os grandes jogadores jogam sempre. Que é o que este miúdo vai fazer no Roma. Seja o futebol italiano muito físico ou não seja muito físico, este miúdo vai jogar no Roma. E se jogar, e eu espero que jogue, porque tem uma qualidade enorme, e se jogar no Roma vai fazer uma diferença.

0: enorme, com a maioria dos jogadores que jogam a Itália. Vai fazer uma diferença enorme. Por isso, vou acabar
1: isso
0: como...
1: Concordo contigo.
2: Há 15 anos claro. Atrás, não é agora?
0: Por isso é que não ganha nada. Tem que voltar a este tipo de jogadores.
2: Que ver, claro. Exatamente.
0: Porque os grandes jogadores italianos, de baixo... Di Baggio, Roberto Canes e companhia, Del Piero,
1: essa geração que ganhou, os campeonatos mundiais de sub-20 e etc, estão todas pelas segundas divisões.
0: Pois?
1: Não são agarrados para a primeira divisão.
0: Por isso é que eles criou Guardiola para fazer uma revolução no futebol italiano, para jogadores como o Mora pudessem aparecer. Eu não acredito.
2: E tem, mas eles têm.
0: Eu não acredito que o treinador do Roma vá desperdiçar o Mora como Farioli o desperdiçou. Não acredito. E acredito muito menos nesta narrativa agora para desculparem a saída do miúdo ou por precisarem de dinheiro ou por outra situação qualquer. Não acredito também que o quisessem empurrar do Porto para fora, se talvez o dinheiro falasse mais alto, que o miúdo no Porto não podia jogar. Porque o Porto joga assim ou joga assado. Se o miúdo não é melhor que o Gabri Veiga. Tem alguma coisa a ver o Mora com o Gabri Veiga? Mas porquê é que não há de jogar o Mora e tem que jogar o Gabri Veiga? É porque isso é outra coisa. Isso é outra coisa.
1: Então, ideia do treinador é aquela,
0: mas o que estamos aqui a dar é a nossa opinião em relação àquilo que estamos a olhar para o Porto e podemos ver.
1: Isso é outra coisa.
0: E àquilo que fizeram ao miúdo.
1: Isso é outra coisa.
0: E àquilo que fizeram ao miúdo. E eu acho que aí toda a gente concorda, menos aqueles que usam umas palas. Concordam que o miúdo deveria jogar no Porto porque tem qualidade para isso. E depois o treinador não pode vir dizer que o Mora ou joga o Gabri Veiga ou joga o Mora. Quer dizer, e depois sai o Gabri Veiga e entra o Eustáquio. E o Mora não entra.
1: Sim, mas isso é.
0: Ah,
1: mas
0: pá,
1: isso
0: Amaral. Eu sei que não é.
1: Não tem a ver. Tu sabes muito bem.
0: Eu sei.
1: E nos jogos anteriores saiu o Gabri e quem é que entrou? Entrou o Mora. Portanto, não tem nada a ver.
0: Também
1: isto
0: não.
1: Tem a ver com uma situação pontual, porque o Eustáquio não vai ficar. Agora, se me disseres assim, eu concordo, porque sabes que eu já estou farto de dizer isto. Eu respeito a opção do treinador em termos
0: pequenos. Ele também, ele é que manda.
1: Tem uma opção de.
2: Ganha.
0: Sabes que eu defendo sempre aqui os treinadores. Os treinadores têm sempre razão.
1: E acho que até o Gabri, agora com este coreano, vai ter agora, se calhar, problemas, porque este coreano é muito bom jogador e tem uma capacidade física muito grande. Muito grande. Mais do que o Gabri. Agora, o meu apontamento de quem está aqui a ver e quer ver coisas diferentes é, eu gostava de ter visto este ano, uma nuance diferente do jogo do ano passado, quer dizer, meter a equipa com alguma coisa diferente. Há um plano A, que é o de autor de Farioli, e bom, resultou, ganhou, defende bem, trabalha muito, não joga bonito, mas trabalha para caraças, e não é fácil manter os índices durante muito tempo assim. Mas depois acrescentar alguma coisa mais à equipa. Eu gostava, e se calhar esse acrescendo podia ter vindo, se calhar, de uma hora. Mudar aqui e acolá uma estrutura. Pá, mas ele é fiel a isso e esta a ideia que ganha. Vamos em frente. Continuemos a ganhar. Que isso é
0: o problema é quando não se ganhar.
1: Pronto, pá, mas isso é uma questão que tu podes pôr sempre em todas as situações. Em todas as situações. Pá, isso é.
3: O Diamantino estava a dizer que um jogador com o talento de Rodrigo Mora joga em qualquer equipa. Pelos vistos, não joga na equipa do Futebol Clube do Porto, com Francisco Farioli como treinador. Achas que o treinador do Porto desperdiçou um talento?
4: Acho que sim, mas pelo menos na primeira parte da época passada teve razão, porque conseguiu 16 vitórias em 17 jogos. E lançou o Futebol Clube do Porto para o título. Eu não compro muito aquela ideia de que o treinador do Futebol Clube do Porto privilegia jogadores que ajudem a defender e que tenham a capacidade de sacrifício, porque vejamos, o Mora vai para um clube a trabalhar com um treinador, que é o Giampiero Gasperini, que já na Atalanta jogava assim. Joga com três defesas centrais, com os laterais bem projetados no ataque, e depois marca homem a homem todo o terreno. Portanto, o Mora vai ter que andar a correr atrás deles. Não, vai, não é só a jogar com a bola.
1: Mas uma coisa é tu teres. Mas é uma coisa tu andares atrás do trinco, o trinco contrário.
4: Sim.
1: Outra coisa é andares atrás com o médio do oito contrário.
4: Mas está muito em voga alguns treinadores utilizarem este modelo de marcar em todo o campo.
1: A Roma é assim.
4: E a Roma é um

0: é um bom exemplo e, portanto, quer dizer, acho que só o futuro é que nos vai dizer quem é que tem razão. Para já, Farioli está a ganhar, porque foi campeão.
1: João, deixa eu falar, interromper. Razão tem todos aqueles que reconhecem neste miúdo um potencial enorme.
0: Está bem, mas imagina agora, que o miúdo, por esta ou por aquela razão... Imagina que por esta ou por aquela razão... O miúdo acaba por não ter uma carreira
1: pode acontecer.
0: Obviamente teríamos que dizer agora, afinal era o Farioli que tinha razão.
1: Agora não há ninguém que possa dizer que o miúdo não tem um potencial enorme.
0: Se o miúdo tem um
1: jogar.
0: Enorme potencial, se nós vimos um enorme potencial, se ele tinha um futebol diferenciador, eu até costumava dizer, ele fazia-me ali, tinha ali algumas coisas de João Vieira Pinto, a forma como ele jogava, mas pronto, o Farioli não entendeu assim, não encaixou nas ideias nunca do treinador do Futebol Clube do Porto, foi jogando a espaços. O ano passado foi mais utilizado, penso, na Liga Europa que no próprio Campeonato Nacional, e esta acaba por ser uma solução de recurso que o Futebol Clube do Porto tem, encaixando, vá lá, uma verba interessante, pode-se dizer que é uma verba interessante, podendo fazer mais 25 milhões bem, quando
1: se não,
0: a Roma
1: se
0: acionar.
1: Se fizer esses 25 milhões, não é uma verba interessante, de certeza.
2: Não, mais.
1: Sim, um jogador destes 25 milhões.
2: Sim, não, mas isso o Porto tem sempre, vai salvaguardar os outros 25 milhões. Menos 50 milhões, mal seria. Epá, se fosse por 25 milhões, era deixar de trabalhar
1: logo. Salvaguarda
2: isso,
1: como?
2: Não, mas isso não.
1: Salvaguarda como? Ainda não
2: vai salvaguardar. Há um mecanismo financeiro de contratual, parece que já aconteceu, para que haja uma compra,
0: obrigatoriedade
2: de compra. É um mecanismo qualquer. Acho que foi o Kivier também veio ao abrigo desse tipo de situação, que agora, muito sinceramente, não sei.
3: Mas, Fernando, estávamos aqui a focar nesta questão. O Vítor Pinto também, na edição de hoje do Mercado, disse que do lado do Futebol Clube do Porto não havia aqui a vontade de vender, não havia a necessidade de vender Rodrigo Mora.
4: Quem disse isso?
3: O Vítor Pinto, que havia a vontade do jogador, que quer jogar e que terá sido decisivo também.
4: Não havia a vontade do Futebol Clube do Porto. Então, ano passado, queriam despachar o miúdo lá para a Arábia Saudita. Não,
3: mas isso é, és tu que estás a dizer que o Porto queria despachar.
4: Então não queria. Não, nunca apareceu, foi aqueles 70 milhões de euros que estavam a dizer que pediram. Nunca apareceram. Nunca apareceu. Se aparecesse ali 50, olha, se calhar se aparecesse estes 50, o miúdo tinha ido embora. Sim, mas então, acho que posso estar redondamente enganado. Mas eu tenho a mínima dúvida, porque o miúdo, infelizmente, craque, não contava para o treinador. E isto é complicado para o André Villas-Boas também, que disse, na altura, né, que o Rodrigo Mora ia ser, não sei o que até daí. Mandar embora, deixar ir embora. Se ia ser o exemplo da formação do Futebol Clube Porto, que é um excelente jogador, o miúdo. Não está em causa isso. Mas já há vontade, quer do treinador, quer da não venham com a coisa. Ah, direção, então, porque é que andaram a negociar ano passado? Andaram a negociar, segundo se diz, né? Andaram a negociar o miúdo para a Arábia, porquê? É porque tinham vontade de o mandar embora, para ganhar dinheiro.
1: Quando são os outros, é porque precisam mesmo de dinheiro.
4: Claro, então, precisam, como todos precisam.
1: Ali não.
2: Eles, constou-se que havia uma proposta de lá de 63 milhões e depois essa proposta nunca apareceu.
1: Constou-se
2: lá na Arábia. Do clube do Itihad, que era...
1: Sim, mas agora não há que esconder.
2: E não foi só com o Porto.
1: O Porto desfaz-se do miúdo porque precisa de dinheiro.
4: Como os outros clubes também.
1: Fazia.
4: Como os outros precisam.
2: A venda era importante.
4: Isso é normal.
2: Olha, a venda é importante agora. Como não houve nestes jogadores que tiveram o ano passado, não é? Porque para que a maior parte dos jogadores que foram vendidos são todos que já lá estavam no Porto, já na altura do falecido Pinto da Costa, de anteriores gerações. Estava tudo lá. Como não apareceu, se calhar, não apareceram ninguém a comprar ao Borga Sainz, ou Gabriel, ou esse tipo, como não apareceu nenhuma proposta, alguém tem que ser vendido.
4: E bem.
2: Se me perguntarem a mim, opa, deixem lá estar o Diogo Costa e o Mora, que é fácil. Isso é lógico.
0: O Mora, pela idade que tem, e aqui é a estranheza do negócio, tem um potencial ainda para evoluir.
4: Foram 50 milhões de euros.
0: E imagina que
4: os negócios.
0: Imagina que as coisas é que é assim.
4: 50 milhões.
1: Se for 50 milhões.
4: Não, é por causa daquilo que está do.
0: O Mora apareceu com o Vítor Bruno e jogava bem. O Anselmi não teve sucesso, mas o Mora era claramente o melhor jogador do Futebol Clube do Porto. Nunca se sabe. Eu não acredito que o Farioli seja treinador do Porto daqui a 5, 10 anos.
4: Mas se calhar daqui a 2 ou 3 anos.
0: Se vier outro treinador, uma hora tinha cabimento.
2: Mas estás à espera que isso aconteça? Claro, não podes.
4: Não,
2: o futuro é agora já.
4: É um momento,
2: o futuro é agora já.
0: É um momento.
2: Tive um ano.
0: Mas o Mora tem uma idade.
2: Não teve titularidade.
0: Ainda tem uma idade para poder crescer.
4: Isso não crescer.
0: Ser utilizado por outro
4: treinador. Isso não crescer.
0: Estes jogadores...
2: Sim, mas ele só tem que crescer é jogando.
0: Todos
2: a crescer,
0: todos esperamos que... Temos a expectativa que vão aparecer.
4: Claro, esperamos.
0: Como foi o caso do Vitinha, do João Neves.
4: O Coisa do Sporting, que foi para o Chelsea.
0: O Kenda.
4: O Kenda também.
0: Exato.
3: Mas, ou seja, tu não admites a possibilidade de André Villas-Boas ter pensado da forma como está a pensar o João, até pelo talento de Rodrigo Mora, ou seja, do lado do futebol do Clube do Porto, não podia existir aqui a ideia de manter o jogador no plantel, mesmo não sendo uma opção para Francesco Farioli, mas que neste momento seria impossível até pelo desgaste do jogador. Era visível que Rodrigo Mora não estava nas melhores condições, estava abatido, triste.
4: Como é que vai manter um jogador? Como é que vai manter um jogador que aparece uma proposta
0: de
4: 50 milhões de euros se o treinador não conta com ele? Ou conta a espaços? É um papel complicado também para o presidente do Porto.
2: Muito, muito, muito.
4: É complicado, quer dizer, temos aqui uma proposta de 50 milhões, né? A priori, 50 milhões. Não vou deixá-lo sair porque gostamos muito dele, os sócios gostam muito dele, que isto é curioso também, o Dimantino disse, tem razão, mas isto acontece em todos os clubes, que estavam até há uma semana atrás, de um momento para o outro, vai sair e já não gostam. Já é o Messi, já é um ingrato, já não sei do quê. Isto acontece com todos os clubes. É complicado para o André Villas-Boas nesse aspecto também. Então tenho aqui um jogador, tenho aqui uma proposta, não é? Que é aquilo que todos nós esperamos, que o miúdo seja um craque, que é. Esperamos que ele cresça, que tem qualidade para isso. Mas pode não crescer. Eu até agora vou deixá-lo aqui e não joga outra vez? Ou vai andar aqui a jogar a... Oh. Este ano é a Liga dos Campeões, não é a Liga Europa?
5: É isso que eu ia dizer.
4: É diferente.
0: O Vitinha não foi um ano de empréstimo para o Wolverhampton.
4: Porque ainda fizeram isso com ele?
5: Este meu tem aqui idade 19.
4: Caso que o objetivo é esse, não é?
5: O Porto está na Liga
4: Segundo
5: dos Campeões.
4: Segundo falou, ele queria ser emprestado.
5: Vamos falar no campo da futurologia. Tem 19 anos. O Porto está na Liga dos Campeões. Este miúdo jogava na Liga dos Campeões, na montra da Liga dos Campeões.
0: Mas a Roma também está.
5: O Porto fazia uma boa.
4: Epá, mas isso é
5: agora já é jogador do Roma, não é do Porto. O Porto fazia uma boa campanha, como o Sporting fez o ano passado, e valorizou os jogadores. Quanto é que não valia este miúdo para o ano?
2: Com
5: 19 anos.
2: Eu falei no campo da futebologia.
5: Portanto,
0: eu acho que ele no Benfica e no Sporting jogava de caras.
2: Não, o futebol
4: é
2: um
4: excelente.
2: Depende um bocadinho. Portanto, no Sporting, por exemplo, que privilegia este tipo de jogo. O Benfica privilegia.
0: O Benfica no lugar do
2: Sudá Roma. Tanto o Sporting como o Benfica privilegia um jogador atrás do ponta de lança, a sair de uma ala para dentro. No Porto não é assim.
0: Joga com dois.
2: Farioli não é assim, de todo. Se nós olharmos para
0: um 4-3-3 clássico.
2: Tu lembras
4: que encaixa,
2: tu até vias muito o futebol espanhol. E tu sabes muito bem o valor do Gabri Veiga. Quando o Gabi veio, eu fui contratado, eu disse, grande contratação, grande jogador.
0: Sim.
2: Da ideia
0: mas também
2: que tu
0: não jogava ali, jogava a 10.
2: É isso que da ideia que tu tens do Gabi Veiga, o rendimento do Gabi Veiga é o mesmo do que tinha?
0: Não.
2: Não, porque nós temos aqui...
0: Obrigado a trabalhar mais do ponto de vista defensivo,
2: nós temos aqui
0: a sacrificar-se mais em prol do grupo.
2: Nós temos é que entender quem é o treinador e as ideias do treinador são aquelas, são ideias vencedoras, são... Os jogadores, a gente não vê nenhum jogador chateado por andar a correr atrás. Não vê. Vê tantos pelo contrário. Portanto, a gente só tem aqui, olha, tens razão e acabou. E temos muita pena. E também gostava de ver o Mora a jogar. Gostava, porque acho que tem talento para isso. Se calhar na Liga dos Campeões podia ter. Mas a ideia do treinador prefere
4: um tipo de estilo
2: diferente e pronto.
5: Sim, mas isso não há nada a dizer. O treinador é que sabe, ele é que manda.
2: Se a partir do momento em que ganha, acabou.
3: Mas já agora, Diamantino, não havia aqui nenhuma forma, na tua opinião, de Nós também não sabemos, nós às vezes temos acesso a 15 minutos de treino e conseguimos perceber algumas coisas, mas não conseguimos perceber tudo porque não estamos lá diariamente. Também não sabemos a forma como os jogadores se entregam nos treinos ou não. Isso é naturalmente trabalho de equipa técnica, mas achas que, na tua opinião, haveria alguma forma de encaixar Rodrigo Mora? Pode ter sido um jogador que nunca se manifestou muito disponível para jogar aquele tipo de jogo de Francisco Farioli?
1: Não acredito nisso. Acredito é que não houve nunca vontade do treinador, e como o Amaral disse, e com razão, dele, do treinador, porque vai ganhando, nunca houve vontade do treinador em arranjar uma solução ou um plano B para Mora poder jogar. É, pelo menos, a ideia que transparece.
3: Mas porque, já agora, na tua opinião, haveria um plano B para Rodrigo Mora?
1: Não, não havia. Estou a dizer que não havia. Porque eu não continuo, eu continuo a dizer.
0: Desculpa interromper. Podem jogar a partir do mal.
1: Claro, é isso que eu ia dizer.
0: No lugar ao
1: até
0: do
1: podem
0: ou
1: dizer,
0: do
1: até podem dizer, às vezes Borja. Podem dizer, o Amaral pode dizer às vezes quiser, é a minha opinião, é a opinião dele, eu respeito. Podem dizer, às vezes quiser, o Farioli joga assim, tem que jogar assim, porque não sei o quê. Eu continuo a dizer, o Mora a jogar sempre na posição em que joga o Gabri Veiga.
4: Ganha andamento.
1: Não. Era melhor que o... Dava mais rendimento que o Gabri Veiga. Mas o que é que o Gabri Veiga dá mais que o Mora? Não. Dá o quê? É mais alto só? Mantém mais nada? Não corre o Mora? Não mete o pé? Quer dizer, eu não vejo o que é que o Gabri Veiga dá mais que o Mora. Não consigo ver. A não ser a altura. Mais nada, não dá mais nada. E se calhar nem era preciso ter esse plano B. Bastava adaptar o miúdo àquela posição. Só mais nada.
3: Já vamos também falar aqui com mais detalhe sobre esta questão de Rodrigo Mora, porque há também aqui outros dados que vamos ter a oportunidade de discutir nesta Liga de Ouro, mas para já vamos falar de Trubin, que voltou a mostrar sinais de tristeza ao ficar no banco, no jogo com o Casa Pia. Com o Benfica a somar golos em Rio Maior, o guarda-redes praticamente não reagia nos festejos, ao contrário dos elementos da equipa técnica. Kaminski e Gabriel Índio também se mostravam pouco efusivos com a goleada, mas Trubin destaca-se ao permanecer praticamente imóvel. Com a equipa a arrasar o adversário na segunda parte, a insatisfação de Trubin foi visível ao longo de todo o jogo, sempre encostado ao banco de suplentes. Também pode ter ajudado a este cenário o facto de ter o ex-colega André Gomes na baliza do Casa Pia. Aliás, no final do jogo, o guarda-redes do Benfica até começa por ter um gesto bonito ao reconfortar André Gomes, que tinha acabado de sofrer 7 golos. Depois, Trubin troca um cumprimento frio com o treinador Marco Silva. Nessa sequência, mantém-se sempre afastado do grupo de jogadores do Benfica, que foi agradecendo o apoio dos adeptos que encheram o estádio em Rio Maior. Questionado sobre o guarda-redes, Marco Silva diz que até gosta de ver Trubin chateado por não jogar e a treinar bem, como tem feito sempre. E tu, Diamantino, como é que olhas para estas imagens, para estas reações de Trubin?
1: Um amigo que estava no estádio, aquilo que me disse é que ele no primeiro gol levantou-se e deu uma cabeçada no banco. E depois não se quis levantar mais. Ficou sentado para não ter que dar mais cabeçadas no banco. Foi aquilo que me disseram. Não sei se é verdade, se não.
2: Dava um passo à frente e não dava a cabeçada.
3: Estás a brincar?
1: Claro que estou a brincar. Não, cada jogador tem as suas características. Ele é um jogador dos países, de países que nós conhecemos, que costumam ser pessoas muito frias. E no meio disto tudo, além de ser uma pessoa fria, ter essas características, quase de certeza, está aziado. Está aziado de ser suplente.
4: Normal.
1: Pronto, mas aquilo que o Marco disse, é aquilo que nós todos sabemos, como antigos jogadores e treinadores, que é mesmo assim. Ninguém gosta de ficar no banco, mesmo sabendo que o outro está em melhor forma, ou que é melhor. Nós achamos sempre que somos melhores do que aquele que está lá dentro. Sempre. E portanto está aziado. Epá, paciência, não podem jogar todos, não podem jogar dois guarda-redes. O treinador optou agora por este. Olha, vou seguir a mesma ideia do Amaral em relação ao Farioli. O Samuel ainda não perdeu. Vai ser aí porquê? Está a dar resultado? Deixa estar. O problema é esse. E Marco Silva diz, e com razão, que é aquilo que nós também não ouvimos os nossos treinadores nos dizerem, quando
5: os jogadores, havia jogadores que tinham ganhavam às vezes coragem para ir falar com o treinador a perguntar porque é que não jogavam, porque pá, estou chateado por não jogar, e o treinador a primeira coisa que dizia era logo: e é assim que eu te quero, é chateado, corre mais, treina mais, se calhar vai jogar. Portanto, o Marco
4: tinha um treinador que dizia de maneira diferente. Quando uma pessoa ia falar com ele, a dizer, mas eu não jogo, ele diz, quando eu te meto a jogar, tu vais-me perguntar porque é que vais jogar.
5: Jogas? Pois.
4: Se não jogares, não me venhas perguntar.
2: É verdade.
4: Era verdade.
2: Chegou ao pé do treinador e perguntou, olha, oh, mestre, mas é porque você diz que eu sou o melhor guarda-redes da Europa, tá bem, mas pois. O outro é o melhor do mundo. Até o melhor do mundo que
5: eu percebo que isto gera discussões e muitos comentários, mas isto não tem nada de especial. Rigorosamente nada, desde que o jogador se porte bem, não tenha atos de indisciplina, está tudo certo, está tudo bem. Não joga porque o treinador entende que neste momento o Samuel está melhor. Está aziado no banco, é naturalíssimo, o jogador está aziado. Grave é cometer algum ato de indisciplina, aí é que o treinador tem que atuar. Agora, sendo assim, não se levanta para festejar, ou se calhar levanta-se, mas pouco, ou manifesta-se pouco, é pouca importância.
3: Fernando, tu também desvalorizas esta azia, como dizia aqui o Diamantino.
4: Não, azia, porque quem não joga tem sempre azia. Isso aí é realidade. Agora, não sei como é que ele treina. Pelos vistos, treina bem, como o Marco diz, treina bem. Não vejo, sinceramente, grandes diferenças de Trubino para o Samuel Soares.
3: E achas que é isso que se sente o Trubino?
4: Repara, o Trubino chegou... Há 4 anos?
2: 3 anos.
4: Há 3 anos.
2: Esta é a quarta época.
4: Tem sido sempre, né? Desde que chegou, titular. Titular do Benfica. Tem momentos maus, mas teve momentos excelentes também.
5: Já sim, todos momentos, têm.
4: Como todos têm, também.
3: Já
4: não
3: marcou,
4: gosto.
3: Marcou um golo muito importante.
5: Por isso é que é difícil. Isso é que é difícil.
2: Se ele tem entrado ontem no Casa Pia, era capaz de ter feito um golito.
4: Agora por isso, não é fácil.
5: Por isso é que ele é mais caro que os outros.
2: De ter feito um golito ontem.
5: Quem o comprar, compra um guarda-redes e um ponta-de-lança.
4: Agora, não sei se ele também está na disposição, e deve ter clubes de estar agora aqui sentado no banco aqui até dezembro. Isso é outro assunto que vai ter que ser resolvido. Porque ele é um titular. Ele onde passou foi titular, não é? Ele é um guarda-redes titular. E eu acho que é um bom guarda-redes, sinceramente. Acho que é um bom guarda-redes. Assim, olha, paciência.
3: Também achas que não vai estar na disposição de ser colocado nesta posição, Jorge?
2: É um bocado difícil um guarda-redes que veio com a perspectiva da titularidade, veio para cá... Entrou logo, titular sempre titular em quase todas as competições, né? Às vezes nem em competições internas, as outras secundárias, não. Até ele jogava sempre.
4: Aquela taça da Liga, uma altura
2: toda. E, portanto, é um guarda-redes titular, de seleção. É claro, é normal que se sinta um bocado frustrado, mas eu não posso opinar porque não acompanho os treinos, para mim também não há grande diferença, tudo aquilo que andaram a dizer, que eu não sei se é verdade, não é? De que realmente a diferença é que o Samuel se joga bem com os pés, mas este quando veio para cá a ideia foi essa, foi porque era melhor com os pés que o Vlaco Dimos, portanto só por isso eu acho curto, mas é um jogador que tem muito mais baliza do que tem o Samuel. A grande diferença que se sente, agora pode eventualmente o Samuel com isto, com estes jogos, e ganhar cabedal e agarrar o lugar. Pode, perfeitamente.
4: O Trubino tem que se agarrar à bomboca.
2: É, a vida. Não. Infelizmente ali não é aquela coisa se não jogas na esquerda, jogas na direita, ou vens no meio, mas ou entras
5: problema,
2: para a frente.
5: Quantos mais estavam no banco? Agora
2: ali é só uma posição.
5: Além do Trubino, estavam mais 11 no banco.
2: Mas os outros podem entrar para o outro lado. As opções de entrar é diferente.
5: Chato foi guarda-redes que eu tive no meu tempo, e o Amaral também se calhar teve esse problema, era ser suplente um guarda-redes 10 anos e 11 anos e 12 anos.
4: E andavam ali aquela
5: linha. E no Sporting o Damas teve esses guarda-redes. Sim, e no Benfica também, o Bento teve esses guarda-redes. Era 10, 11 anos a suplentes.
3: Mas, João, é que era chato. Parece que o Benfica vai conseguir encontrar aqui uma solução para Trubin.
0: Não sei se vai encontrar uma solução imediata para Trubin. Eu acho que é ingrato para o Trubin, lá está, precisamente por causa desta questão de ser, vá lá, é uma posição muito específica. E quem joga não perde a titularidade ao fim de 2 jogos, 3 jogos. Quem joga mantém-se no lugar durante algum tempo. Acho que não são 2 guarda-redes consensuais, quer o Trubin, quer o Samuel Soares. Faz-me lembrar um bocadinho uma época em que o Fernando e o Diamantino partilharam o balneário do Benfica. Infelizmente eram 2 excelentes pessoas, mas já não estão entre nós. O Silvinho e o Neno também trocavam muito Silvinho, e nunca se sabia quem é que era titular. E nesta questão, eu acho que não veio mal ao mundo. E eu acho que o que há a realçar foi os dois aspectos que tu referiste. O abraço que ele deu ao André Gomes e o facto de o Marco Silva ter humanizado a questão. Ou seja, ele não está satisfeito porque é humano. E quem não joga e está no banco e está com azia porque vê o seu companheiro a roubar-lhe o lugar, tem que trabalhar mais e pronto. E eu acho que as questões têm que ser enfrentadas com esta franqueza e com esta frontalidade com que o treinador do Benfica fez.
2: Vem de três anos de titularíssimo.
3: Mas achas, achas que o Trubino vai aceitar ser suplente durante a época toda?
2: Eu não, muito sinceramente, eu não acredito. Eu acho que este tipo de guarda-redes tem que ir procurar um sítio onde jogue. Não estou a ver, não é por causa do Samuel, de

0: aqui. Muito sinceramente.
1: Está sujeito a isso?
0: Não, está sujeito.
2: Vão todos fazer isso então.
0: O António Silva, o que é que vai fazer? Foi à procura do seu espaço, porque sentiu que aqui, se calhar, o espaço dele podia não ser. As pessoas têm o direito de ir à procura do seu espaço. Têm.
2: Tem
0: a seleção nacional, tem objetivos.
1: Não tem
2: contrato.
0: Mas hoje em dia, ter contrato ou não ter
2: quando
0: contrato.
2: Quando assim não é para
0: tu,
2: ser titular.
0: Tu, se quiseres sair, sai. Então ele é titular ou não foi titular até há pouco tempo?
2: Mas o treinador deixou,
3: A conversa está animada.
1: Sarinha com a manita ali de um lado.
3: Já vamos voltar à nossa conversa que está animada. Já vamos voltar a falar do Benfica, que goleou Casa Pia por 7-0, mas também vamos falar de João Palhinha e de Luís Suárez, porque continua o caso de Suárez no Sporting, que é a seguir ao intervalo.
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0: música da australiana Kylie Minogue, um grande êxito, este Can't Get Out of My Head. Estamos a 25 minutos da meia-noite, vamos às notícias já a seguir. Edição a esta hora de novo com o jornalista Bruno Correia. Bruno, boa noite.
1: Boa noite. Um português foi esfaqueado mortalmente na Albânia durante uma discussão. Segundo os órgãos de comunicação locais, tudo aconteceu num bar onde o português de 20 anos estava. O suspeito de ser o agressor era outro homem de 29 anos. Ao que tudo indica, os desacatos começaram devido a uma rapariga de nacionalidade albanesa. Esta mulher será importante para o caso porque esteve envolvida na situação que foi captada pelas câmaras de segurança. Pelo menos 10 pessoas foram detidas. O suspeito do homicídio terá vivido vários anos no Reino Unido e já terá cumprido pena por tráfico de droga e condução perigosa. Mais de 1.100 operacionais combatem os três grandes incêndios desta terça-feira. As chamas persistem em Torre de Moncorvo, Arouca e em Santo Tirso. Em Torre de Moncorvo, no distrito de Bragança, estão quase 500 bombeiros apoiados por 158 viaturas. Em Arouca são mais de 450 os operacionais no terreno e em Santo Tirso, no distrito do Porto, estão cerca de 200 bombeiros. O que têm estes incêndios em comum? O sobressalto dos moradores.
2: Difíceis, muito difíceis. Sem apoios, só com os bombeiros a apoiar-nos. Não temos água, não temos nada, a cortar tudo aí. Portanto, só com a ajuda dos bombeiros, da GNR, e foi difícil à noite. Não temos bocas de incêndio aqui nos prédios, não temos nada, que não, ninguém sabe, ninguém entende o porquê.
3: E só espero que isto acabe o mais rápido possível, que a gente já está cansado, já passamos uma noite e não queremos passar mais.
4: É muito complicado, o pessoal andava em pânico, pois, porque o fogo estava muito perto das casas e depois ia-se ajudar a um, ia-se ajudar a outro. E foi uma noite muito sobressalto, estava mesmo mal. Ontem à noite foi mesmo mal. Disseram para não sair, disseram para a gente se concentrar aqui, para ver tudo, que era o lugar mais seguro, e para que toda a gente vir para aqui.
1: Os testemunhos captados pela nossa equipa de repórteres hoje no terreno a acompanhar os incêndios que lavram no país. Uma mulher de 49 anos foi sequestrada e violada por um homem esta madrugada em Torres Novas. A vítima acabou abandonada esta manhã em Alcoitão, no concelho de Cascais, local onde está o jornalista Gonçalo Gato.
5: Uma mulher foi sequestrada e violada, mulher de 49 anos, distribuidora de pão. O crime começou em Torres Novas, quando estava a trabalhar esta madrugada, e foi interceptada por um homem que a obrigou a entrar dentro da carrinha de serviço com recurso à arma de fogo e teve largas horas com ela até alargar aqui em Alcoitão, onde nos encontramos. Foram os bombeiros de Alcabidez que ajudaram esta mulher, socorreram-na e depois transportaram-na para o hospital. Esta mulher relata momentos de terror, para além de violada foi roubada, vários bens pessoais foram retirados e também dinheiro. O homem, depois de alargar na zona de Alcoitão, roubou ainda outra viatura e fugiu depois já nessa segunda viatura que roubou. São verdadeiros momentos de terror que esta mulher de 49 anos relata.
1: A Polícia Judiciária está agora a investigar o caso. O suspeito continua em fuga. Um homem foi detido depois de ter esfaqueado os pais na Póvoa de Sandiria. No crime foi usada uma faca de cozinha. Mais detalhes com a jornalista Patrícia Marcos Rodrigues.
6: Um homem de 50 anos foi detido tendo ficado em liberdade depois de agredir violentamente com uma faca branca os próprios pais dentro da habitação. Após este crime ter sido cometido, chegou a abandonar o local com a própria viatura, deixando assim os progenitores feridos no interior da habitação. Estes necessitaram de assistência médica, tendo em conta a gravidade dos ferimentos provocados por uma faca de cozinha. Entretanto, este homem acabou por abandonar o local do crime com a própria viatura, tendo sido apanhado já pelos próprios agentes da Polícia de Segurança Pública quando regressava a casa. Entretanto, a polícia chegou a ser chamada para o local do crime, tendo em conta o contexto de violência doméstica, e os agentes chegaram ao local quando, entretanto, este homem também regressava a casa.
1: Este homem foi já presente a tribunal e ficou em liberdade com o termo de identidade e residência. Ficou em prisão preventiva o homem de 32 anos que esfaqueou a avó de 88 em Nisa. A reportagem é do jornalista Bruno Guimarães.
7: Na passada madrugada de segunda-feira, este mesmo homem, 32 anos, alegadamente esfaqueou a avó com duas perfurações na região abdominal. E esta ficou em estado grave e acabou por pedir, ela mesma, pedir ajuda 112. À chegada dos meios de socorro, este mesmo homem estava ensanguentado à porta de casa, acabou por ser detido, ficou a aguardar ser ouvido para o primeiro interrogatório na cela da Guarda Nacional Republicana. Hoje, aqui presente ao Tribunal Judicial em Nisa, foi ouvido e acabou por conhecer as medidas de adequação que lhe foram aplicadas. Ficou com pena, neste momento em pena em prisão preventiva e, para além disso, tem como medida acessória também, está impedido de contactar ou de se aproximar da vítima.
1: Esta mulher de 88 anos está internada no Hospital de Porto Alegre. Fechamos no desporto. O Al-Nassr está nos oitavos de final da Taça do Rei Saudita. A equipa de Cristiano Ronaldo, João Félix e Samu Costa venceu fora de casa o Al Dirai, treinado pelo português Bruno Lage, por 4-1. João Félix esteve em destaque com 2 golos e 1 assistência. Samu Costa foi titular e Cristiano Ronaldo voltou a ficar de fora da ficha de jogo.
0: Muito bem, Bruno Correia, volta daqui a pouco novamente para atualizar a informação. Estamos a 18 minutos da meia-noite. Já a seguir mais música, Ed Sheeran em antena para ouvir já a seguir.
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0: Matos Gisel.
1: Estamos de regresso. O Benfica goleou o Casa Pia por 7-0, naquela que foi a primeira vitória no campeonato português. A equipa de Marco Silva começou a construir o resultado logo aos 3 minutos, por Prestiani, num remate que sofreu um desvio num defesa do Casa Pia. Rafa aumentou a vantagem aos 14 minutos, a passe de Pavlidis, o intervalo chegou com 2-0 no marcador, mas o Benfica começou de forma ainda mais arrasadora à segunda parte. Em 7 minutos, Pavlidis marcou 3 golos, num hat-trick que deixou o resultado em 5-0 antes dos 55 minutos. O cenário para o Casa Pia piorou, com um autogolo de Ofori e o 7-0 de João Duran ao minuto 61. O Benfica ainda teve oportunidades para aumentar a vantagem no marcador, mas o jogo acabou com uma goleada por 7-0. E relativamente a este jogo e a esta goleada, Diamantino, tu ficaste satisfeito no geral com aquilo que a equipa fez? Tu já vês melhorias? Vês o cunho de Marco Silva nesta equipa do Benfica?
2: Sim, nitidamente. Há pormenores que não... e dinâmicas que não têm rigorosamente nada a ver com o passado, com o passado recente. Uma delas, e o Benfica já o tem demonstrado desde os primeiros jogos, que é uma pressão imediata sobre a perda de bola, sobre os jogadores quando se perde a bola. Depois é a velocidade com que jogam. Depois são as dinâmicas atacantes. Depois, a atitude. Vê-se uma atitude muito diferente da maioria dos jogadores, embora... nestes últimos jogos também, e como a equipa tem que ser um todo, todos os jogadores têm que ter o mesmo espírito, venham eles, ou sejam eles mundialistas, ou sejam eles jogadores que começaram a época desde o primeiro dia com o treinador. Portanto, todos têm que, enquanto vestirem a camisola do Benfica, perceber que aquilo que o treinador pretende tem que ser feito por todos. E não ser feito por alguém que julga que se calhar é mais do que aquilo que é neste momento. E há vários jogadores que não queiram, se calhar têm algumas condicionantes que começaram a treinar mais tarde, mas a sensação que me dá, e eu espero que revertam isso o mais rápido possível, é que não pensem que por vir do Mundial tem um lugar cativo na equipa. Marco Silva já deu a entender que isso não vai acontecer.
1: Não estou a falar.

0: há vários indicadores que já me permitiram a mim ter esta opinião, posso estar errado. E repito, há vários condicionantes, começaram mais tarde a treinar se calhar, e isso pode ser um óbvio, mas aquilo que me salta à vista, e este jogo, por exemplo, foi notório, o Benfica já estava a ganhar por 7-0, entraram todos aqueles jogadores, Shell Group, Luque Bacchio, Rios, excluindo aqui Duran, todos estes jogadores, a equipa caiu quando esses jogadores entraram. E se nós olharmos, e se calhar a maioria das pessoas olha para os jogadores e pensa que, se calhar, estes aqui é que seriam os titulares. Não. E a equipa já é a segunda vez que baixa o seu rendimento com a entrada destes jogadores. Portanto, ou, repito, posso estar muito enganado, e é essa condicionante o maior problema, que é os jogadores ainda não se sentirem em boas condições, ou julgarem que já deveriam ser titulares mesmo sem ter as condições necessárias para o serem. Isso por pensarem que serão eles titulares indiscutíveis.
1: Mas achas, Fernando, que os rivais têm motivos para se preocupar com este Benfica de Marco Silva? Marco Silva, que depois desta goleada fez questão de colocar ali um travão também na euforia.
2: Não, o campeonato começou agora. O Benfica tem mais tempo de treino do que das outras equipas, devido ao apuramento para a Liga Espanhola, para a Liga Europa. Mas se nós olharmos para este plantel atual do Benfica, que no princípio ainda vem mais gente, é um plantel forte. A equipa que chegou ontem, tirando o central, não foi? Tirando o central, já estavam cá todos o ano passado. Praticamente saiu o Dedito e o António Silva. Não foi mais ninguém. Até o momento é a mesma equipa. Fez um bom jogo, fez perante um adversário que normalmente as equipas em Portugal podem cometer erros, mas não cometem tantos erros. Foi notório, foi erros inacreditáveis com o Casa Pia. Mas o Benfica também tem mérito, não estou a tirar mérito nenhum à forma como o Benfica também fez por isso. Mas acho que também foi um jogo, bom jogo do Benfica, mas também muito facilitado pelo Casa Pia. Agora que fez um bom jogo, fez, claramente. O Benfica provocou isso também.
1: João, mas apesar destas facilidades por parte do adversário, tu achas que ontem o Benfica criou e depois teve um fator diferente, por exemplo, do que aconteceu no jogo com o Académico do Viseu, que foi a eficácia, ou seja, criou e marcou.
3: Claramente, foi um Benfica muito mais próximo daquele que goleou o St. Gallen e o Hearts no Estádio da Luz. O Benfica ganhou por 7, devia ter ganho por 8, 9, 10. É verdade que o resultado em 1-0, 2-0, passou ainda ali por um ou dois calafrios.
2: Isso é o caso aqui, a marca. Ao posto, mais nada.
3: Sim.
1: Já agora o Fernando, nós estávamos aqui a fazer o acompanhamento lá ao segundo, e disse, o Benfica vai golear por 10-0.
2: Sim, porque entra aqueles jogadores, Luque Bacchio, Turra,
3: Sheldrup
2: e Rios, quando a equipa, que eles estavam mortos, completamente mortos, o caso
3: faltava maior,
2: isso ainda faltava maior, isto vai ser 10. Curiosamente, sim, é aquilo que o Diamantino diz, a equipa baixou.
3: O Benfica marca 4 golos, os primeiros 4 golos são todos no corredor central, é curioso.
2: Sim, tudo
3: e se virmos este resumo, o Diamantino já disse que o Benfica tem, e este golo é bem prova disso, reage bem à perda de bola e pressiona muito o adversário em zonas adiantadas, mas coloca também muita gente na frente. Aparecem quase sempre 5, 6 jogadores para poder finalizar.
2: Daí eu falar do Paulinho.
3: Parece-me que isto vai acontecer mais vezes com o Marco Silva, mas também vão acontecer mais jogos como aqueles que aconteceram no Estádio da Luz frente ao Académico de Viseu, porque, lá está, o Casa Pia é um adversário frágil. Não é que o Académico lute por objetivos muito diferentes do Casa Pia, mas ou o Benfica arranja aquilo que dissemos no início do programa, uma estrutura defensiva, ou jogadores com características defensivas mais agressivas, ou então vai ter alguns dissabores, porque em jogos em que não concretize, pode ver os seus adversários frio.
1: E já agora estamos a recuperar o momento em que Marco Silva ficou visivelmente irritado, porque o Luque Bacchio Jorge foi apanhado bem fora de jogo. E o Diamantino há pouco também já estava aqui a falar nos jogadores que entraram, Richard Rios, Luque Bacchio, Sheldrup. Tu compreendes esta irritação? Depois Marco Silva até foi confrontado com esta questão e no fundo a dizer que exige que os jogadores se mantenham concentrados do princípio ao fim e que não havia necessidade nenhuma de Luque Bacchio estar em posição irregular.
4: Sim, claro, lógico, tem toda a razão. Acho que é nestes pequenos pormenores em que se vê, digamos, aquilo que o treinador, se calhar o treinador poderia ficar, não necessitaria se calhar de fazer uma chamada de atenção, está a ganhar 7-0, tranquilo, e depois dizia-lhe cá fora tranquilamente, mas é esta exigência que tem que se ter, tanto faz o resultado estar 0-0 ou 7-0, tem que se chamar, porque os jogadores, por norma, acontece isso muitas vezes, os jogadores ficam, vêm a passo, recuperam a peça, a passo, estão a olhar só para a bola e não estão a ver a posição em que têm, e da forma como o Benfica está a tentar processar a sua dinâmica de jogo, é com muita uma velocidade bastante grande e bastante rápido na verticalidade, é normal que os jogadores têm que rapidamente recuperar as suas zonas. Portanto, entendo perfeitamente. Agora, há uma coisa que a gente tem que ver também, é que os quatro entraram e não tiveram, tirando o gol que fez, não é? O gol que fez, de resto os outros jogadores não tiveram realmente a altura. Mas também, quem andou a correr muito tempo, os defesas, em que chegarem à frente, andaram 70 e tal minutos a pressionar, a correr, é claro que depois a se calhar baixaram um bocadinho, mas se calhar não foi os quatro da frente que baixaram, foi os outros atrás, o meio campo mudou, duas dinâmicas mudaram um pouco a todos os níveis.
3: Jogo na quinta.
4: É compreensível.
3: Até porque há jogo na quinta e não, se calhar
4: claro,
3: começaram a pensar nisso.
4: É perfeitamente compreensível, claro. Como a equipa que está a ganhar 7-0, começa com 4 ou 5 mudanças, que baixa um bocadinho aqui e acolá o ritmo de jogo, porque a dinâmica da equipa baixou. O meio campo que tem um papel e que teve um papel bastante grande, mudou completamente, não é? Portanto, é normal que
5: o problema isso é que aconteça. O problema é que na Escócia aconteceu precisamente a mesma coisa.
4: Mas isto não está
5: já não é Escócia.
4: Não,
5: começa a ser um padrão.
4: Não tem muito a ver. Não tem muito
5: pois,
4: a ver.
5: Não sei. Espero bem que não.
4: Acho eu que não tem que ver, porque a equipa até foi
3: na Escócia, uma
4: equipa
3: curta. Até jogaram a titular e a primeira curta, parte do Benfica até foi mais positiva que a segunda.
4: Já estarem partidos, já estar.
3: Muitos desses que estou a referir.
1: Mas só deixar os Jorge concluir.
4: Não, deixá-los estar, eles estão bem. Portanto, acho que realmente o Benfica fez um bom jogo, muita verticalidade. Agora, comparar esta equipa com todos os outros, acho que não se pode, porque esta equipa do Casa Pia deu espaços atrás de espaços. E quando se joga contra equipas grandes, tem que se retirar espaços. Foi uma coisa que realmente parecia, como a gente costuma dizer, uma tropa à solta. O Casa Pia era uma tropa à solta. Até o Trubin, eu já disse há bocado, mas volto a dizer, o Trubin, se entrasse, fazia um gol também. Mas fazia tantas facilidades que tiveram, era uma maravilha. Mas não serve, tal e qual como disse aqui no jogo, houve muitas facilidades, mas as equipas, por norma, podem não aproveitar essas facilidades, podem não pôr uma boa dinâmica. O Benfica pôs no jogo essa boa dinâmica.
1: Já agora, Diamantino, aqui também uma reação a esta questão a Luque Bacchio, sendo que hoje, por exemplo, a imprensa da Turquia diz que o Beşiktaş tem interesse em Luque Bacchio. Tu achas que poderemos estar aqui perante um bocado?
2: Beşiktaş também quer toda a gente. homens danados para comprar jogadores. Comprar não, tentar comprar jogadores. Que raça.
5: O Luque Bacchio é um daqueles jogadores que se tem falado aqui muitas vezes, entre outros, que é um jogador com 28 anos, não tem o seu lugar como titular assegurado no Benfica. O seu rendimento também, apesar de reconhecermos que é um bom jogador, mas o rendimento também não tem correspondido às expectativas.
3: Já jogou em 9 ou 10 clubes.
5: Pois, mas isso é o menos. Aqui podia estar a render.
2: No Mundial até entrou bem.
5: É, aqui Orlando podia estar a render, mas...
2: Não,
3: titular
2: um jogo e entrou muito bem.
4: O Sheldrup também entrou bem.
5: Excluindo uma outra...
3: O Sheldrup foi titular.
5: Um outro jogo também não tem rendido aquilo que se esperava. É natural que, percebendo que vai ter dificuldades em ser titular, tem alguma vontade em sair, se aparecer algum clube.
4: Então, não tem contrato.
6: O Fenerbahçe já não tem contrato, o Tobin tem contrato, ele não tem contrato.
5: Estou a dizer que é natural o desejo dele.
1: E a conversa continua, mas agora chegou a hora também de conhecer no show os destaques da Noite das Estrelas. Maia, boa noite. O que é que temos hoje?
7: Olha, temos coisas boas, como é costume. Há amores que chegam e mudam tudo. João Neves e Madalena Aragão celebram 2 anos de uma relação que devolveu em 2024 o sorriso ao craque português. Entre declarações de amor e momentos especiais, o casal assinala esta data com muita cumplicidade e mostra que

0: dos relvados, João Neves também vive um dos melhores momentos da sua vida. E hoje recebemos em estúdio José Maria Talon, ou simplesmente o Dr. Talon, para nos falar do seu mais recente livro, Ser Saudável e Feliz, As Aventuras de Carminha. Nos dias que correm, os ecrãs e os lanches rápidos estão a contribuir para uma geração de crianças mais sedentárias e menos saudáveis. Este livro promove hábitos saudáveis desde cedo. Através de uma aventura, mostra às crianças que cuidar da saúde e ser feliz é uma escolha que começa na infância. Grandes hábitos começam com passos pequenos. Este livro, já a partir de amanhã, está nas bancas com a TV Guia e com o Correio da Manhã. E é isso também que lhe vamos dizer como pode adquirir este livro. E já pensou em provar pizza de pastel de nata? Bom, a novidade está prestes a chegar a Cascais, mas já tem um selo de grande qualidade. Lili Canessas mostrou-se a provar esta inovação e ficou fã. E até nos confidenciou quando é o lançamento, que será feito no primeiro dia das Festas do Mar em Cascais, claro, portanto, no dia 20, numa roulotte criada pela marca Gordini. O Brasil despediu-se de uma verdadeira lenda da televisão, Laura Cardoso. Morreu aos 98 anos. Quem não se lembra de Laura Cardoso? Depois de uma carreira com mais de 8 décadas, marcada por personagens que ficaram na memória de várias gerações. Na despedida, colegas, amigos e admiradores prestaram homenagem à atriz que ajudou a escrever a história da televisão brasileira. E nós, na Noite das Estrelas, tivemos um momento simbólico na novela Gabriela, em que a personagem Dona Doroteia enfrenta em tribunal o coronel Jesuíno. Mas também hoje partiu Glória Menezes, aos 91 anos, mais outro grande nome do Brasil. Portanto, hoje a Noite das Estrelas também passa pela homenagem a estas duas grandes atrizes que estão tão habituadas a ver nem em vossas casas, nas novelas da Globo. E Bad Bunny tem uma nova estrela na família e desta vez não é ele, Sansa, a beagle do cantor porto-ricanho, é capa da Dogue, o projeto da Vogue dedicado ao universo dos animais. Num ensaio fotográfico digno de uma verdadeira celebridade, Sansa surge no jornal num jantar romântico com o dono. E parece que a fama já lhe assenta tão bem contra o próprio Bad Bunny. Estes e outros temas à meia-noite 50 com o nosso painel de hoje. Silvia Botelho, Ricardo Azevedo, Daniel Nascimento, Duarte Ciopa e, claro, indispensável consigo. À meia-noite 50, a sua Noite das Estrelas está de volta. Então, até lá. Muito obrigada, Sara.
1: E connosco, vamos estar também atentos à Noite das Estrelas. Antes disso, há a Jornada da Meia-Noite com o Manuel Jorge Bento. Vamos saber quais são as notícias em destaque hoje.
2: E vamos começar pela manchete do Correio da Manhã desta quarta-feira. Sistema de pensões com buraco de 1.900 milhões de euros. Os peritos contestam excedente na Segurança Social por causa da despesa da Caixa Geral de Aposentações. Contas para ver no seu jornal. Destaque também para os fogos que ameaçam aldeias do norte. Populações em risco. Reportagem para ler logo de manhã. Ainda todos os detalhes sobre uma mulher sequestrada e violada em assalto e o caso de um menino de Santo Tirso com uma doença rara que precisa de um gel milagroso. Tudo no seu Correio da Manhã desta quarta-feira. Um jovem português foi esfaqueado até à morte na Albânia durante uma discussão. O português será Luís Varela, tinha 21 anos. Na origem do crime estará uma discussão sobre uma mulher. De acordo com os órgãos de comunicação locais, tudo aconteceu num bar onde o português estava. O agressor seria outro homem de 29 anos. Ao que tudo indica, os desacatos começaram devido a uma rapariga de nacionalidade albanesa. Esta mulher será importante para o caso porque esteve envolvida na situação que foi captada pelas câmaras de segurança. O corpo do português foi encontrado no areal de uma praia da cidade costeira de Ksamil, no sul da Albânia. Pelo menos 10 pessoas foram detidas. O suspeito do homicídio terá vivido vários anos no Reino Unido, já terá cumprido pena por tráfico de droga e condução perigosa. Um português perdeu a vida na Albânia. Vamos aos incêndios. O fogo de Torre de Moncorvo, que alastrou para a Carraseda de Aciães, continua ativo a esta hora, causou pânico nas populações, há muitas perdas na agricultura. Jornalista Bianca Gonçalves Rocha, agora em direto de Seixo de Aciães, em Carrasedas. Boa noite. Qual é o ponto de situação a esta hora? As pessoas ainda estão alarmadas.
3: Sim, o fogo não está assim tão próximo aqui da localidade de...

0: localidade, aliás, de Seixo de Anciães. Ainda assim, a população está alerta e aquilo que conseguimos perceber, apesar de tudo, é que há, ainda que seja ao longe, um clarão que é efetivamente possível ver. Vou aqui tentar falar com algumas pessoas. Boa noite. Esta, apesar de chamas ainda estarem longe, esta é uma noite em que não vai pregar olho ou vai ficar pelo menos alerta?
1: Vamos ficar toda a noite.
0: E tem acompanhado aqui a evolução das chamas, por exemplo, durante o dia?
1: Sim, tentamos.
2: Era uma moça com...
0: O que é que viu, o que é que se apercebeu, o que é que a deixou efetivamente mais preocupada, se é que se sentiu assim mais alerta?
1: Mais preocupada porque agora à noite o fogo estava a se aproximar, mas agora parece que já está a acalmar.
0: Também a deixar aqui um pouco no meio de toda esta preocupação, também acaba por tranquilizar?
1: Sim, sim.
0: Vive aqui nesta aldeia?
1: Sim, moro.
0: E ao longo dos anos, isto temos vindo a perceber de aldeia em aldeia, que por vezes é um pouco cíclico, acontece de tempos em tempos. Aqui já houve um fogo desta dimensão?
1: Sim, sim, há 2 anos.
0: E o cenário era semelhante a este, ou era pior, ou não tão preocupante?
1: É igual.
0: Também há terrenos agrícolas de muitos moradores que foram acabar...
1: Sim, já da agricultura.
0: Tem algum desses terrenos ou conhece efetivamente alguém que tenha...
1: Terrenos, não, tenho terrenos.
0: Algum deles foi afetado?
1: De momento, não. Ah, hoje à tarde, tal, ou agora à noite, um olival.
0: Isto acabou de dizer que a maioria dos moradores vive efetivamente daquilo que... Da terra, exatamente, daquilo que as culturas dão, no fundo. Portanto, isto acaba por alarmar a população, porque é o ganha-pão, no fundo.
1: Sim, é isso.
0: Muito obrigada. Ficamos então com o testemunho desta moradora que nos dava conta que efetivamente as chamas já estão ou estão neste momento um pouco longe, mas apesar de tudo, naturalmente, esta é uma noite em que vai ficar alerta.
3: E o que continua também a deixar acionados e no terreno várias centenas de bombeiros, o de Arouca. Chegou a ameaçar 4 aldeias esta terça-feira, lavra desde segunda-feira à noite. Várias estradas foram cortadas. Jornalista Tiago Virgílio Pereira em direto. A esta altura há um pouco mais de descanso ou nem por isso para as populações?
4: Ora, aparentemente, Manuel, este incêndio estará a dar tréguas. Ainda assim, é um fogo que permanece ativo, como mostra esta imagem do José Luís Figueiredo. É um fogo que está partido em 4 frentes. Esta que aqui está mesmo à nossa frente forma quase um coração de fogo. É a floresta que continua a ser dizimada, carbonizada. É um fogo que tem características peculiares, desde logo esta orografia do terreno, um terreno com poucos acessos, de muita inclinação, com vales encaixados, com, portanto, muito complicado de lidar, claro está, para os meios terrestres, para quem quer combater este incêndio de forma apiada, tem sido muito dura esta missão. Ora, sabemos que vai ter que ser assim durante toda a noite até a chegada dos meios aéreos. Este incêndio, aquilo que os bombeiros esperam é que o consigam dominar ainda esta noite. Apesar destas frentes, destas 4 frentes, o fogo está a perder intensidade, até porque a noite está amena, há pouco vento e no fundo estão agora reunidas algumas condições para tentar debelar, tentar terminar com estas chamas que duram já há mais de 24 horas. Este incêndio de Arouca deflagrou ao final da tarde, início de noite de segunda-feira e mais de 24 horas depois permanece ativo. Como referiste, Manuel, efetivamente as chamas estiveram na linha de várias povoações, ameaçaram moderadamente, diria, algumas casas. Claro está que os populares que olham para estas chamas tão perto das habitações ficam sempre preocupados. A autarca de Arouca está também ela preocupada, mas sabemos que há vários meios que estão estrategicamente posicionados para travar a força deste incêndio e salvaguardar, claro está, as casas e, sobretudo, as populações.
3: Um incêndio que poderá progredir na direção do concelho vizinho. Tiago Virgílio Pereira a acompanhar tudo. Ora, o incêndio de Santo Tirso tem ainda duas frentes ativas. Lavra em zonas de difícil acesso. A mudança do vento tem dificultado o combate às chamas. Fernando Coelho agora em direto em São Tomé de Negrelos. Ponto de situação a esta hora.
2: Muito boa noite, Manuel. Para já, sem grandes alterações nessas últimas horas. O vento era, de facto, um fator que estava a ser muito considerado, até que poderia causar ainda mais dificuldades no combate ao incêndio. Na realidade, embora tenha havido esse alerta, não houve qualquer diferença. Mantém-se esta frente ativa que estamos a mostrar, que lavra com grande intensidade, depois uma outra aí de menor e que faz naturalmente com que o dispositivo tenha de dispersar por aqui, mas sem que haja uma preocupação acrescida no que diz respeito ao cuidado com habitações e também com as populações. Vai ser mais uma noite em branco para os moradores destas zonas de Santo Tirso, depois de um dia de ontem difícil, com quatro frentes ativas. Hoje foi possível reduzir para duas, mas ainda assim mantém-se mais uma noite até que este incêndio seja oficialmente dado como extinto, pese embora na situação atual pareça que está minimamente controlado, embora saibamos que é natural que haja mudanças até pelo estado do tempo e, como dizias, pela questão do vento. E, portanto, neste momento o clima vai dando uma ajuda, está manifestamente mais fresco e amanhã a temperatura também vai descer e, portanto, são fatores meteorológicos que ajudam no combate ao incêndio.
3: Um incêndio que também já lavra há bastantes horas desde ontem. Ora, um outro fogo chegou a ameaçar casas esta tarde em Rio Frio, no concelho de Arcos de Valdevez. Fogo que deflagrou às 3h40 da tarde, aproximou-se de casas em Miranda. Ao final da tarde já não estavam em perigo, segundo a autarquia. O combate às chamas teve apoio de 4 meios aéreos durante a tarde. À noite ficam os bombeiros, que ainda estão no terreno. Digo-lhe ainda que fica em prisão preventiva o professor suspeito do incêndio que matou a mãe no domingo em Viena do Castelo. Nuno Cerquinha usou fósforos para atear o fogo. O crime aconteceu em Vila Mou, depois de uma discussão entre pai e filha. A avó, Olívia, de 71 anos, recebeu a GNR, disse que não se passava nada. Horas depois, este homem ateou fogo ao quarto da filha e foi o fumo tóxico que tirou a vida a Olívia. O professor de matemática foi detido pela Polícia Judiciária de Braga, presente esta terça-feira. A juiz ficou em silêncio, saiu em prisão preventiva, foi diretamente para a cadeia de Braga. Agora, as notícias atualizadas no Jornal da Meia-Noite, mais daqui a pouco. Para já, Ligador.
5: Estamos de regresso e com o negócio fechado, Alessandro Circati será o novo reforço do Benfica por 20 milhões de euros. Segundo Fabrício Romano, a transferência do central do Parma vai ainda incluir um valor por objetivos. A Circati tem 22 anos e dupla nacionalidade. Apesar de ter nascido em Itália e ser filho de um antigo jogador italiano, joga pela seleção da Austrália e até foi totalista nos 4 jogos no Campeonato do Mundo. O jovem defesa mede 1,91 m. Transferiu-se para o Parma em 2020-2021. Estreou-se pela equipa principal na época seguinte. Em 2024-2025, sofreu uma lesão no joelho esquerdo, esteve afastado dos relevados durante algum tempo, isto numa altura em que era considerado um pilar da equipa. Na temporada passada, voltou a assumir um papel determinante, marcou um golo em 33 jogos. Foi uma das notícias em destaque nesta ligadura e daqui a pouco já vamos voltar ao Benfica com novos dados sobre João Palhinha. Para já Sporting, Luís Soares sente-se esgotado e triste. A informação é avançada pelo Jornal Record. Apesar de a SAD liderada por Frederico Arandas ter a intenção de manter Soares em Alvalade, o avançado prefere sair. Nesse sentido, os empresários do jogador continuam ativos no mercado à procura de clubes interessados. Luís Soares sente-se triste, não só pela perda do estatuto na equipa com a ascensão de Ioannidis, mas também pelos problemas com os colegas de equipa e pela forma como foi assobiado pelos adeptos. Tudo isto já depois da polémica com o candidato às eleições do Fenerbahçe, que garantiu que Luís Soares se tinha comprometido a ir para a Turquia caso ele vencesse as eleições. Segundo o Jornal Record, todo este contexto tem gerado um desgaste crescente na relação de Luís Soares com o Sporting. Tu achas, Fernando, que ainda há volta a dar nesta relação?
6: Eu acho graça é quando diz o Soares está desgastado. Então vamos lá ver. O Sporting descobriu este rapaz na 2ª divisão em Espanha. O Sporting, como o Benfica, como o Porto, escolhe os jogadores. Veio para aqui, foi o melhor marcador, foi muito bem tratado. Está num país fantástico, num grande clube, não é? Faz um acordo, um suposto acordo, com um candidato à presidência do Fenerbahçe, não é? Que vai para lá, sem consultar, acho eu, sem consultar o Sporting. E está desgastado. Vai para o Mundial, não faz um golo no Mundial. Vai de férias, chegou há 15 dias, o outro rapaz está a fazer golos, não é? Está desgastado. O que é que ele quer? É o que o Diamantino disse, ele nisso tem razão, então quer dizer, chega, o outro está a marcar golos, é como falou do Samuel Soares, está a jogar, não sofre golos, não sofre nada, a equipa está a ganhar, vai mudar porquê? Está desgastado. Desgastado, sei lá, estou eu de ver estas tretas todas, isto é que desgasta. Isto é que desgasta, então chega um jogador, agora que resolve, e outra coisa que ele disse há bocadinho, então, mas isto agora já ninguém respeita contratos. Dá-lhe na cabeça, vai embora, apresente uma proposta ao Sporting. E ele vai à vida dele. Agora, segundo eu sei também, segundo se sabe, ainda não chegou ninguém ao Sporting. Olha, 10, 15, 20, 30, quer o quê? Quer ir embora? Não, o Sporting ano passado pagou 25, não foi? Ou 24 milhões, então olha, vai-te lá embora, para correr, obrigadinho pelo que fizeste, levas, não te esqueças de ir buscar a bola, é uma bola, não é uma bota, do melhor marcador e muito obrigadinho para a atenção. Mas é verdade, isto está tudo maluco. Como aconteceu com o Ioca? Mas o Ioca, acho que já havia aí um acordo. Como outros jogadores, que com certeza que há, e eu aceito quando haja um acordo, é pá, como foi o caso do Human, pá, ficas aqui mais uns tempinhos, eu aceito isso. Agora desgastado. Ele deve estar desgastado das atitudes que tem feito. E vê, há uma que anda aí no ar, se parece isso uma verdade, então...
7: Não,
6: se isso for verdade...
7: É o Vítor Pinto tem que contar amanhã.
6: O Vítor Pinto é que tem que... Se isso for verdade, então...
7: Vítor Pinto amanhã é que tem que dizer aqui.
5: Mas vocês não podem desmoçar isso para cima da mesa. No caso foi o Fernando.
6: Não.
7: Não sabemos em pormenor. Acho que o Vítor Pinto, eu ouvi hoje já tarde...
8: Ninguém é testemunha de ninguém.
7: Eu ouvi hoje já tarde o Vítor Pinto dizer que só podia dizer à noite. Porque precisava de uma bolinha vermelha. E amanhã vou-lhe perguntar, para ele nos desvendar, qual é o mau ambiente da cabine do Sporting.
6: Agora, mas o futebol...
7: O Diamantino
6: também diz uma coisa que é verdade. Agora, por exemplo, o Ioannidis, segundo se diz, né, está com
5: problemas musculares.
6: Pode não jogar.
5: O próximo jogo.
6: Não é? O Rafael Nel, salvo erro, jogou a semana passada na equipa B. Imagina que mete este rapaz a jogar e faz dois gols.
7: Dois ou três gols, pronto.
5: Fica tudo resolvido,
6: não é? Não. Não, mas isto não está resolvido, isso é evidente.
7: Mas quase.
6: Mas isso é evidente, não está resolvido, não é por acaso que foi...
5: Mas aqui está a colocar a questão do ponto de vista se entrar.
6: Que é uma pena, que eu gostava que ele ficasse, limpasse a cabeça. Acho que nem o Sporting merece isto, nem ele merece isto. O trabalho que ele fez, o que fez, agora aparece lá vai outra vez, ao Fenerbahçe. Querem toda a gente, vamos um mamões, pô. Garganeiros, pá.
9: O Fenerbahçe já tem um Murique e já
6: quem
9: tem.
6: Quem é toda a gente? Garganeiros, pá.
5: Jorge, tu achas que os empresários da Luís Soares vão conseguir encontrar aqui uma solução? Sabemos que estão ativos no mercado, mas depois também há a questão: será que há algum clube interessado em Luís Soares e a pagar um valor que o Sporting considera justo?
10: Jorge, claro. Isso. Só tem que chegar à frente se ele realmente quer ir, se realmente não se sente bem. Só tem que chegar e ir embora. Senta-se e toca a andar.
6: Agora,
10: se eventualmente está ali, independentemente dos problemas que possam existir entre os colegas, por isto ou por aquilo, que as coisas têm que ser superadas, porque o que é mais importante é dar rendimento dentro do campo e não fazer aquilo que se passou quando entrou num Estrela da Amadora. Ninguém gosta de ver aquilo, como é evidente, não é lógico. Sente-se que realmente há algo que não está bem com ele, independentemente que ele possa ter razão numa situação ou noutra, porque isto, eu já volto a dizer, pronto, o Ioannidis agora alucinou-se, não é?
5: E está com problemas musculares.
10: A priori, se imagina que entrou o Luís Soares e que depois faz golos. Mas o Ioannidis era o titular. Ah, então como é que vão fazer os...
6: Esses espero que ele faça golos.
10: O Soares andou durante uma época inteira
6: a fazer golos.
10: Titularíssimo, com lesões de tudo que é lado, e a jogar e a fazer golos foi melhor.
6: Mas ninguém tem nada a apontar a ele nisso.
10: E realmente, se ele é preterido, por algumas razões que nós não possamos ver. Agora, nós não estamos no balneário, se calhar não está em condições físicas, há outros problemas, chatices, está com azia nos treinos, lógico que não pode treinar, não pode jogar, como é lógico, não é? Mas vamos esperar ver o resto dos capítulos. Agora, tem 29 anos, é normal que queira ir ganhar o seu dinheiro, tem toda a legitimidade disso, agora tem que chegar à frente, agora o clube não pode é ficar, digamos, em prejuízo no meio disto desportivo, porque não conta com o jogador, ou não conta com a cabeça do jogador.
6: E financeiro.
10: 100% e financeira, portanto.
5: Muito rapidamente, Diamantino, tu achas que neste caso, Luís Soares, Frederico Varandas falou na altura daquela questão do Fenerbahçe e do candidato, e defendeu os jogadores... e até aponto culpas a alguém que está no Porto, mas tu achas que neste caso, independentemente daquilo que venha a acontecer daqui para a frente, Frederico Varandas tem que explicar aqui muita coisa?
7: Tem que explicar algumas, até para não deixar isto no ar, até haver um problema se calhar mais grave.
10: Achas que explica?
7: Não sei, não faço a mínima ideia, mas alguém terá...
6: A explicação que ele tem que dar é como é que ele ir embora, aparece o Pablo e ele vai embora.
7: Pô. Sim, mas alguém terá que parar, não pode ser só o Rui Borges a dar o corpo às balas. Alguém terá que parar com isto, quer dizer, porque andam muitos rumores no ar. Amanhã vou perguntar ao Vítor Pinto, vou repetir, amanhã o Vítor Pinto vai ter que me esclarecer aqui...
6: O Vítor Pinto sabe o que é que se passou?
7: Não sei, ele...
5: O que nós sabemos também é que houve outros episódios extra, aqueles que são do conhecimento público,
7: pois,
5: aquela questão do candidato,
7: postos da mulher do Soares, que criou um mau ambiente na cabine do Sporting. Foi isso que eu ouvi. Pinto. Amanhã o Vítor vai explicar.
6: A mulher do Soares joga do Sporting também.
7: Nós não sabemos o que é que se passa, vamos ouvir. Vamos ouvir aquilo que eu acho, independentemente de tudo. É uma coisa que nós conhecemos perfeitamente bem. Algumas coisas que os jogadores, às vezes, alguns atos de indisciplina que têm, neste caso do Soares, por aquilo que ele já mostrou que é capaz de fazer, resolve-se com golos. Se ele jogar amanhã ou noutros jogos e fizer aquilo que fez tão bem o ano passado, são coisas que se esquecem rapidamente.
5: João, muito rapidamente, a questão é que aqui o Luís Soares, quando entra, também não tem correspondido, não é?
11: Sim, não tem correspondido, mas também não tem havido, se calhar, sensatez por parte do seu treinador, porque tem um avançado no banco, fez uma boa pré-época e talvez, até para preservar o Luís Soares, pudesse dar alguns minutos ao Rafael Nel. Isto do meu ponto de vista.
6: E fez uma boa pré-época.
11: O Rui Borges continua a insistir no Luís Soares, fez-o na Amadora, fez agora em Alvalade e, portanto... Põe-se um bocadinho a jeito, como se diz.
6: Mas ele é jogador do Sporting, vai fazer o quê? Vai afastá-lo?
11: O Rafael Nel fez uma boa pré-época.
6: Mas vai afastá-lo.
11: E o Soares, nem na pré-época, nem estava cá.
6: Então, mas até agora o Rafael. Então o Soares passa para a terceira opção, então.
11: Passa
6: para a terceira opção, que é isto?
11: É para preservar o jogador, quer dizer.
6: Então é o melhor marcador do campeonato, do Mundial. É para a terceira opção.
11: Se calhar dialogar na.
6: Também não é bem assim.
11: Para que todos possam dialogar na cabine, para que lá está o ambiente esfrie um bocadinho e haja condições para que o Soares possa aparecer, porque eu acredito que ele também não tenha grandes condições psicológicas no meio deste turbilhão para poder expressar tudo aquilo que demonstrou o ano passado.
5: Tal como prometido, vamos agora falar de João Palhinha, que reagiu a uma publicação sobre a goleada do Benfica frente ao Casa Pia. O médio colocou um gosto na publicação de Guilherme Cabral, na qual o adepto do Clube da Luz destaca a exibição da equipa em Rio Maior. A publicação tem uma fotografia de Rafa a abraçar Pavlidis e conta com o gosto de João Palhinha. Diamantino, é mais um indicador de que João Palhinha está atento ao que se passa no Benfica, está aberto a fazer parte destes festejos do Benfica?
7: Eu, segundo soube nos últimos tempos, isto já é uma situação normal de João Palhinha desde pequenino.
6: É benfiquista,
7: acompanhar o Benfica.
6: Dizem que é benfiquista.
7: E gostar do Benfica.
6: Dizem.
7: Os pais, ele, não sei se é verdade, se não é. Mas se for, é uma situação que ele, de certeza, desde miúdo, que já faz. Acompanhar os êxitos do Benfica quando existem. E, portanto, não é nada normal. Quando ao regressar se fez isto porque já se sente jogador do Benfica? Talvez, só ele é que saberá. Não te posso dizer mais, porque não sei.
5: Ah, porque não sabes. Faço, a perguntar.
7: Tenho uma grande vontade, como tu sabes, já ouviste-me várias vezes. Sim, há muito tempo.
5: De ver João Palhinha no Benfica.
7: Há muito tempo. E se não for o João Palhinha?
5: Que seja um Palhinha. Sim.
7: Que seja um Palhinha. Mas, eu acredito que o Benfica terá essa. Acredito que o Benfica tem essa opção.
5: Mas a
7: se
5: questão,
7: não for o Palhinha, tem um jogador
5: é,
7: mais ou
5: João,
7: menos parecido.
5: O Palhinha é o Palhinha, não é?
11: É o Palhinha, é um facto.
5: Não, mas a minha questão é que somos pessoas individuais, não há pessoas iguais. Pode haver jogadores com características semelhantes, sim, lá está. Mas o João Palhinha é o João Palhinha.
11: Sim, até pela relação que tem com o atual treinador do Benfica. Eu ia dizer com o seu treinador, não, com aquele que foi seu treinador no Fulham. Mas lá está, aqui quem tem a última palavra é o Bayern de Munique. O Bayern de Munique é detentor do passe, há muito dinheiro em jogo, o dinheiro que o Bayern quererá recuperar em parte, o dinheiro que o jogador oferece em termos salariais. Faltam 15 dias para o fecho do mercado e eu acho que ainda muita água vai correr por debaixo das pontes até que isto fique totalmente decidido. Porque, não sei, o Bayern talvez esteja inclinado para que o jogador tome uma opção diferente de viajar para Lisboa em definitivo.
5: E tem feito até, Jorge, essa pressão a João Palhinha, segundo as informações mais recentes, porque do ponto de vista do Bayern é mais vantajoso que João Palhinha aceite o Newcastle, mas João Palhinha já terá feito saber que não quer o Newcastle, que prefere o Benfica e, em último caso, o Aston Villa.
10: Isso é uma questão do Bayern agora. Eu peço que dictou eu a dar a minha opinião, independentemente de poder vir outro Palhinha qualquer. Eu não acredito que venha outro Palhinha. Ou veio o Palhinha, não vem ninguém. É aquilo que eu penso. E vai jogar com estes jogadores que estão lá, porque senão já tinha feito aqui,
7: não,
10: se calhar,
7: não acredito,
10: alguma...
7: Não acredito muito.
10: Não, mas eu acredito.
6: Se não vier o Palhinha, vem outro.
10: Não, eu não
7: acredito. Se não vier o Palhinha, que não vem mais ninguém.
10: Não,
7: acredito muito, mas...
10: Eu não acredito.
11: Sim, mas, por
10: eu
11: exemplo, aquilo que a Sara falou há pouco não tem nada a ver com o Palhinha. O Casado.
10: Eu acredito...
7: Quem?
11: O Casado, do Barcelona.
5: Sim.
11: Tem características completamente diferentes.
10: Totalmente diferentes. O Palhinha é alguém que o treinador já conhece e que, se eventualmente não for essa referência que tem lá, não vai buscar mais nenhum. É a minha ideia. Porque se eventualmente ele quisesse outro qualquer, com este impasse todo, com este deixar andar, não é? Nem consegue despachar, se calhar, alguns que tinha lá, e seria muito mais fácil, se calhar, fazer como o que o Sporting fez. Olha, não há Palhinha, vou buscar seja quem for, epá, se é melhor ou pior, pouco importa, vou buscar, vou apostar, e depois já posso, digamos, arrumar a casa. Quer dizer, se eles ainda estiverem à espera do Palhinha para depois ir arrumar a casa, não acredito muito. Portanto, acho que isto é uma aposta muito grande do treinador. É o treinador que quer este jogador e que o Benfica irá fazer tudo. Se eventualmente ele já disse que não queria o Newcastle, acho que se o Aston Villa estivesse muito interessado no jogador, chegava lá e batia, porque dinheiro é uma coisa que não é fácil. Portanto, acredito que isto mais tarde ou mais cedo, por cansaço e pelo tempo, o Palhinha vai desaguar.
7: Ele vier a vir já amanhã para jogar quinta-feira já.
5: Mas achas, Fernando?
10: Mas eu antes prefiro. Eu quero é que venha aos Palhinhas. Eu quero é que venham os Palhinhas e o tal central, aquilo, os maus da fita, aqueles coisas e tal, porque dá mais gozo. Assim é que dá mais gozo, porque se jogar aqui com estes fraquinhos, como o Diamantino diz, que são fraquinhos, epá, não tem tanta piada assim, ganha-se, mas com...
7: Quem é que são fraquinhos?
10: Com os grandes lá.
5: Mas antes de fecharmos, Fernando, tu os achas fraquinhos. Que o Benfica vai ganhar este jogo de paciência?
6: Vai.
7: Ah, sim.
6: O jogador quer vir, O Benfica quer o jogador não quer ir, a priori, porque dizem. Mas não foi um amigo dele, também disse que ele já tinha dado uma espécie de ok ao Newcastle também.
10: Não foi isso.
6: Ele quer vir para o Benfica. E é um jogador que chega, depois tem aqui uma vantagem, o Benfica neste jogador. Chega, é titular, não tem que se adaptar, é titular e joga e acabou. E o treinador o conhece. É a grande vantagem. Tenho pena que ele venha para aqui. Mas claro, não lhe desejo sorte nenhuma, isso aí não lhe posso desejar.
5: Tu preferias que vir para Portugal?
6: Claro,
5: para o
6: lógico, eu gosto muito.
5: Muito bem, meus senhores, obrigado aos quatro, também a si que esteve connosco, já a seguir, o Manuel Jorge Bento traz-lhe o Jornal da Meia-Noite.
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3: Meia noite e meia, já nesta madrugada de quarta-feira, avançamos para a última edição de notícias aqui na Correio da Manhã Rádio com o jornalista Bruno Correia.
4: Boa noite. Um português foi esfaqueado mortalmente na Albânia. Segundo os órgãos de comunicação locais, tudo aconteceu num bar onde o português de 21 anos estava. O suspeito de ser o agressor era o outro homem de 29. Ao que tudo indica, os desacatos começaram devido a uma rapariga de nacionalidade albanesa. Esta mulher será importante para o caso porque esteve envolvida na situação que foi captada pelas câmaras de segurança. Pelo menos 10 pessoas foram detidas. O suspeito do homicídio terá vivido vários anos no Reino Unido e já terá cumprido pena por tráfico de droga e condução perigosa. Mais de 1.100 operacionais combatem os três grandes incêndios em Portugal. As chamas persistem em Torre de Moncorvo, Arouca e em Santo Tirso. Em Torre de Moncorvo, no distrito de Bragança, estão quase 500 bombeiros, apoiados por 158 viaturas. Em Arouca são mais de 450 os operacionais no terreno e em Santo Tirso, no distrito do Porto, estão cerca de 200 bombeiros. O que têm estes incêndios em comum? O sobressalto dos moradores.
5: Difíceis, muito difíceis. Sem apoios, só com os bombeiros a apoiar-nos. Não temos água, não temos nada, a cortar tudo aí. Portanto, só com a ajuda dos bombeiros, da GNR, e foi difícil à noite. Não temos bocas de incêndio aqui nos prédios, não temos nada, que não, ninguém sabe, ninguém entende o porquê.
6: E só espero que isto acabe o mais rápido possível, que a gente já está cansado, já passamos uma noite e não queremos passar mais.
7: É muito complicado, o pessoal andava em pânico, pois, porque o fogo estava muito perto das casas e depois ia-se ajudar a um, ia-se ajudar a outro. E foi uma noite muito sobressalto, estava mesmo mal. Ontem à noite foi mesmo mal. Disseram para não sair, disseram para a gente se concentrar aqui, para vir tudo, que era o lugar mais seguro, e para que toda a gente vir para aqui.
4: Os testemunhos captados pela nossa equipa de repórteres esta terça-feira no terreno a acompanhar os incêndios que lavram no país. Uma mulher de 49 anos foi sequestrada e violada por um homem esta madrugada em Torres Novas. A vítima acabou abandonada nesta manhã de terça-feira em Alcoitão, no concelho de Cascais, local onde esteve o jornalista Gonçalo Gato.
8: Uma mulher foi sequestrada e violada, mulher de 49 anos, distribuidora de pão. O crime começou em Torres Novas, quando estava a trabalhar esta madrugada, e foi interceptada por um homem que a obrigou a entrar dentro da carrinha de serviço com recurso à arma de fogo e teve largas horas com ela até alargar aqui em Alcoitão, onde nos encontramos. Foram os bombeiros de Alcabidez que ajudaram esta mulher, socorreram-na e depois transportaram-na para o hospital. Esta mulher relata momentos de terror. Para além de violada, foi roubada, vários bens pessoais foram retirados e também dinheiro. O homem, depois de alargar na zona de Alcoitão, roubou ainda outra viatura e fugiu depois já nessa segunda viatura que roubou. São verdadeiros momentos de terror que esta mulher de 49 anos relata.
4: A Polícia Judiciária está agora a investigar o caso. O suspeito continua em fuga. Um homem foi detido depois de ter esfaqueado os pais na póvoa de Santiria. No crime foi utilizada uma faca de cozinha. Mais detalhes com a jornalista Patrícia Marques Rodrigues.
9: Um homem de 50 anos foi detido tendo ficado em liberdade depois de agredir violentamente com uma faca branca os próprios pais dentro da habitação. Após este crime ter sido cometido, chegou a abandonar o local com a própria viatura, deixando assim os progenitores feridos no interior da habitação. Estes necessitaram de assistência médica, tendo em conta a gravidade dos ferimentos provocados por uma faca de cozinha. Entretanto, este homem acabou por abandonar o local do crime com a própria viatura, tendo sido apanhado já pelos próprios agentes da Polícia de Segurança Pública quando regressava a casa. Entretanto, a polícia chegou a ser chamada para o local do crime, tendo em conta o contexto de violência doméstica.

0: E os agentes chegaram ao local quando, entretanto, este homem também regressava a casa.
1: Este homem foi já presente a tribunal e ficou em liberdade com o termo de identidade e residência. Ficou em prisão preventiva o homem de 32 anos que esfaqueou a avó de 88 em Nisa. A reportagem é do jornalista Bruno Guimarães.
2: Na passada madrugada de segunda-feira, este mesmo homem, 32 anos, alegadamente esfaqueou a avó com duas perfurações na região abdominal e esta ficou em estado grave e acabou por pedir, ela mesma, pedir ajuda 112. À chegada dos meios de socorro, este mesmo homem estava ensanguentado à porta de casa, acabou por ser detido, ficou a aguardar de ser ouvido para o primeiro interrogatório na cela da Guarda Nacional Republicana. Hoje, aqui presente ao Tribunal Judicial em Nisa, foi ouvido e acabou por conhecer as medidas de adequação que lhe foram aplicadas. Ficou com pena, neste momento em prisão preventiva e, para além disso, tem como medida acessória também, está impedido de contactar ou de se aproximar da vítima.
1: E esta mulher de 88 anos que está internada no hospital de Porto Alegre. O Presidente da República, António José Seguro, promulgou a chamada Lei das Burcas, aprovada pelo Parlamento em julho. Esta lei estabelece regras para a identificação de cidadãos em espaços públicos. Numa nota divulgada esta terça-feira, o Chefe de Estado reconhece tratar-se de uma matéria de grande sensibilidade social e cultural, mas justifica a decisão com a integração social, a não discriminação de género e a segurança. A lei proíbe em espaços públicos o uso de roupas destinadas a ocultar ou dificultar a exibição do rosto. Também proíbe a coação para ocultar o rosto por motivos de género, religião, idade ou origem. Fechamos no desporto. O Al Nassr está nos oitavos de final da Taça do Rei Saudita. A equipa de Cristiano Ronaldo, João Félix e Samu Costa venceu fora de casa o Al Dirai, treinado pelo português Bruno Lage, por 4-1. João Félix esteve em destaque com 2 golos e uma assistência. Samu Costa foi titular e Cristiano Ronaldo voltou a ficar de fora da ficha de jogo.
3: Muito bem, Bruno Correia, ele estará de volta amanhã então aqui à antena da Correio da Manhã Rádio. Eu sou o Joaquim Batalhão, vou ficar consigo até bem perto da 1:30. Daqui a pouco, quando faltar 10 para a 1, vamos para a edição da Noite das Estrelas. Já a seguir vamos voltar à música, temos Miles Smith e também Emil Curl.
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0: edição da Correio da Minha Rádio. Vamos avançar de imediato para a Noite das Estrelas, aqui em simultâneo novamente com a CMTV.
1: Daniel Nascimento e a participação especial do nosso convidado, Dr. José Maria Talon, professor Dr. José Maria Talon, que hoje está connosco para nos falar do seu último livro, o seu terceiro livro, Ser Mais Saudável e Feliz. Já vamos falar com o Dr. José Maria Talon daqui a pouco. Agora vamos falar de amores. Há amores que chegam e mudam tudo. João Neves e Madalena Aragão celebram 2 anos de uma relação que parece ter devolvido, parece não, devolveu mesmo o sorriso ao craque português. Entre declarações de amor e momentos especiais, o casal assinala esta data com muita cumplicidade e mostra que, longe dos relvados, João Neves também vive um dos melhores momentos da sua vida. É verdade, Duarte, este é um casal que nós temos seguido aqui sempre, não é?
2: É um casal que temos seguido e é um casal que todos gostamos muito. E eu acho que eles, nas fotografias e em todas as viagens que fazem, mostram sempre aquele amor que os une. Eu acho que é um casal fantástico e isto, esta celebração destes 2 anos, acho que é merecido tudo o que ele faz, porque ele mostra... Eu tenho uma sensação dele que te vou dizer, aquele ar tão forte que ele tem... E eu acho que ele derrete-se todo com ela. Porque eu já vi alguns vídeos e ele é, além de ser um cavalheiro, é um homem muitíssimo apaixonado. E é isso que eu gosto de ver nesta relação. É a paixão dos dois e esta cumplicidade que há entre eles.
1: Eu acho também que gostamos de ver aqui 2 miúdos, não é? Que levam a vida tão a sério. A verdade, Silvia, é que a mãe de João Neves faleceu em fevereiro de 2024.
3: Sim.
1: Tinha 51 anos, era muito nova, e o João Neves tinha 17 anos. Depois João Neves conhece Madalena, começam a namorar em agosto de 2024, e daí nós dizemos que ela conseguiu devolver o sorriso ao João, porque ele com certeza ficou muito em baixa. A mãe tinha sempre sido uma pessoa muito importante na carreira dele, acompanhava-o a todos os treinos, a tudo, e portanto não é fácil... numa altura com 17 anos perder assim a mãe de choque.
3: Eu diria que é uma das grandes perdas da vida, é nós perdermos alguém tão próximo de nós com e tem um impacto brutal do ponto de vista psicológico no nosso bem-estar naturalmente, não é? Perder uma mãe nestas circunstâncias, ainda por cima tão jovem, com 17 anos, e a mãe com 50, não é? É de facto aqui uma grande perda, e muitas vezes estes lutos tornam-se complicados exatamente para o período que é, porque ele é adolescente, jovem adulto, portanto estava aqui numa fase também de certa forma mais conturbada, e depois aparecer aqui um embate destes é muito pesado. E com certeza aqui que a Madalena teve um papel fundamental, e eu gosto imenso deste casal, é um casal super querido, super afetuoso, querido, divertido, leve. E de facto teve aqui um papel importantíssimo na vida afetiva do João. E nós muitas vezes, quando os miúdos são muito jovens e têm estes namoros, ainda nunca dá muita importância a eles, parece que estamos um bocadinho, de certa forma, a descredibilizar, isto acaba no estante, volta e meia podemos andar com outras pessoas. Eles já estão há 2 anos juntos, proporcionalmente à idade deles até é muito tempo. 2 anos já é nesta fase, nesta faixa etária.
1: E é preciso notar-se que eles vivem juntos. Madalena também saiu de Lisboa a uma dada altura e foi mesmo morar para Paris, Ricardo, não é? Foi-se instalando. Ela e os cães, já têm 2 cães.
4: Já são 2. Eu acho que eles, houve uma dada altura da relação que perceberam que era o que lhes fazia sentido. Era não haver esta distância toda que enfim há, mesmo com viagens, com fins de semana, com dias de folga, há sempre a distância, e numa relação que estava a crescer tão depressa, de uma forma tão consistente, fez-lhes sentido de facto darem este passo, e a coisa tem corrido bem, porque a Madalena, que nós até falámos aqui se iria ou não abdicar da sua relação, claro que reduziu um bocadinho, mas não deixa de fazer alguns trabalhos considero importantes, mas tem estado ali ao lado dele quase todos os dias, em quase todos os jogos, nos prémios, nas vitórias todas. Portanto, é uma relação que eu acho que nós iremos acompanhar com certeza durante muitos anos, porque tem tudo para
1: ser. Esperemos que sim. A verdade, Daniela, é que também a Madalena está muito bem integrada no grupo de amigos, não é? As mulheres do Paris Saint-Germain, aqueles jogadores de futebol que cresceram com o João Neves, nomeadamente o Gonçalo Ramos, não é? Portanto, a Margarida, a Madalena caiu ali muitíssimo bem.
5: O caminho natural, até porque ela iria estar com essas pessoas muitas vezes, e uma forma de apoiar o João é também fazer parte do núcleo de amigos e de colegas dele. Aquilo que eu admiro muito também neste casal, além de tudo que já foi dito aqui, é o facto de, para mim, eles representarem esta nova geração de futebolistas, em que, apesar de serem muito novos, ela não está num papel relegado, não está num papel secundário. Uhum. Porque a geração mais antiga, as mulheres dos futebolistas não apareciam.

0: iam com essa frequência e nem sequer víamos manifestações de carinho, de...
1: Sim,
0: de
1: não,
0: sabíamos
1: não,
0: que
1: não.
0: era mulher deste e daquele, mas não víamos qualquer tipo de manifestação.
1: Havia
0: de,
1: fotografias de, no verão.
0: Era assim uma coisa muito solta.
1: Sim,
0: aqui,
1: sim.
0: Hoje, não só com o João Neves, mas sobretudo com eles também, há uma nova geração em que os casais mostram-se felizes, mostram-se na sua juventude, permitem-se brincar e serem também profissionais quando têm de o ser. E, portanto, isso é um sinal dos tempos, porque temos aqui um exemplo de casal que afirma o seu amor publicamente sem nenhum receio.
1: E eu até afirmo, digo eu, que no próximo verão o casamento no Algarve será de João Neves e de Madalena Aragão.
0: Ai,
1: este verão, Gonçalo Ramos e Maguigas em Tavira. Também, como sabemos, o João também é de lá, não é? Quem sabe para o ano...
0: Eu não sei não se eles são, são, eles são um casal que não me parece que se querem casar.
1: A mim parece.
0: Ah, ok,
1: está
0: bem.
1: Fica aqui uma aposta, Daniel, que no próximo verão o casamento será o de João Neves e Madalena. E de Madalena Aragão.
0: Claro.
1: Bom, para não falarmos agora de casamento, mas falamos de crianças, de jovens que não têm os melhores hábitos de vida. Connosco temos José Maria Talon, ou simplesmente Dr. Talon, como todos nós o conhecemos, para nos falar do seu mais recente livro, Ser Saudável e Feliz, As Aventuras de Carminha. Nos dias que correm, os ecrãs e lanches rápidos estão a contribuir para uma geração de crianças mais sedentárias e menos saudáveis. Este livro promove hábitos saudáveis desde cedo. Através de uma aventura, mostra às crianças como é cuidar da saúde e ser feliz. É uma escolha que começa na infância. Dr. José Maria Talon, muito preocupado sempre com a área da saúde, da nutrição, do bem-estar, resolveu de facto escrever este livro, que eu depois já vou mostrar melhor um bocadinho por dentro. Mas primeiro, boa noite, Dr. Talon. Eu trato-te por José Maria, aqui vou tratar-te por Dr. Talon. Boa noite, obrigada por estares aqui a esta hora tão tardia. Que livro é este, Zé Maria? Que livro é este?
2: Digamos que este é um primeiro livro com origem preventivo. Eu escrevi dois livros para tratar um problema. As pessoas melhorar a sua dieta, poder perder peso. Meu problema já estava. Eu entendi que em la infância é onde se crean os hábitos. Então entendi por que não fazer algo para evitar que haya esos problemas. Y es verdad que la generación actual de crianzas es la generación más doente y más sedentaria de nunca. Diabetes, infanto juvenil, colesterol alto, cansancio extremo por no tener forma física porque no hacen ningún ejercicio físico, problemas de relaciones sociales, problemas psicológicos que nunca hubo en estas edades de vida por estar tan ligados a las maquinitas en vez de relacionarse con el resto de la familia, de los amigos. Y este libro lo que intenta es una puerta de esperanza. O sea, hay ilusión, es posible, y tener una vida más saludable puede hasta ser divertido. Puede ser divertido
1: Maria,
2: de que nos contemos
1: este con libro, familia. ¿Este libro es para ser lido por crianças ou é para ser lido pelos pais das crianças, pelos irmãos das crianças? A quem é que se dirige? Eu percebo que o alvo são as crianças... Isso eu percebo. E os hábitos mais saudáveis, que de pequenino se torce o pepino, é um ditado popular português. Não sei se em Espanha também existe
2: este ditado. É exatamente o mesmo.
1: De, pronto. Este livro é para ser lido por quem? Pelas próprias crianças ou pela família?
2: Para ser lido em família. É claro que o receptor final será a criança, porque se a criança faz pequenas mudanças nos seus hábitos, no solo va a ser más saludable, va a ser más feliz. Os padres, los hermanos mayores, leyendo, van a entender la importancia de nos dedicar algún tiempo a familia, a brincar, a pasar tiempo de calidad. O sea, este libro no es un libro de dietas, es un libro, de alguna manera, un libro de aventura, de intereses, y sobre todo, es un libro de ilusión. Es un libro de ilusión y que yo espero que ayude a mejorar la salud futura.
1: Eu percebo, José Maria, que de facto, como a criança não pode ter hábitos saudáveis ou mudar a sua vida para hábitos saudáveis, também não envolver a família nisso, não é? Portanto, convém que toda a família participe nestes comportamentos saudáveis, não é?
2: Portanto... Pode ser divertido cozinhar em família, pode ser divertido andar de bicicleta em família. Pode ser divertido. O sea, nós estamos em um mundo do imediato,